0: equipamentos, recuperação de áreas produtivas e geração de energia renovável.
1: O presidente em exercício,
0: Geraldo Alckmin, disse que os números representam um compromisso do governo com a produção de alimentos e investimentos no campo.
2: Ano passado, batemos recorde de produção e a expectativa esse ano é de 353 milhões de toneladas.
0: Outra novidade é a redução das taxas de juros em linhas estratégicas de financiamento. No PRONAMP, programa voltado aos médios produtores rurais, a taxa caiu para 9% ao ano. Também houve redução em programas voltados à irrigação, agricultura sustentável, armazenagem e inovação. A expectativa é ampliar o acesso ao crédito e estimular novos investimentos no campo que já exporta e produz números recordes, disse André de Paula, ministro da Agricultura e Pecuária.
3: O agronegócio brasileiro representa hoje cerca de um quarto de toda a riqueza produzida no país. O PIB da agropecuária cresceu 11,7% no ano passado. Um entre cada quatro empregos de brasileiros está ligado ao agro.
0: O Plano Safra também amplia os incentivos para práticas sustentáveis. É mais oportunidade para quem produz, destacou o ministro da Fazenda, Dário Durigan.
4: Tivemos também os bônus que incentivam sustentabilidade no agronegócio, que podem dar um prêmio de 0,5 pontos percentuais, seja para quem tem o CAR normalizado, seja para quem adota boas práticas agropecuárias no sentido da sustentabilidade.
0: Desde 2023, o governo do Brasil tem ampliado os recursos à agricultura empresarial. Nos últimos quatro anos, foram quatro recordes, saindo de 364 bilhões para mais de 525 bilhões. Bilhões de reais. Reportagem Pablo Mundim.
5: Brasil, Argentina, Uruguai e Paraguai. Esses países formam o Mercosul, que reúne 73% do território sul-americano.
6: Responsável por 65% do PIB da região, o bloco se reuniu hoje em Assunção, no Paraguai, para definir estratégias que fortalecem os países.
7: Reúne líderes dos países membros e associados do Mercosul em Assunção, no Paraguai. Nesta cúpula do bloco, o objetivo é discutir medidas para aprofundar a integração regional, fortalecer o comércio, a agenda social e o desenvolvimento. Durante o discurso, o presidente Lula defendeu o fortalecimento da integração entre os países sul-americanos.
8: O Mercosul permanece como o principal espaço institucional em uma região cada vez mais polarizada. O projeto de integração sul-americano deve estar acima de qualquer divergência ideológica.
7: Lula anunciou também que fará uma proposta de aumento da contribuição brasileira ao FOSEM, fundo que financia obras de infraestrutura e projetos sociais para reduzir desigualdades entre os países do bloco.
8: O Mercosul precisa fazer diferença na vida das pessoas. Desde a sua criação, o FOSEM já financiou mais de 1.000 quilômetros de rodovias, 680 quilômetros de ferrovias, 750 quilômetros de linha de transmissão elétrica, 100 quilômetros de rede de saneamento básico. Estamos prontos para lançar o FOSEM 2 e aumentar a contribuição brasileira com aporte de 100 milhões de dólares anuais ao longo de uma década.
7: Na área de segurança, Lula defendeu a cooperação internacional para o combate ao crime organizado e ao tráfico de drogas.
8: Em parceria com a Interpol, estamos implementando nova iniciativa para o enfrentamento do crime organizado na América do Sul, cuja sede será o Escritório Regional da Interpol em Buenos Aires. O Brasil vai custear a presença de delegados dos 12 países da região na capital argentina por um ano para ampliar a coordenação no combate ao tráfico internacional de drogas e crime organizado.
7: Durante o encontro, foi aprovado o reconhecimento de meios de autenticação e identificação digital entre os países membros. Com essa medida, pessoas que moram na Argentina, Uruguai e Paraguai poderão acessar a plataforma gov.br para autenticação de documentos nos países estrangeiros, por exemplo. Para entrar em vigor, os legislativos de cada país terão de aprovar a iniciativa. Reportagem Luciana Colares de Holanda.
5: E durante a cúpula do Mercosul em Assunção, no Paraguai, o presidente Lula prestou solidariedade ao povo da Venezuela, afetado por um forte terremoto na semana passada.
6: Ele pediu um minuto de silêncio e disse que momentos como esse, com tantas vidas perdidas, demonstram a importância da solidariedade e da cooperação regional.
5: Para ampliar a cooperação humanitária do Brasil com a Venezuela, o ministro da Defesa, José Múcio Monteiro, chegou hoje à capital Caracas, onde se reuniu com a presidente encarregada do país, Delcy Rodrigues.
6: Múcio visitou também o hospital de campanha montado pela Marinha do Brasil, que é especializado em assistência cirúrgica de emergência.
5: A unidade de saúde tem capacidade para realizar cirurgias e intervenções ortopédicas sob anestesia, além de oferecer suporte avançado de vida e cuidados intensivos em até 30 leitos.
6: O ministro José Múcio Monteiro disse que o Brasil vai atuar em duas frentes. Inicialmente com apoio humanitário para o momento de emergência e, posteriormente, ajudando na reconstrução do país.
9: Hoje está chegando aqui o nosso quinto KC-390, trazendo mantimentos, trazendo ajuda. E nós estamos querendo ver onde é que nós podemos ajudar mais, fazer uma coisa ordenada. Por isso que o presidente nos mandou os três para que nós conversássemos, para ver quais as prioridades nesse momento.
5: Fim do conflito Estados Unidos e Irã e a situação do petróleo se normalizando internacionalmente, o governo do Brasil começou a retirada gradual de incentivos que tinham sido concedidos a produtores.
6: A partir de amanhã deixa de vigorar um deles, a subvenção de 35 centavos por litro de diesel.
10: Depois de quase 2 meses de medidas para conter o impacto da crise no Oriente Médio sobre os combustíveis, o governo começa a desmontar o pacote criado durante o conflito entre Estados Unidos e Irã. Nesta terça-feira, foi anunciada a retirada de uma das medidas de apoio que estava em vigor, a subvenção de 35 centavos por litro concedida ao diesel. O desconto havia sido criado para impedir que a alta no preço internacional do petróleo afetasse os preços aqui no Brasil. De acordo com o ministro da Fazenda, Dário Durigan, com o fim do conflito, não há mais sentido manter o benefício.
11: A gente foi atento e pronto para colocar as medidas de pé para não ser sócio da guerra e mitigar preço, também seremos atentos e teremos prontidão na retirada e na reversão das medidas. Nós estamos hoje com o Brent, que não está exatamente no mesmo patamar do período pré-guerra, mas também já diminuiu bastante em relação ao período mais dramático ali da guerra, que mais nos impactou.
10: O governo avalia agora a retirada de outra subvenção, de R$ 1,12 por litro de diesel e do desconto de 44 centavos no preço da gasolina, também adotados para diminuir os impactos da crise. O ministro do Planejamento e Orçamento, Bruno Moretti, disse que a retirada desses benefícios será gradual.
12: A gente vai se adaptando, retirando gradualmente as subvenções para que a gente tenha todas as condições para manter a nossa meta de resultado primário para o exercício sendo naturalmente perseguida. Nós vamos cumpri-la de maneira então que a gente preenche todas as condições que a gente falou desde o começo aqui. Proteger a população é o primeiro ponto, acomodar e amortecer choques de preço com a responsabilidade fiscal, com neutralidade fiscal.
10: O ataque dos Estados Unidos ao Irã levou o país persa a fechar o Estreito de Hormuz, rota por onde passa a quantidade expressiva de petróleo. A tensão elevou o preço do barril e gerou preocupação com o abastecimento mundial. No Brasil, o diesel é essencial para o transporte de cargas. Há 2 semanas, Estados Unidos e Irã assinaram um acordo de paz, finalizando o conflito. Reportagem Luana Karen.
5: O Brasil está em alerta com a volta do fenômeno climático El Niño ao país.
6: As ondas de calor são apontadas como um risco a quase todo o território nacional.
5: As projeções para os próximos 2 anos indicam secas severas no norte e nordeste e chuvas intensas com risco de inundações no sul.
6: O El Niño é um fenômeno climático que ocorre quando as águas do Oceano Pacífico se aquecem de forma anormal.
5: As mudanças trazem impactos diretos na saúde pública, como prematuridade de bebês e surgimento de comorbidades maternas.
6: Um estudo da Fiocruz estima que nos últimos 20 anos, 120 mil mortes estavam diretamente relacionadas ao aumento da temperatura média do planeta.
5: E para conter os impactos, o Ministério da Saúde anunciou hoje um pacote de ações para reforçar medidas de prevenção a desastres.
13: Para ampliar a capacidade de resposta do SUS aos efeitos do El Niño e de outros

0: clima nas 5 regiões do país para ajudar no monitoramento de riscos em tempo real e o lançamento do painel nacional de calor extremo, que vai disponibilizar previsões diárias para todos os municípios brasileiros. O ministro Alexandre Padilha destacou a importância da integração entre essas informações e os dados de saúde da população.
1: Permite cada vez mais o planejamento antecipado, saber que você vai ter nos próximos 5 dias uma onda de calor e ter certeza que tem na unidade de saúde os produtos, medicamentos, a preparação para os pacientes para reduzir o risco de óbitos, de danos à saúde.
0: As medidas integram o AdaptaSUS, que prepara o Sistema Único para Emergências e propõe ações para proteger a população. Estão previstas quase 100 metas para serem executadas até 2035, com investimentos de cerca de 10 bilhões de reais. Reportagem Márcia Fernandes.
2: A lei que restringe o uso de celulares nas escolas entrou em vigor no ano passado. De lá para cá, algumas mudanças já são perceptíveis no ambiente escolar.
3: É o que aponta um levantamento do Ministério da Educação, divulgado hoje, e que mostra aumento na participação dos estudantes e na concentração durante as aulas.
4: Os dados revelam que 92% das escolas públicas e privadas da educação básica já aderiram à lei que restringe o uso de celulares nas instituições escolares. De acordo com a diretora de apoio à gestão educacional da Secretaria de Educação Básica do MEC, Anita Stephanie, a restrição segue um movimento mundial e busca o uso saudável dos celulares no ambiente escolar.
5: É um movimento mundial a questão do uso mais cuidadoso. A gente vem apoiando os municípios e os estados para conseguirem a implementação dessa lei.
4: A pesquisa também mostra os principais desafios de aplicar a restrição. 39% das escolas relatam dificuldade para conquistar a adesão dos estudantes às novas regras. 31% das instituições também dizem ter dificuldade para realizar a fiscalização contínua durante aulas e intervalos. 97% concordam que a medida contribuiu para aumentar a participação dos estudantes nas atividades pedagógicas. Segundo Kátia Schweikart, secretária de Educação Básica do Ministério da Educação, a medida é uma forma de posicionar o lugar da tecnologia no fazer educacional.
6: A lei que trata da restrição do uso de celulares, ela tenta ser uma forma da gente posicionar o lugar da tecnologia no fazer educacional, especialmente de crianças, adolescentes, mas não só, dos jovens e adultos também. E essa relação dos adultos com as crianças é que ainda é o nosso maior desafio.
4: Os resultados também indicam que 71% discordam que a restrição do celular limita o desenvolvimento de habilidades digitais. Para o professor Rodrigo Alves Basílio, a medida restritiva contribui para melhorar a concentração e a socialização e também reduz conflitos e a ansiedade dos estudantes.
7: Eles tinham excesso de informação. No decorrer do tempo, eles foram aprendendo a conviver. A melhora é evidente a nível de aprendizado, a nível de concentração, a nível cognitivo.
4: Os pais também concordam que um ano depois da implementação da lei, as mudanças já são perceptíveis.
8: Tirando o celular de cena, né? Isso com certeza vai agregar em amizade, boas conversas.
9: Elas têm que ter contato com outras crianças ao vivo, então elas só têm um ambiente escolar para se interagir.
4: Nesta etapa foram divulgados os resultados referentes à percepção dos gestores escolares. Os dados relativos aos professores serão apresentados no segundo semestre desse ano. Reportagem Thaís Antônio.
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2: O Brasil abre mais de 70 mil vagas de emprego com carteira assinada em maio.
3: O destaque ficou com o setor de serviços, responsável por mais da metade dos novos postos de trabalho.
2: Resultado do novo CAGED, divulgado hoje pelo Ministério do Trabalho e Emprego.
3: Nos últimos 12 meses, o saldo é a criação de mais de 1 milhão de vínculos formais.
11: Em maio deste ano, foram criados 72.960 postos de trabalho com carteira assinada no país, de acordo com dados do novo CAGED, Cadastro Geral de Empregados e Desempregados. Os cinco grandes grupos

0: Equipamentos de atividades econômicas registraram saldos positivos no mês, sendo que o maior crescimento foi no setor de serviços. Apesar disso, o desempenho para o mês foi inferior ao dos anos anteriores. O ministro do Trabalho e Emprego, Luiz Marinho, falou dos impactos da política internacional na economia brasileira e destacou que o Brasil tem conseguido, ainda assim, permanecer com resultados positivos.
1: Mas não podemos esquecer também das tarifas e do efeito guerra que criou um transtorno danado mercado global. Felizmente, nós estamos conseguindo manter a economia positiva. Não fosse os mais em ordem de 500 novos mercados abertos, seguramente as consequências teriam sido muito, muito maior do que foi para a economia brasileira. Isso levou com que a gente consiga estar gerando empregos e estarmos no menor índice de desemprego da história do Brasil.
0: No acumulado do ano, o mercado gerou pouco mais de 767 mil novas vagas, um crescimento de 1,6%, alcançando um estoque de 47.877.000 vínculos formais de trabalho na economia. Nos últimos 12 meses, no recorte entre junho de 2025 e maio de 2026, o saldo é de 1.132.000 novos empregos com carteira assinada gerados no país. Reportagem Natália Koslik.
2: E destaque para a criação de empregos formais de brasileiros que fazem parte do Cade Único.
3: Do total de vagas ocupadas de janeiro a abril, mais de 87% são de pessoas em situação de vulnerabilidade, que integram programas sociais do governo do Brasil.
2: Entre os beneficiários do Bolsa Família, o saldo de emprego chegou a mais de 438 mil postos, o que representa 62,6% do total.
3: As informações são do Ministério do Desenvolvimento e Assistência Social, Família e Combate à Fome.
2: O ministro da Secretaria-Geral da Presidência da República, Guilherme Boulos, defendeu mais uma vez o fim da escala 6x1 hoje, durante o programa Bom Dia, Ministro, produzido pela empresa Brasil de Comunicação.
3: Em entrevista a emissoras de rádio, Boulos disse que a pauta precisa avançar no Congresso.
4: Nós estamos falando de dar tempo de descanso para as pessoas. Nós estamos falando de tirar milhões de brasileiros da exaustão, de garantir que possam ter mais tempo com a sua família. Não foi por acaso que essa pauta ganhou força. Não foi por acaso que essa pauta tomou as redes sociais, tomou as ruas. É porque é uma pauta que ela significa um grito de liberdade para o trabalhador brasileiro.
2: Boulos disse ainda que o governo do Brasil está comprometido com os direitos de motoristas e entregadores que trabalham por aplicativos.
3: Os financiamentos de motos pelo Move Brasil poderão ser contratados a partir do dia 13 de julho.
2: Inscrições para o ENAMED, o Exame Nacional de Avaliação da Formação Médica, foram prorrogadas até quarta-feira, dia 1º de julho.
3: O novo prazo também vale para os pedidos de atendimento especializado e de uso do nome social.
2: As provas estão marcadas para o dia 13 de setembro.
3: O exame é obrigatório para estudantes que estão concluindo o curso de medicina e inscritos pelas instituições de ensino.
2: As inscrições devem ser feitas exclusivamente pelo sistema disponível em enamed.inep.gov.br.
3: E essas foram as notícias do Governo do Brasil.
2: A realização da Secretaria de Comunicação Social da Presidência da República.
3: Com produção da empresa Brasil de Comunicação.
2: Fica agora com as notícias do Poder Judiciário e do Congresso Nacional. Boa noite.
3: Boa noite para você e até amanhã.

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2: Em cumprimento à decisão do STF, grupo criado para aperfeiçoar o sistema remuneratório da magistratura realiza primeira reunião.
3: STJ define que pensão por morte e auxílio reclusão a menores de 16 anos não retroagem se pedido é posterior ao prazo legal.
2: Trabalhadores portuários avulsos vão poder ter as horas de descanso entre uma jornada de trabalho e outra flexibilizada.
3: Boa noite, eu sou Marcela Luiza.
2: E eu sou Walter Lima.
3: O presidente do Supremo Tribunal Federal e do Conselho Nacional de Justiça, o ministro Edson Fachin, abriu hoje os trabalhos do grupo criado para aperfeiçoar o sistema remuneratório da magistratura em cumprimento à decisão do Supremo Tribunal Federal.
2: A primeira reunião foi no Conselho Nacional de Justiça. Marta Ferreira.
4: O grupo tem a atribuição de analisar questões relacionadas à remuneração da magistratura, com foco na uniformização, padronização, transparência e previsibilidade das parcelas remuneratórias, além de propor soluções normativas voltadas à superação de obstáculos identificados na aplicação do sistema constitucional de remuneração. O grupo terá prazo de 180 dias para concluir as atividades.
3: O ministro Flávio Dino, presidente da primeira turma do STF, apresentou na sessão desta terça-feira um balanço das atividades do colegiado no primeiro semestre de 2026.
2: A turma realizou 37 sessões, sendo 10 presenciais e 27 virtuais, e julgou 3.973 processos.
3: Já o ministro Gilmar Mendes, presidente da segunda turma do Supremo Tribunal Federal, apresentou um balanço dos trabalhos do colegiado durante a gestão dele, iniciada em agosto do ano passado. A sessão marcou o encerramento da presidência do decano da Suprema Corte, que será sucedido pelo ministro Luiz Fux.
2: Em 15 sessões presenciais e 42 sessões virtuais ordinárias e 4 extraordinárias, o colegiado julgou 8.740 processos. O ministro Gilmar Mendes reforçou ainda o compromisso da turma com a proteção dos direitos e das garantias individuais na análise de processos de natureza penal.
3: Pensão por morte e auxílio reclusão para menores de 16 anos de idade não retroagem se o pedido para os benefícios for feito após o prazo legal.
2: Esse entendimento foi firmado pelo STJ em recurso repetitivo e, com isso, deve orientar juízes e tribunais de todo o país. Fátima Uchoa.
5: De acordo com a relatora na primeira sessão do STJ, ministra Maria Tereza de Assis Moura, a alteração feita pela Lei 13.846 de 2019 passou a prever o pagamento retroativo dos valores se o pedido for feito em até 180 dias após o óbito, no caso de pensão por morte, e após a prisão, no caso de auxílio reclusão. Fora do prazo, o pagamento vai retroagir apenas à data do pedido no INSS. A ministra ainda destacou que, se o fato aconteceu antes de 18 de janeiro de 2019, a norma nova não se aplica, ainda que o benefício tenha sido requerido na vigência da mudança legislativa.
3: Trabalhadores portuários avulsos vão poder ter as horas de descanso entre uma jornada de trabalho e outra flexibilizadas.
2: Diferente da contratação regular, esses profissionais se oferecem para trabalhar de acordo com a demanda nos portos. Rocine Gomes.
6: A decisão por flexibilizar a interjornada da categoria foi definida hoje no Tribunal Superior do Trabalho. Para que ocorra essa alteração, sindicatos, administradoras e o Ministério Público alinharam 8 fatores. Dentre eles, eventos climáticos, insuficiência de trabalhadores e atraso do navio. A próxima etapa é definir numa nova audiência o valor da hora extra que será pago se o portuário tiver um descanso inferior às 11 horas entre uma jornada e outra.
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3: Uma boa noite.
2: E até amanhã.
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8: Eu sou Marluce Ribeiro.
9: E eu sou Humberto Pinheiro.
8: E estes são os destaques de hoje do Jornal do Senado, que começa agora.
9: Senado começa a discutir PEC dos agentes de saúde e de edemias.
8: Comissão aprova restrição a ultraprocessados em cantinas escolares.
9: Avança a inclusão de educação financeira nos currículos dos ensinos fundamental e médio.
8: Boa noite.
9: Boa noite.
8: Refrigerantes, salgadinhos e outros alimentos ultraprocessados podem perder de vez o espaço nas escolas.
9: Avançou no Senado uma proposta que proíbe a venda e a publicidade desses produtos nas instituições de ensino e determina que as cantinas ofereçam ao menos uma opção de lanche saudável. O repórter Rodrigo Rezende explica.
10: A publicidade e a venda de alimentos ultraprocessados ou com alto teor de calorias, gordura saturada, gordura trans, açúcar livre e sal podem ser proibidas em estabelecimentos de ensino. Esse é o objetivo de proposta do senador Jacques Wagner, do PT da Bahia, aprovada pela Comissão de Educação. O projeto, relatado pela senadora doutora Eudócia, do PSDB de Alagoas, ainda aponta que as cantinas deverão oferecer para consumo, diariamente, pelo menos uma opção de lanche que contribua para a saúde dos escolares e que valorize a cultura alimentar local. Para a doutora Eudócia, essa é uma questão que envolve saúde, aprendizagem e qualidade de vida dos estudantes.
11: Porque não adianta o PNAE estabelecer com nutricionistas, com colegas que têm responsabilidades de promover a alimentação saudável nas nossas crianças e adolescentes e, de uma forma contrária, nós temos dentro dessa escola cantinas que vendem alimentos que não são saudáveis.
10: As cantinas ainda deverão disponibilizar, pelo menos, uma opção de alimento ou preparação e uma opção de bebida aos estudantes que tenham necessidades alimentares especiais, tais como diabetes, doença celíaca, intolerância à lactose e outras alergias. Fica ainda proibida nas escolas de educação infantil que atendem crianças menores de 2 anos a oferta de preparações ou produtos que contenham açúcar. A proibição da publicidade nas escolas inclui a promoção dos produtos por meio do patrocínio de atividades escolares, inclusive extracurriculares, divulgação de apresentações especiais e distribuição de brindes ou prêmios. A proposta segue para análise da Comissão de Assuntos Sociais.
8: E seguiu para o plenário a proposta que determina o ensino de educação financeira nas escolas.
9: Segundo o texto aprovado hoje na Comissão de Educação do Senado, o assunto deverá ser tratado de forma articulada em outras matérias do currículo escolar. Repórter Márcio Maturana.
12: Alunos do ensino fundamental e do ensino médio podem passar a receber educação financeira, segundo um projeto aprovado pela Comissão de Educação e Cultura, que segue para a votação no plenário do Senado. O relatório foi lido pelo senador Humberto Costa, do PT de Pernambuco.
13: Em um país marcado por elevados índices de endividamento das famílias e por uma cultura em que o diálogo sobre finanças permanece com frequência um tabu nos diversos ambientes, inclusive o doméstico, a escola assume papel relevante na disseminação de competências financeiras básicas.
12: Pelo projeto, a educação financeira fica incorporada à Lei de Diretrizes e Bases da Educação Nacional como um tema transversal. Isso significa que não vai ser criada uma disciplina específica, mas o assunto vai ser tratado de forma articulada em outras matérias do currículo.
8: O senador Humberto Costa, do PT de Pernambuco, criticou o excesso de publicidade das bets durante as transmissões da Copa do Mundo. Segundo ele, a divulgação intensa das apostas esportivas incentiva os jogos de azar com impactos negativos, especialmente para crianças e adolescentes. O parlamentar também citou a investigação aberta pela Secretaria Nacional do Consumidor sobre a publicidade das empresas durante o torneio.
9: Humberto Costa defendeu regras mais rígidas para o setor e lembrou que apresentou um projeto de lei que prevê o aumento da idade mínima dos apostadores para 21 anos, limites à publicidade e medidas para evitar o superendividamento. A proposta está em análise na Comissão de Transparência e Defesa do Consumidor.
14: A paixão pelo esporte, pelo nosso futebol, não pode ser associada e confundida com esse câncer social que são as apostas promovidas pelas bets.
8: Na mesma linha, o senador Eduardo Girão, do Novo, do Ceará, defendeu regras mais rígidas para as plataformas de apostas esportivas e afirmou que apoiaria uma proposta para proibir as bets no país.
9: Segundo ele, os prejuízos envolvem endividamento, problemas de saúde mental e impacto sobre as famílias.
15: É um assunto que transcende muito eventuais divergências do campo da direita, da esquerda, contra governo e a favor do governo. É humanidade. Se o governo Lula fizer a proibição, encaminhar um projeto para proibir, eu sou o primeiro a votar e parabenizar o presidente por esta medida.
8: Os soldados da borracha, trabalhadores recrutados para extrair látex na Amazônia durante a Segunda Guerra Mundial, podem passar a receber um abono natalino.
9: O benefício foi aprovado pela Comissão de Assuntos Econômicos em decisão terminativa. Se não houver recurso para análise no plenário, a proposta seguirá para a Câmara dos Deputados. A repórter Marcela Cunha traz mais informações.
16: A proposta beneficia os seringueiros recrutados pelo governo brasileiro para trabalhar na Amazônia durante a Segunda Guerra Mundial, na extração de látex. Eles já têm direito a uma pensão de 2 salários mínimos por mês e passariam a receber em dezembro uma espécie de 13º no mesmo valor. Para o relator, senador Alan Rick, do Republicanos do Acre, a medida corrige uma desigualdade, já que o bônus de fim de ano só era pago aos pracinhas, os militares que lutaram em campos de batalha na Itália.
17: O seringueiro tinha que sair com seu terçado, de madrugada com a sua poronga na cabeça, que era a lanterna do seringueiro, com a sua espingarda para se proteger das onças e dos outros bichos. Eles se esforçaram, lutaram para produzir a borracha para o esforço de guerra do Brasil na Segunda Guerra Mundial.
16: Entre 1943 e 1945, cerca de 60 mil brasileiros, principalmente jovens do Nordeste, foram levados para a Amazônia para produzir borracha para os aliados. O autor da proposta, senador Confúcio Moura, do MDB de Rondônia, disse que o impacto financeiro da medida é inferior a R$1.500.000 por ano.
8: E o Senado Federal iniciou hoje as discussões sobre a proposta de emenda à Constituição que estabelece o direito à aposentadoria diferenciada aos agentes comunitários de saúde e aos agentes de combate às endemias.
9: A PEC ainda regulamenta o vínculo funcional da categoria. Repórter Douglas Castilho.
18: Na prática, a proposta estabelece a idade mínima de 57 anos para mulheres e 60 anos para homens, condicionada à comprovação de 25 anos de tempo de contribuição e de efetivo exercício profissional, com regras de transição para os agentes que já ingressaram no serviço público ou estejam em atividade. O texto também assegura a estabilidade, vedando a contratação temporária ou terceirizada desses profissionais, salvo na hipótese de emergências em saúde pública. O relator da proposta, senador Irajá, do PSD do Tocantins, ressaltou a importância da PEC, relembrando a atuação dos agentes na pandemia de Covid-19.
19: Se não fosse a atuação dos nossos agentes de saúde, nós teríamos ultrapassado a casa de milhões de brasileiros que teriam morrido naquela tragédia. Sem contar o trabalho dioturno que os agentes fazem, a saúde preventiva nas famílias.
18: O texto determina ainda que a União prestará assistência financeira aos estados e municípios para compensar o aumento das despesas com essas aposentadorias. O senador Irajá chegou a propor um rito especial para a votação em que a decisão final seria tomada hoje, mas o presidente do do Senado, a quem cabe a última palavra, ponderou que o rito tradicional seria o mais indicado, mantendo a discussão em 5 sessões de primeiro turno e mais 3 em segundo turno e 2 votações.
8: E seguiu para a sanção presidencial o projeto que autoriza a venda e o uso de sprays de pimenta para a defesa pessoal de mulheres. A proposta também cria um programa nacional de capacitação sobre o uso do item e os limites da legítima defesa.
9: Mulheres maiores de 18 anos poderão adquirir o spray e adolescentes de 16 a 18 anos com a autorização dos responsáveis. O texto seguiu para a sanção presidencial. Mais detalhes sobre esse projeto você acompanha ao longo da programação da Rádio Senado.
8: Edição de Paula Groba e trabalhos técnicos de João Lira, o Jornal do Senado fica por aqui. Acompanhe agora as notícias da Câmara dos Deputados. Boa noite.
9: Boa noite e até amanhã.
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20: Comissão aprova série de atividades para informar população sobre fibromialgia.
21: Relator de propostas sobre faturamento dos microempreendedores individuais quer incluir reajuste automático anual no texto.
20: E aumento do faturamento dos MEIs deve ser debatido pelo plenário.
21: Boa noite. Aprovada a proposta que estabelece atividades para conscientizar a população sobre fibromialgia. A repórter Paula Bittar acompanhou a votação e explica mais sobre essa doença e o texto aprovado.
22: A Comissão de Constituição e Justiça da Câmara aprovou uma proposta que cria ações de conscientização sobre a fibromialgia. A fibromialgia é uma síndrome que se caracteriza por dores generalizadas, principalmente na musculatura. Também pode causar fadiga, distúrbios no sono, alterações de memória e atenção. Ansiedade, depressão e alterações intestinais podem ainda acometer os pacientes. Segundo a Sociedade Brasileira de Reumatologia, a doença é relativamente comum e afeta cerca de 2 a 3% da população brasileira. A incidência é maior em mulheres entre 30 e 50 anos. A proposta insere as ações na lei que criou o Dia Nacional de Conscientização e Enfrentamento da Fibromialgia, comemorado anualmente em 12 de maio. O texto aprovado estabelece que durante o mês de maio será realizada a campanha Maio Roxo de conscientização sobre a fibromialgia. A campanha incluirá, entre outros pontos, a publicação de informações em redes sociais e sites em linguagem simples e acessível sobre dor crônica, fibromialgia, direito a tratamento adequado, acesso à assistência farmacêutica e benefícios de práticas integrativas e complementares e o incentivo à educação continuada para profissionais de saúde, com foco no atendimento humanizado, no diagnóstico precoce e no tratamento adequado. Durante a discussão do texto na comissão, o deputado Pompeu de Matos, do PDT do Rio Grande do Sul, ressaltou o caráter silencioso da fibromialgia e a necessidade da tomada de ações.
23: Essas pessoas não estão sozinhas. A doença é silenciosa, mas nós estamos vendo, ouvindo, acolhendo, sentindo a manifestação dessas pessoas, elas não são isoladas no mundo. E quanto mais nós avançarmos no sentido de reconhecer, de apoiar, de fazer o enfrentamento, melhor será o tratamento, o amparo e a proteção a essas pessoas.
22: A proposta que cria ações de conscientização sobre a fibromialgia já pode seguir para análise do Senado, a menos que haja recurso para votação pelo plenário da Câmara. Da Rádio Câmara, de Brasília, Paula Bittar.
1: Segurança Pública.
22: Delegado Palumbo, do Podemos de São Paulo, solicita a aprovação de seu projeto para extinguir a progressão de regime a presos. Critica a lentidão na votação de outras propostas que buscam acabar com o auxílio reclusão e as saídas temporárias e cobra o endurecimento de leis penais.
21: Na opinião de delegado Palumbo, a segurança pública eficaz exige a união dos três poderes, o fim das audiências de custódia e o apoio às guardas municipais. Para ele, a falta de punições rigorosas penaliza diretamente o trabalhador que fica exposto à violência urbana diariamente.
22: Ranieri Paulino, do PL, lamenta a morte do engenheiro civil Rubens Fernando da Costa Filho, morto a tiros em Guarabira, na Paraíba. O deputado presta solidariedade aos familiares e amigos da vítima e defende a rápida apuração do caso pelas autoridades competentes.
21: No entendimento de Ranieri Paulino, o episódio reforça a necessidade de promover a cultura da paz e o enfrentamento de todas as formas de violência. Segundo o parlamentar, o caso mobiliza a população paraibana em torno do pedido por justiça.
0: Relações Exteriores.
22: Helder Salomão, do PT do Espírito Santo, critica declarações e iniciativas atribuídas a integrantes da família Bolsonaro nas relações com os Estados Unidos. Ele alega que medidas como a defesa de tarifas sobre produtos brasileiros e ataques ao PIX contrariam a soberania do país.
21: Helder Salomão sustenta que representantes públicos devem priorizar a defesa dos interesses do Brasil nas relações internacionais. Segundo o parlamentar, a atuação política deve estar voltada à proteção da economia nacional e ao fortalecimento das instituições brasileiras.
22: Chico Alencar, do PSOL do Rio de Janeiro, presta solidariedade à população da Venezuela afetada por um terremoto. O deputado defende a mobilização da comunidade internacional para apoiar os milhares de atingidos.
21: Chico Alencar também exalta a assistência do Brasil ao país vizinho e acrescenta que a cooperação internacional tem função importante na reconstrução das áreas afetadas. Segundo ele, a solidariedade deve orientar a resposta a qualquer crise humanitária.
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0: Transportes.
22: Nas palavras de Jorge Araújo, do PP da Bahia, as obras de mobilidade urbana e serviços públicos do governo estadual não têm atendido às expectativas da população. O deputado cita a implantação do VLT de Salvador e reclama da demora na conclusão do projeto.
21: Jorge Araújo também aponta problemas nas áreas da saúde e da infraestrutura rodoviária da Bahia. Segundo o parlamentar, é necessário ampliar os investimentos para melhorar o atendimento na rede pública de saúde e as condições das estradas que cortam o estado.
22: Ricardo Maia, do MDB, celebra a liberação de R$66 milhões para a construção do primeiro viaduto do Sertão da Bahia, viabilizada pelo DENIT, e que vai ligar Heliópolis a Cícero Dantas. Segundo ele, a obra reforça o compromisso do Executivo Federal em melhorar a vida das pessoas.
21: Ricardo Maia também anuncia a entrega de um hospital de câncer em Alagoinhas e de vans de saúde para as cidades de Fátima, Ribeira do Pombal, Tucano e Jeremoabo. Os repasses têm origem nas emendas destinadas pelo parlamentar para socorrer pequenos municípios baianos.
22: Durante viagem ao norte e noroeste de Mato Grosso, Rodrigo Dazaele, do PL, relata que cidadãos apontaram dificuldades em vários setores. Entre elas, ele cita que a condição ruim das rodovias atrapalha a logística e impede o desenvolvimento regional.
21: Rodrigo Dazaele também cobra maior agilidade na liberação de licenças ambientais para obras de infraestrutura. Segundo o parlamentar, a burocracia atrapalha atividades produtivas e prejudica a população.
0: Economia.
22: Benedita da Silva, do PT do Rio de Janeiro, destaca o lançamento do programa Desenrola Adimplentes, do governo federal. A deputada informa que a iniciativa permite que trabalhadores com dívidas de até R$15 mil e histórico de pagamentos em dia tenham acesso à renegociação de crédito com juros reduzidos.
21: Benedita da Silva também ressalta o FIES empreendedor, voltado a estudantes que quitaram regularmente o financiamento estudantil. Ela entende que a medida amplia o acesso ao crédito para a abertura de pequenos negócios e incentiva o empreendedorismo.
22: Messias Donato, do União do Espírito Santo, condena o anúncio de mais de R$520 milhões em publicidade e propaganda, afirmando que o investimento visa mascarar a falta de resultados do governo positivos nas áreas de segurança pública e saúde.
21: Em sua leitura, o Brasil passa por uma instabilidade tributária e sofre um desgaste crescente no cenário internacional. De acordo com Messias Donato, o setor produtivo, especialmente o agronegócio, também está desamparado, resultando em impactos negativos para a economia nacional.
22: Pastor Henrique Vieira, do PSOL do Rio de Janeiro, questiona o patrimônio do líder religioso Edir Macedo e a expansão de seu grupo empresarial. Para o deputado, é necessário acompanhar a apuração sobre possíveis irregularidades e garantir transparência na gestão desses recursos.
21: Segundo o pastor Henrique Vieira, o crescimento de conglomerados econômicos ligados a instituições religiosas exige fiscalização. Ele afirma que a defesa das investigações não representa um ataque à fé, mas uma forma de preservar a credibilidade das instituições religiosas.
22: Bom Gás, do PT do Rio Grande do Sul, defende a proibição das bets no Brasil, sob o argumento de que as apostas online podem levar ao vício e ao endividamento das famílias. O deputado lembra que a chamada ludopatia é reconhecida pela Organização Mundial da Saúde como um transtorno.
21: Bom Gás aponta que a proposta apresentada pela bancada do PT proíbe a oferta, a promoção e a exploração de apostas de cota fixa no país. Ele explica que o texto também prevê o bloqueio de acessos, a remoção de aplicativos e a interrupção de fluxos financeiros ligados às bets.
22: Jorge Guetem, do Republicanos de Santa Catarina, defende a atualização dos limites de faturamento do MEI, das microempresas e das empresas de pequeno porte. Para ele, a defasagem da legislação tem levado empreendedores a perderem benefícios mesmo sem aumento real de renda.
2: O limite de faturamento do MEI permanece congelado em R$ 81 mil desde 2018. Nesse intervalo, a inflação corroeu significativamente o poder de compra do empreendedor brasileiro. Em termos reais, muitos faturam praticamente o mesmo que faturavam anos atrás, mas são tratados pela legislação como se tivessem enriquecido. Atualizar esse teto não significa criar privilégios. Significa apenas restabelecer o valor real originalmente previsto para essa categoria.
21: Jorge Guetem acredita que a proposta facilita a transição entre regimes tributários, amplia a possibilidade de contratação e reduz a informalidade. Ele também argumenta que a medida fortalece o empreendedorismo, estimula a geração de empregos e diminui a burocracia.
22: E o deputado Jorge Guetem também participou de um encontro no Ceará em que representantes do setor produtivo defenderam o reajuste automático anual do MEI. O repórter Murilo Souza acompanhou o evento que fez parte do programa Câmara pelo Brasil.
3: Representantes do setor produtivo cearense defenderam a criação de um mecanismo de reajuste automático para o teto de faturamento do microempreendedor individual, o MEI. A proposta foi apresentada durante seminário promovido em Fortaleza pela Comissão Especial da Câmara dos Deputados, que analisa o aumento do limite anual de faturamento da categoria. Hoje, o teto é de R$ 81 mil reais por ano e está congelado desde 2018. Para empresários e entidades, a falta de atualização pela inflação prejudica milhares de pequenos empregos e pode estimular a informalidade. O relator da proposta, deputado Jorge Guetem, do Republicanos de Santa Catarina, afirmou que vai incluir no parecer um mecanismo de correção anual do teto do MEI. Segundo ele, já existe entendimento com o governo para elevar o limite de faturamento de R$ 81 mil para R$ 130 mil por ano e permitir a contratação de mais um funcionário. Jorge Guetem também anunciou que o relatório vai prever uma medida para reduzir os impactos da eventual mudança nas regras da jornada de trabalho sobre micro e pequenas empresas. Pela proposta, empresas que precisarem contratar novos funcionários durante a transição terão isenção da contribuição previdenciária desses trabalhadores por 2 anos.
2: Nós queremos incluir no nosso relatório uma forma de mitigar o impacto que vai causar principalmente nos pequenos negócios, essa alteração da jornada e da escala. Então, nós queremos, no mínimo por 2 anos, que quando a empresa tiver que contratar mais funcionários por causa da mudança da escala da jornada, que ela tenha isenção da contribuição previdenciária.
3: As sugestões apresentadas no seminário de Fortaleza serão incorporadas ao relatório final do projeto, que ainda será votado pela comissão especial antes de seguir para análise do plenário da Câmara. A reunião faz parte do programa Câmara pelo Brasil, que faz reuniões estaduais para discutir assuntos que estão na pauta do parlamento. Da Rádio Câmara de Brasília, Murilo Souza.
21: O aumento no faturamento dos MEIs deve ser debatido pelo plenário da Câmara. Uma proposta do Executivo sobre o tema foi entregue pelo presidente Luiz Inácio Lula da Silva ao presidente da Câmara, Hugo Mota, ontem.
22: A entrega da proposta ocorreu durante encontro no Palácio do Planalto. Segundo Mota, o texto do governo amplia o limite do MEI para R$ 110 mil reais já no próximo ano e R$ 140 mil reais em 2028. O aumento pode ser debatido em comissão geral no plenário amanhã. A repórter Silvia Munhato tem as informações.
5: O presidente da Câmara, deputado Hugo Mota, do Republicanos da Paraíba, anunciou a pauta do plenário para esta semana, ainda sem alguns projetos que ele considera importantes, mas que dependem de acordo entre os líderes partidários.
6: Porque nós queremos votar o projeto que aumenta o valor de faturamento dos MEIs, dos microempreendedores individuais, nós queremos votar o projeto que regulamenta a inteligência artificial, nós queremos votar o projeto da misoginia e tantos outros temas que são muito importantes e de interesse das bancadas aqui da casa.
5: A correção dos limites de faturamento de pequenas empresas vem sendo negociada com o governo, mas deve entrar no debate de plenário em sessão solene em homenagem ao Dia das Micro e Pequenas Empresas, marcada para quarta-feira. Já o projeto que pune a misoginia ou o ódio contra mulheres não tem consenso entre os líderes, como explicou o líder da oposição, deputado Cabo Gilberto Silva, do PL da Paraíba.
7: Primeiro que o texto aprovado no Senado Federal está péssimo em vários pontos. E, posteriormente, não foi atendida às solicitações da bancada feminina da oposição. E, nesse tema, obviamente, eu, como líder da oposição, tenho que obedecer estritamente a elas. E daí não teve acordo.
5: A deputada Talíria Petrone, do PSOL do Rio de Janeiro, vice-líder do PSOL, diz que a oposição quer penas mais específicas para o crime de misoginia, com garantias para a liberdade religiosa.
11: A Constituição já prevê liberdade religiosa, então, mas há um desejo da bancada da extrema-direita em especial de garantir, no meu entendimento, a liberdade para agredir mulheres. Porque nem no âmbito das igrejas, nem no espaço de culto, é possível agredir mulheres. Isso não é um tema de esquerda ou direita, é um tema que tem a ver com dignidade das mulheres brasileiras.
5: A pauta do plenário para esta terça-feira conta com um requerimento de urgência para o projeto que reduz a área de proteção ambiental da Baleia Franca, em Santa Catarina. Entre os projetos estão o que institui o Programa Nacional de Assistência Integral às Pessoas com Epilepsia e o que autoriza a instalação em todo o território nacional de câmeras de reconhecimento facial nas estações ferroviárias e rodoviárias. Outro projeto amplia o controle sanitário e as punições para fraudes e publicidade enganosa em torno dos suplementos alimentares. Também pode ser votado o projeto que trata do tempo máximo de espera para atendimento de crianças e adolescentes no sistema de saúde. O plenário ainda pode votar uma proposta de emenda à Constituição que permite que a entidade de representação de municípios de âmbito nacional possa propor ação direta de inconstitucionalidade e ação declaratória de constitucionalidade. Da Rádio Câmara de Brasília, Silvia Munhato.
21: As informações sobre o resultado das votações de hoje estarão na edição de amanhã.
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22: Otone de Paula, do PSD do Rio de Janeiro, presta solidariedade à ex-primeira-dama Michele Bolsonaro e à senadora Damaris Alves diante de críticas e ataques públicos. O deputado condena as declarações dirigidas às duas lideranças políticas e pede mais respeito no debate público.
21: Otone de Paula avalia que divergências envolvendo integrantes do campo conservador podem enfraquecer a atuação da oposição ao longo do ano. De acordo com o parlamentar, é necessário preservar a unidade política e evitar conflitos que prejudiquem o debate democrático.
10: Charles Fernandes, do PSD da Bahia, registra a comemoração dos 40 anos do Rotary Club de Guanambi e a posse da nova diretoria da entidade. Ele destaca a trajetória da instituição e a sua atuação contínua em ações voltadas ao desenvolvimento da comunidade.
12: Charles Fernandes relata que, ao longo de 4 décadas, o Rotary promoveu iniciativas nas áreas de saúde, educação e assistência social. O deputado também menciona o passeio ciclístico que a organização promove para arrecadar recursos destinados a projetos beneficentes.
13: Cultura.
10: Aloysio Mendes, do Republicanos, parabenizou São Pedro dos Crentes pela realização da 15ª Cavalgada, ocorrida entre os dias 27 e 28 de junho. Na avaliação do parlamentar, o evento contou com o maior público já registrado e se consolidou como a maior festa do sul do Maranhão.
12: Aloysio Mendes agradeceu a recepção que recebeu na cidade, elogiou a gestão municipal pela organização da festa, cumprimentou as lideranças regionais presentes e reforçou que vai continuar apoiando o município para manter o alto padrão das festividades e o desenvolvimento local.
10: Termina agora o jornal Câmara dos Deputados, produzido pela Rádio Câmara, com trabalhos técnicos de Everson Urani e apresentação de José Carlos Andrade e Paula Bittar. Boa noite.
12: Uma ótima noite para você. A Voz do Brasil volta amanhã.
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2: Vamos embora então!
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caminhoneirada de todo o Brasil! Excelente dia de A a Z, de 0 a 100, que é pra de ninguém esquecer! É o Fernando Riquetti, turma, chegando por cá com toda a sua comitiva pra mais um Brasil Caminhoneiro aqui na capital. É quarta-feira, é meio de semana, hora de começar a segunda parte do ano, gente! É! Estreando aqui a folhinha do mês de julho, viu? 1º de julho de 2026, é inverno brasileiro, hein? Termômetro na casa dos 15 graus aqui pelos lados da Avenida Paulista e, segundo a Climatempo, vamos chegar à máxima de 26. O sol? Ha! Pinta já pelas bandas do leste às 6 horas e 49 minutos e se esconde atrás da Serra da Cantareira às 17 horas e mais 31 minutinhos. Comigo fazendo essa edição do Brasil Caminhoneiro lá do outro lado do vidro, meu querido Luiz Jesus. Bom dia, Jesusinho. Você tá bem aí, meu velho? Tranquilo, suave na nave? É? Boa! Vamos começar julho? É, pá, já foi metade do ano, hein? Tá doido, moço, tá doido! É, da agora pra cá é eleição, tem Fenatran, tem ainda Copa do Mundo, mas vamos tocar o barco em frente aqui. Né, meu irmão? Tamo junto? É, agora, domingão, hein? Vamos ver o que vira. O sushi já ficou pra trás, agora vamos ver o que vai vir pela frente aí. Beleza, meu irmão? Vamos nós. Pois é, gente, ó. Hoje, além da gente estar iniciando aí o mês de julho, a gente celebra hoje, né, no nosso calendário de efemérides, o Dia Internacional do Cooperativismo. É um modelo que mostra, né, gente, como união e trabalho em equipe fortalece, né, o transporte, o agronegócio e ajudam a movimentar a economia do nosso país. Legal! Hoje também é o dia da vacina BCG. Tá aí um lembrete da importância da prevenção para você cuidar sempre da tua saúde. E graças a essa vacina BCG, né, gente, que protege contra as formas mais graves de tuberculose, hein? Tá doido, gente. Cuida que cuida. E hoje ainda é dia de comemorar os 80 anos de um dos grandes nomes da música brasileira, Alceu Valença, o Banço, lá da cidade de São Bento do Una, em Pernambuco, completando aí mais uma, colhendo, né, mais uma abóbora na roça da vida. Ele que é dono de sucessos que atravessaram gerações e embalam o coração dos brasileiros. Legal. Parabéns então ao mestre Alceu Valença e parabéns aí também ao Ricardo Riquetti, meu primo, hoje também completando mais um ano de vida. Parabéns, Ricardinho! E tem aniversário de cidade também aqui, viu, Jesus? Vamos nós? Alto Alegre, Bonfim, Mucajaí, Normândia, São João da Baliza e São Luís. Sabe onde fica esses municípios, Jesus? Em Roraima, eita nós, no estado do Piauí, os municípios de Água Branca e Conceição do Canindé, em Pernambuco, Afogados da Ingazeira, Amaragi, Parnamirim e Petrolândia, Rio Real na Bahia. Sabe quem nasceu em Rio Real? O Rei Julião, o La Real. Credo, que é coisa feia. Município de Guaraciaba, nas Minas Gerais, Assis, aqui no interior paulista, ali perto das barrancas ali já do Paraná. Eita, nós, mandar um grande abraço lá pro meu primo Eduardo, tá lá sempre lá firme e forte lá, tocando lá os buffets dele lá e sempre ligado conosco aqui no Brasil Caminhoneiro. Um abraço, primo, tamo junto, balaio do gato. E o município de Iraí, no Rio Grande do Sul, também hoje feriado por lá. Então parabéns aí a todos vocês que nasceram, moram nessas cidades, parabéns a todos os aniversariantes do dia. E é isso daí, gente. Além do meu querido Luiz Jesus, que tá aqui na mesa de som, mexeram com aquele monte de botão, luzinha piscando, parece o estúdio da NASA. Tem foguetinho voando aí, Jesus? Não? Então tá bom. Ô, meu querido Reinaldinho Alves, tá lá na Central Técnica. É, Reinaldinho, ele é cucuruco dos Minions lá, gorrinho dos Minions. Você tá doido? Você sai na rua assim também, Reinaldinho? É? Duvido. Vou ficar vendo uma hora que você estiver saindo, mas você sai com esse gorro na cabeça aí. Giovanni Batatinha, tô lá nos transmissores em Diadema. É isso aí, gente. Apresentações feitas, barriga vazia, mão lavada. Simbora nós acelerando o carrão, FM 77.5, 1040 kHz na M. Para você que nos acompanha pelas redes sociais, pelo aplicativo, para você que está sempre conosco pelo YouTube, youtube.com/capital com você. Obrigado pelo carinho, obrigado pela beira. Tamo junto no balaio do gato sempre. Tá vendo só, turma? Quantas opções para você estar sempre ligadinho aqui com a gente. 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
E a gente abre a seleção de hoje com eles, Edson e Hudson e Ellen Casquetô. Por que que ela encasquetou? Vamos saber, Jesus? Solta aí!

Moda legal pra gente começar essa quarta-feira, dia de Fejuca. Ellen Casquetou, Edson e Hudson soltando o gogó aqui pra gente. Você participa pelo DDD 11 983345777. Adotou? DDD 11 São Paulo 983345777. Bacana? Gente, olha, uma obra de rodovia aí, ó, muito importante, começou a ganhar forma lá no Paraná, viu? Essa obra promete trazer benefícios tanto para o transporte como para o agronegócio. É que foi dado o pontapé inicial nos trabalhos de implantação e pavimentação de um novo trecho da BR-487. É a famosa estrada boiadeira entre os municípios de Umuarama e Cruzeiro do Oeste. Ao todo serão pavimentados cerca de 37 quilômetros num investimento superior a 340 milhões de reais. É dinheiro, não é? Espero que seja tudo revertido para a obra mesmo, viu? Bom, gente, essa chamada Estrada Boiadeira, a gente sempre ouve falar dela, né? E ela tem uma história muito curiosa. Ela nasceu há décadas como rota de tropeiros que conduziam gado entre Mato Grosso do Sul e o Paraná. E hoje ela se tornou um importante corredor logístico para o transporte de cargas. Então esse trecho aí de 37 quilômetros da 487, gente, ele é estratégico, tanto para a escoação da produção de soja, de milho, de cana, de proteína animal, como também de produtos acabados, porque ela faz uma ligação direta entre as áreas produtoras do Paraná e do Mato Grosso do Sul, principalmente com o Porto de Paranaguá, né? E acabou se virando aí um dos principais corredores de exportação aí do país. Com a conclusão dessa obra, a expectativa é de reduzir em aproximadamente 80 quilômetros o trajeto entre Naviraí, no Mato Grosso do Sul, e o Porto de Paranaguá. Já para quem sai da região ali de Cairama, na divisa entre os dois estados, essa economia será de 30 quilômetros até o município de Cruzeiro do Oeste. Mas é junta é ruim, hein? Esses investimentos em infraestrutura, gente, ajudam muito também a melhorar a questão da segurança viária, né? Reduzem os custos logísticos, fortalecem a cadeia do transporte, beneficiando principalmente aí os produtores rurais. Sem falar nas transportadoras, né? E os caminhoneiros que percorrem diariamente as rodovias brasileiras. E a turma sabe, né, Jesus, que cada quilômetro pavimentado representa menos tempo parado, né? É menos custo na operação, mais segurança. E é justamente por isso que obras de infraestrutura interessam não apenas ao agronegócio, mas para todos os estradeiros, né? Principalmente para eles, né? Que rasgam o tapete preto todos os dias. Você faz rastros aí pela rota boiadeira, para a estrada boiadeira, parceiro? É? Se tiver uma foto aí, um registro, manda para cá. Ou comenta de um ponto que precisa de uma atenção especial, ou um lugar legal aí que vale a pena tirar uma foto. Manda para nós aqui que a gente gosta de ver. Ah, vamos nós! Vamos de sessão Viola Bruta? Nestor e Nestorzinho chegando, relógio quebrado. Vamos nós!

0: Tá aí o Nestor e Nestorzinho com o relógio quebrado na sessão Viola Bruta, marcando presença aqui na programação da Rádio Capital, do Brasil Caminhoneiro, conectada com o mundo, ligado sempre em você.
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0: É, gente, hoje no Minuto Agrojornal tô trazendo uma boa notícia para os produtores de suínos. É teu caso? É? Então aumenta o tocador de bolera aí. Olha, um estudo internacional mostrou que um aditivo natural misturado à ração pode ajudar os animais a ganhar mais peso, aproveitar melhor o alimento e ainda produzir uma carne de melhor qualidade. Essa pesquisa, gente, feita por essa universidade internacional, acompanhou mais de 300 suínos durante o período de engorda. Essa pesquisa aconteceu aqui no Brasil, viu? E parte dos animais recebeu uma mistura de ingredientes de origem vegetal, né? Então o pessoal recebeu ali chicória, sementes de feno grego, teve um outro vegetal lá chamado alfarroba. Eu nunca ouvi falar dessa alfarroba. Enfim, deram para os porquinhos comer. E no final do experimento, os resultados chamaram a atenção dos pesquisadores. Isso porque os suínos alimentados com esse suplemento apresentaram um ganho de peso maior e uma conversão alimentar mais eficiente. Em outras palavras, precisaram de menos ração para ganhar mais peso. E isso representa redução de custos e aumento na rentabilidade para o produtor. Olha aí, coisa simples e deu certo. Com chicória, semente de feno grego e alfarroba. Bom, bom. Olha, o outro ponto importante destacado aqui nessa pesquisa foi a qualidade dos animais, viu? Porque os suínos que foram suplementados, eles apresentaram uma melhor conformação e maior rendimento do abate. E a gente sabe, né, que essas características são muito valorizadas pela indústria frigorífica e acabam agregando muito valor à produção. E os pesquisadores também observaram uma melhora na saúde intestinal dos suínos, viu? Porque esse aditivo, ele favoreceu o desenvolvimento de bactérias benéficas, responsáveis por uma digestão mais eficiente e o melhor aproveitamento dos nutrientes da alimentação. E esse estudo, por fim, gente, reforça uma tendência cada vez mais presente na suinocultura aí, viu? É a busca por alternativas naturais para aumentar a produtividade, melhorar o desempenho dos animais e reduzir a dependência de aditivos tradicionais, né? Que a gente sabe que, além de serem caros, acabam prejudicando e judiando muitas vezes dos animais aí também, né? E apesar dos resultados positivos, especialistas destacam que a adoção dessa tecnologia deve ser avaliada de acordo com a realidade de cada propriedade. Se você quiser saber mais a respeito desse estudo aí, gente, acesse o portal da Embrapa, embrapa.br. Lá tem esse estudo direitinho, inclusive com orientações do próprio pessoal da Embrapa, né? Para te passar aí uma receita básica aí para você, né? Conforme a tua região, conforme o tipo de suíno que você tem na tua propriedade, para você conseguir adotar esse tipo de dieta para ele exatamente, tá legal? Ou então converse com a cooperativa aí do teu município, converse com o engenheiro agrônomo aí, ó, que a turma com certeza vai dar dicas legais aí para você. Beleza? É o Minuto Agrojornal, pegando sempre uma beira, uma carona na bolé do Brasil Caminhoneiro, FM 77.5, 1040 kHz na M, pelas redes sociais. Olha o Sérgio Reis chegando, estradas longas, ô moda bonita, vamos ouvir.

0: Tá aí o eterno menino da porteira, Sérgio Reis, com Estradas Longas. E a gente vai pro intervalo tomar uma água, um cafezinho, um cavalo. Na volta tem a nossa reza aqui no programa, viu? Não vai longe não, que o intervalo é rápido e eu volto já!
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3: Uma jornada de cura. Luísa tinha apenas 16 anos quando seu professor a sequestrou e lhe tirou a sua vida. A sua mãe, Dona Bete, ficou tão, mas tão deprimida que passou a negligenciar seus outros 4 filhos. E dia após dia, a Dona Bete amaldiçoava o assassino. Ele, lhe retirara o hálito da vida. Destroçou a vida de uma adolescente risonha que tecia planos para o futuro. E nada diminuía a dor dessa mãe. Nem a ausência de qualquer motivo evidente para aquele crime terrível. Nem a condenação do professor à prisão perpétua. O ódio a consumia. Bete começou a ter constantes dores de cabeça e nas costas. E depois de algum tempo,

E pela primeira vez, a Betty leu com atenção o que estava escrito ali, ó, na lápide. Do que o mundo precisa agora é de amor. E logo, Betty estava repetindo em voz alta, como se fosse um mantra. Quero perdoar, quero perdoar, quero perdoar. E meses depois, o que ela fez? Resolveu escrever ao assassino. Escreveu assim: cansei de sentir raiva de você. Posso visitá-lo? 11 anos depois da morte de sua adorada filha, Betty o visitou na prisão. Disse a ele o que Luísa significava para ela e o quanto ela sofria. E os dois acabaram chorando. Quando deixou a prisão naquele dia, a Betty se sentiu uma pessoa diferente. O coração estava leve. Ela lançara fora as mágoas, a raiva que tanto a haviam consumido naqueles longos e arrastados anos. Os amigos espantados não conseguiam entender a sua atitude. E a resposta da Betty era: o perdão foi o maior presente que dei a mim e aos meus filhos. E Betty passou a trabalhar como mediadora num programa para vítimas de crimes violentos. E em paz consigo mesma, afirma que foi uma jornada incrível de cura que salvou a sua vida. E a jornada se chama perdão. O perdão, gente, ele substitui sentimentos hostis que destroem a organização física, a nossa paz. Ela troca tudo isso por sentimentos positivos, que fazem o corpo se acalmar, relaxar, melhorando a saúde. Agarrar-se a um ressentimento por meses ou anos significa assumir um compromisso com a raiva. O perdão pode ser um poderoso antídoto contra a raiva, viu? Quem se permite consumir pela raiva faz ligações perigosas com a hipertensão crônica e tem aumentado também o risco de doenças cardíacas. Além de acarretar benefícios emocionais, purgar a raiva pode ajudar a curar parte do que nos aflige fisicamente. Gente, o simples fato de pensar em solucionar uma mágoa já pode te ajudar, viu? Então, vale a pena perdoar. É uma questão de desejar o bem para si mesmo. Se a gente não consegue perdoar totalmente, o fato de não estar fervendo de raiva, nem planejando vingança, já é um bom começo. E de toda forma, gente, o perdão é poderoso. Embora não possa mudar o passado, o fato de confrontar problemas não resolvidos e as pessoas por trás deles pode conduzir a um futuro mais saudável e mais feliz. Vamos pensar nisso? Vamos perdoar, gente. Vamos perdoar. Tá brabo com alguém aí, magoado? A melhor coisa que você faz é botar um ponto final nessa história toda aí e resolva. Você não precisa ser amigo da pessoa, não. É só resolver a coisa, perdoar, toca a tua vida e deixar a pessoa tocar a vida dela também. Tá legal? Vamos nesse momento então, gente, colocar aqui as intenções de todos os nossos ouvintes, vocês que participam conosco aqui pelas redes sociais e todos vocês que estão sempre na sintonia aí com a gente. Coloque o seu pedido, pedido da sua família, pedido de saúde, nos colos de Jesus e de Maria, e coloque a sua intenção particular também. Tá com raiva, tá com bronca de alguém? Coloca tudo isso aí no colo de Jesus e de Maria. E você pode ter certeza que eles vão encaminhar todos esses nossos pedidos ao Pai Celestial. E na hora certa, no momento oportuno, você também vai ter o seu pedido atendido. Pode ter certeza. Vamos rezar então, gente? Ave Maria, cheia de graça, o Senhor é convosco. Bendita sois vós entre as mulheres. Bendito é o fruto do vosso ventre, Jesus. Santa Maria, Mãe de Deus, rogai por nós, pecadores, agora e na hora da nossa morte. Amém. Pai nosso que estais no céu, santificado seja o vosso nome. Venha a nós o vosso reino. Seja feita a vossa vontade, assim na terra como no céu. O pão nosso de cada dia nos dai hoje. Perdoai-nos as nossas ofensas, assim como nós perdoamos a quem nos tem ofendido. E não nos deixeis cair em tentação, mas livrai-nos do mal. Amém. Que Nossa Senhora, Mãe de todas as glórias e graças, São José Operário, seu esposo, São Cristóvão, padroeiro dos viajantes e dos motoristas, nos abençoe e nos proteja por todos os dias de nossas vidas, que assim seja. Amém.

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1: É isso aí, gente, de volta com o Brasil Caminhoneiro, e olha só que legal, turma, cada vez mais as mulheres estão conquistando espaço ao volante de caminhões, é muito bacana. Mas apesar dos avanços, né, as mulheres ainda enfrentam desafios importantes no dia a dia da profissão. Teve um estudo que foi realizado pelo Instituto Norte-Americano de Pesquisas em Transporte Rodoviário. E esse instituto, gente, ele ouviu milhares de caminhoneiras, alunas de escolas de formação e profissionais que trabalham em transportadora nos Estados Unidos para poder entender essa realidade. E o levantamento, ele mostra que o principal desafio ainda é o desrespeito enfrentado pelas mulheres nas estradas e no ambiente de trabalho. Na sequência aparecem preocupações com a segurança pessoal, dificuldade de encontrar banheiros, aqui também, filho, aqui que a turma mais encontra aí é dificuldade para poder encontrar aí um banheiro adequado durante a tocada. Sem falar na necessidade de lidar com atividades que exigem maior esforço físico, né? E muitas das entrevistadas também afirmaram que ainda precisam provar sua competência diariamente, além de enfrentar o desafio de conciliar a profissão com a família e a criação dos filhos. É duro, né, gente? Mas por outro lado, a pesquisa também traz uma boa notícia, viu? A profissão de caminhoneira oferece uma remuneração competitiva e uma diferença salarial muito pequena entre homens e mulheres. Enquanto em muitos setores da economia elas ainda recebem em média 16% menos que os homens, no transporte rodoviário essa diferença é de apenas 1%. Mas é diferença ainda, vamos deixar tudo igualzinho aí, gente, vamos deixar tudo igualzinho. O estudo também aponta, turma, que empresas que investem em programas de contratação e valorização das mulheres conseguem aumentar significativamente a presença feminina ao volante, mostrando que o setor está avançando, né? Ainda mais num tempo como esse, né, que a gente vê a escassez de gente querendo fugir da raia, não quer saber mais de tocar caminhão. Mas é o seguinte, viu, gente, apesar de todo esse setor aí estar avançando, nós temos ainda um longo caminho pela frente, viu, para poder oferecer um ambiente cada vez mais seguro, respeitoso e igualitário para as mulheres e para os homens aí também. É claro que a gente tem que começar, né, olhar com um olhar mais de atenção aí para as mulheres, né, mas a gente precisa, gente. Precisa melhorar muita coisa ainda para que a gente tenha aí um setor, tenha, né, o transporte como um setor aí que saiba respeitar as diferenças e saiba realmente valorizar como merece mesmo toda essa turma que transporta a economia do país. É isso aí. Vamos de mais uma moda aí, ô Jesus? Vamos? Vamos lá então, deixa eu ver quem tá chegando aqui. Ha! Trio Parada Dura! Participação especial da saudosa Marília Mendonça. Aceita que dói menos. Vamos nós!

Aí o trio Parada Dura, participação especial aí da saudosa Marília Mendonça, aceita que dói menos. E você continua participando aqui com a gente pelo DDD 11 983345777, DDD 11 São Paulo 983345777, tá legal? Ó, o Jairo tá falando com a gente aqui lá de, deixa eu ver o nome da cidade dele aqui, Ubiratã. Ô, Jairo, aquele abraço pra você, meu irmão. Obrigado pelo carinho, tamo junto. Vovô Josué lá na cidade de Fátima, na Bahia, também já marcando presença aqui com a gente. Carlos Eduardo Brevê Carreteiro também mandando seu recado aqui pra nós aqui também. Valeu, meu velho. O Celso Pasqualim também tá ligado com a gente, ele faz parte do grupo Amigos do Fenemê, Iveco e Alfa Romeo. Ô, Celcinho, obrigado por me colocar no balaio do gato aí, viu, meu velho? Tamo junto aí. Quem tá com a gente também é o Helder Lopes, lá do grupo Amigos Caminhoneiros de Leste a Oeste, Norte e Sul do Brasil. Valeu, meu velho. Tamo junto, obrigado pelo carinho aí, viu? Ó, o Zé tá ligado com a gente lá, né? Meu querido Zé Macaco tá ligado com a gente lá pelos lados de Caçapava. Ô, Vale do Paraíba, tamo junto no balaio do gato sempre, viu, gente? Obrigado pelo carinho. Tamo junto sempre por aqui também, viu? Vai mandando seu recado aqui pra nós, viu? Se a gente conseguir ler aqui no programa, a gente manda um abraço pra vocês lá também, lá no nosso programa da TV. Beleza? Dá tempo de mais uma moda aí, ô Jesus? Dá? Então vamos ver. É Dominguinho chegando com o Luiz Gonzaga numa sala de reboco. Ô, rapaz, essa faz tempo que nós não tocava aqui, enfim. Cê tá doido? Vamos ver!

Tá aí o Dominguinhos, participação especial de Luiz Gonzaga, o Rei do Baião. Cala a boca, Renuário. Numa sala de reboco, também marcando presença aqui com o modão qualificado aqui com a gente. Legal, legal. Sempre bom, né, a gente trazer esses clássicos da nossa música aí. Sempre muito legal. Ô, turma, quem nunca deu uma pisada funda no pedal do freio quando chega perto aí de um farol vermelho, hein? Ou quando a gente dá aquela carcada brusca no pedal quando se aproxima de um obstáculo. Ah, com certeza a maior parte dos motoristas já passou por situações assim ao menos uma vez. Mas se saiba que esse hábito compromete muito, viu, gente? A durabilidade e o funcionamento das pastilhas e das lonas dos freios do teu veículo. Isso também vale para moto, viu? Vale para o carro e para picape também. Porque é o seguinte, gente, quanto mais força, maior o desgaste. Por isso, o ideal é antecipar a frenagem e ser mais suave ao pisar no pedal. Outros cuidados também ajudam a prolongar a durabilidade das pastilhas, viu, gente? Como a regulagem. Os veículos com sistema de freios a tambor, eles têm que estar sempre regulados, viu, gente? Porque, caso contrário, a frenagem ela é transmitida de forma excessiva lá para o eixo dianteiro, causando aí o desgaste antecipado. A carga transportada pelo veículo e o local de circulação também compromete a vida das pastilhas, viu? Nas cidades, o desgaste é maior do que nas estradas, onde há uma menor utilização ali dos freios. Sem falar que eles funcionam mais geladinho também, né? E as pastilhas de freio, gente, tem essa função, né, de gerar o atrito para poder desacelerar e parar o veículo. Por isso, gente, trabalham em conjunto ali com o disco de freio. E esse disco aí pode ser de material metálico, cerâmico ou até mesmo de carbono, além de outros materiais. É a evolução que a gente vê a cada dia também, né, nos sistemas de frenagem dos veículos. Então, turma, por isso que é muito importante você estar atento aos sinais da... quando chega a hora, né, de trocar as pastilhas, porque o seu desgaste vai comprometer, sim, todo o sistema de frenagem. Ó, ruídos nas rodas podem já ser o indício do fim da vida útil das pastilhas. E quando a pastilha gasta completamente, aí, meu irmão, aquela chapa começa ali a roçar no disco de freio, aquele ruído alto, e quando isso acontece, melhor coisa que você tem a fazer, bate seta para a direita em uma oficina, peça para o mecânico fazer a troca antes que isso aí afete o disco, porque aí a conta vai ficar bem cara, viu? E em alguns modelos de veículos, a pastilha ela tem um sistema mecânico de alarme. É, pouco antes do desgaste total, ela começa a acionar uma cigarra, um barulhinho ali no painel. É isso aí. Ah, e nos modelos mais novos, ó, tem os sensores eletrônicos que sinalizam ali também o desgaste da pastilha lá no painel. É, isso que eu falei, bota ruído, entra sinalzinho. Então, é muito importante que você fique atento a todos esses sinais aí. Legal? Joia? Chique, bacanizado? Vamos de mais uma moda aí, ô Jesus, pra gente encerrar o programa? Olha o Elinho Henrique marcando presença aqui com a gente. Turma lá do Triângulo Mineiro, vão deixar Goiás.

Tá aí o Elinho e Henrique, vão deixar Goiás. E com essa moda, botamos um ponto final nessa edição do Brasil Caminhoneiro, agradecendo por demais essa audiência qualificada que rodou com a gente nessa hora cheia aqui, viu gente? Mas não fica triste não, que amanhã, quinta-feira, eu e meu querido Luiz Jesus estaremos por cá para mais uma edição do Brasil Caminhoneiro aqui pela Rádio Capital. Tá legal? Feito? Chique? Combinado? Tá triste, Jesus? Por quê? Você não vai ter como pagar a feijoada? Não é problema, meu irmão. O que você não me pede chorando que eu não faço sorrindo? Ó, por conta do pai aqui hoje. Ah, você tá doido. Vamos lá no bumbum de fora mais tarde, lá comer uma feijuquinha. Vamos nessa, Reinaldinho? Não, embora não. Vamos comer feijoada mais tarde. Trabalhar você tem que continuar aí, meu irmão. É isso aí daí, turma. Fiquem todos com Deus. Vá com calma, com cautela pelas estradas. Tá aí pela cidade grande também. Dirija com muita atenção e cuidado. Sempre utilizando o cinto de segurança. E nada de usar celular, viu? Nada de usar celular enquanto dirige. Fique atento, fique atento. Tchau, gente. Fique com Deus e até amanhã.

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2: Ótimo dia, os ouvintes da capital. Destaque para as rodovias que cortam o estado de São Paulo. A chegada à capital paulista pela rodovia Regis Bittencourt. O motorista reduz a velocidade entre Itapecerica da Serra e Embu das Artes até a passagem pelo rodoanel Mário Covas devido ao excesso de veículos. Pois o caminho dá uma boa melhorada, volta a ficar intenso ali no Largo do Taboão, seguindo assim pela Avenida Professor Francisco Morato até o metrô Vila Sônia. A partir dali, o caminho é livre. A Raposo Tavares também tem trânsito intenso no sentido São Paulo, desde o rodoanel Mário Covas e vai assim até o acesso à Rua Sapetuba. Nesse trecho, entre a Regis Bittencourt e a Raposo Tavares, o motorista vai reduzir a velocidade no rodoanel Mário Covas, tem obras, tem excesso de veículos, tudo isso vai atrapalhar a vida do motorista que vai no sentido rodovia Castelo Branco. Fiquem atentos, hein? 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
2: Não tem previsão de chuva para esta quarta-feira, mas o ouvinte da capital tem que sair prevenido.

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2: 7 horas tem rodízio válido para veículos com placas, sinais 5 e 6. Esses não podem circular no centro expandido de São Paulo até as 10 da manhã e depois entre as 5 horas da tarde até as 8 da noite. Destaque para a Zona Leste de São Paulo, a Rádio Leste tem ocorrência ali na passagem pelo metrô Guilhermina Esperança. Isso atrapalha a vida do motorista que vai no sentido centro de São Paulo. Lance intenso já desde o metrô Patriarca e segue assim até o metrô Carrão. Volta a ficar intenso depois da Salim Farah Maluf, entre o metrô Belém e o acesso ao viaduto Bresser, o motorista vai reduzir a velocidade devido ao excesso de veículos. Para o bairro, quem está na radial não vai enfrentar dificuldades. Salim Farah Maluf com trânsito intenso também no sentido Vila Prudente, entre a Dutra e a Celso Garcia. Tem obras e excesso de veículos. Depois, o caminho é bom. 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

0: coração, gente! Bom dia, galinho!
1: Bom dia!
0: Daqui uns dias eu vou estar assim do lado do puleiro, praticamente, quando eu estiver na roça.

0: criança que começa a cantar, não de manhãzinha. Eu sei que à noite, assim, já tarde, noite, canta, canta sim, 7-5, canta sim. Quem é da roça e tá ouvindo aqui o programa? Canta, agora eu não sei se é um distúrbio, que o normal era cantar de manhã, né? De madrugada, assim, de manhã. Sobe no puleiro, canta, bate bem a asa, sai rodando lá no terreiro, ei, coisa gostosa. 7:05, minha gente! Desse dia 1/7. Aí aqueles papos, né? Meu Deus, já é segundo semestre, como é que o tempo voa? E é assim, gente, já é o segundo semestre, 1º de julho, aí eu já lanço aquela pergunta da Simone. E aí, o que que você fez, né? Daquelas promessas lá do começo de ano, hein, rei? Reflexão, hein, bicho? Daquela listinha lá, quanto você já cumpriu? Já é hora de rever o papel, né? Você guarda onde? Na carteira? Pega aí o final de semana, vê lá aquela lista e vê quantos cheque já tem. Nenhum? Ai, não acredito. Mas olha, dá tempo, né? Calma, não vá desanimar. Eu não tô aqui pra te desanimar, muito pelo contrário. 7:06, o ano da graça de 2026, minha gente. Hoje tem efeméride bem gostosa, mas antes, deixa eu já falar pra você que tá na linha, ou vai pra linha 11 Coral, ou já tá na linha 11 Coral. Se conseguir esticar o braço, porque eu sei que o bicho lá tá pegando. Se conseguir esticar o braço e tirar uma foto e mandar, ou mandar um áudio, mas cuidado pra não ser furtado, eu agradeço, porque eu já vi umas imagens aí da linha 11 Coral, horrível, ó. Transporte público, que é o ônibus, trens, metrôs, eles sinalizam que tá normal, né? Mas só quem tá no corre é que sabe. Então, eu creio em você, que é o nosso repórter amador capital. Se tiver alguma coisa aí e você queira compartilhar com a gente, fique à vontade, porque nossos meios aqui, ó, de comunicação já estão todos conectados. Turma da live, deixa eu já entrar pra dar um cheiro em vocês. 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No FM 77.5 e no AM 1040. E para todo mundo, ó, água, leva uma garrafinha na bolsa, amiga. Leva uma garrafinha aí na tua mochila, tá bom? Água, independente, faça chuva ou faça sol, Reinaldo!
1: É sol!
0: 7, amigo! Bom dia. Acho que hoje é sol, hein?
1: Hoje é sol. Ah, vai ser um dia bem quente. Bom dia a todos, viu, gente? 7:07. Estamos começando o dia bebendo bastante água. Menino, a ressaca, pelo jeito, foi braba, né?
0: Não parece que eu comi um bacalhau a noite toda?
1: Que é isso aí?
0: Sede. Então, deixa eu me hidratar.
1: Não, mas faz muito bem. Ó, pra você que acordou agora, tá na dúvida de como sair de casa, dá até pra sair sem blusa, igual a Ângela veio aqui.
0: Eu só coloquei leve, né? Mesmo por causa dos flancos.
1: Os flancos,
0: mas,
1: as laterais.
0: É, mas assim, dá muito pra você sair só de camiseta.
1: É porque a máxima hoje é 26, 27.
0: Vai. Quanto?
1: 27 graus.
0: Nossa,
1: é dia de verão quase, né?
0: Que delícia.
1: E de madrugada tava 15 graus de temperatura, até que tava bom. Hoje o predomínio é de sol também, amanhã também, temperatura subindo, máxima de 27 graus também. Amanhã, portanto, dias quentes, quarta, quinta-feira, dia de TBT, dia quente. Você faz TBT ainda, Ângela?
0: Já
1: caiu a moda?
0: Não, eu acho que não caiu a moda. Quando eu entro assim, eu vejo, pô, vai TBT, TBT. Como eu não tenho muito tempo, eu preciso me
1: organizar.
0: Ter essa disciplina. Como eu não consigo ter, mas eu vou ter essa disciplina de rede social, meu TBT é quando eu quero.
1: É isso aí.
0: Entendeu?
1: É isso.
0: A rede social é minha, meu TBT é na hora que eu tenho tempo.
1: Se eu quiser postar o passado na terça, eu posto.
0: Exatamente.
1: Na
0: tá?
1: Quarta.
0: Meu TBT é na hora que dá pra mim, gente, tá? 7:09. Mas ó. Ah, já tem gente falando sobre o galo.
1: Tem.
0: E é a Nora. A Nora tá dizendo que os galos cantam exatamente meia-noite em ponto.
1: É o galo da macumba, né?
0: Obrigada, Nora. Oh, da macumba, desculpa, nem canta.
1: Gente, não canta, tadinho. Como é que é?
0: Sorry, 7:09, tô brincando, gente. Tá, vamos relaxar.
1: E o galo canta.
0: Bom dia. Rei, hey, mas ó, sobre tempo e temperatura, pra quem não pegou isso aí, tempo e temperatura, tá? Eu vi que vai vir a frente fria, sexta, final de semana.
1: É, vai se
0: já preparando. Já começa a mudar, né, Rei?
1: Vai se preparando que o tempo vai mudar, afinal de contas nós estamos no inverno, esqueça disso.
0: É isso.
1: E a tendência é de dias mais frios, principalmente com a chegada aí do meio do mês e indo pra agosto, já que agosto também é um mês friozinho, tá?
0: Agosto é o mês friozinho, 7 e 10.
1: E mês do cachorro louco, não é que falam?
0: É, 7 e 10. Aí quem tá na live viu, por que você fez o sinal da cruz agora? Ó, eu fiz o sinal da cruz, gente, eu não sei, eu desenvolvi isso nessa Copa. Já vamos mudar de assunto, é um dai-dai, Rei.
1: Sinal da cruz.
0: Eu desenvolvi essa coisa que eu tô sentindo agora, na minha barriga, agora.
1: O friozinho?
0: É uma sensação que não é gostosa.
1: Medo do Holland?
0: É isso, Rei. Acabei de ver a imagem da remada, já me deu uma coisa ruim. E aí eu vou te pedir encarecidamente, porque vamos ouvir, porque deu trabalho pra baixar.
1: É.
0: Deixa eu ver aqui como é que eu coloquei pro Rei. Primeiro, vamos ouvir essa música. Bom dia, gente. A gente vai falar da Copa agora. Pra quem não pegou, a Noruega vai ser nosso adversário. E a Noruega é aquele time que tem aquele gigante. O nome dele, Rei?
1: Holland.
0: Então, aqui no Brasil, abrasileiraram, né? Holland. Ontem o João tava falando, mas eu pensei, o João é quinta série. Mas aí eu fui ver que realmente Holland. É rola.
1: É rola mesmo?
0: É rola o nome dele. E dessa rola, eu acho que a gente tem que ter medo.
1: Ah, com certeza.
0: Porque... Rei, toca, gente, peraí,
1: toca a rola ou toca a música da Noruega?
0: Você vai tocar a música da Noruega, okay. Que é a música da rola, do rola, e aí, gente, de verdade, dá uma coisa, não sei vocês, mas toca, Rei, toca.
1: Que é isso? Isso aqui é a música da Noruega?
0: Isso aí é a música que eles estão cantando.
1: Meu Deus.
0: E todos os veículos nacionais e internacionais tocam essa música. Que quer dizer o seguinte: não tem medo de ingleses, não temos medo dos alemães, não tenho medo, peraí, Rei. Não tenho medo de ingleses, não tem medo de alemães, vamos lá. Toda a Noruega canta, xalalá, xalalá, vamos derrotar o Brasil de novo.
1: O quê?
0: Homens do Rei, o estádio inteiro canta, xalalá, xalalá. Toca de novo, porque é verdade, o Brasil nunca na vida ganhou pra Noruega. Então eu acho que o terror é maior ainda, eu não sei vocês. Eu sei que eu tenho que ser positiva, mas eu não tô conseguindo. Com esse... Toca esse mais um tiquinho, Rei. Eu não tô conseguindo, gente. Vamos falar do Brasília. Brasília, vocês viram? Não temos medo, vamos derrotar o Brasília de novo. E aí a imagem é o rola vindo em nossa direção.
1: Meu, que medo, porque você falou, sem brincadeira nenhuma, tá tocando essa música aí? Eu vou te mostrar aqui, ó.
0: Chega me tremer.
1: Olha o que tá na minha tela.
0: É, então.
1: Meu
0: é
1: Deus,
0: cara,
1: é o mau agouro.
0: Não dá, com todo respeito, não dá. Não dá, não dá. Gente, eu não sei como, criançada, a gente vai ter que naufragar esse barco.
1: Não.
0: A gente vai ter que parar. Afundar, a gente vai ter que afundar esse barco aí.
1: Ah, vai.
0: A gente vai ter que.
1: Vamos quebrar os remos.
0: A gente...

0: E agora, vamos ao hino da Noruega.
1: Gente, quando toca isso, imagina um rola, quantos metros tem? 3 metros daquele homem?
2: O rola é grande.
1: Gente, que pavor.
3: Meu Deus do céu, não dá. Música é assustadora.
1: Não é assustadora?
3: Ó, os vikings vindo pra cima de nós com seus machados. Meu Deus.
1: E a
3: remada.
1: E a remada 14.
3: Vamos afundar essa canoa,
1: tem
3: Brasil.
1: Tem um jogador brasileiro que tem uma treta, assim, de campo com ele. Tem Gabriel.
3: Ah, o Gabriel socava o rola.
1: Então, de repente, é esse enfrentamento aí. Mas, assim, não dá medo desse rapaz?
3: Ah, eu tenho medo. Ainda mais assim, que o bicho é grande, né?
1: E o espírito é quinta série, gente. Não tem como. Sabe? Vem essa música, vem essa rola e todo mundo correndo. Gente, isso é um pavor, rei. Toca mais um pouquinho da rola, porque não tem como. Não tem como, gente. De verdade, eu tô um pouquinho apavorada. Eu não sei vocês, até se quiserem já dar um palpite aí, eu tô com medo. Eu tô bem com medo desse jogo.
0: E agora, vamos ao hino da Noruega.
3: Meu Deus.
1: E ontem eles comemoraram com esse tambor aí, ó.
3: Esse tambor.
1: Teve a remada, ontem, verdade. Ontem teve, que seja a última.
3: Nossa, que medo.
1: 7h15, não dá um medo?
3: Nossa, gente.
1: No, à noite, assim, no, você no meio do num breu, essa música e rola correndo atrás de você.
3: Ai, que medo.
1: Que horror, gente. Medo. Mas assim, o time só tem o rola ou tem mais gente que dá medo?
3: Não, tem mais gente que dá medo, né? Mas gente, o rola dá mais, né?
1: Do céu. É grande. Cara, que é um homem que tem o nome de rola, gente. Ele não vem com boa intenção. Ele quer nos matar mesmo, né? Ah,
3: com
1: né?
3: certeza.
1: Então eu espero que os meninos brasileiros já comecem desde hoje, de ontem, a treinar aí como derrubar essa rola, porque não tem como, gente. Não tem
3: Você tá com medo?
1: Tô. De verdade. Assim, eu tô um pouco insegura. Eu tava torcendo pro... quem era outro? Ontem que jogou contra a rola?
3: Costa do Marfim?
1: Costa do Marfim, né, Costa gente? Marfim. Eu tava Costa do Marfim total. Mas se vocês querem dar o... Assim, aí não sei. A Lene ontem falou que o Brasil ganha.
3: A Lene?
1: Aí
3: quem, Lene?
1: Sensitiva. Ah. Eu botei uma fé, assim, na Lene. Me deu uma... Mas, ai, quando toca essa música, e agora eu vi a imagem deles remando pra celebrar que eles foram lá pras oitavas de final.
3: Meu, que medo.
1: É oitava de final aí. Que fala?
3: Oitava de final.
1: É, não dá um medo essa trilha?
3: Tá. Ai, essa enfim, música geralmente gente. Toca naqueles Ai, naqueles sei. TikTok que tem uns navios assim.
1: Agora sabe? Pra mim é a
3: agora
1: cara
3: agora é a música da rola.
1: É, e de pavor, de não, pavor,
3: dá mesmo,
1: de pavor.
3: Viu? Dá mesmo.
1: Né? Vamos lá, sei lá, um 2-1 sofrido, assim, sofrido não, assim, com medo, né? 2-1 pavoroso
3: Chorado.
1: Pro Brasil. É.
3: Meu
1: ou 1-0, sei lá, não sei, gente. 7h16, rei, hey, respira.
3: Agora você me deixou com medo.
1: É, então, gente, eu não queria ficar só...
3: E olha que eu não tenho medo do rola.
1: Cara, E olha que vocês ficam, ai, a Ângela tá com frescura, essa coisa da ansiedade. Mas depois vou trazer os detalhes. Ontem foi que programa do Passai, acho que de manhã, um homem morreu no jogo, foi. Durante o jogo da Copa, do jogo Brasil e Japão. Foi aqui no Brasil, em Goiás, parece. Depois eu vou falar sobre essa morte, dessa coisa, dessa emoção, dessa ansiedade. Eu nem sei se eu vou assistir esse jogo aí, porque eu já tô com
3: teve um
1: uma
3: ataque?
1: Ansiedade de Copa.
3: É, mas isso aí dá, tem que tomar cuidado,
1: ansiedade gente. De Copa.
3: Tem que cuidar bem aí do coração, porque...
1: Que loucura.
3: Vou falar pra você, viu?
1: Ó, gente, 7h17 da Copa, a gente já vem pra nossa realidade de São Paulo. Vandeco já trazendo as principais informações de trânsito. Tem uma situação muito complicada que tá acontecendo na Vila Clara. Quem for da Vila Clara e tiver na escuta agora, 7h17, e puder, né, quiser mandar um comentário sobre... só ontem fiquei sabendo de uma falta d'água há dias... Na Vila Clara, eu não sei se no Jardim... O tio mora... Como é que chama lá? Santa Catarina? Jardim? Jardim Santa Catarina?
3: Santa Catarina, Vila.
1: E eu não sei se na Vila Santa Catarina também tá com esse problema de falta d'água. Mas se tiver... Se tiver enfrentando aí falta d'água, conta pra gente. Vamos cobrar aqui no ar, aproveitar a audiência e o mic da capital, né, minha
3: um
1: gente?
3: Mic forte, né? E você pode mandar sua mensagem no 983345777. Conta o seu problema aí.
1: Com certeza, ó, a partir de hoje, pedágio mais caros também, Eita. Tá? Várias coisinhas, você é motorista, tá na escuta, mande um áudio aqui pra gente, cheguei agora na live,
3: tá aí?
1: Já estou no chat, e o primeiro que eu vi foi o Biel. Não devemos ter medo e ir com confiança, que a rola não vai passar aqui.
3: Se Deus quiser.
1: Deus quiser, não, Biel. Mas se Deus aqui quiser. Não. Porque é que dá um medo aqui desse não. cara, né? Dá um... Ah, e aquela imagem lá é uma. Eu tava vendo a montagem, os bastidores. Aquela imagem que o Rola tem um... leva um susto da própria imagem dele.
3: É uma montagem?
1: É. Ontem, olha só, o Estadão. Eu nem sei se o Estadão tá com muita moral, mas enfim. O Estadão fez um. Contou como é que foi essa montagem. É cena de um filme. É cena de um filme que pegaram, pegaram a imagem do Rola, colocou ali e aí, né, criaram aquele vídeo lá. Obrigada, Biel, um beijo pra você. Ó, sobre transporte, a Isa SB5DF tá na live dizendo que os trem da linha Coral é tão horrível. Obrigado, amiga. Beijo. Wanda Martins, vamos emanar boas energias aos nossos atletas. Um pensamento bom faz tudo mudar. Eu sei, eu sou super positiva, mas é que nessa coisa aí da Noruega, com esse gigante, com essa música, me deu esse gatilho, mas eu vou ter que trabalhar isso, gente. Bom dia. Quem tá falando que parece o Chuck? Ai, sumiu aqui.
3: Quem é o Chuck?
1: Pode ser o Rola. O que mete medo são esses políticos que aumentam pedágios. Verdade também, hein, Delis? Beijo pra você. Pegar transporte é difícil. Já trabalhei fora muitos anos, como sofri. A Edna agora tá em casa, mas ela sabe como sofre. E o trabalhador que precisa do transporte público. A Thelma Santos também falando sobre os trilhos. Linha 11 Coral tá horrível agora. É, uma vez a semana ficou horrível, depois dessa tic-trem que piorou. Ozelita, um beijo pra você. Edna Oliveira, bom dia, Rodolfo. Chegou agora na área. Bora trocar bastante ideia, Rodolfo. Beijos. 7h20.
3: E tá chegando áudios aqui no 983345777. Estão chegando áudios, tá? Vamos ouvir aqui. Vocês estão com medo do Rolo, né?
2: Bom dia, Ângela. Tudo bem? Irani aqui, diarista. Muito bom ouvir a voz de vocês assim, a sua voz alegre logo cedo, isso é tudo bom, né? Tô começando aqui mais um dia, já comecei, né? Tem 6h30 da manhã, né? Tô aqui na luta, tá? Que tem um dia maravilhoso, todos aí, tá? Beijo a todos.
3: É isso.
1: Um beijo, navio fantasma chegando.
3: Navio fantasma. Vicky chegando. Tá com medo, né?
1: Até o hino. Não, oh. O pessoal tá com mix aqui, tio. Tá com medo dessa rola, mas assim, pedindo ao mesmo tempo pra gente ter um pensamento positivo. E eu sou positiva, mas de verdade...
3: Tá com medo, né?
1: Esse daí eu tô com medo.
4: Bom dia, Ângela. Bom dia. Tá falando aqui... É Maria Celina, tá falando aqui de Carapicuíba, aqui na minha barraca de café.
1: Ai, que delícia!
4: Já tô aqui desde as 5 da manhã. O cafezinho com leite, o cafezinho preto, um bolinho de aipim, de milho, chocolate com cenoura, coco, pãozinho.
1: Ai, completa, hein?
4: Tô aqui. Um abraço, manda um alô pra mim aí, tô na escuta.
1: Um beijo, um abraço.
4: Ai, minha neta tava aqui esses dias, foi embora na segunda-feira. Maria Alice, Maria Eduarda, João Inácio, Salete.
3: Nossa, casa cheia.
4: Tudo aqui, veio passar aqui um dia, mas eu... Foi embora
1: segunda-feira. Ela é da Bahia.
4: Um abraço.
3: Mas eu.
1: Ai, tá. Que delícia. Um beijo, um abraço.
4: Falou pra mim.
1: Agora, tá, aproveitou bem, né, os meninos, a família... Um beijão pra você. Ela tá sempre participando dos eventos aqui na rádio.
3: É, né?
1: Tem uma história maravilhosa. E que você volte pra casa com as garrafas vazias e com o sapué também tudo limpo pra vender todos os bolos e café e leite e tudo mais, viu?
3: Quando vai visita na sua casa, você acolhe assim igual ela ou você não vê a hora de...
1: Não. Normalmente as visitas que vão lá são assim...
3: São comportadas?
1: É, gente, da família, a gente gosta.
3: Ah, então tá bom. Não, da família também gosta.
1: Não, é a
3: gente... É uns que chegam cedo e vão embora só depois do Fantástico,
1: não,
3: domingo.
1: Não.
3: Eu tenho.
1: Que ficam lá pra dormir, entendeu?
3: A pousar?
1: É, já posa. Tá. Mas não tem problema não.
3: Eu prefiro que pose, né?
1: É, não tem problema
4: bom
1: não,
4: dia,
1: a gente gosta.
4: Bom dia. Tá falando aqui... Maria Celi
1: aqui, falou com a gente agora do
3: bolo. Ah, é ela?
1: Os meninos vieram.
3: Peraí, calma. Preciso dar uma pausa aqui. Eu errei aqui. Tem mais uma. Essa aqui já foi?
1: Já, Maria Celina.
2: Bom dia, Ângela. Bom dia, rei.
3: Bom dia.
2: Bom dia a todos da capital.
3: Opa, tá acordando.
2: Ângela, é a Rosana Bento.
3: Pinto.
2: Estou numa mini férias. Estou deitadinha ainda aqui no quentinho.
1: Ai, que delícia, Rosana.
2: Mas estou aqui curtindo vocês. Um ótimo programa. Beijo, seus lindos.
1: Beijo, beijo. Sabe quem tá também super ansioso? E eu nunca vi, hein? Nunca vi esse homem ansioso por causa dessa rola. João Ferreira, que já mandou aqui uma mensagem também, que ele tá um pouco assim, né? É, João, tá pensando o quê?
3: Tá
1: é
3: com emoção, medo do rolo.
1: É emoção em cima de emoção, meu filho.
3: É, João, não tem jeito não, filho. Agora, ajoelhou, tem que rezar. Vamos esperar, né?
1: Vamos esperar.
3: Sofrer. Vamos sofrer, não, por antecedência. É. Tem mais áudios aqui, a La Fonte já acordou. La Fonte.
5: Bom dia, Angelita. Bom dia, rei.
3: Oi, bom dia.
5: Uma ótima quarta-feira para todos. Aqui é Mônica de Nuguaçu. Gratidão por vocês estarem aí todos os dias.
3: Gratiluz.
5: Animando a gente, viu? Beijinhos.
1: Beijinhos. E ela sempre manda mensagem do carro, né? Acho que ela tá no carro pelo barulho.
3: É, pelo jeito.
1: É, indo pro trabalho. Já marcou aqui. Um beijo, viu? Bom dia para você. Bom trabalho.
3: Ó, Rosalinde tá aqui, chegou. Você acredita que ela chegou?
1: É claro que eu acredito.
6: Sim, é a Ângela, é a Rosalinde aqui da Vila Clara. Eu fui lá na lavanderia ver se tinha água, não, realmente não tem. Aqui dentro de casa eu não percebi porque eu tenho as caixas, né?
3: Uhum. Ixi. Então tá faltando
1: falta
3: água.
1: Falta d'água, o pessoal aí, reclamando. Tá.
6: Mas segundo a minha amiga que trabalha na escola aqui perto, hoje, a partir de hoje já não haverá aula. Porque não tem água. Ontem também eles suspenderam a aula por causa de falta de água. E no Foco do Jardim Miriam eu vi também uma reportagem que já fazem dias que está

0: A gente tinha que mandar lá, quem podia, mandar um suco, um refrigerante, um bolo. E aí, ontem foi a festa, hoje tem reunião do conselho. Portanto, hoje, 1º de julho, eu só lembrei da Sabina Simonato. É. Hoje não tem aula. Aí eu vi um rolê mais cedo, que eu imaginei que pudesse ser isso. Eu vi duas crianças hoje com o pai, né? É, aí eu pensei, ou o cara tá levando pra alguém cuidar do menino, né? É, fazer alguma coisa, porque não vai ter aula. Então, é, se você tem uma vizinha bacana, hoje é dia da vizinha olhar a criança. É, e infelizmente, mas é uma realidade. E até quero perguntar para a senhora, é, tem criança que vai ficar sozinha em casa, né? Porque a mãe não conseguiu ninguém, a mãe não pode faltar no trabalho, e aí a criança vai ficar sozinha em casa. E eu, de verdade, Rei, eu não julgo essas mulheres. As que vão pro baile funk e deixam sozinho, eu julgo, com certeza. Mas a que sai pra trabalhar e às vezes não tem jeito mesmo, né? É, não tem como, não tem com quem deixar, não tem ninguém, não arranjou ninguém. E ela deixa a criança bem segura dentro de casa... Sei lá, é, eu não julgo essa mulher. E queria ouvir, será que tem alguma ouvinte nossa que, né, na vez dela precisou sair pra trabalhar e deixou o filho sozinho, ou o filho mais velho olhando pequeno?
1: Difícil, hein?
0: Né?
1: Tem bastante.
0: É a realidade, exatamente, é a realidade. 7h27, minha gente.
1: Olha, o tio Amauri avisando aqui que hoje já sobem os pedágios, você que vai pegar
0: estrada, acabei, tio Amauri, é que ele não tava sintonizado, mas a gente falou que a partir de hoje, os pedágios mais caros, tem o print aí? Tem
1: descer pra praia, 40 pau.
0: Mas é, tem vários aí, né?
1: Imigrantes.
0: Tem uma tabela.
1: 3,20 Diadema, Piratininga, R$40,00, aí Padre Manuel da Nóbrega lá embaixo já R$11,40 e a Cônigo Domênico Rangoni R$19,20. Eu lembro isso. Que esses tempos atrás eu pagava R$9,00, tipo, subiu o dobro, né? Tá feia a coisa, viu? Tá feia.
0: É, e aí as passagens aumentam, né, gente?
1: Pra também ver o barquinho não tá fácil não, viu?
0: Exatamente.
1: Você que gosta de descer com o seu pampuma pra sentar na beira da areia, ver o barquinho passar... Né, Léo?
0: Pois é.
1: Que isso pois, é vida. Litoral Norte é vida.
0: Com certeza, meu amor. 7h28. Alô, farofeiros! Foi o recado, foi pra você. Rei quis falar isso em outras
1: nós
0: palavras.
1: Nós vamos invadir tua praia,
0: hein? Em outras palavras, nós vamos invadir tua praia.
1: Porque uma vez eu fui criticado por um... Porque minha cunhada morava lá na Praia Grande, né? Então, todo final de semana, eu descia pra lá pra levar mercadoria, que ela tem uma casa do Norte. E aí eu acabava curtindo a praia, obviamente, né? Eu ouvi de um amigo que Praia Grande não era praia. Vocês que moram na Praia Grande,
0: porque é o
1: que
0: a gente é obrigado a ouvir. Praia Grande é o quê?
1: Praia Grande é para pros farofeiros. Você tem que vir.
0: Sabe pobre?
1: É, você tem que vir.
0: Sabe pobre, gente?
1: Mas deixa eu falar o que ele me disse.
0: Fala.
1: Você tem que vir pro Litoral Norte, porque aqui a gente traz nosso lanche, senta na beira da praia... com nossa escolzinha e fica vendo os barquinhos passar, porque aqui sim é praia. Eu ouvi isso.
0: Então, gente babaca, né? É aquele pobre que não tem aonde cair morto, mas tá com um espírito. Aí esse pensamento pra mim é pensamento de gente babaca. Você vê, a pessoa não tem um puto no bolso. O espírito da... Eu tenho raiva. Eu tenho raiva desse povo.
1: Reiva,
0: sabe? Você vê aí, sacudir a pessoa, não tem onde cair morto. Quer dar uma de gostoso. Quer dar uma de bom, quer dar uma de gostoso. Leva sim, minha filha. Põe seu presunto no pão puma. Faz seus sandubas e desce.
1: Grande.
0: E desce.
1: O patê de sardinha,
0: tá bom?
1: É bom.
0: Aí coisa ridícula. Vai lá, pessoa. Aí a pessoa quer dar uma de bom, quer dar uma de boa. Gasta horrores aí, vai pro Guarujá, uma Riviera.
1: Meu apê tá
0: primeiro
1: pago.
0: Que não se sente. Primeiro que a pessoa fica até, às vezes, deslocada, tá?
1: Não é, as pessoas.
0: Às vezes a pessoa
1: você não é do meio, né?
0: Você se sente deslocada. Você gasta o que não tem, aí quando você volta pra São Paulo, é o cartão estourado, é a sua luz que vai ser cortada, porque você gastou lá, quis dar uma de gostosa. Vai ficar sem água porque você quis dar uma de rica lá. Então vai viver sua realidade. Ah, olha, não,
1: calma,
0: não me faz perder. Eu tava ótima. Meu medo era só dar rola. Agora eu tô com raiva desses... Aí. Aí eu tava boa. Eu tava boa porque o pessoal tava mandando mensagem bíblica aqui na rádio. Eu tava ótima.
1: Só pra você ficar feliz.
0: Fala, rei. É, tio, fala no microfone. O tio tá soprando coisas no ouvido do rei.
1: Eu tô no ponto hoje.
0: É, hoje o rei tá no ponto. Ó, vamos pro intervalo rapidinho. Na volta a gente já volta com o nosso Se Joga News. E é isso, minha gente. 7 horas, 31 minutos. Muita coisa acontecendo por aqui.
1: Vambora, que cada mergulho é um flash.
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2: Bom dia.

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7: Bom dia, Ângela Matos. Bom dia, Reinaldo. Todos os ouvintes da capital, tudo bem com vocês?
8: Eu chego
7: para destacar o
8: trânsito. Bom dia, Vandeco.
7: Para falar que está tudo ok com o transporte público nesta manhã, ônibus, trens, a CPTM, metrôs, via mobilidade, funcionam normalmente. Que até às 10 horas tem rodízio válido para veículos com placas, sinais 5 e 6. O destaque para o corredor norte-sul, trânsito carregado no sentido Zona Sul de São Paulo, entre a Praça Campo de Bagatelle até a ligação, mas depois o caminho melhora. Para o sentido Zona Norte, motorista reduz a velocidade entre a Avenida Interlagos até a passagem pela Avenida Santa Catarina. Ali no aeroporto de Congonhas está tudo tranquilo neste momento, o motorista não vai enfrentar dificuldades. De qualquer forma, o corredor da Vereador José Diniz e Avenida Ibirapuera funciona como uma boa opção. 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
8: Ô, Ângela.
11: Fala, 7h35,
8: gente. Pra vocês que têm dúvida do porquê que a gente tá falando Roland, ouça o próprio jogador falar o nome dele.
12: Lamine Yamal.
13: Jamal Musiala.
14: Arda Güler.
15: Thibaut Courtois.
16: Pedri.
17: Florian Wirtz.
18: Kenan Yıldız.
19: Martin Ødegaard.
20: Kevin De Bruyne.
21: Manuel Neuer.
22: Erling Haaland.
23: Lamine Yamal.
24: Jamal Musiala.
11: Gente, 7h35, na quinta série não para. Gente, se joga news no ar, tá? Já vamos abrir aqui, a gente tá com muito assunto e eu não quero perder nenhum momento com vocês. Deixa eu registrar aqui a Dedê Cristina.
8: Dedê!
11: É, mana, teve uma amiga que falou semana passada que não assiste o jogo porque já passou mal do coração, se não me engano. É a Quitéria? Não
8: sei. Ah, Maria Quitéria, verdade.
11: Mana, eu no passado deixava... Ah, falando sobre as mulheres que, né, já deixaram os filhos em casa sozinho pra ir trabalhar.
8: Várias.
11: Mana, eu no passado deixava o Júnior, que tinha 5 anos, olhando o Kleber, que tinha 2 anos e 4 meses, saía do Capão pra trabalhar na Vila Nova Conceição 3 vezes por semana. Eu não tinha outro jeito e Deus cuidou deles. E amém. Hoje eles estão aí, 2 adultos maravilhosos. Mas é a realidade da mulher.
8: É a, né, realidade do povo brasileiro.
11: É a realidade da mulher, aquela mulher que não tem nenhuma rede de apoio. Essa mulher que cria o filho sozinha, às vezes não tem opção. É, não estou falando da mulher que sai para ir para o bailão. Eu estou falando da mulher que sai e deixa a criança para ir trabalhar, tá?
8: Então, 7h37. Antes de vocês criticarem, porque tem um monte de pseudo-psico, ou influencer. Vou falar de influencer, não vou nem colocar.
11: Não, fala influencer, não. Fala, tem gente
8: tem
11: chata.
8: Tem gente chata. Você já percebeu que critica, por exemplo, o pai que deixa o filho com os avós? Você já viu alguns?
11: Ah.
8: já, né? É porque não sei o que lá, porque é a mesma turma que fala de depósito de criança na escola. Não,
11: Sabina
8: porque...
11: Simonato, dê nome aos bois.
8: Não, sei. Não, porque vocês têm que parar de... Poxa, já trabalhou a vida toda, tá cansada, a obrigação é dos pais cuidar.
11: Ah, eu ouço, sabe? Isso, eu ouço do meu próprio sangue falando que eu deixo o João com minha mãe, nós já ouvimos.
8: Geralmente muito. É da própria família.
11: Sempre. Cara.
8: Então é isso.
11: Sempre tem é da própria família. Tem gente que
8: adora dar um pitaco na vida dos
11: outros. Zélia, nossa querida Zélia, falando sobre esse povo, né? Que vai pra Riviera, quando volta pra São Paulo, não tem dinheiro nem pro bilhete único.
8: É isso, é sobre
11: que
8: isso.
11: E conhece muita gente, assim, tá dando gargalhadas.
8: Compra um BYD no carnezão de 48 vezes e, meu Deus.
11: Não, do cartão é ainda ok, rei. Hey.
8: O carnê?
11: Mas aí é caro pra manter também esse carro,
8: o
11: né?
8: BYD? Ou o mais barato custa 120
11: pau. Se ter o cartão, beleza. Agora, bom, enfim, gente, eu não vou entrar nessa vibração. Mas olha, no geral, sobre o jogo Noruega e Brasil, muita gente aqui com mensagens bíblicas, muito pelo contrário, medo parece que só eu tenho. É, dizendo que vai dar tudo certo, né? E aí que a gente tem que cantar esse daqui, ó, 738. Se a canoa não virar, olê, olê, olá. Bora lá, gente. Se joga news no ar, as notícias que estão bombando no mercado paralelo. Ah, vai ter no festa Braz? Na Fiel, depois eu conto pra vocês, tá? A Michelle, né, uma das... dos assuntos mais comentados, que Michele, a Bolsonaro, né, gente, que anunciou ontem a saída da presidência do PL Mulher, por conta daquela treta lá com Flávio, e aí fez uma nota dizendo que quer se dedicar à família de forma mais integral, quer estar ali presente com o marido, né, com Jair Bolsonaro e tudo mais, mas, ó, essa mulher, estão querendo silenciar essa mulher, e vocês sabem, que mulher com raiva, mulher com mágoa, Ixi. Quando ela volta que nem uma dinamite. Já tá rolando aí que ela sabe um podrão do enteado dela, do Flávio. Então, a qualquer momento, vai ser tiro, porrada e bomba, tá? Tiro, porrada e bomba. Next, 7h39, no entretenimento. Ontem eu falei uma coisa e eu vou... Tem desfalar?
8: Tem desver.
11: Tá bom. Então, ontem eu falei uma coisa, porque, lembra, é entretenimento, tá? Novela das nove, quem ama, cuida. Eu falei pra vocês que a Globo faria o relançamento da novela depois da Copa. Então, tipo, depois do dia 20. Mas a Globo resolveu mudar tudo, gente. Mudar tudo. Então, eu vou desfalar o que eu falei ontem. Semana que vem já começa essa passagem de tempo. E como a gente tá muito noveleira, quero falar pra vocês. Ai, a pior bomba pra mim vai ser o casamento do Pedro com a Bruna. Ontem ele beijou aquele encosto. E aí vai ter a passagem do tempo. A Adriana já sai da cadeia semana que vem. Pra galera que só ia ver a novela, né, depois da passagem de tempo que seria na Copa, já fique ligado que semana que vem já tem Adriana fora da cadeia, Pedro casando com Bruna, muita coisa. Ontem foi a cena que eu não gostei.
8: Qual?
11: A cena do Pedro beijando a ex lá, a Bruna. O Pedro é o que gosta da presidiária, okay. Né? E aí, a cena que eu gostei foi do Otoniel... / Tony Ramos beijando a defunta.
8: Ah, rolou
11: a Francesca.
8: Rolou um encontro, assim, tipo ghost?
11: De encosto, né?
8: De então, encosto.
11: Um amigo falou assim, que eu vejo falando com ele, falou assim, ai amiga, você viu, beijou, teve dois beijos de encosto. O primeiro encosto foi a ex do Pedro.
8: Ok.
11: E o encosto da Francesca.
8: Que medo esse disso.
11: E aí ele descobriu que ela morreu.
8: E aí, como é que faz?
11: Ah, e aí ele ficou meio apavorado, porque ele beijou, ela tipo falou assim, ai, sabe o que eu aprendi na vida, a defunta lá? É que a vida passa muito rápido, aí deu um beijinho nele assim. Meu, eu acho que um beijinho geladinho. Porque um dia ela falou que as mãos dela estavam geladas.
8: Oh, meu Deus, é nervoso.
11: Deu um beijinho geladinho no Tony Ramos, geladinho. Aí beleza. Aí ela sumiu no cemitério. Aí ele foi botar uma flor numa tumba lá que um cliente pediu. Niki, ele vai embora, ele olha pra uma tumba, ele vê um quadrinho. Niki, ele chega pertinho, era Francesca.
8: Eu teria caído duro do outro lado, meu Deus, na mesma hora.
11: A cena
8: hora.
11: Foi boa. Next, 7h42, Next. Mais sobre a novela das nove, eu tô vendo muita crítica em cima da Isabel Teixeira, que é a vilã.
8: Sim,
11: a filha do Renato Teixeira.
8: Ela é boa, hein?
11: A Pilar.
8: Ela é boa.
11: Dizendo que ela tá muito caricata. Que ela. Eu tenho raiva dessa personagem. Então, eu acho que quando você tem raiva, é que tá te convencendo.
8: Ah, com certeza.
11: Né? E aí vai ter uma cena, talvez hoje ou amanhã, da Pilar falando pra aquele advogado também corrupto, pai do Pedro.
8: Pai do Pedro.
11: O da raquete, qual é o nome? Dan Stuba.
8: Dan Stuba, da raquete.
11: Que ele...
8: O da raquete é, são referências.
11: Que ela vai falar pra ele... Vai ter o atentado da Adriana, ontem a gente viu ela tomando uma tesourada na barriga.
8: Que horror, na cadeia.
11: Na cadeia. E aí ela vai chegar... Aí o cara vai falar assim, um advogado, nossa, quem tá querendo apagar a Adriana dentro do presídio, né? A quem interessa? Aí ela vai falar, fui eu que mandei.
8: Meu Deus.
11: Aí vai rolar um pacto de silêncio entre os dois, aí mostra que ele é um banana. Bandido.
8: É um perdido, banana,
11: não, ele é um bandido. É um advogado bandido. Aí ele fala assim, ó, então morreu aqui esse atentado, esse assunto, ninguém fala nada. Então, tipo, eu entendo ali uma cumplicidade.
8: Ah, com certeza, mas tem cumplicidade.
11: Né?
8: O pai que vai contra o próprio filho e fala assim, eu fica fora disso aí. Você tá apaixonado por essa? Não, fica fora disso aí. Deixa a vida rolar, deixa passar, deixa a vida me levar. Ah, bicho, é bandido.
11: É um,
8: né?
11: Bandido. Next, alô, Beth, teu marido é noveleiro. A gente gosta. Ah, next do entretenimento. Se você descobre, rei, uma. Vamos supor, que nem disse meu compadre. Vamos supor.
8: Supor.
11: Que você é solteiro, aí você tem uma namorada e tal, você termina com ela e logo descobre que teu melhor amigo tá com essa tua ex-namorada. Tu fica magoado? Tu vai entender que foi uma talaricagem, como dizia o latino?
8: Mas assim, logo na sequência, os dois já estão juntos?
11: Meio que na sequência, assim.
8: Ah,
11: é. Você terminou com ela e aí talarico, teu amigo veio e pegou.
8: Acontece nas melhores famílias, né?
11: Você ia ficar mal?
8: Eu ia ficar chateado.
11: Então é a cena de hoje, gente, de coração acelerado.
8: Acredito, não acredito.
11: Alô, Ju!
8: Oh, meu Deus do céu.
11: A Ju que me fez gostar dessa novela das sete, hoje a Agrado vai ficar sabendo pela internet.
8: Sério que a mina chama Agrado?
11: É, Agrado Garcia vai descobrir pela net que a amiga dela, que eu esqueci o nome, tá ficando com o Leandro.
8: Nossa, que talaricada, hein?
11: E aí,
8: que geralmente, gente, onde há fumaça, fogo, né?
11: Mas a amiga segurou bem. A amiga já gostava do Leandro, guardou no coração. E o Leandro que se declarou pra ela.
8: Que bonitinho.
11: Pra Eduarda.
8: Eduarda.
11: Pra Eduarda. E aí, eu sei que hoje essa bomba vai estourar. Eu tava amando essa novela,
8: gente. Eu não consigo assistir novela nenhuma mais. Você vai me atualizando.
11: Por causa do horário também, não é?
8: Por causa do jogo, né?
11: Então, a Copa atrapalhou tudo, assim, de horário.
8: Dona Zenilda tá brava lá em casa.
11: Mas é pra ficar mesmo.
8: É, imagino.
11: Ontem mesmo eu achei que eu não ia ver nenhuma novela. Eu vi Avenida Brasil, peguei na Batanga. Peguei Batanga e depois já fui pra novela das sete. E fiquei até o fim.
8: Eu vou falar pra você, a Globo é um canal tão grande, tem uma plataforma tão boa que é o Globoplay. Podia, na hora do jogo, pra quem quiser, passa a novela no Globoplay, né? Quem quiser assiste o jogo, quem não quiser assiste a novela.
11: Next, gente, 7h45, deixa eu falar da Hilton, tá?
8: Paris.
11: Não, a Érica.
8: Érica.
11: A Érica Hilton, que eu achei... Aí vem aquela pergunta, rei.
8: Qual?
11: O pau que dá em Chico, dá em Francisco?
8: Pais
11: por quê? Porque a Érica Hilton tá pedindo agora... O Conar é um órgão, gente, que cuida das...
8: Comerciais?
11: De comerciais, propaganda. Coisas assim de televisão, propaganda. Então ela entrou em contato com a com o Conar, tá? Ela quer que a Globo e também o SBT sejam investigados, assim como tá rolando com a Cazé TV.
8: Ah, por causa das bets?
11: Por causa das bets.
8: Tem bet lá, né?
11: Por isso que eu te perguntei, o pau que dá em Chico dá em Francisco?
8: É. Tá, quem então, não tiver pecado, aquele que atira a primeira pedra.
11: Ela, né? Fez uma postagem gigante lá nas redes sociais dela e ela quer, então... Que o Conar investigue a Globo e o SBT, querem saber se eles estão dentro da lei quando o assunto é a publicidade de bets e não só o macete aconteça lá na emissora do seu Casimiro.
8: É válido,
11: eu
8: né?
11: Eu achei justo.
8: É justo. Agora precisa ver se as bets são legais, se a da Globo é legal, então, assim, se a do Casimiro é legal, da Virgínia a gente não sabe ainda, né? Mas já não tá mais fazendo, tá?
11: Não, mas aí eu não tenho... Meu Deus, eu não tô falando de Virgínia, eu tô falando de... Eu tô falando do SBT e da Globo.
8: Mas eu tô falando de Bet.
11: Não, mas eu tô falando de canal. Aí o rei já quer trazer hate pra Virgínia Fonseca.
8: Não, eu adoro a Virgínia, não é isso não. É porque no caso das, a CPI das VETs gira em torno do quê? De saber se a plataforma não tá fazendo assim. Pra Ângela Matos ganhar, eu tenho que perder. Essa, é aí que tá o X da questão. Pra ver se é legal ou não. É só isso.
11: Next, Ray. Next. Hey! Essa daqui, na hora que eu peguei essa aspas, essa fala... Não tem aí a fala, mas a gente vai ler. Eu lembrei muito de você, porque você foi um dos primeiros brasileiros a questionar o senador Romário na Copa.
8: Eu?
11: Que tá lá curtindo, tá lá dançando, tá lá dando fecho nas repórter mulher, tá lá arrasando.
8: E nome aos bois.
11: 7h48. Então, o Romário, ou o Romário é senador, tá, gente? Ele não é um repórter lá da Copa. Ele é senador e agora tá repórter, né? E aí, ele de saco cheio com essa turma cobrando ele, falando sobre isso, ele resolveu falar sobre o tema. Ele tá como senador ativo, tanto é que ontem ele entrou numa sessão por videochamada, tá? E aí ele falou assim, ó, aspas do Romário: tive a honra de ser eleito senador pela segunda vez e meu compromisso com o Rio de Janeiro vai até o último dia do meu mandato, onde quer que eu esteja. Então, tipo, independente, gente, se eu tô aqui na Copa, dando um fora na Fernanda Gentil, se eu tô aqui na Copa, na hora do programa, mandando mensagem no celular, se eu tô aqui na Copa, dançando, que apareceu ele dançando numa boate, eu tenho meu compromisso com o Rio de Janeiro. Apesar de tudo isso, eu tenho meu compromisso com o RJ. Aí ele fala assim, ó: eu não poderia deixar de votar pelo fim da escala 6x1, porque é isso o que o povo quer. Por isso, permaneci no mandato nesse período da Copa. E pra ficar tudo muito claro, Reinaldo Alves, abri mão do meu salário senador de
8: 46 mil.
11: Nesse período.
8: Isso aí.
11: Tem gente querendo confundir as pessoas, mas comigo o papo é sempre reto.
8: O papo é reto.
11: E aí, Reinaldo?
8: Ele abriu mão do salário, viu, Everaldo?
11: Tu
8: ele abriu
11: a cara
8: mão do salário de 46 mil que ele ganha. E, detalhe, muito importante, não menos importante, está fazendo sessões remotas, que são previstas.
11: Ele entrou ontem por uma sessão via Zoom.
8: Exatamente,
11: remota.
8: Exatamente. Então, o Senado realizou 31 sessões plenárias, senhor Everaldo. E dessas 31, apenas 12 não foram semipresenciais, tá? Então, é previsto, e ele foi convidado pela Casé e pelo Globo. Então, é previsto que ele possa trabalhar, assim como o senhor... Eu não vou falar nomes aqui. Muitas pessoas trabalham em home office, tá? É permitido.
11: Agora, tô nervoso, rei.
8: É permitido trabalhar em home office e fazer aqui as sessões plenárias online e aí abrir mão do seu salário. Foi o que ele fez.
11: Gente, um next agora, tá? Enquanto o rei toma um ar...
8: Vou comer uma... O tio deu um pé de moleque aqui.
11: Um pé de moleque. Michael. Gente, eu não sei se isso é um vídeo antigo... Mas se for, também não entendi por que ressuscitaram agora, tendo tantas coisas acontecendo. Mas se for um vídeo novo, a minha pergunta é só essa. Assim, é uma pessoa que eu gosto do Frota, mas, meu, querer ressuscitar um assunto que aconteceu há 100 anos, eu não tenho paciência. Eu, como aquariana, não tenho paciência para esse povo que fica guardando coisas que aconteceram há 100 anos, tá? E se for... Sabe, gente, assim, eu adoro Frota, mas esse assunto de novo do casamento dele com a Cláudia Raia, esse assunto de novo que o casamento dele era um... Como é que chama? Era uma Torre de Babel, que era uma loucura? Todo mundo com todo mundo?
8: Sodoma e Gomorra?
11: Eu acho até uma falta de respeito. Tá aí o Frota falando sobre... É um papo do Frota com tá Leonardo Dias.
8: Vamos lá.
12: Se traiu, entendeu? Não é, ela, a Cláudia, tanto a Cláudia...
13: Ela traiu você com quem?
12: Com o Gasola. O Gasola mesmo já falou várias vezes, pô. Gasola é meu amigo. Morro de paixão por ele.
13: Cara, o teu
12: e
13: amigo comeu com outra mulher?
12: E ele confirmou isso.
13: Mas, como é? O teu amigo comeu outra mulher?
12: Ele confirmou isso.
13: Explica.
12: Eles saíram, né? Ele... Pereira. Não, mas ele confirmou isso. É importante que o que eu estou falando aqui está tudo nas redes sociais.
13: Não desmerece não, isso. Não
12: estou desmerecendo.
13: Não, mas tem a tua fala.
12: Não, minha fala. Mas fala. O próprio Raul.
13: Mas é você falando que foi corno.
12: Mas, cara, porra, quem não foi nesse país, entendeu?
13: Você ontem foi Cláudia Raia e Raul Gasola, você tá...
12: Pô, tô bem, pô.
13: E você trabalha com quem?
12: Ah, não vou falar. Isso eu não posso falar. Imagina, não tem como eu falar, porque, porra, a lista é grande.
13: Ah, foram muitas?
12: Foram muitas.
13: Então foi uma zona esse casamento, né?
12: Não foi uma zona, mas...
11: Não, foi uma organização.
13: Mas era fechado.
12: O final foi um negócio...
13: Complicado,
12: conturbado, né?
11: Que coisa, aí, né? Chega que
8: até... Zona Mato, você veio perguntar pra mim da cena da novela?
11: Cara, e aí assim, na época, tá, gente? Falava de Suzy Rego confronta, falava da Malu Mader confronta.
8: Malu Mader também.
11: Então assim, eu não sei, mas assim, sabe, gente, a mulher já tá casada, a mulher já tem filho pequeno, o Frota tá com uma família maravilhosa, não tem outro papo.
8: Mas não foi o Léo Dias que perguntou?
11: Mas sabe, transferir? Não responde, que o Frota tem muito... Sabe? Pra falar, não vou responder, Léo. Ele tem como falar. Ele enfrenta o Léo Dias. Não, não vou responder essa. Chega, vamos mudar
8: next,
11: de assunto.
8: Né? Next.
11: Vamos dar um next. Bom. 7h53, next. Ah, eu não vi, mas o Rodolfo Fofô tá dizendo que foi uma choradeira com a despedida do Xaropinho. Quem viu, quem deu audiência pra essa despedida, comenta, manda sua nota. É,
8: tá eu, saindo?
11: Saiu porque vai ser candidato, né?
8: O rato.
11: O Xarope. O Xarope vai ser candidato.
8: Mas peraí, o Xaropinho não é um personagem?
11: Mas, Ray, eu sei que tem crianças ouvindo, mas as crianças não têm medo nem da loura do banheiro.
8: Não, mas peraí.
11: Tem medo agora da loura.
8: Vamos dizer que você tivesse um bonequinho.
11: O Xaropinho...
8: Tipo Louro José.
11: Meu filho com 7 anos sabe que o Xaropinho é manipulado por um ser humano.
8: Mas não sabe quem é.
11: Ok.
8: Então vamos dizer que você tivesse um Huguinho aí. Não eu, um Huguinho
11: você,
8: sentado aí do seu lado.
11: É você.
8: Não, um Louro José, pronto.
11: É você.
8: Aí tudo bem, aí tem uma pessoa lá embaixo que não aparece.
11: Tô mexendo.
8: Que opera o boneco, tá. Aí o Louro, tá. O Huguinho.
11: O rei vai dar uma aula de...
8: Não, é só uma dúvida. Aí o cara que tá lá embaixo da mesa resolve sair de trás do armário e se candidatar. Aí se candidata, né? Aí o boneco não pode aparecer? Não pode ter um outro
11: não
8: boneco?
11: Não pode, uma outra pessoa. É o boneco que vai ser candidato.
8: Não.
11: Se nós já tivemos um animal.
8: Não, é o boneco Xaropinho? A gente vai votar nisso?
11: E ele vai ganhar. Tá, do mesmo jeito que nós vamos naufragar o barco do Rola, nós vamos... Nós não. Enfim, 7h50.

0: piada, né?
1: Tem, aquela do susto é muito engraçada, aquele meme.
0: Ai, que loucura! Frota é um homem escroto, não gosto dele. Para, é a opinião, gente, da Ana Maria.
1: Ô, Ana Maria, o Frota já foi nosso.
0: Ué, aqui, mas ué, independente, você tem, pode não, ter opinião é sobre bonzinho, mim, sobre o rei, sobre qualquer pessoa daqui.
1: Pode, pode.
0: Frota é cheio de mimimi, é a Priscila Tony falando, tá? É, aí depois tem o Delis com toda a sua pitada de humor. Até ontem tínhamos medo do véio do saco. Hoje tem a loura do saco.
1: É a loura do saco.
0: Maravilha, 5 para as 8, tem mais aqui um Next, gente. Ah, eu adoro esse tipo de notícia, sim, né? Tem que enjaular mesmo. Homem que não paga a pensão é jaula.
1: Quem foi?
0: E é o Jô, que já tá duas semanas desde... Não, o Jô que era do ex-jogador do Corinthians.
1: Ah, tá, lembra? O Jô, lembro.
0: Então, tá desde o dia 14 de junho, enjaulado, no Seresp, que é um presídio em Belo Horizonte, tá devendo R$145 mil, e aí o histórico do Jô é assim, ó, quinta prisão do ex-jogador, pelo mesmo motivo, tá? Pensão atrasada, e ele já, como eu falei, né, foi alvo de outras prisões relacionadas ao não pagamento de pensão em cidades, em diferentes cidades do país, então é pra tomar vergonha na cara mesmo, tá? Next, 4 pras 8, eu falei dessa coisa da ansiedade que eu desenvolvi nessa Copa 2026, eu nunca tive isso. É, esse cara que morreu em Goiás, ele tava assistindo o jogo Brasil-Japão ali com os amigos, familiares, numa padaria em Goiânia. E aí ele teve um mal-estar após o gol da seleção japonesa. Ele não suportou ver aquele gol, ele caiu da cadeira, bateu no chão, aí já ligaram lá, né, pro SAMU da região. E enquanto o SAMU não vinha, eles mostrou lá no programa do Passaia, no Balanço Geral, fizeram massagem e tudo mais, aquela coisa, mas infelizmente não teve êxito, ele acabou entrando em óbito, mas por isso que eu falo, quem é cardíaco, sabe? Ou sei lá, tem que tomar cuidado, porque às vezes a emoção é tão forte.
1: Aguenta coração, já vi.
0: Exatamente. Ah, falando em aguenta coração, eu nem peguei aqui, eu acho que o som da Mara Maravilha. Sabe assim, a Mara, eu acho assim, ai, ninguém tá falando de mim. Deixa eu criar um corte, deixa eu criar uma polêmica. A Mara Maravilha mandando o Galvão calar a boca, eita, criticando. Quem é? Gente, com todo respeito, a história de... Era uma Índia. Como que é a música dela?
1: Sou filha da... Eu quase falei uma besteira.
0: Da Índia. Tchurururururu, curumim. Da... Com todo respeito, Mara. Você sabe que eu te respeito. Mas assim, mandar um Galvão calar a boca, ficar falando, fazendo cara... Mas
1: tinha uma campanha, cala a boca, Galvão. Você lembra?
0: Ah, mas... Calma, virando os olhos, falando. Eu acho que a Mara só faz isso pra ser falada no outro dia. E a gente tá fazendo nosso papel.
2: Brasil não tá no bom dia. Quem não tá no bom dia é tu, Galvão. Brasil não tá no bom dia. Ah, tá no ótimo dia.
1: Deus, ela mandou um cala-boca, Galvão. Ah,
0: sei lá, eu acho que não cabia ali. Ué, ele é o especialista. Se ele falou que o Brasil não tava num bom dia no jogo da seleção, ali no jogo daquela... Como é que é? Japão e Brasil? Ele Brasil? Tá certo, tá? Ele tá certo.
1: Poxa, achei que você ia apoiar a Mara.
0: 7h59, rei. 7h59. Tem
1: já?
0: Já. Vamos, antes de ir pro intervalo, vamos de um áudio? Vamos ouvir a voz do povo?
1: Claro,
0: a voz do ouvir. Povo aqui é a voz de Deus. E a Zélia voltou pra falar que ela trabalha perto ali do Frota, que ela vê ele quase todos os dias e ele dá bom dia pra mim.
1: Aí, tá vendo? Educado.
3: Bom dia, Ângela. Bom dia, Reinaldo. Bom dia. Ele é grande, mas não é dois. Pronto. Deus é brasileiro. Aham. Quem vai ganhar é o Brasil,
1: é
3: pode
1: isso,
3: ter certeza.
1: É isso.
3: De 2-3 a 1. Pode ter certeza. Brasil ganha. Deus é brasileiro. Vamos confiar nisso, tá bom? Ele é grande, mas não é dois,
1: é
3: não.
1: É isso.
0: É a vovó Cidinha, né? Vovó Cidinha, te amo, saudades. Mas, então a gente vai fechar esse bloco com essa frase da vovó Cidinha.
1: Ele é grande, mas não é dois.
0: Ele é grande, mas não é dois, tá?
1: É isso,
0: gente. Sem medo.
1: Você tá com medinho. Não, você tá com medo.
0: Mas gostei dessa frase. Ele é grande, mas ele não é dois, tá bom? Bye, vovó Cidinha. E é isso, minha gente. 8 horas. A gente
1: tá empolgada.
0: A gente vai pra um rápido intervalo. Na volta tem mais. Tem mais aqui fofoca. Tem mais bastidor.
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7: Você sabe quem tem direito ao benefício de prestação continuada, o BPC Loas? Esse benefício garante um salário mínimo mensal para idosos com 65 anos ou mais e para pessoas portadoras de deficiência que comprovem baixa renda. Mas atenção, um dos principais motivos de negativa atualmente é a falta de atualização do Cadastro Único, o famoso CAD Único. Por isso, quem recebe ou pretende solicitar o benefício deve manter seus dados atualizados junto ao CRAS do município. Também é importante apresentar corretamente os documentos que comprovam a situação financeira da família, pois a renda por pessoa do grupo familiar deve ser de, no máximo, 1/4 do salário mínimo. Outro ponto importante é que o INSS não pode considerar o benefício assistencial, como Bolsa Família, como renda para analisar o pedido do benefício. Caso tenha sido negado o pedido do BPC ou qualquer outro benefício, não se conforme, pois o INSS erra muitas vezes. Procure sempre um advogado de confiança e especialista em previdência. 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
13: Angela Matos, a Marginal Tietê tem trânsito.
0: Fala, Vandeco.
13: Rodovia Castelo Branco, deu uma ocorrência bem na saída da Dutra. Trânsito está intenso desde a Avenida Aricanduva até a Ponte da Vila Maria. Volta a ficar intenso entre a Ponte da Vila Guilherme até a passagem pela Ponte Cruzeiro do Sul. E depois o motorista só tira o pé do acelerador entre a Rodovia dos Bandeirantes e o Cebolão. No sentido contrário, intensidade entre o Cebolão e a Ponte Piqueri. Depois, o caminho é livre. O corredor da Emmanuel Marquete, Marquês de São Vicente, é uma boa opção para o motorista. Atenção com a linha 1 azul. Trens estão trafegando com velocidade reduzida devido à falha de trem na estação Sé. Saia mais cedo de casa quem for utilizar a linha 1. Por enquanto, isso não impacta as demais linhas do metrô e via mobilidade. 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
0: Não, rei. Pode tocar agora, que eu não tenho mais medo.
1: Não sei não, viu?
0: E eu não tenho mais medo dessa.
1: Quando eu coloco inteiro, assusta mais.
0: Não, a gente não tem medo dessa rola. Pode vir.
1: Não sei.
0: Porque a gente tá blindado e ele é grande, mas não é dois. Foi a frase da vovó Cidinha. 8 e 7. Ô, rei. Fala, o que você tá pensando?
1: Não, tô pensando. Eu tô pensando na entrevista que ele deu, falando que o Brasil é favorito.
0: A gente tava falando antes aqui no intervalo. Fala, rei.
1: O Brasil é favorito e que eles não têm chance nenhuma de ganhar da gente.
0: Aí, vocês estão vendo? Ele respeitando o Brasil, mesmo que a gente não é mais. Vai ser a última.
1: Não, eu já vi gente brasileiro falando que quer fazer essa remada lá depois, zoando os caras.
0: Vai ser a última, vai ser a última.
1: Aí vai fazer a remada ao contrário, assim, né?
0: Isso! Gostei!
1: Faz não.
0: Gostei. 8 e 7. Deixa eu contar uma situação que aconteceu comigo, gente. Aí eu falei, não. E aí o pessoal vai falar, não é possível. Eu tô numa situação assim, né? Ai, eu comprei uma calça ontem. Aí eu já, assim, eu compro o negócio, eu já quero usar. E eu não fico esperando ocasião especial, tá? E aí agora eu fico muito feliz, porque eu sei mexer, mas tem gente que tem dificuldade. Várias lojas agora tem o auto atendimento.
1: Ah, automático, assim, você vai.
0: Eu fui naquela loja...
1: De mulher?
0: De mulher pra mulher, sabe, da amiga.
1: É mais rápido o auto atendimento.
0: Cara, aí eu falei, nossa, o auto atendimento. Aí eu vi uma calça, ela falei, nossa, é essa que eu quero, né? Eu tô muito nessa coisa marrom, off-white. Comprei essa camiseta aqui, que eu também tô gostando muito de usar camisetas, por causa, né, esse calor que eu tô sentindo, então de ar. Beleza, aí eu comprei, eu mesma... Passei, eu mesma paguei, eu mesma empacotei e eu mesma saí da loja feliz. Aí eu já pensei, vou já usar minha roupa amanhã mesmo no trabalho. Gente, nem que eu saí do chuveiro, passei meu creme e tal, botei a camiseta e aí fui botar a calça. Aí na camiseta tava a etiqueta, tirei, beleza. A da calça não era só a etiqueta. Mas aí eu te pergunto, quem disse que eu tirei? Gente, eu vou dar uma levantada, live, dar uma olhada. Quem disse que eu percebi isso aqui, que tá na minha calça? Pera aí, ó.
1: O que é? Meu Deus, ela tá chipada. Como é que você conseguiu sair da loja com isso aí, Ângela Matos? Não apitou, não? Olha lá, gente. Ela tá com chip, é só levar agora e trocar por outra.
0: Não. Aí quando eu botei a calça, eu falei, gente, que é isso? Que é isso? Aqui é um chip.
1: Conseguiu vir assim?
0: E aí eu vim com chip, mas meu objetivo é quando acabar o expediente, eu volto na loja, caraca, tô com a nota, vou falar, gente, eu comprei uma calça, mas eu só percebi depois que eu coloquei. Aí eu falei, eu não vou tirar a roupa.
1: Ângela Matos, meu Deus do céu. E eu que reclamo das meninas que andam com código de barra no sapato.
0: Pois é, hoje eu estou literalmente chipada.
1: Anti-chipada, né? Ó, Ângela, tem áudio chegando aqui.
0: Solta aí, Roland.
17: Bom dia, Rádio Capital. Bom dia. Ângela, estou morrendo de dar risada aqui com vocês. Estou morrendo de dar risada. E eu trabalho no condomínio, eu estou sozinha aqui, eu estou ficando até com medo do rola, pelo amor de Deus,
1: tem
17: Ângela.
1: Medo mesmo,
17: tem medo. Nunca teve. Está muito bom o programa. Que muito bom. Parabéns para vocês.
1: E quem és tu? Quem és tu?
17: A Marina de Piracaia.
0: Piracaia. Marina, um beijo pra você. Beijo pra Marlene do Guarujá, tá?
1: Lá os barquinhos passam mais bonitos.
0: Marlene do Guarujá, mas a Marlene tá aqui pra falar que ela disse assim, ó. Ontem, a Sônia Abrão falou que a moça não é fantasma, e sim neta ou bisneta da mulher que tá naquele cemitério que o Tony Ramos visita. Bom,
1: mas tava gelada.
0: Mas ela deu um beijo geladinho. Se não for fantasma, né, vamos aguardar cenas dos próximos capítulos. A Jô de Guarulhos tá aqui, mandando um beijo e tá falando assim, ó. Hey, bom dia. É, todos os serviços públicos estão fechados hoje? Por quê?
1: Ah, tão?
0: Não sei. Como assim?
1: De Guarulhos? Da onde
0: que é? Mas por quê? De Guarulhos? O que tem em Guarulhos
1: vamos
0: hoje?
1: Vamos descobrir, vamos descobrir.
0: Jô, vamos descobrir. Fala pra gente o que que tá rolando lá em Guarulhos. Por que que tá tudo fechado, tá? Beijinho, beijinho pra você. Obrigada pela audiência. Já já tem mais áudio, já já tem mais vocês.
1: 6-7.
0: 8:11. Agora a gente vai dar aquela parada pra falar de saúde, né? Pra falar como é que tá aí, né? 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
5: Oi, Ângela. Oi, Rei. Bom dia. Ângela, já fiz isso com a calça. Eu comprei uma calça nessa loja mesmo.
6: Na mesma loja.
5: E aí, quando cheguei em casa, eu passei lá pelo negócio que apita. Apitou, tava saindo, a mulher tava entrando, nem liguei.
6: Nem viu.
5: Mas foi a caixa que fez o erro. Depois tive que voltar para tirar o chip. Ai, que raiva, que você não tira, né? Ângela, tô com medo do Roland. Mas a gente vai passar, viu? Não sei se é hoje que é seu último dia. Mas se for uma boas férias,
7: sexta.
5: Deus te acompanhe, te proteja, uma boa viagem, aproveite e descanse. Beijo.
7: Obrigada, Rita. beijo. Obrigada pelo carinho, viu?
6: Tu vai ficar quanto tempo lá em Jussiepe?
7: Ah, uns 20 dias, 20 né?
6: Dias?
7: 20 dias. Ó, oi, a Gislaine tá aqui falando sobre o IMA. O tio viu o IMA? Não viu, né,
6: não
7: tio?
6: Não viu. Ela mostra pra... Mostra,
7: deixa
6: mostra,
7: eu levantar, porque, peraí, como deu a audiência.
6: Live nesse momento.
7: E vai ter gente que vai fechar os olhos, que é o Ever que chegou 8
6: aqui. 8h20, a Ângela
7: é
6: tá levantando.
7: Não é nada erótico, Everaldo.
6: Tá levantando e virando, ó. Nesse momento, ela tá mostrando a parte traseira do seu corpo. Ergueu a blusinha, cuidado, vai pagar peitinho contrário. E tem um lacre, ela tá chipada. A Ângela tá chipada. Se você quer ver o chip da Ângela pra ver se ela cabe em você...
7: Mas já me deram uma ótima notícia. Quem tem seu Zé tem tudo.
6: Tu vai ter que virar pro seu Zé e aí ele vai entrar com fé, ou com imã aí atrás.
7: E vai tirar.
6: E vai tirar.
7: A Gislaine tá aqui dizendo não precisa ir na loja. É só você colocar fogo na ponta do lacre que sai inteiro. Depois você puxa o miolinho do lacre com uma tesoura.
6: Queimar, né, meu?
7: Dá super certo. Qualquer dúvida, olha no TikTok. Gislaine, e ela ainda gritou. É do Brasil.
6: É do Brasil.
7: Obrigada, meu. Gi, uma beijoca. Ó, oh,
8: queima o rabo.
7: Hoje, cala a boca, rei. Aí depois o povo dá lá e fala, ai, por que ela trata o Reinaldo assim? Porque ele merece.
6: É, eu 8h21.
7: Ó, rei, hoje 1/7 do ano da graça de 2026.
6: Quem morreu?
7: E é claro que eu tenho efemérides,
6: vamos
7: né,
6: lá,
7: minha gente?
6: Vamos me caçar
7: eu não
6: aqui.
7: Perderia isso. Hoje, 1º de julho, é dia de sabe quem? É dia de seu Alceu! Alceu Valença fazendo aniversário.
6: O Valença.
7: Eu acho que é uma coisa meio unânime, o povo gosta do Alceu. 80 mais. Feliz aniversário pra ele que é ator, compositor, advogado, é tudo.
6: Preferida do evento.
7: É o maravilhoso, gente. Aí no Tamo Junto, o João conta a história do macarrão. Que eu me nego a falar.
6: Tem a história do macarrão?
7: Ah, mas o João gosta de destruir as pessoas. O João vai falar isso no Tamo Junto, que eu não falo.
6: Não.

0: Parece a música 8, do rolo.
1: Esquece o rolo. Delicinha.
0: Ao seu Valença, que tem muitos sucessos, né?
1: Tem vários, vários. Gente, ele tem muita Tropicana. Música boa. Muita música boa.
0: Coração bobo. Eu gosto do Alceu.
1: O Alceu é bom. Acho que tem assim, tipo, umas 10, com certeza.
0: Enche
1: só
0: um
1: hit.
0: CD, né? Enche
2: um CD. Eu lembro da moça bonita da praia de boa.
0: Já pensou, o cara tem quantos anos de carreira?
1: Oi?
0: Quantos anos ele tem? Tem muitos anos de carreira.
1: Olha o Vini curtindo o Alceu e dançando.
0: Ele tem mais de 30 anos de carreira, Alceu Valença, imagina.
1: Ah, mais de 80 anos.
0: Ó, aí você imagina. Eu não sei se é uma homenagem que a gente faz, assim, ah, ele tem uns 10, umas 10 músicas de sucesso, então enche o CD. Já pensou o cara com 40 anos de carreira
1: ter 10 hits? Não, ele tem só sucesso. E ó, eu tô aqui meio a Labelle de Ju, tô me achando, né, gente? 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
0: De novo?
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0: Ai, que delicinha voltar ao som
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0: mulher.
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0: Monte.
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0: também.
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0: E com Marisa Monte, porque hoje também é dia dela. 1º de julho é dia de Marisa.
1: Marisa Monte?
0: Muito maravilhosa. 59 anos, essa é uma incrível.
5: Nova, né?
0: Canta.

0: 8h28, hoje tá uma efeméride bem cantante, bem musical, porque essa daqui também é outra maravilhosa. Eu falei, gente, é da minha linhagem, é. 50 anos pra rainha do balão.
1: Cinquentinha?
0: Simone, feliz vida pra Simone, gente. Fez uma postagem tão linda, tão bonita, um texto. Ela tá cheia de reflexões, assim, bem bonita.
1: Que legal, nem o sol.

0: Não tem aquela, como que era aquelas?
1: Perfume.
2: O quê?
0: Trinca.
2: Trinca
0: musical.
2: De... Trinca musical?
0: Trinca tem, musical. Tem. É Alceu, é Marisa, é Simone.
2: A Simone deve ter o quê? Umas três de sucesso?
0: Não, umas dez.
2: Tem mais?
0: Dá, imagina, isso é um disco, você tá então louco.
2: Se juntar Simone, meu,
0: tá louco.
2: Alceu Valença e a Marisa Monte, já dá uma festa, né?
0: Opa. De AMV. Meu caminho é cada manhã, não procure saber onde estou.
2: Tu canta igual ela.
0: Você acha? Aqui foi quando o balão subiu.
2: Do padre?
0: Gente, que delícia, né? Esse é o Se Joga, de segunda a sexta pra vocês, das 7 às 9 horas da manhã. E semana que vem, quem vai estar remando aqui, ó, celebrando a vitória do Brasil, é esse maravilhoso. Olha só que responsa.
2: Que responsabilidade.
0: A segunda-feira, não? Senhor Vini Delacate vai fazer a remada ao contrário, tipo, pra gente celebrar exatamente a nossa vitória em cima da rola, tá? E é Brasil, gente!
2: Nossa,
0: nas cabeças!
2: Em cima da rola?
0: É nas cabeças!
2: Aqui não!
0: Maravilhoso!
2: Que isso, gente!
0: Delícia, né? 8h31, parabéns pra Simone, parabéns pro Alceu, parabéns pra Marisa, parabéns pra você que tá de aniversário hoje.
2: Primeiro.
0: De repente, não mandou aí uma mensagem, gente... Ainda não enxergou, 1º de julho, mas olha, tudo de melhor na tua vida, tá? Em primeiro lugar, saúde, e o resto, minha filha, vai, brilha, brilha que o mundo é teu.
2: Opa, destravando memória.
0: Ai... Tu é o Jairzinho.
2: Eu sou o Jairzinho?
0: Tipo, essa buzina era dos dois.
2: Tá.

0: Jairzinho velho, o Jairzinho não tinha nessa época essa voz.
1: Eu esperava o meu busão.
0: Que é isso? Vocês querem falar dele?
2: Você!
0: Oh, 8h32, que delicinha! Ao som desses aniversariantes maravilhosos, eu quero registrar aqui que no dia 4 de julho, que é sábado agora, sabe quem tá de aniversário?
2: Não!
0: Nossa! Esse aqui é aquela coisa, ou ama ou odeia.
2: É musical?
0: Quem tá... É, pode ser, que é meio pode. Que tudo isso aqui.
2: Meu Deus.
0: Tá fazendo 57 anos, sabe quem?
2: Quem?
0: Gaviões Fiel! Pois é.
2: O quê?
0: Gaviões da Fiel celebrando 57 anos, acabei de receber. Aqui a gente informa sobre todos os temas importantes.
2: Festa no bairro.
0: Obrigada, Paloma, por informar que vai ter show na Arena, na Neoquímica Arena.
2: Opa, então não é no meu bairro.
0: Sábado agora, Gaviões da Fiel celebrando 57 anos e só, ó, belo, sorriso maroto, Salgadinho, Hariel, Dom Juan. Parabéns, Fiel! Alô, Basílio!
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0: Será que tem corintiano aqui ouvindo esse jogo?
2: Será? Ó, ó!
3: Gaviões Fiel!
2: Respondido?
0: Uhul! Olha ela!
3: Me abraça!
0: Obrigada!
2: Eu sou tipo aquele corintiano fake, né? Moro do lado e nunca fui.
0: Uma fraude, né? Obrigada pela audiência, gente. Vai, Corinthians!

0: já foi do céu ao inferno alguma vez?
1: Olha pra mim. Depende, acho que já.
0: Eu posso mostrar como é que faz pra ir do céu ao inferno às 8h36. Quer saber?
1: Claro, eu quero.
0: Se liga, ó.
2: Lavar a alma com o som da bateria.
1: O Délio falou que já deu. Ih, meu Deus do céu. Ih, ele é dois. Ele é um, mas não é dois.
0: Tu tá falando isso agora, você abriu o programa morrendo de medo da rola.
1: Mas eu tava péssima, mas de repente a pessoal começou a mandar um monte de versículo bíblico de força. Quem foi que venceu? Foi Davi ou Golias?
0: Golias.
1: Então, Golias venceu Davi. Escreveram aqui, então agora tá tudo bem. Ah, Gil Barbosa falou, next, rei, hey, next, next, next, next. Pô,
0: deixa entrar, rolo. A música aí, ó. A parte que você gosta.
1: É a vibe, né, Cida? A vibe tem que ser boa logo cedo sempre, amiga.
0: É agora, ó.
1: Yo. Nossa, ele chega com aquele cabelão dele.
0: Só na remada aqui, ó. Ó, ó a batida.
1: Não importa.
0: Tu vai estar onde?
1: Eu agora tô...
0: Tu não vai fazer aquelas live bêbada lá em Jussiap, não, né?
1: Em outros ares, meu filho. 8h37, solta uma bomba em cima aí dessa Noruega. Pronto, é assim que vai ser, tá? Naufragando esse barquinho. Gente, ele tá aqui, rei. Vai rindo.
0: Quem tá aqui?
1: Pra deixar a gente mais zen, mais tranquila, com mensagem, ó, pro mês que chegou com tudo, hein? Guru na área, minha gente!
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1: Se joga, rei!
4: 21 de março a 20 de abril.
0: Me joga do barco lá, do Viking.
1: Arianos, olha, é o seguinte, tá? Primeiramente, vamos dar uma pausa e parar de querer resolver tudo assim no modo turbo, né? Vamos dar uma respirada, uma relaxada. É, esse novo ciclo que se inicia pra você tá pedindo mais estratégia. É, nem toda história, nem toda batalha, nem tudo merece a tua energia. Respire, principalmente antes de responder aquela mensagem. Já recebeu uma mensaginha hoje, desaforada? Dá uma respirada, não deixa ninguém atrapalhar aí a tua vibração bonita e positiva. Azul Marinho 18.
4: Touro! 21 de abril.
1: Você é igual aquela das unhas aqui, maio. Para, Touro, o Guru tá dizendo assim, o universo tá pedindo e gritando pro Taurino isso aqui, ó, desapega. Mas desapega de geral, desapega de situação, desapega de gente, desapega de roupa, desapega de tudo aquilo. Qual é o livro da nossa querida Elaine Silva? O que,
0: nem
1: como
0: tudo
1: que, é?
0: Que te aperta é seu número?
1: Nem, o que não aperta é teu número, que é teu número não te aperta, desapega, gente. Desapega, desapega, desapega, Taurinos. E aí é o que eu vou repetir. Pode ser um hábito, pode ser aquela desculpa que você tá dando há meses, sabe? Quem abre espaço recebe novidade. Isso em todos os setores da vida, entendeu, Taurino? Desapega, desapega pra você ter a oportunidade de receber novidades na tua vida. Verde Esmeralda 42.
4: Gêmeos! 21 de maio a 20 de junho.
1: Guru mandou uma boa aqui pro geminiano, que a cabeça do geminiano tá mais movimentada que grupo de condomínio.
0: Condô.
1: Quem tá no grupo do condomínio não tem paz, né? Então a cabeça do geminiano tá
0: silencio.
1: Assim, super movimentada. Escolha uma ideia, escolha uma coisa e vá até o fim. Não pare no meio do caminho. E outra coisa importante, geminiano, que é o comunicativo da galera, falar menos e fazer mais vai ser o teu superpoder nesse mês de julho. Amarelo, ouro, dezena 09.
4: Câncer. 21 de junho a 22 de julho.
1: Canceriano, momento é de você cuidar de si mesmo sem carregar o mundo nas costas, tá? Nem todo problema é seu, mesmo que você ache que consegue resolver tudo, não, tá? Primeiro você, não é no avião que fala? Antes de decolar, a mulher não fala, olha, atenção, qualquer passageiro. BO, põe a máscara em você. Não, ela não fala, ó, qualquer BO, bota a máscara no coleguinha. Não, coloca a máscara em você. Então, autocuidado, o papo que o Vini trouxe ontem na roda de mulher é bem isso aqui, tá? Branco 33, autocuidado.
4: Leão. 23 de julho a 22
1: Leonino,
4: de agosto.
1: Leonino, você sabe que você é o, né, é o que chega chegando nos lugares, é o que brilha. E o palco continua sendo seu, mas tem uma sabedoria que é o seguinte, e o Guru tá pedindo aqui pra compartilhar com você. Quem sabe ouvir também brilha. Então, não é só você que tem que ser o falador ali da turma, né? Apesar que falador é o que é o papudo. Fala, mas ouça também, sabe? Às vezes você só você quer falar, a pessoa vem aqui, você não consegue. Ouça, meu filho. Dá uma oportunidade do outro falar também.
0: Uma boca, dois ouvidos.
1: E ó, uma surpresa positiva vai chegar através de alguém que você nem imaginava. Laranja 71.
4: 23 de agosto a 22 de setembro.
1: É, virginianos, o novo ciclo, né, que é esse que a gente tá entrando a partir de hoje, tá pedindo menos cobrança, mais coragem. A vida não entrega manual de instrução sobre absolutamente nada. A gente tem que aprender na raça. Então é na raça que as coisas são feitas. Então põe na tua cabeça que nem tudo precisa estar perfeito para dar certo. Não tem, tinha não era um meme, mas era uma frase que eu amava. Às vezes, virginiano, o lado avesso da pessoa é o melhor. Sabe aquilo? Às vezes o teu modo avesso é a tua melhor versão. E é isso, tá? Bege 26.
4: Libra. 23 de setembro a 22 de outubro.
1: Librianos não são todos, né? Mas é o signo meio murilão, né? Ele quer ser... Como é que chama? Né? Quando a pessoa... Diplomata. Ele não quer magoar ninguém, então ele é o diplomatão, né? E isso nem sempre é legal. Então, o Guru mandou aqui uma piada pra você, mas você vai pegar aqui, ó. Ficar em cima do muro já tá cobrando aluguel. Então, chegou a hora de você, né, decidir ter mais posicionamento sobre tudo na vida. Escolha seu caminho e siga, principalmente sem olhar pra trás. Siga, vai. Rosa Claro 64.
4: Escorpião. 23 de outubro a 21 de novembro.
1: O escorpiano é aquele signo, né, da paixão, do fogo e tal, e muito da transformação também. É tipo a especialidade do nativo de escorpião. Ela vai vir, mas agora de uma forma mais leve, né? Se nesse primeiro semestre já aconteceu muita coisa, você já passou por várias transformações assim, né, fortes, no segundo semestre ela vem também, mas de uma forma assim, mais leve. E aí o Guru pede pra você soltar o controle. Solta o controle e permita, deixa a vida te surpreender. Eu não vou falar deixa a vida te levar, porque fica parecendo que você tá sem rumo na vida, né? Você tá sem foco. Adoro o Zeca, mas essa música me parece isso. Deixa a vida me levar, tipo, deixa... Não, você tem que ter o controle da sua vida, mas deixa a vida te surpreender, entrega. E não fica perguntando como é que vem esse dinheiro, como é que essa coisa vai vir. É um desejo teu? Manifesta e solta. Como ele vai vir, filha? Não é problema teu, entrega pra Deus, pro universo. Vinho 12.
4: Sagitário. 22 de novembro a 21 de dezembro.
1: Olha, é outro signo que também gosta de mudar e essa mudança vai aparecer no segundo semestre. Só toma cuidado, sagitariano, pra você não trocar o certo pelo duvidoso, sabe? Ficou um mês, dois meses fazendo tal coisa, no tal emprego, já quero mudar. Não, cuidado pra você não trocar o certo pelo duvidoso e pense antes de dar uma resposta. Pense antes de embarcar nesse negócio aí que você tá doido pra se jogar, tá? Dá uma pensada. Roxo 55.
4: Capricórnio. 22 de dezembro a 19 de janeiro.
1: Ai, Guru hoje tá meio, né? Tá bem humoristinho, assim, eu gosto. Sabe o que ele mandou falar pra você, Capricórnio?
0: O quê?
1: Você pensa tanto em trabalho, você trabalha tanto... Que já você vai receber do universo um boleto de descanso.
0: Ah, eu gosto dessa parte também. Manda
1: vai universo. Mandar um boleto de descanso. Então, ó, organize as prioridades e lembre-se sempre de comemorar suas conquistas. Rala, mas não fica... Você rala e guarda o dinheiro. Ai, por uma coisa de emergência. Não fica clamando por uma coisa de emergência, não, que ela vem. Rala, mas vai ter um direito a um lazer. Quer ir pra Riviera? Vai pra Riviera. Quer encher o rabo de lagosta? Vai encher o... Vai viver um pouco. Se dê um luxinho, sabe assim?
0: Ah, eu vou.
1: Se dê um luxinho. Eu vou. Tá? Se dê um luxinho pra alguma coisa. Ou se dê um presente sem dar satisfação pra ninguém.
0: PlayStation.
1: Isso é uma delícia. Vai. É cinza prata 37. Caiu daqui a pouco. Já falo contigo.
4: Nintendo. A 19 de fevereiro.
1: Bom, as ideias incríveis sempre saem da gaveta dos aquarianos, tá? Isso é um fato. É aquela turma que tá à frente de tudo. É, só que tá à frente, ter as ideias e não botar em prática, tipo, pra que serve, né? É pra nada. Então agora é o momento, é a hora da gente colocar pelo menos uma coisa em prática, tá? Precisa ativar esse modo só fico pensando. Então, sonho guardado não vira realidade, aí eu falo até pra mim mesma. Ângela, sonho guardado não vira realidade. Então, irmão de aquário, pense nisso. A gente tá cheio de ideia, mas agora precisa colocar em prática. Turquesa 81.
4: Peixes. 20 de fevereiro a 20 de março.
1: Pisciano, sua intuição tá muito mais afiada do que esses comentários de internet, sabe? Então, meu, confie mais no seu taco, confie em você. E confie menos na opinião de quem muda de ideia toda semana, essa pessoa que tá aí do teu lado, só te julgando, só metendo o dedo aí na tua frente. Para, cara, né? Você já é um adulto. É, então, tipo, deixa falar, faça, siga a tua intuição. Lilás 24, gostaram, né? Eu amei hoje o jogo do Guru, obrigada, Guru. E a Railda tá aqui, Guru tá pistola hoje. Bom dia, amiga. Tava esperando meu signo.
2: Bom dia.
1: Beijo, rei. Beijo, rei. Beijo, rai.
0: Recebo.
1: Recebe. Recebe, rai aí também.
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3: Bom dia, Ângela, bom dia. Olha, vocês fazem a gente dar risada demais, viu? Eu tô dando risada de você com o chip na roupa. E uma vez eu comprei uma blusa no Shopping Plaza Sul aqui. E quando eu saí, quando eu cheguei em casa, foi que eu vi. Tava com esse chip aí, com aquele negócio grande lá, horroroso. Eu saí da loja... A loja pintou, mas eu não, nem liguei, fui embora. Nem paguei. Quando eu cheguei em casa, que eu vi esse chip mulher na roupa, eu voltei no shopping, eu queria pegar a mulher e estrangular ela. Eu falei, já pensou a polícia ter me parado por causa disso aqui, filha da puta? Ô, Ângela, quem venceu foi Davi, que venceu Golias, Ângela.
4: Você viu, o povo aqui é bem... O rei falou pra mim que foi Golias.
5: O nosso forte é a Bíblia, né?
4: Obrigada, amiga. Obrigada, um beijo. E agora eu tô aqui refletindo. Essa loja de mulher pra mulher, então, tá com defeito lá no sensor, porque eu saí de boa, era pra ter apitado.
5: Era pra ter apitado.
4: E aí vem aquele constrangimento, né? Quando apita, você fica constrangida.
5: Mas pelo menos
4: você
5: não estaria com o negócio pregado aí no...
4: Exatamente.
5: No Fox.
4: Gente, eu não acredito, já esse horário, misericórdia. Fazer igual o Vini. Barbaricórdia.
5: A rapadura é doce, mas não é mole não.
4: Ah, mas a gente gosta, a gente come ela, meu filho. A gente quebra os dentes, mas come. Ó, eu quero encerrar o nosso momento falando aqui de uma mulher incrível, né? Que muitos já conhecem o trabalho da Patrícia Vidente. Ela é o quê? Ela é uma conselheira espiritual. Lá ela faz trabalhos espirituais. E aqui eu não estou falando de religião, tá? Então, se você ainda não conhece e quer ter essa oportunidade, a Patrícia atende de segunda a sábado, das 8 da manhã às 10 horas da noite, tá? 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O telefone e o WhatsApp da Patrícia eu já te mando agora, já te passo, que a gente vai de depoimento.
6: 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Eu me sinto mais leve, feliz, em paz. 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
4: Obrigada, viu? Obrigada pela confiança. Que bom te ouvir desse jeito, né? 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Seja qual for o teu problema, amiga. Se abra, se dê essa chance. Bora mudar, sair, né? Dessa zona aí de conflito, de dor, de tristeza. 3313-4298.
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7: Ângela, eu sou corintiana de coração.
4: Ai, que linda.
7: E Brasil, vai Brasil. Ele é grande, mas não é dois. É Ludinha isso. De João Pessoa.
4: Te amo, Ludinha. Obrigado por estar sempre com a gente, sempre às 9.
8: Bom dia, se joga. Bom dia. Eu tô passando só pra dizer que eu amo vocês. Amo vocês. Ângela, sua linda. Nós vamos passar pelo Roland, tá bom?
4: Isso.
8: Com fé, com muita fé, viu? Beijos e a Cleide.
4: Cleide, que saudades. A Cleide é nossa vizinha aqui do Paraíso. Um beijo, Cleide, aqui do lado. Cleide é nossa. Todos vocês são nossos, né? Cleide, obrigada, viu? Gente, tem vários assuntos ainda rolando na cidade. A gente, claro, eu também fiquei indignada com o lance da professora, né? Botaram um caco de vidro, caquinho de vidro na água da professora. É pra deixar qualquer pessoa, assim, indignado. Os alunos, foi em São José dos Campos, os alunos foram identificados, foram suspensos, a professora tá afastada, tá à base de remédio. E não é só ela, né? Acho que... não é professorado, tá certo falar? Acho que não, né? Mas eu inventei agora. Tem muitos professores que estão trabalhando à base de remédio, tá? Isso é um assunto muito sério e a gente vai trazer essa pauta pro debate essa semana que convine. Vamos falar sobre esse terror na sala de aula também, tá? 4 minutinhos para as 9, minha gente. O gigantão tá aqui, mas esse aqui, ó... Abraça, ele vem, não tenha medo, tá? Não, sabe que lá em Jussiara tinha um senhor chamado Rolinha?
9: Seu Rolinha?
4: Rolinha. Rolinha era um...
9: Tu já comeu Rolinha?
4: Não tinha medo, não metia medo. Nunca, pássaros nunca.
9: Na época a gente... sobrevivência, tá, gente?
4: Não, nunca.
9: A gente armava arapuca, nunca. Aí a Rolinha vinha e...
4: Sério? Não. Opa. Nunca. Rolinha. Qual é aquele outro? Não.
9: Aquele
4: nunca.
9: Outro qual?
4: Esqueci agora.
9: Calango? Nunca comeu calango?
4: Não, calango, Rolinha.
9: Nem o criazinho,
4: Deus, nada.
9: Morcego?
4: Nada. Ah. 4 minutinhos, eu ia falar outro nome, mas eu esqueci. Gente!
9: Mas é que voa?
4: Ai, nem lembro. Não, palma. Sabe essas... Não, né? Não quero falar sobre isso. Hey, vamos falar de alegria.
9: Vamos!
4: 8h57. Vamos falar de quem venceu. Galera linda e maravilhosa.
9: Bora,
4: quarta-feira vibrante pra todos vocês. Live, eu só posso agradecer. Obrigado, ó. Quem não deu like, dá um like, porque a casa tá lotada. 400 pessoas aqui. Rindo, curtindo. Muito obrigada. Basta um gol na rede dos VIX. Derrotaremos todos, eles vão de rolo e tudo, Delis, Burs, tudo que te aperta não é o seu número. Esse é o nome do livro da nossa querida Elaine, psicóloga incrível. Obrigada, Biel. Beijo. Quem venceu Golias? Davi, que venceu Golias. Mary Gaspar. Obrigada. Beijos pra vocês aqui, a Cléo. Dei um zoom no Brasa Ângela, que bracelete lindo. Amiga, me sanguinha. Ah, não.
9: O grandão entrando aí.
4: Rei.
9: Ei, isso? João. Vem na remada, João.
10: Alô, Roland. Bom dia, rei. Vinão amado. Bom dia.
4: Ele é um garoto? Quantos anos essa coisa tem?
10: Você viu como é que
4: tem?
10: Ele anda? Ele anda com o pescoço pra frente.
4: Gente, assim. Mas é o tamanho, pode? Né? A FIFA liberou? Porque pode. Pra mim, ele não poderia ser jogador de futebol. Ele tinha que ser jogador de... Aquele de...
9: Basquete.
4: Futebol americano. Não dá, ele é muito ali.
10: Não, mas o jogador, o centroavante tem que ser alto pra poder cabecear, ser
4: e
10: mais alto
4: é
10: que o zagueiro.
4: Nosso? Tipo, nós temos uma rola na seleção brasileira?
10: Não, nós temos Vini Júnior, Matheus Cunha.
4: Mas daquele que tipo.
9: Capaz de parar o Roland.
4: Pra parar ele, João.
10: Não, pra parar tem que ser os zagueiros.
4: Só a base de bala.
9: 25 só a anos base, tem.
10: Agora,
4: menino.
10: O rei, hoje a Ângela teve uma crise de ansiedade condicionada à Noruega sem você perceber.
4: Que momento.
10: Na abertura do programa, o rei ficou até preocupado.
4: Quem?
10: O rei. Você tomou um caminhão pipa de tanta sede no início do programa.
9: Pois é.
4: Ai, você viu?
10: Por que que tá condicionado ao jogo?
9: É o Hydration Break.
10: Não. De onde vem o melhor bacalhau salgado do mundo?
4: Nossa! Da Noruega, gente!
10: Foi exatamente isso. Foi crise de ansiedade psicológica.
4: Gente, quem tem esse gigante? Não tem medo de nada.
9: Porque ele escuta
10: só,
9: tudo, né?
10: Só pra encerrar.
4: Eu te amo, João!
10: Eu queria contar pra vocês. Conhece Valdo Cruz?
4: Osvaldo Cruz.
10: Valdo Cruz. Valdo Cruz?
4: Não, gente.
10: É comentarista da Globo News. É um dos mais bem pagos do jornalismo brasileiro.
4: Uau,
10: Valdo Cruz.
4: Parabéns,
10: é um de barba, fica muito em Brasília. Ele fez um comentário analisando uma pesquisa para as eleições, que na minha avaliação foi uma homenagem a Dilma Rousseff. Onde Lula tá na frente, tá ganhando. Onde tá atrás, tá perdendo. Vou te mandar esse vídeo.
4: Mentira. Ei, João e suas pérolas, minha gente. Se joga agora no Tamo Junto. Até às 11 horas. Tem cat, tem tudo. Vocês vão dar boas gargalhadas com o EV e com o João, minha gente.
9: O Santo EV.
4: Santo EV. Tchau, rei. Obrigada, Vinho. Beijo. Beijocas. Obrigada, gente, incrível e maravilhosa.
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14: Atualizando o trânsito para os ouvintes da capital, a chegada a São Paulo pela rodovia Raposo Tavares, ruim ainda desde Cotia, a partir do quilômetro 30. Esse trânsito piora ali na Granja Viana e vai assim até o Rodoanel Mário Covas. Dá uma melhorada, volta a ficar intenso ali na Avenida Escola Politécnica, seguindo assim até o acesso à Rua Sapituba. Nesse trecho final, a Avenida Eliseu de Almeida é opção. Regis Bittencourt continua com trânsito ruim entre Tapecerica da Serra até a passagem pelo Rodoanel Mário Covas, no sentido São Paulo. Esse trânsito volta a ficar intenso no 274 e vai assim até o Largo do Tabu. E segue pela Avenida Professor Francisco Morato, em trechos de intensidade também até a passagem pelo metrô Vila Sônia. Depois, o caminho melhora. 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
10: Alô, alô, alô, Brasil! Alô, minha família brasileira! Bom dia! Manhã gostosa! Já estamos no topo, chegamos no topo da montanha! Né? Manhã de quarta-feira! Amanhã de quarta-feira, dia 1º de julho! Começamos o segundo semestre do ano. A primeira metade do ano já foi embora. E a segunda, ó, tem Copa do Mundo até o dia 19. Passou a Copa do Mundo, a gente já entra em clima de eleição. Então, praticamente, né, o EV estava me dizendo aqui fora do ar que ele vai viajar no domingo. Eu falei, EV, já aproveita e comemora já o Natal com o seu Sebastião, porque vai voar. Gela lá, tá indo embora. Ela, Reinaldo Alves, o Roland de São Roque. Né, volto amanhã às 7 da manhã, se Deus quiser. O Vinão, Vinão tá por aqui. Lembrando que na semana que vem, o Vini faz o Se Joga e faz o Altos Papos na semana que vem. Vinão em dose dupla, de 7 às 9 no Se Joga e de 11 a 1 no Altos Papos, nosso Vinão amado. Vini Delacarte, EV, bom dia, boa quarta-feira. Um mês de julho aí abençoado para nós, EV.
17: Bom dia, João Ferreira, amém. Bom dia para você que tá ligado aqui no Tamo Junto da Rádio Capital de São Paulo. Hoje tem rodízio municipal de veículos, placa final 5 e 6 até as 10 da manhã, depois retorna 5 da tarde até as 8 da noite. Placa 5 e 6, todo dia a mesma coisa, na parte da manhã e na parte da tarde, João Ferreira.
10: E hoje vamos fazer aquela pergunta pro padre Juarez, do padre lá de Divinópolis.
17: Exatamente.
10: Padre Christian, isso. Que aconselhou a noiva a desistir do casamento, depois que o noivo entregou a ela uma lista com 13 exigências de mudança de comportamento para depois da cerimônia. O padre falou, pula fora! Esse cara aí vai transformar sua vida no inferno. Ele tá achando que tá fazendo um grande favor se casando com você. Tem a nossa enquete do João, tem Vanderlei Correia, tem Copa do Mundo, a expectativa para a seleção brasileira. Brasil. Paquetá tá fora. Quem é que vai jogar?
17: Tá fora?
10: Tá fora, tá machucado. Quem é que vai jogar no lugar de Lucas Paquetá? Ancelotti vai decidir. Vamos falar das notícias, né? Briga de família. Tem fofoca. Alô, Rodolfo, fofofo. E a frase que abre o nosso programa de hoje. Qualquer pessoa que te motiva a ser melhor é alguém que vale a pena manter sempre por perto. Tamo junto! E o programa...

0: pacote de ouro. Tia Maurique completa esse ano 65 anos de atividade no rádio. É uma vida, hein? Eu tenho 63, ele tem 65. Vai fazer 65 de carreira, Evê.
1: Tudo isso, rapaz.
0: Né? E ó, ininterruptos, hein?
1: Direto, né?
0: Direto. Ele tava me contando aqui a trajetória dele. A primeira passagem dele na Record foi uma passagem de 19 anos. Depois teve uma outra na Globo de 12 anos. Trabalhou na Unip, né? Fez a primeira transmissão da missa quando os portugueses vieram pro Brasil, né? Tio Amaury, história linda, linda, linda. Bom dia ao papai e à mamãe. Bom dia ao vovô e à vovó.
2: Bom dia,
0: garotada.
3: Bom dia, Joãozinho.
4: Bom dia, João Ferreira. Oi, pessoal. Beijo.
0: Beijo, beijo, beijo a todas as crianças. Será que a criançada já tá de férias? Segundo a Ângela, no estado, hoje, ontem foi festa junina.
1: Já
0: e
1: tá,
0: hoje
1: já estão de férias.
0: Como é que chama a reunião lá com pais?
1: Reunião de pais, é isso?
0: Conselho de classe?
1: É, conselho, é.
0: É, conselho de classe. Lá, a Sandra já tá de férias ainda não?
1: Ainda não, definitivo ainda não.
0: Né?
1: Ainda não.
0: Semana que vem tem um feriado, hein?
1: Ah, já tem outro feriado?
0: Semana que vem é feriado. Quinta-feira, 9 de julho.
1: Esse feriado virou nacional, João
0: não,
1: Ferreira?
0: Não, só estado
1: só estadual.
0: O que virou nacional foi Consciência Negra.
1: Ah, sim, exatamente.
0: Consciência Negra era aquela confusão, era feriado numa cidade, não era em outra.
1: Que dia vai cair dia 9, hein?
0: Quinta-feira.
1: Quinta-feira? Ah, muita gente vai emendar, viu? Ah,
0: opa, né? 9898, Padre Juarez do meu coração, bom dia.
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6: Bom dia, João Ferreira. Daqui a pouco a gente tá junto, hein? Daqui a pouco aqui no Tamo Junto.
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0: 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É o santo preferido do Padre Juarez. 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
1: 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Que beleza, parabéns. 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
1: É, o meu também.
0: Ultra Carlos Macron Malhão, bom dia!
7: Deixa o Macron saber disso, que aí ele não deixa nem eu entrar no país, hein? que é isso,
0: rapaz?
7: Pô,
0: você vai ser recebido como chefe de Estado, rapaz.
7: Será? Tapete vermelho na criança? Não sei não, não sei não.
0: Malhão, você conta com a sua participação de lá, hein?
7: Mas se Deus quiser, isso aí pode esperar. Eu vou dizer uma coisa para você hoje, olha, pela primeira vez eu posso dizer para você, manga comprida na criança, não agasalho, vai, uma manga comprida, mas logo, logo vai ser manga de camisa na criança, porque abriu o sol,
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7: bonito,
0: vai esquentar.
7: Né? E vai esquentar o tempo, graças a Deus. 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
0: 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Em homenagem à viagem do Malhão, merci beaucoup, Malhão. Até amanhã.
7: Merci beaucoup, Ninan.
0: 9:14.
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0: 9:15. Eu vi um estudo que as pessoas que costumam chegar atrasadas não é de propósito, não é falta de educação. É da cabeça delas mesmo. Tô vendo se eu acho aqui, porque eu tirei aqui uma foto da matéria e tô procurando aqui. Evê, você sabe que meu pai... A vida inteira, ele teve muita dificuldade com pontualidade. A vida inteira, meu pai teve dificuldade com relógio. E ele não morreu exatamente por chegar atrasado para uma viagem que ele ia fazer de helicóptero com o governador do estado do Rio de Janeiro.
1: Acho que você falou, que eu lembro, é.
0: Lembra que eu contei isso, né?
1: Lembro.
0: E aí, eu tô querendo ver se eu acho aqui, porque foi o estudo de uma psicóloga. Deixa eu ver aqui. Né? Então eu queria saber de você. Você é uma pessoa que se incomoda com quem chega atrasado? Porque tem vários tipos de atraso. Ó, a psicóloga confirma que as pessoas que estão sempre atrasadas não o fazem de propósito, mas por hábitos mentais desenvolvidos ao longo do tempo. Então, ao longo do tempo, ela foi desenvolvendo hábitos da cabeça dela que ela não consegue... Tem gente, e não é só de chegar atrasado para um compromisso, tem aquela pessoa que não consegue entregar a prova no horário, que não consegue entregar um trabalho para a empresa no horário. É muito comum entregar com atraso. É
12: em todos os sentidos, né, João? Mas me pegou de surpresa, viu? Esse estudo aí me pegou de surpresa. É porque a impressão que dá é que muita gente chega atrasado, por exemplo, no trabalho constantemente, a impressão que dá o que passa pra gente às vezes, João. É, relaxa, não é? Não dá essa impressão às vezes?
0: Ó, vou ler pra você ver a matéria. Chegar atrasado com frequência costuma ser interpretado como falta de educação ou desrespeito aos compromissos. No entanto, estudos em psicologia garantem que, em muitos casos, os atrasos recorrentes não acontecem por má intenção. Pode ser a padrão mental, comportamento que se consolida ao longo do tempo, fazendo com que a pessoa não consiga mais ser pontual. Você conhece alguém que chega sempre atrasado?
12: Sempre. Não, já conheci bastante gente. Mas você percebe quando às vezes a pessoa chega atrasada e fala assim: poxa vida, tentei chegar mais cedo, mas não consegui, o ônibus atrasou, o ônibus não passou. Às vezes passa o comentário assim que a pessoa faz, você percebe uma sinceridade na pessoa. Só que tem gente...
0: Não, mas não é aquela que chegou uma vez.
12: É, não, constantemente.
0: Tem gente que chega atrasada constantemente.
12: Constantemente, exatamente. Não, quem não conhece, né, João? Quem não conhece, você já percebe quando a pessoa chega pra você: ah, atrasei hoje e tal. E tem gente que fala: ah, hoje atrasei. Ah, mas não teve jeito, também nem me esforcei. Você percebe que a pessoa não faz nenhum esforço.
0: Eu te confesso uma coisa. Tem gente que tem mania de chegar em tudo que é lugar com uma hora de antecedência. Eu não consigo. Se eu marcar com você uma hora no restaurante, eu vou chegar por volta de 10 para 1. Né? Eu não vou conseguir chegar nem meia hora antes. Eu vou chegar, marquei uma hora, vou chegar 10
12: para
0: 1.
12: Para você ter uma ideia, eu acho que eu vou viajar esse final de semana, eu vou dar um pulo lá em Lins, ver meus familiares, meu pai. Eu acho que eu vou de ônibus, eu vou sozinho. O ônibus está previsto para 5 da tarde. Eu vou ficar aqui na rádio, sair 2 horas, ficar aqui na rádio, almoçar por aqui. Quando for umas 4 horas, 10 para as 4, eu já vou embora pra rodoviária.
0: Tá ótimo, vai chegar 4:30 lá,
12: tá ótimo.
0: É
12: que eu gosto de chegar, eu não gosto, avião, ônibus, é pessoa que tá me esperando. Eu chamo um carro de aplicativo. Eu quero que quando ele chega, eu já esteja esperando ele. Eu não quero que ele me espere, entendeu? Eu faço de tudo.
0: Não, certo é isso.
12: É, exatamente, porque isso pode também te dar um custo também depois.
0: Eu queria saber, nós temos o quarto apresentador mais inteligente do rádio brasileiro. E eu queria saber de você, você concorda com esse estudo? Quem chega sempre atrasado, não é por má intenção, não é desrespeito, não é falta de educação. Ao longo do tempo, a pessoa foi criando padrões, hábitos mentais, que faz com que ela não consiga mais cumprir nada no seu horário. Você concorda com isso? Conhece alguém que tem mania de chegar atrasado? Você é uma pessoa que quando marca um compromisso ou tem um trabalho para entregar, como é que você faz? Chega com muita antecedência, faz que nem eu 10 minutos antes, atrasa um pouquinho, fala de você, conta, né? Meu pai, você sabe ver, eu me lembro, falando desse assunto, só vem meu pai na cabeça. A minha família, por parte de mãe, é toda de Paraty. E só tinha um ônibus que saía de Paraty para Guaratinguetá, saía às 4 horas da tarde. Era o único ônibus do dia. Meu pai ia para a rua lá em Paraty e ficava lá com amigos em Paraty. Quando dava assim 15 para as 4, ele chegava em casa, ia tomar um banho e se arrumar. O ônibus saía às 4 da rodoviária. Sabe o que acontecia praticamente todas as vezes?
12: Sim.
0: A gente tinha que pegar um táxi para ir atrás do ônibus que já estava na estrada.
12: Aí, tá vendo? E conseguia parar o ônibus ainda? O motorista parava?
0: Digo assim, o ônibus 4 horas ele não conseguia. Ah, né? Meu pai só chegava atrasado, mas escapou de um acidente graças a isso. Então, quero ouvir você, né? Concorda que quem chega sempre atrasado criou esse padrão e não consegue mais corrigir? Como é que é sua pontualidade? 983-345-777. 983-345-777. Adoro te ouvir. E quando você fala, a gente aprende e se diverte. Nosso Everton tá aí, né? 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

0: Dia, João, bom dia.
1: Bom dia,
0: eu sou
1: amor.
0: uma delas. Eu não consigo chegar na hora do lugar nenhum.
1: Jura por Vira Deus?
0: E mexe, estou atrasada. Para variar, estou atrasada agora para uma consulta.
1: Meu pai.
0: Consultei em Itapsirica, ainda estou bem longe de chegar. Não consigo chegar no horário em lugar nenhum. É incrível. Por mais que eu faça ver as horas para dar direitinho o lugar que eu tenho que chegar, eu não consigo. Parece que tudo enrosca.
1: Olha que legal.
0: Para me chegar atrasado. Infelizmente, eu não consigo. Sou uma delas. Catarina, beijo. Bom dia a todos.
1: Beijo, Catarina. Tá dando risada. Evê, eu adoro quando eu trago esses estudos e o nosso quarto apresentador mostra que é verdadeiro. Porque muita gente pode achar, será que tem alguém que chega atrasado em tudo que é lugar? Tem.
2: Ah, tem.
1: Né? Meu pai, a Catarina, né? Ela tem uma consulta, já está atrasada. Então, Catarina, fica despreocupada. Não é que você faça isso de propósito, não é que você faça isso por falta de respeito. Sua cabeça desenvolveu padrões que fazem com que você não consiga chegar no horário e não vai chegar nunca.
2: Ô, João, agora tem uma coisa. Por exemplo, a nossa ouvinte consulta, né?
1: Ela é tudo.
2: Então, já aconteceu. Ela parece que tá indo numa consulta.
1: Lá em Itapecerica.
2: Já aconteceu comigo, por exemplo. Eu tenho uma consulta 9 da manhã. Aí eu chego 8h30 e sou atendido às 10.
1: Ah, isso é direto.
2: Não, acontece.
1: Isso não é privilégio seu, não.
2: Então, eu faço a minha parte, mas nem sempre o outro lado faz a parte, né? A parte dele também, a parte do
1: outro
2: lado.
1: Eu tô fazendo um tratamento dermatológico. Por sorte, eu moro perto da clínica, por sorte. Porque normalmente se eu marcar 4, sou atendido 5h30.
2: Então, isso que é
1: aí
2: ruim,
1: como eu,
2: né,
1: moro do lado, a secretária avisa, pode vir.
2: E já aconteceu comigo também, por exemplo, uma consulta 9 da manhã, eu chegar 9h15 e falar, agora tem que remarcar, não tem mais espaço. Pô, 15 minutos, mas às vezes eles demoram uma hora.
1: É brincadeira, né?
2: Tem mais um áudio bem curtinho aqui.
1: Opa, vamos ouvir.
2: 9h29 agora.
3: Bom dia, João, bom dia, Geraldo.
1: Bom dia.
3: Ô, João, aqui no meu serviço, tá um rapaz assim, viu? Ele é o único que pega, a gente pega as 7, ele é o único que pega as 9.
1: Caramba!
3: Ele nunca pega as 9, João. Chega aqui 9h20, 9h30. Com uma coragem. Um abraço, Carlos de São Lourenço.
1: Um abraço, irmão. Mais um, tá vendo? Ele entra às 9. O horário do colega dele. Como é que ele chama? É o lá de São Lourenço? É o Carlos?
2: É, de Minas Gerais, é isso mesmo.
1: É de São Lourenço,
2: São,
1: né?
2: São Lourenço, Minas.
1: O colega dele entra às 9 da manhã. 9 da manhã. Mas nunca chega às 9. O pessoal que entra às 7, 7 horas tá lá. O que entra às 9, chega 9h20 numa preguiça.
2: E às vezes é o que quer ir embora mais cedo, né? Geralmente, ele quer ir embora mais cedo ainda.
1: Não, aí não, chegou atrás. Mas avisar ele que não é de propósito. A cabeça dele desenvolveu o atraso, né?
2: Vai falar isso pro patrão, viu?
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6: Bom dia, Vê. Bom dia, João. Aqui é o Fernando de São Carlos.
0: Oi, Fernando.
6: Eu acho que é uma questão de disciplina. Quando você é disciplinado desde jovem a cumprir horário, você vai carregar isso para a vida inteira. Eu, com 19 anos, morei em Curitiba, a capital mais fria do Brasil. Eu entrava às 6h30 da manhã numa empresa. E, graças a Deus, eu nunca cheguei um minuto atrasado. Se eu chegasse, o encarregado estava na porta da sessão me esperando. Por outro lado, eu gostaria de saber o porquê que os médicos nunca atendem no horário. Nunca. Por isso que eu nunca chego nem 10 minutos antes do médico. Marcado, na hora marcada. Eu chego 5 minutos. Eu não atraso, mas também não adianta. Um abraço a todos.
0: Um abraço, Fernando. Mais um que também tem bronca aí de atraso em consulta. E não é só consulta, não. Exame também.
7: Exame também. É demorado, hein? Meu
0: exame,
7: Deus do céu.
0: Exame, às vezes você marca um exame, agenda o horário. Chega lá, tem 6 pessoas na sua frente pro exame de imagem, principalmente.
7: Esses dias, eu não sei onde eu fui, rapaz. Tô tentando lembrar aqui. Esses dias é o quê? Faz uns 2 meses, na verdade. Eu fui em algum local que eu precisei agendar. Não sei se foi poupar tempo. Não sei onde eu fui. Aí eu vi lá que tudo... Eu chegava meia hora sentado ali. Aí chegava uma pessoa, pegava uma senha e entrava. Prioridade. Mas não é questão disso daí. A prioridade, às vezes, é a pessoa deficiente. Às vezes, a pessoa é idosa. Às vezes, tá com criança de colo. Mas eu não sei passar a pessoa mais nova que eu, assim, entrava. Não sei se aperta lá no naquele totem lá, João. E pega aquela senha com prioridade. Qualquer um vai lá e pega a senha prioridade.
0: Que... Não, eu fui no Poupa Tempo, mas eu tenho direito à fila de prioridade.
7: Sim, não, a gente respeita.
0: E a menina lá, não, e a menina lá tava controlando. Todo mundo que veio pra prioridade... Ali na Lapa.
7: Ah, não sei, eu estranhei. Tem muita gente também que abusa, viu? Tem que tomar cuidado, muita gente abusa aí, quer passar rapidinho e nem prioridade é. Também tem que tomar cuidado.
0: Ô, Evê, se você marcar comigo, você marcou comigo 1 hora. Se eu me atrasar, você me espera no máximo até que horas?
7: Ah, uns 15 minutos.
0: Jura?
7: É, uns 15 minutos. Eu não sou muito de... Se eu combinar com você, 1 hora da tarde... Tô no restaurante, dá 1h15, você não responde, não dá nada, eu vou embora.
0: Ah, se eu marcar com você, eu espero até 2 horas.
7: Ah, então eu agradeço, viu, João?
0: Não tenho essa vale pra qualquer compromisso que eu tenha.
7: Ah, então
0: eu
7: te agradeço.
0: Mas eu vou chegar 10 minutos antes, né?
7: Ah, isso.
0: Alô, Marília! Bom dia! Bom mês de julho pra gente, Marília!
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9: Bom dia, João. Bom dia, Everaldo.
0: Bom dia, amor.
9: João, eu não gosto de chegar atrasada nos lugares. Se eu marquei, eu chego antes, 20, 15 minutos. Eu chego, porque como eu não gosto de marcar com a pessoa e a pessoa fazer esperar, eu não gosto que ninguém fique me esperando. E quando eu vejo que eu vou me atrasar por algum motivo, que eu peguei trânsito ou aconteceu algum imprevisto, eu mando mensagem avisando, olha, devo me atrasar tantos minutos. Eu já calculo quanto eu vou me atrasar, porque eu não gosto mesmo. Eu não gosto de esperar ninguém, como eu não gosto de deixar ninguém me esperando. Beijos, ótima semana pra
0: beijo, nós. Meu amor, beijo. Evê, veja se você acerta quem é essa pessoa. Marquei com uma pessoa que trabalha aqui, uma hora da tarde, na padaria Viana. A pessoa tava aqui junto comigo. Falei, eu vou na frente, espero você ali uma hora na padaria Viana. 2:30 da tarde, ela me liga, tô aqui no Tatuapé, você ainda tá por aí, tô chegando.
7: Angela Matos? Meu Deus do
0: céu. 2:30. Falei, o que você tá fazendo no Tatuapé? Você tava na rádio?
7: Não, é brincadeira, né?
0: É,
7: não,
0: é brincadeira. Essa. É. E ela fala que ela marca 3 compromissos pro mesmo horário.
7: É.
0: Então, se ela marcou 3 no mesmo horário, em 2 ela vai chegar atrasada, né?
7: Ah, é um dançou, né? Ou os dois dançou, pelo menos. É, tomar cuidado, não,
0: ela
7: né?
0: Vai. Ela vai em 2, mas vai chegar atrasada.
7: Agora, ela vai viajar, né? Esse final de semana, é isso?
0: Vai essa no semana. Sábado, né?
7: Então, cuidado, perdeu o ônibus, hein? O ônibus não espera não, viu, gente? É 5 minutinhos, 2 minutinhos lá, ele não espera não, porque os passageiros que estão dentro do ônibus lá, eles querem ir embora. Então, cuidado pra não perder o ônibus.
0: Ó, mandar um beijo pra nossa amada Railda Ribeiro. Amanda tem atendimento até o dia 3. Sobre a enquete do dia, eu não me atraso para nada e não gosto de esperar. Se ela marcar 1 hora da tarde, sabe que horas que ela vai embora?
7: Que horas?
0: 1:03.
7: Olha só.
0: Tá certo, Rá. Se ela não se atrasa nunca, por que a pessoa vai atrasar com ela, né? Então, a gente tá hoje fazendo essa enquete aqui sobre, né, um estudo que mostra que quem chega sempre atrasado não é falta de educação, não é de propósito. Desenvolveu esse padrão na cabeça e não consegue mais ser pontual de novo.
7: Agora 9:45, tem mais um áudio aqui na enquete, João. E vem da cidade de São Caetano, no estado do Pernambuco. Isso mesmo? Você sabia que São Caetano é a capital da moda infantil? Eu não sabia, viu?
0: Fiquei sabendo agora. São Caetano lá?
7: É, São Caetano no estado do Pernambuco. São
0: Caetano lá?
7: Pernambuco.
0: Pernambuco, não sabia.
7: Ó, muito legal.
0: Pra falar a verdade, eu não conhecia essa cidade.
7: Então, São Caetano já tinha ouvido falar já. Fica a 150 km do estado da capital, que é Recife, no caso, o estado do Pernambuco. Vamos ouvir o áudio que vem lá do Pernambuco.
10: Eu, por 10 anos, eu trabalhei na empresa de trólebus ali no Tatuapé, pintando ônibus, e eu sempre cheguei adiantado. Eu saía de casa às 4 da manhã, chegava às 6.
0: Olha que exemplo.
10: Eu ia trabalhar, começava a trabalhar às 7 da manhã, eu chegava 1 hora adiantado. Nunca gostei de me atrasar em nenhum compromisso. Isso aí é questão de disciplina. Cláudio, aqui de São Caetano, Pernambuco, ligadinho na Rádio Capital.
0: Ô, Cláudio, que legal, trabalhou aqui no Tatuapé pintando trólebus. E aí cansou da vida da cidade grande e foi lá para Pernambuco. Ô Eves, já ouviu falar numa cidade chamada Delta, em Minas Gerais?
7: Não, essa não.
0: Eu vi uma notícia, eu tinha até guardado o nome aqui do ex-prefeito, mas não consegui achar aqui agora. Sabe o que aconteceu? Há um ano e meio atrás, teve eleição para prefeito, para vereador, lembra disso?
7: Lembro,
0: Isso. E ele perdeu a eleição. Um outro prefeito tomou posse na cidade de Delta. Isso há um ano e meio atrás. Quando o prefeito tomou posse, percebeu que o ar-condicionado do gabinete tinha sido levado pelo ex-prefeito. E a explicação do ex-prefeito é que faz muito calor na casa dele e que ele não tem ar-condicionado. Então levou o do gabinete. Olha que loucura! E aí foi aberto um processo e agora, ele vai ser julgado por ter levado o ar-condicionado do gabinete da Prefeitura de Delta. Mas tem cara que é muito folgado,
7: não,
0: né?
7: Brincadeira. E entra como furto alguma coisa ou não?
0: Olha, eu acho que sim, né?
7: É, porque é estranho, né? Você pegar alguma coisa e, por exemplo, o ar-condicionado que não é seu, por exemplo, é da Prefeitura. E você levar pra sua casa sem avisar ninguém?
0: Tem, vê se você acha depois a foto.
7: Eu tô vendo aqui.
0: Ah, você já viu?
7: Eu tô vendo aqui num site aqui que eu achei. Eu tô olhando aqui o prefeito, o ex-prefeito. E tô vendo...
0: É, ah,
7: brincadeira, não, é brincadeira. Cidade de Delta, estado de Minas Gerais. É, cada uma, né, João Ferreira?
0: Ô, Ju, já pensou, Ju, o prefeito perdeu a eleição? Como não tem ar-condicionado em casa, levou da prefeitura, Ju.
11: Oi, João, bom dia. Nunca vi isso, palhaçada, né?
0: É cada cara folgado.
11: Exato.
0: Eu tenho pra mim que o cara fala assim, eu fui prefeito por 4 anos, então isso aqui me pertence. E leva, né? Do mesmo jeito que levou o ar-condicionado, pode levar o freezer, pode levar o computador. Tem cara que não tem noção, né?
7: E é no caso aqui, ó, no caso aqui, não é nem furto. Ele pode ser processado aí, vai responder por apropriação de bem público. Se fosse da gente, seria furto, né?
0: Não, mas eu acho que é quase a mesma coisa.
7: Será?
0: Apropriação de bem público.
7: A pena é a mesma, né?
0: É. Ô, meu pai do céu! Ô, Ju, me salva, Ju! Não, semente Ju. 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
17: Bom dia, João Ferreira. Bom dia, Everaldo e todos os ouvintes da capital.
0: Bom dia, Vandeco.
17: Chego para destacar o trânsito nesta manhã de quarta-feira para falar de rodovias que cortam o estado de São Paulo. Atenção com a rodovia Ayrton Senna. Motorista reduz a velocidade na passagem pela L. Smith. Teve ocorrência mais cedo por ali. Agora excesso de veículos. Esse trânsito volta a ficar ruim no trechinho final ali a partir do quilômetro 20 até o acesso à Marginal. Rodovia Presidente Dutra é melhor, mas o trechinho final ali a partir do 230 até o acesso à Marginal Tietê, motorista tira o pé do acelerador. Para o Rio de Janeiro, essas duas rodovias funcionam bem até o momento. Tudo ok com o transporte público nesta manhã e até às 10 horas tem rodízio válido para veículos com placas finais 5 e 6. 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
6: Oi, João, bom dia.
7: Bom dia, amor.
6: Ô, João, detesto quem chega atrasada ou quem me deixa esperando. Eu não gosto, eu sou pontual. Se eu tenho um médico uma hora, 12h20, eu já tô arrumadinha. E é perto de casa aqui, hein? Então, eu detesto quem me deixa esperando ou realmente chegar atrasada. Eu não gosto de chegar atrasada. Agora, minha filha é campeã. Ela só sai pro trabalho correndo, ela só sai pra ver até uma escola de samba, ela só sai correndo. Entendeu? Chega atrasada. Vai pro show, aí eu tô atrasada. Todo lugar que essa mulher vai, ela tá atrasada. Ela chega atrasada em tudo quanto é lugar. Eu vou com ela, eu fico irritada. Pra missa, atrasada em cima da hora. Já fiquei em pé na missa por causa disso. Por causa dela. Olha, sinceramente, eu não gosto disso, de chegar correndo. Eu gosto de chegar calma, com paz. E sem ninguém esperar.
8: É a Ana lá de Santos.
7: Não, e o desespero da Ana. Porque nossa, a Ana não chega atrasada em hipótese alguma. Imagina você ter dentro de casa a sua filha que não chega na hora nunca. Você viu ela falando que já ficou na missa em pé por causa da filha, já perdeu a escola de samba.
8: É complicado.
7: Deve ser um desespero. Nosso querido Deilson Alves.
8: Alô, Deilson.
7: Ele falou que na rádio que ele trabalha, aqui na Praça Oswaldo Cruz, você sabe qual é, né?
8: Sim, sim.
7: Ele falou que lá na rádio tinha um operador que chegava atrasado todos os dias. É. Sabe quem é, não?
8: Não.
7: Eu não sei o nome também, mas ele disse que todo mundo na rádio conhecia o operador pelo apelido de 10 para meia-noite.
8: Rapaz do céu, de repente até a gente conhece, né? De repente, dependendo...
7: Não, você conheceu algum operador que chegasse atrasado
8: não,
7: todo
8: vários,
7: dia?
8: Não, vários, né? Sempre tem um ou outro, mas tem muitos profissionais também que chegam no horário, né?
7: É. Alô, 10 para meia-noite, aquele abraço!
8: 10 para meia-noite, pergunta para ele o nome do fulano, depois a gente vai tentar descobrir.
7: Ele tá ouvindo, acabou de mandar uma mensagem aqui dando risada. Ele vai mandar,
8: de repente até a gente conhece. Ah, João Ferreira, dá tempo para mais áudio, 10 horas
7: já, em ponto. Já, vou falar do trabalho da nossa amada Patrícia Vidente.
8: 10 em ponto.
9: E vou falar João de Ferreira, Copa do Mundo, aqui na Vila Luzita, né?
6: tem um, aqui em Santo André, né, tem um médico, um ortopedista, que ele, no dia da minha consulta, era 10 horas, ele chegou quase 11 horas, e ainda ficou no celular.
7: Aí é demais, né?
6: Entendeu? E ainda não me atendeu direito, porque eles ficam no celular, o João Ferreira. Infelizmente, a gente tem esse problema. Se você chegar atrasado, eles não atendem, mas também se ele chegar, é como se não tivesse acontecendo nada, como se você não tivesse compromisso. Beijo, gente.
7: Não, isso é demais. Vila Luzita é a terra lá do cãozinho comunitário, o Negão, lá da Conceição, em frente ao mercado. Né? Beijo pra você. Ó, você marca o médico às 10, ele chega às 11, fica um tempão no celular e depois não te atende direito, é até pra fazer uma reclamação no Conselho Regional de Medicina, isso, né?
8: É, tem que fazer uma reclamação mesmo, porque é um absurdo, né? Você chega lá, a porta às vezes fica aberta e você vê lá trocando mensagem e tal, alguma coisa. Às vezes até alguma coisa, de repente, até ligada a alguma consulta de outra pessoa, alguma coisa. Mas nem sempre, né? E você fica lá esperando.
7: Ô, Evê, domingo 5 da tarde o Brasil vai parar. Brasil e Noruega.
8: Domingo.
7: Minha opinião é que o Brasil passa pela Noruega. Mas eu vou te falar uma coisa com toda sinceridade. Nós assistimos o jogo juntos aqui na rádio, né, na segunda-feira, e boa parte da seleção brasileira jogou mal.
8: É.
7: Né, jogou mal.
8: Jogou.
7: E foi aquele desespero, com uma vitória de 2-1 no último minuto. A França tá comendo a bola nessa Copa do Mundo. Ontem, a França massacrou a seleção da Suécia, jogando um futebol de encher os olhos. Se o Brasil pega a França num dia inspirado, pelo que mostrou até agora, não passa pela França. E a outra seleção que tá arrebentando, dando aula de futebol, Uau. Sabe qual é? México.
8: Ah, o México. Jogou ontem, 11 da noite, né?
7: Jogou, ganhou por 2-0 do Equador. Foi um carnaval nas ruas.
8: O jogo ia ser às 10, né? Eu vi, eu tava indo dormir, aí depois mudaram o jogo para as 11 da noite, parece, né?
7: Atrasou uma hora,
8: Atrasou uma hora, exatamente.
7: E hoje tem 1h Inglaterra e República Democrática do Congo. Mas, sinceramente, ou o Brasil joga mais futebol...
8: Então. Ou
7: eu tô torcendo para que ele vá o máximo que puder. Porque se ele passar agora no domingo, joga no sábado, dia 11. Né? Aí vai jogar as quartas de final, depois a semifinal no meio de semana e a final dia 19 de julho.
8: Mas você acha que passa pelo... Como chama? Os Vikings, é isso? Você acha que passa agora, domingo?
7: Eu acho que passa. Pela Noruega, eu acho que passa. Mas conforme vai afunilando... E você sabe uma coisa que eu descobri, Evê?
8: O quê?
7: Todos os estádios lá nos Estados Unidos... São patrocinados como aqui no Brasil.
8: Ah, é?
7: Nubank, Neoquímica Arena, né? A FIFA determinou que todas as publicidades fossem cobertas.
8: Por quê?
7: Então, digamos que no estádio tá lá, Mercedes-Benz Stadium, AT&T Stadium. Tem que cobrir tudo, não pode aparecer. É como se fosse aqui, né, o Allianz Parque, cobre tudo que tá escrito Allianz Parque.
8: Rapaz, que rigor, hein?
7: Só os patrocinadores da Copa do Mundo é que podem aparecer no estádio. Que coisa, né? Imagina o trabalho que dá pra cobrir toda a publicidade do estádio.
8: Não, pois é, e a pessoa foi lá, todo evento que tiver no estádio vai aparecer o nome dela e na Copa não aparece.
7: Não aparece.
8: Então, não sei como é que é o contrato,
7: é o critério, né? Você vê que até no futebol manda o dinheiro.
8: Então, ô João, só uma... Minha filha tava perguntando ontem, eu não soube responder. Daqui 4 anos, onde vai ser a Copa? Você já
7: sabe que eu tô na dúvida. Eu acho que vai ser também mais em 2 ou 3 países.
8: Não, o Vini falou em Lins. Não, Vini, pelo amor de Deus. Não,
7: mas, uma sede em Lins, uma sede em Guarulhos.
8: Me parece, eu tava conversando com o tio, acho que foi com o tio, me parece que é... Acho que é Paraguai, o jogo de estreia, acho que é Paraguai... Acho que
7: tem
8: Uruguai
7: uma coisa
8: e Argentina,
7: que,
8: né?
7: Tem uma coisa que você adora fazer. Faz aí, pesquisa.
8: Eu vou pesquisar, mas vai ser em vários países, né?
7: Novamente, acho que vai ser uma tendência. Com 48 seleções, acho que vai ser uma tendência mais de um país sede.
8: A gente vai pesquisar aqui pra poder falar. Ô, João, mas tô com medo do jogo de domingo. Eu tô falando sério pra você. Eu nem vou assistir, que eu vou estar em Lins, mas a gente vai estar nesse horário depois do almoço pescando. Lá na região de Sabino, lá no Rio Tietê. Pô,
7: nem o peixe vai ficar no rio.
8: Não. Pô,
7: você vai não, pro rio não, pescar não, na hora do jogo?
8: Provavelmente a gente vai estar pescando, a gente vai sair pra pescar umas 2 da tarde. Até umas 5 da tarde, 6 horas. Então eu não vou conseguir assistir o jogo de domingo, vou estar em Lins pescando. Mas o João fala que não. Mas eu estou torcendo para o Brasil.
7: Olha, tem um cara de São Roque que se recusa a acreditar. Nem os peixes vão ficar na água na hora do jogo, rei. Eles têm uma televisão ali na beira do rio que eles vão assistir a partida. E o EV vai pegar a canoa, vai pegar o remo, vai pegar a vara e vai pescar. Quero falar sobre o trabalho da minha amada Patrícia Vidente.
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11: Oi, João. Bom dia, estamos juntos.
7: Bom dia, amor.
11: Sou a Vera Lúcia de Osasco.
7: Oi, Vera. Olha,
11: sinceramente, a pessoa que eu acho que é mais atrasada, que chega atrasada para tudo, eu sou praticamente igual a filha dessa senhora que falou agora. Eu chego atrasada por tudo. Meu filho é super pontual. Meu filho pega no meu pé direto, briga. E eu não consigo. É, parece que é assim mesmo. Eu lembro do espírito do atraso, só se for. Mas é horrível. Eu fico assim com uma vergonha de mim mesmo. Fico dizendo, Deus, eu não vou pedir para o Senhor me ajudar, porque errado sou eu. Mas é horrível esse negócio de chegar atrasado. Eu tento, mas não consigo. Agora mesmo vou fazer uma fisioterapia aqui, que a vizinha
7: atrasou.
11: Amiga minha abriu uma clínicazinha aqui perto de casa. Eu tô atrasada, 10 minutos. Tchau, beijo, fica com Deus.
7: Vai correndo.
11: Verinha de Osasco.
7: Olha, Verinha, atenção para quem chegou depois que a gente já tinha feito a enquete. Estudo revela que chegar sempre atrasado não é má vontade, não é falta de respeito. Com o passar do tempo, a pessoa desenvolve padrões de hábito que ela não consegue mais ser pontual. Então, se você tem na sua vida alguém que chega sempre atrasado, essa pessoa não faz de propósito. Segundo o estudo, ela desenvolveu esse hábito e aí já não sabe mais como voltar a ser pontual. E o que apareceu de gente que atrasa sempre aqui hoje, né, Vê?
8: Ó, bastante gente, muita gente comentando aqui na live. Quem tá na live aqui bem rapidinho? Deixa eu ver quem tá aqui na live. Valquíria, é isso? Valquíria está na live. A Tatiana, Rodolfo Dias, como sempre,
7: Rodolfo, né? Fofofo, me mandou fofoca.
8: Alô, Tatiana, o pessoal na live, quem mais? Vai, EV vai torcer para... A Noruega? Não, não é, gente. Eu não vou torcer para a Noruega. Eu vou torcer para o Brasil. Aqui na hora do jogo, provavelmente, eu vou estar pescando.
6: Bom dia, João.
7: Bom dia, amor.
6: Capital. EV, mas nem no domingo à tarde, Vê. Você vai pescar.
7: O povo fica revoltado.
6: Não acredito numa coisa dessa. Isso é impossível. Não. Beijo, Vera do Campo Limpo. Amo vocês.
7: Beijo, Verinha.
8: Aproveitar a viagem para Lins e lá para Sabino pescar um pouquinho. Aproveitar, né, João? Aqui, eu vou pescar o quê aqui em São Paulo? Só
7: não, não dá, o povo não fica jeito. Revoltado. Gente, tem muita gente que
8: pensa que... Mas se você não tivesse a oportunidade, que... você não iria pescar também, domingo?
7: Nunca, na hora do jogo?
8: É?
7: Você tá de brincadeira.
8: Ah, não.
7: Né? Ó, Rodolfo Fofofo mandou aqui, namoro de Dudu Camargo entra em crise depois da exposição de possível caso com o produtor do antigo programa. Opa! Rafael Ilha é condenado a R$5.000 e terá que indenizar... Né? A Bia Miranda, né? SBT desistiu de entrevista com presidenciáveis. Valeu, Rodolfo, fofofo, querido. Tá pra estourar uma bomba, hein, Evê?
8: Qual?
7: Eu vi uma matéria hoje. Gente, vai começar a campanha.
8: Ah, é verdade.
7: A Michelle Bolsonaro é casada com o presidente Jair Bolsonaro. Ela é... Pode ser considerada madrasta do Flávio, você acha?
8: Acho que sim. Considerada sim.
7: O Flávio é enteado dela. Então eu acho que ela é madrasta.
8: É.
7: É madrasta. Os dois estão em pé de guerra. E ontem...
8: Eu vi.
7: Ontem a Michelle Bolsonaro pediu para sair do PL. Já não é mais a presidente do PL mulher.
8: Isso.
7: E não sabe se será candidata ao Senado por Brasília... E tá pensando até em sair do partido. E hoje eu li uma notícia no Metrópolis que ela não vai apoiar Flávio Bolsonaro para presidente e que pode a qualquer momento estourar uma bomba envolvendo Flávio Bolsonaro. E ela postou na página dela no Instagram, Vê, um vídeo do Antony Garotinho, que foi governador do Rio de Janeiro.
8: Sim, do Garotinho.
7: O Garotinho. E nesse vídeo, tá todo mundo fazendo a leitura, para ela postar aquele vídeo na página dela, no momento que ela entra em guerra com Flávio Bolsonaro, estão achando que ele tá envolvido.
8: Nesse vídeo? Ele tá nesse vídeo?
7: Sabe o que o Garotinho fala no vídeo? Que o Vorcaro fazia festas, né, verdadeiras orgias, com a presença de deputados e senadores.
8: Nossa.
7: E que uma dessas festas, sabe qual era o nome da festa?
8: Qual?
7: A Noite das Astronautas.
8: Olha só, Vini.
7: Porque aí quem levantava a viseira e levantando a viseira para você ver o rosto, aí ficava com a pessoa.
8: Rapaz,
7: a Noite festa. Das Astronautas. Está no vídeo do Garotinho. Festas organizadas pelo Daniel Vorcaro. Então tá todo mundo achando que pelo fato dela estar em pé de guerra com o Flávio Bolsonaro e postar esse vídeo, é que o Flávio estaria... na grande festa, a Noite das Astronautas.
8: Aí seria uma bomba mesmo, hein?
7: Não é? Vamos aguardar. Agora, você imagina a briga. Eu me dei sempre muito bem com a minha madrasta. Né? Hoje, lamentavelmente, ela está numa clínica, né, com um Alzheimer muito agressivo. Não lembro de rigorosamente nada. Mas a Maria Emília sempre foi uma pessoa muito boa para mim. Eu gosto muito dela.
8: A minha, né? Também, a Dona Tereza também, minha madrasta. Não tem problema nenhum, a gente se dá muito bem.
7: Mas na política, na casa, rapaz, do Bolsonaro é
8: que
7: guerra.
8: Que coisa, hein? Né? Essa bomba se estourar, meu Deus.
7: São 10h15, 10h15. Daqui a pouco, nosso amado Padre Juarez maravilhoso. Vamos falar do caso lá da, né, de Minas Gerais, que o padre sugeriu, né, para a noiva desistir do casamento. 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
16: Bom dia, João Ferreira. Bom dia pra Rádio Capital.
7: Bom dia, amor.
16: Eu sempre, sempre chego antes de todo mundo. Tipo, eu sempre chego às vezes 15 minutos antes e fico lá esperando, às vezes até uma hora de atraso de outras pessoas. Fabiana aqui de Mogi das Cruzes.
7: Beijo, Fabiana, beijo. Olha, estão fazendo uma pergunta pra gente aqui, Evê. Quem tá fazendo a pergunta é a nossa Claudinha do Bolo de Rolo, né? Claudinha do Bolo de Rolo. O que que a gente acha de alguém que é convidado para uma festa e é tão pontual que chega antes do horário marcado para a festa? Antes do horário, acho que é falta de educação. Não, se você marca uma festa pra uma hora, a pessoa chegou meio-dia, é falta de educação.
8: Você acha falta de educação?
7: É, você marcou, você combinou com a pessoa. Olha, a festa vai começar a uma hora. Que aí deve ser a abertura do salão, do espaço, do salão de festa.
8: A pessoa aproveitou uma carona, alguma coisa. Ah, vou passar por lá, mas vou passar mais cedo. Passa, fica lá esperando, tá? Na hora que abrir o portão lá, a porta do local da festa, você entra. É estranho, né? É esquisito.
7: Eliana Chicuta. João, eu sou super pontual. Ó, essa aqui, chego antes até em festa. A gente acabou de falar nesse assunto. Chego antes até em festa. Chego antes do aniversariante. Chego antes dos noivos. Meus filhos são iguaizinhos. Se eles se atrasam, ficam desesperados. Traumatizei os dois. KKKKK. Beijo, Eli. Um beijo carinhoso pra você.
8: Tem um áudio aqui. Final do telefone 3816.
17: Bom dia, João. Bom dia. EV. Bom dia. Bom dia a todos do Tamo Junto. Ô, EV, se você for pescar, pesca um bacalhau norueguês pra nós.
7: Aê!
17: E sobre a enquete, João, o atraso às vezes ajuda, viu? Tem pessoas que às vezes perdem o avião por devido atraso, mas o avião acaba tendo um acidente e a pessoa poupa a vida, né? Um abraço pra todos. Délis Borde, Barueri, Jardim Silveira, São Paulo.
7: Délis, meu querido, aconteceu comigo, né, Délis? Eu perdi a hora dormindo, quando eu acordei o avião que eu ia viajar tinha caído lamentavelmente. Meu Vinão amado, quero ouvir você, Vinão. Quero ouvir você, né? Pela primeira vez eu quero saber como é que você lida com pontualidade. Estudo revela que quem chega atrasado não é de propósito, não é falta de educação. Vinão, bom dia. Daqui a pouco você está aqui, né? Daqui a meia hora, com altos papos. Pontualidade. Conta pra gente, abra seu coração. Como é que você lida com horário? Se marca com alguém, a pessoa chega atrasada, você espera quanto tempo? Você chega atrasado, Vinão?
18: Bom dia, João.
7: Bom dia,
18: Everaldo e todos que estão nos ouvindo aqui no Tamo Junto. Então, João, eu acredito que, e sigo na minha vida assim, eu acho que existe uma tolerância, né? Dependendo do tipo de compromisso, né? Então, eu acredito que de uns 10, 15 a 20 minutos ali é tolerante, até porque a gente vive numa cidade onde tudo acontece, né? Então, você pode sair, eu já saí, por exemplo, 7 horas, 8 horas de casa e fiz 2 horas até a rádio, devido ao trânsito.
7: Meu pai.
18: Então, assim, acredito que até uns 20 minutos...
7: Quando você fala 20 minutos, Vinão... É 20 minutos para um almoço, é 20 minutos para uma consulta, é 20 minutos para um... É para tudo 20 minutos?
18: Você acha não, assim que você... acho que um almoço, algo mais informal, você até tolera mais. Agora, algo mais formal, uma reunião, uma consulta, né? Algo ali que você pode atrasar outras pessoas, então, ali, 10 a 20 minutos. Agora, um almoço, um passeio no shopping, alguma coisa, dá pra esperar até uma hora.
7: Existe alguma pessoa que você conheça no seu convívio que sempre chega atrasado?
18: Ah, conheço. Eu não posso falar porque já trabalhou aqui.
7: Tá certo. Depois você me conta. Beijo, Vinão. Bom programa daqui a pouco. Obrigado. Esse Vini é demais. Você veja que no almoço, dependendo do almoço, ele espera até uma hora, hein, Evê?
8: É, pra você ver, né? Tem que ser pontual mesmo.
7: Você tem ideia de quem seja, que trabalhou aqui e sempre chegava atrasado? Ah,
8: tem alguns nomes aí, não sei, eu tô em dúvida ainda.
7: 10 pra meia-noite?
8: Ele falou aí, o 10 pra meia-noite, chegou a informação, depois você me passa. Já são 10h24, meu Deus.
7: E olha, você sabe que... Vou trazer uma notícia pra quem vive em São Paulo, mexe com o bolso da gente. De uns tempos pra cá, a minha despesa que tem sido mais alta pra mim, assim, que subiu muito em relação ao valor que eu pagava, sabe qual foi, Vê?
8: Qual?
7: Conta de luz.
8: Conta de luz.
7: A minha conta de luz,
8: deixa eu ver a minha
7: de aqui. Uns 5 meses pra cá, mas ela subiu de uma maneira assustadora. E eu faço a comparação do consumo e é uma média quase que frequente na minha casa. E hoje tem uma notícia... de que a conta de luz vai aumentar em 10%.
8: De novo.
7: Onde é atendido pela Enel. Na sua região é Enel?
8: Não, lá é EDP Bandeirante.
7: Então não sei te falar. É. Eu sei que para quem é cliente da Enel, vai ter um aumento de 10%. Então eu fico desesperado, porque a minha conta já anda muito cara, muito cara. Eu vejo muita gente reclamando da conta de água, mas no meu prédio a conta é comum. Então a gente só sabe o valor total de quanto o prédio gastou, mas não sabe quanto cada apartamento gastou.
8: É, no meu lá é separado, né? A água, a luz, tudo separado. Eu tô vendo aqui quanto que geralmente eu pago. Vou ver se vai... Ainda vai subir ainda pro outro
7: na
8: mês.
7: Na próxima
8: ainda.
7: Conta. É. Na próxima conta já vem. Mas onde é atendido pela Enel? Procura saber se...
8: É, eu vi o Reinaldo falando com a Ângela Matos sobre o aumento de algumas praças de pedágio, né?
7: Ah, isso aumentou hoje também.
8: Lá na praça que vai para o Litoral Sul, aqui em São Bernardo do Campo, eu acho, né? Anchieta, acho que R$40. Rapaz.
7: É muito dinheiro.
8: É muito dinheiro, né?
7: São 10h27, daqui a pouco, nosso amado Padre Juarez. Você sabe que hoje eu tô com o nariz entupido, dá um desespero, né?
8: Não, dá mesmo. 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
7: E aí você assou o nariz e não sai nada, que desespero.
8: É, pois é. 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
7: E eu querendo respirar. 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

0: 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João Ferreira, o corredor norte-sul, hein? Volta a falar dele porque continua ruim no sentido zona sul de São Paulo. Tem uma ocorrência um pouquinho antes da Pinacoteca do Estado. O trânsito é ruim desde a Marginal Tietê e vai assim até a ligação. Depois melhora e volta a ficar intenso no acesso ao aeroporto de Congonhas. No sentido contrário, intensidade também na cabeceira do aeroporto de Congonhas até o Parque Ibirapuera. O trânsito volta a ficar intenso ali na Avenida do Estado e segue assim até a Marginal. O corredor das avenidas Jabaquara, Domingos de Moraes, Vergueira e Liberdade funciona como opção para o motorista. 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
5: Bom dia, João, e a todos os ouvintes da Rádio Capital. Meu nome é Carlos Roberto Gasparotto.
6: Oi, Carlos.
5: Eu tenho o costume de chegar cedo, mas para ajudar também. Às vezes você chega lá e não tem, tem poucas pessoas para ajudar a montar a mesa.
6: Ah, entendi, a festa.
5: As cadeiras, tudo. Então, eu venho com o objetivo de ajudar aquela família que está necessitando de alguém, de uma força.
6: Tá certo.
5: Entendeu? Então, quer dizer, não é falta de educação, e sim, como fala?
6: É querer ser colaborador,
5: cuidado,
6: né?
5: Cuidado com os próximos, com os aniversariantes, poder ajudar o aniversariante, porque é ruim você ver um aniversariante colocando cadeira, mesa, isso.
6: Decoração.
5: Então, eu vou para ajudar ele,
6: tá, para
5: que ele se sinta melhor nessa festa dela. Um abraço a todos vocês.
6: Valeu, Carlos. Quanta gente deu para a gente ouvir hoje?
7: Bastante gente. É,
6: gente nova. Olha, graças a Deus, a voz mais importante, mais inteligente é sempre a sua. Evê, estou tentando me lembrar. Quem é que caiu num golpe? Hoje eu vi uma matéria que, em relação aos últimos anos, hoje o Brasil tem 37% a menos de agência bancária. Em relação... O país inteiro, o país é continental, é isso, gigantesco. Isso. Em todo o Brasil, sabe quantas agências tem hoje?
7: Quantas?
6: 14 mil. Mas já chegou a ter 21 mil agências.
7: Nossa, fecharam muito.
6: E eu tô preocupado, porque o meu banco, por exemplo, o banco onde eu tenho conta, hoje o atendimento é digital. O gerente é digital, ele fica não sei aonde, não sei, na casa dele ou em algum escritório. E o atendimento digital. E eu recebi uma mensagem do meu gerente querendo saber se podia me ligar para falar comigo. E eu queria, eu não sei se foi o Ariel, alguém recebeu uma ligação como se fosse o gerente digital. E aí a pessoa tinha todos os dados, todas as informações, tinha tudo. A tela do banco estava aberta onde estava o golpista. E essa pessoa perdeu 50 mil reais, Evê. Eu não sei se foi o Ariel, alguém comentou isso comigo. Que era gerente digital e que teria perdido, porque se o gerente tem todas as informações, eu abri aqui a sua tela, você tem isso, tá isso, parará.
7: Ele não precisa da sua senha para ver sua
6: conta,
7: né? Ele não precisa.
6: Já é um bandido, um hacker. Então eu tô morrendo de medo, porque eu não tenho lugar para falar com o gerente, não sei quem é o meu gerente, e aí me mandou uma mensagem querendo falar comigo. Eu não respondo.
7: A última vez que eu falei com uma gerente da... Acho que são duas gerentes da minha conta, né, no caso, são duas. Não, é sério, a última vez eu falei... Foi pelo WhatsApp, ela me mandou uma mensagem aqui perguntando algumas coisas, eu sabia que era ela mesmo, porque depois eu liguei por telefone físico mesmo, conversei com ela, reconheci a voz, aí eu tirei algumas informações e passei algumas informações pra ela, atualizei algumas informações de endereço, alguma coisa assim, no caso de endereço, mas eu tinha certeza que era ela.
6: Olha, só conheço, só conheço três famílias que têm dois gerentes pra uma conta, família Bravanel, família Marinho e a família Silva.
7: Não, é sério.
6: Duas gerentes, né?
7: Inclusive, Oi. Eu vou viajar esse final de semana, eu vou até falar com elas aí pra ver
6: a se cara me... do Vini, a cara do Vini
7: se
6: pra você.
7: Elas adiantam um dinheirinho também. Ô, João, como é que tá o time de Portugal?
6: Portugal joga... É hoje, pesquisa aí.
7: É, vamos porque pesquisar.
6: Porque é tanto jogo. Você sabe que só na primeira fase foram 64 partidas.
7: Você sabe quem tá ouvindo a capital? Ouve direto. Fátima Macedo.
6: Fátima, encontrei com ela na nossa festa aqui.
7: Ela mandou um áudio. Eu falei, o João tá em dúvida aqui, vamos ouvir.
8: Geraldo, bom dia. Tudo bem? A próxima Copa 2030 vai ser em Portugal, a Espanha e Marrocos. Espero estar lá em Portugal para poder assistir. Que opa, Deus me ajude.
7: Se Deus quiser.
8: Beijo para vocês aí, meus queridos.
6: Beijo, meu amor. Portugal, Marrocos... Portugal, Marrocos
7: Espanha.
6: E Espanha.
7: Em compensação, a estreia, né, vai ser na Argentina, Paraguai e Uruguai.
6: Ué, é. Seis países, tio?
7: É, seis países, porém só, por exemplo, três jogos que não vão acontecer em Marrocos, Portugal e Espanha. Só três jogos vai acontecer na Argentina, Paraguai e Uruguai.
6: Que bagunça.
7: E os demais tudo lá no, na Europa.
6: E no jogo do Brasil, quem estiver nos Estados Unidos, o ingresso mais barato, R$8.500.
7: Ô Fátima, um abraço pra você. Daqui a pouquinho, mais tarde, se der certo, a gente dá uma passada lá no restaurante, né, João?
6: Ela me chamou sábado, ela foi assistir na Portuguesa lá. Ia ter jogo da Portuguesa e jogo de Portugal. Fátima, um beijo pra você e pra Isabel. Nosso Padre Juarez vem já já pra rezar com a gente e responder a questão do casamento, hein? A questão do casamento que o Padre Christian disse pra noiva: ô, noiva, pula fora. E ela deu ouvido ao padre e depois ele explicou por que tinha dado esse conselho pra ela. Então, né, e tem uma pergunta também aqui. Deixa eu ver. Por e-mail, quem quiser encaminhar a pergunta pro meu e-mail é joãoferreira@capitalcomvocê.com.br joãoferreira@capitalcomvocê.com.br. Tem uma pergunta aqui de Manolo Martins. Manolo, sua pergunta está aqui. Tem um pedido, né? Tem um pedido do Nelson Turini Filho. Nelson Turini Filho quer saber, né? Está com o crucifixo e o escapulário ao lado do rádio do copo d'água para o padre abençoar. Já já nosso amado Padre Juarez. E aí, Evê?
7: Tem mais um áudio aqui na capital. Carmelita.
9: Bom dia, capital. Aqui é a Carmelita de Barueri. João, olha, quando eu tenho compromisso... Desculpa que eu estou resfriado. Quando eu tenho compromissos assim, médico, alguma coisa, o trânsito de São Paulo, ele é muito relativo. Tem dia que tá bom, tem dia que tá ruim. Então eu procuro sempre chegar uns 15 minutos, meia hora antes, até uma hora. Porque você não sabe, você sai daqui de onde eu moro, pega Castelo. Sábado mesmo eu fui pra São Paulo, demorei mais de uma hora e meia pra chegar lá.
6: Meu pai.
9: Então, é relativo. Mas, de vez em quando tem festa, assim, às vezes chego atrasada, porque eu trabalho de sábado, faço bolo, então acabo me atrasando, tá bem? Beijo pra vocês. Ó, sexta-feira eu tô indo pra Curitiba tomar aquele friozinho delicioso, hein?
6: Vai lá ver a filhota.
9: Vai cair a temperatura. Tchau, tchau.
6: Tchau, Carmelita. Um beijo. Vai com Deus. Boa viagem.
7: Ela mandou aqui a Carmelita. Acho que é isso, ó. O jogo de Portugal é amanhã, dia 2, é isso? Contra a Croácia, 7 da noite.
6: Portugal e Croácia.
7: Isso, amanhã 7 da noite.
6: Hoje eu só sei, até agora, guardei só o primeiro jogo. Mas eu sei que tem mais duas partidas ainda hoje, né, pra... nessa fase ainda de 16 avos na Copa do Mundo. Essa fase não existia antes, agora são 48 seleções, 104 jogos no total. Você está assistindo o jogo por onde? Né, hoje eu vi mais cedo a Ângela falando que a Mara, minha querida amiga Mara Maravilha, fez uma crítica ao Galvão.
7: É, eu vi.
6: Eu acho que não tem necessidade, né? E quero... nós assistimos o jogo aqui com o Galvão. Né? Tínhamos duas TVs. Uma no camarote, né, do Zé, lá estava ligada na Globo, e outra aqui, a gente ficou do lado de fora, ali no pátio, estava ligada no SBT.
7: É, camarote e geral, né? Tinha o camarote, a parte do camarote e a geralzona, né? A gente tava na geral.
6: Agora, tem uma coisa que eu acho desnecessário. Eu não ouvi, mas diz que o Galvão fica criticando a equipe técnica durante a transmissão.
7: Eu confesso que eu não ouvi também. Porque a TV fica ligada aqui, às vezes a gente não tá ouvindo, né, João? Ali a narração, né?
6: Eu acho isso deselegante, criticar a equipe técnica. E eu recebi uma informação. Você viu que o tio entrou aqui agora há pouco?
7: Eu vi.
6: Eu, se isso for verdade, nós estamos na roça.
7: O que tá acontecendo?
6: Falou que tá sendo desenvolvido, né, o atendimento digital aqui na capital pelo tio Amauri e pelo Vini. O atendimento vai ser digital.
7: Meu Deus do céu. É, tomara que dê certo, né?
6: Como diria o poeta, a nave foi de bico. Tio, só você, só você. 15 minutos para as 11, né? Você tem medo da Argentina, tem medo da França?
7: Ah, eu tenho medo. Argentina e França, sinceramente, viu? Eu tô com medo até da Noruega, domingo, eu tô falando sério.
6: Olha,
7: eu...
6: já falaram aí pra você ir pescar, você então, vai torcer contra, vai pescar.
7: Ainda bem que eu não vou assistir, mas eu já tô preocupado com a Noruega. Porque você falou, o Brasil vai golear o Japão 4-1, você falou aqui. 4-1, sexta-feira tem um palpitão do João, hein? Você falou 4-1, o Brasil vai golear o Japão. E foi aquele sufoco, rapaz. Imagina com a Noruega. 2-1,
6: morreu um torcedor do coração na hora do gol do Japão.
7: É por isso que eu não assisto, eu não me apego, sem brincadeira, por causa disso. Rapaz, eu sou minha filha, minha esposa aqui, eu do nada, por causa de jogo de futebol, pum, caí, morri. Aí já era.
6: E lá, hoje, ó, Estados Unidos, hoje tem jogo dos Estados Unidos. Eu sei porque eu vi na TV de manhã cedo que o país está decorado, mas não é por causa da seleção, não.
7: Por causa do quê?
6: Do feriado de 4 de julho, que é a independência norte-americana. E são 250 anos de independência.
7: Eles não são tão fanáticos, né, por futebol, né, João?
6: Lá, o americano gosta de esporte que tenha muito ponto. Porque o que acontece? Beisebol tem muitos pontos. Então você pode se levantar do seu lugar, pode ir comprar uma cerveja, pode comprar uma pipoca. Quando você voltar, se você perdeu algum ponto ou perdeu algum gol no futebol americano, né, você vai ter outros. Então aquele que você perdeu não vai fazer falta. Basquete. Basquete normalmente é 100 a 90. Então você pode ir comprar um refrigerante, tomar uma cerveja, que quando você voltar ainda vai ter mais, muitos
7: futebol
6: pontos.
7: Futebol americano também é assim ou não?
6: Também é a mesma coisa.
7: Também.
6: Então o que acontece? Né, o que acontece? O americano detesta futebol por causa do 0-0. Se bem que hoje o americano gosta mais de futebol, né? Mas 0-0 é horrível. Você vai assistir um jogo 0-0, pro americano é terrível. 1-0, 2-1.
7: Ah, é? Não sabia, então, não.
6: E uma coisa que eu vi, você sabe, coloca, se eu contar, você não vai acreditar. Então você pode pesquisar para você ver que é verdade. A Noruega jogou ontem com Costa do Marfim.
7: Isso, eliminou.
6: Tem uma foto, eu vi uma foto na Folha de São Paulo. No intervalo, sabe o que a torcida da Noruega fez para guardar o lugar e ir ao banheiro?
7: O quê?
6: Deixou o celular na cadeira.
7: E ninguém mexeu no celular?
6: Você tá brincando? Eu não vou acreditar, uma fileira assim de celulares para guardar o lugar, para não perder aquele lugar.
7: E se fizer aqui no Brasil, não tem jeito, né?
6: Não tem nem a cadeira.
7: Rapaz,
6: não acha nem a cadeira.
7: Inacreditável, né, João?
6: Quanto mais o celular. Então você vê o que é cultura, né?
7: É.
6: O torcedor da Noruega, para guardar o lugar, para não perder o lugar, ele foi, né, ao banheiro e deixou o celular marcando sua cadeira.
7: Tem um áudio aqui, vamos ouvir antes do padre. A gente está tentando conectar aqui o sinal do padre.
10: Bom dia, João. Bom dia, Evê. João, não gosto de chegar atrasada, não. Eu sou pontual. Sempre fui. Odeio gente que marca um horário comigo e se atrasa. Então eu nem gosto de esperar e nem gosto de fazer ninguém me esperar. Odeio. Minha filha fala que eu chego adiantada antes do médico, mas tem que chegar tudo antes. Para mim tem que ser ou no horário ou antes. E uma coisa, esse estudo está um pouco errado, porque o próprio padre, quando eu fui me casar, que estava fazendo aquele cursinho, falou que não é bonito a noiva chegar atrasada. É falta de educação com as pessoas. Então, dessa vez aí é que eu não me atrasei mesmo. Tá bom? Sou a Dulcinalva aqui de Blumenau. Beijo.
6: Beijo, João, meu.
10: Tá caindo mundo de água.
6: Meu Deus, sério, Dulcinalva?
7: Olha só.
6: Chovendo muito, muito, muito. Olha, tem mais ou menos uns 5 minutos que o Vini tá tentando contato com o Padre Juarez, não tá conseguindo. Padre, cadê o nosso amado Padre Juarez? Né, tô vendo ali o Vini tentando falar com ele, já mandou mensagem, o padre não responde, a gente fica preocupado.
7: É verdade, né?
6: Será a gente que tá aconteceu tentando alguma coisa com o nosso amado Padre Juarez?
7: Pessoal na live perguntando aqui, a gente tá tentando aqui a conexão. Antes, um áudio que vem lá dos Estados Unidos.
11: Uau! Bom dia, João Ferreira, Reinaldo que tá falando aqui.
6: Ô, meu repórter!
11: Ô, João, realmente, João, 4 de julho é o feriado que para os Estados Unidos. Esse é o feriado que para os Estados Unidos. Esse é o Thanksgiving, né? Então o país está todo enfeitado. Tudo enfeitado por isso mesmo. E fogos. É a noite de fogos muito bonita no 4 de julho, você entendeu? Então o feriado aqui é no sábado. Só que, como caiu no sábado, é comemorado na sexta-feira. Sexta-feira aqui não trabalha, tô fechado. Então aí, o feriado que cai no domingo é segunda. Então, como o feriado cai no sábado, é sexta-feira. Abraço, João, é nós.
6: Ô, Reinaldo, Reinaldo, depois você fala com o Everaldo fora do ar. Everaldo vai te fazer um pix de R$8.500 pra você comprar um ingresso. Você é nosso repórter domingo no estádio, hein? Conto com a sua cobertura, Reinaldão. E aí, você viu? Quando o feriado cai sábado, é feriado na sexta.
7: Olha só.
6: E quando cai domingo, é na segunda.
7: Sempre acompanhando a gente no aplicativo Capital com você, mas sem pix, viu?
6: Padre Juarez está chegando.

0: Padre Juarez, meu irmão, bom dia!
1: Bom dia, João Ferreira, bom dia pra você, bom dia pra todos. Deus nos abençoe nessa manhã, João.
0: Tava aqui preocupado, cadê meu irmão, Padre Juarez?
1: Você sabe que eu tinha entrado e tinha esquecido de clicar, apertar um botão aqui, não fazia solicitação, olha aí.
0: Não acredito.
1: E eu preocupado, falando, ah, o João não vai me chamar?
0: Não, eu falei até no ar, falei, o Vinão tá tentando um contato com o Padre Juarez?
1: Não, então, vê se pode, eu aqui, ó. Mas é...
0: Então vamos aproveitar esse tempinho, porque eu queria que o senhor comentasse, desde ontem a gente tá na expectativa, e muita gente participou da nossa enquete, do padre Christian, lá de Divinópolis, que recomendou que uma noiva desistisse do casamento depois que o noivo entregou a ela uma lista com 13 exigências. Viu esse caso, padre?
1: Você sabe que isso é mais comum do que a gente pensa. Eu acho que faz parte de dever de consciência do padre. Isso é muito comum quando a gente percebe, no momento de realizar o processo... o processo canônico de um casamento, ele geralmente ele é feito com 3 meses de antecedência. No processo canônico, a gente tem uma conversa com os noivos, separadamente. A gente primeiro conversa com o noivo, depois conversa com a noiva, são feitas algumas perguntas, né? São perguntas que são normais ali, apresentadas dentro do processo, e é apresentado a questão da liberdade, o porquê a pessoa está casando, qual a intenção dela ao se casar, se ela está consciente que o casamento é uno, indissolúvel, para a geração de filhos, para o bem dos casais. Então, isso é normal. Quando a gente percebe que não há maturidade suficiente de assumir o casamento, essa recomendação ela é feita. A gente tem dever de consciência de fazer. Então isso não é fora do comum não, João, sabia? Isso não é fora do comum não.
0: Eu nunca tinha visto, me chamou a atenção dele falar pra noiva assim, ele é soberbo, ele é arrogante, ele acha que tá te fazendo um favor e acha que é muito melhor que você.
1: Então, na verdade, muitas coisas a gente percebe justamente ao fazer o processo de casar, o processo matrimonial e nas conversas. É claro que se a gente vir alguma coisa que realmente possa comprometer o casamento, o padre tem obrigação de falar, ó, seu casamento não pode ser feito, ou você não vai se casar, ou você não deve se casar, porque senão o padre, sabendo que existe ali, faltando constitutivos para o casamento, ele não pode fazer o casamento. Senão o casamento é nulo. Então a gente tem que estar muito atento quanto a isso. Por isso o casamento não é simplesmente uma bênção que recebe na igreja. O casamento começa com 3 meses antes do casamento ser feito, com o processo matrimonial. Então o processo é muito, muito sério, é um momento muito sério. Tanto é que todo o processo é feito sob juramento, né? A pessoa, antes de começar a conversar com o padre, ela põe a mão sobre a Bíblia e diz: juro perante Deus e esses santos evangelhos que tocam com minha mão, dizer a verdade, somente a verdade, sobre tudo que me for perguntado. E a partir dali a gente começa a perguntar. Eu faço isso todo dia.
0: Todo dia?
1: Quase todo dia eu tenho processo para ser feito. Então, né? Então a gente começa, a fazer as perguntas. São as perguntas dispostas que tem ali. São várias perguntas, né? E a gente vai vendo tudo que possa realmente invalidar o casamento, se não tá tudo certo. Ó, João, só uma curiosidade. Até o fator RH do sangue a gente pergunta.
0: Caramba!
1: Né? Porque isso é uma das coisas que pode comprometer a geração dos filhos, né? Se os dois têm fator negativo, a mulher pode ter, no segundo filho, uma síndrome chamada eristoblastose fetal.
0: Meu Deus.
1: Que pode matar a mãe e matar a criança. Então, até isso a gente pergunta, pra você ver, né?
0: Caramba! Como a gente aprende! Olha, tem outras perguntas aqui que eu vou guardar para o nosso encontro de amanhã, mas tem um pedido aqui. João, por favor, peça para o padre Juarez benzer uma corrente com um crucifixo e um escapulário que deixei ao lado do rádio, ao lado de um copo d'água. Ficarei muito agradecido. Vamos rezar então, padre?
1: Vamos rezar e pedir a bênção para os objetos, para a água, né? Lembrando que a bênção ela é uma invocação da bênção de Deus que abençoa tudo aquilo que a gente apresenta diante dele. Vamos rezar então. Você tem alguns nomes, João, para a gente trazer nesse momento? A gente reza nesse momento, então, com a certeza de que nosso Deus escuta os nossos pedidos, escuta a nossa oração, e nós rezamos assim. Maria passa na frente e vai abrindo estradas, portas e portões. Maria passa na frente e leva todos os filhos sob a sua proteção. Maria passa na frente e resolve aquilo que somos incapazes de resolver. Maria passa na frente e cuida de tudo aquilo que não está ao nosso alcance. Maria passa na frente e vai acalmando, serenando e amansando os corações. Maria passa na frente e acaba com ódio, com rancor e com as mágoas. Maria passa na frente, termina com as dificuldades e tristezas. Maria passa na frente, tira teus filhos da perdição. Maria passa na frente, cuida, ajuda e protege a todos os teus filhos. Maria passa na frente, conduza, leva, ajuda e cura os filhos que tanto precisam de ti. Ninguém pode dizer que foi decepcionado depois de ter te chamado e invocado. Só tu, com o poder do teu filho, podes resolver as coisas difíceis e impossíveis. Amém. Deus Todo-Poderoso, nós te pedimos agora, invocamos, Senhor, a tua presença e o teu amor sobre nós. E pedimos, abençoa essa água, abençoa esses objetos de devoção, as imagens, as medalhas, aquilo que apresentamos diante do teu amor. Mas abençoa, sobretudo, a nossa casa, o nosso lar. Em nome do Pai, e do Filho, e do Espírito Santo.
0: Amém.
1: Amém. Pai nosso que estais no céu, santificado seja o vosso nome. Venha a nós o vosso reino, seja feita a vossa vontade, assim na terra como no céu.
0: O pão nosso de cada dia nos dai hoje. Perdoai-nos as nossas ofensas, assim como nós perdoamos a quem nos tem ofendido. E não nos deixeis cair em tentação, mas livrai-nos do mal. Amém.
1: Ave Maria, cheia de graça, o Senhor é convosco. Bendita sois vós entre as mulheres e bendito é o fruto de vosso ventre, Jesus.
0: Santa Maria, Mãe de Deus, rogai por nós, pecadores, agora e na hora da nossa morte. Amém. Esse é o momento mais sagrado do nosso dia. E a gente aprende e reza com o Padre Juarez. Padre, mandei um vídeo para o senhor do pessoal lá da barraca, senhor viu?
1: Ah, sim, olha que demais.
0: Para encaminhar para eles depois lá.
1: Ah, que beleza. E mais uma vez, repito aqui o meu agradecimento pelo carinho enorme do João Ferreira de ter estado ali naquele dia. Muito obrigado mesmo. Né? Muito obrigado mesmo.
0: Como diria Zagallo, não tem jeito. O senhor vai ter que me engolir. Fica com Deus até amanhã, se Deus quiser.
1: Deus abençoe.
0: Evê, até amanhã, irmão. Fica com Deus.
2: Um abraço, João Ferreira. Até amanhã. Amanhã já é quinta-feira.
0: Vini, obrigado por tudo mais uma vez. O Binão tá aqui nas férias da Vitória Almeida. E ele continua porque a partir de agora ele vem pra cá pro estúdio e vai com você até uma da tarde, até altos papos com todos os seus convidados e todas as suas atrações. Obrigado por tudo. Amanhã, 9 da manhã, sem atrasar, hein? Sem atrasar. Tamo junto. Você é demais, como eu gosto de você, como eu aprendo. Sempre a sua voz é a mais importante, a razão da gente estar aqui. Tchau, pessoal!

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1: 11 horas e 6 minutos, começando Brasil. Mais um Altos Papos aqui na Rádio Capital. Que bom delícia! Dia. Quarta-feira gostosa e não poderia ser diferente. Nós estamos aqui para fazer esse Altos Papos, aquele papo que você gosta toda manhã da Rádio Capital. É, quarta-feira chegou e nós estamos juntinhos aí. Um beijo pra nossa diva. Ai, Miami Beach, gente. Já estou mandando a minha lista de perfumes pra ela. Nani, sua linda, um beijo pra você. E é claro, você que já está ligadinho aqui no Capital FM 77.5, M1040. E pelo YouTube Capital com você. Já vai conectando, compartilhando. Porque, olha, eu gosto muito da participação de vocês. Acabamos de ver João Ferreira aqui. Eu sempre gosto quando ele fala, né, do quarto apresentador. E você é o quarto apresentador aqui na Rádio Capital. Quero dar aquele bom dia pra você que já está trabalhando, você que está no ônibus, você que está no táxi, está no metrô, onde você estiver. Aquele beijo gostoso e, é óbvio, aquele bom dia pra esse país que eu amo. Bom dia, Brasil!
2: Brasil!
1: Bom dia, Brasil!
2: Brasil!
1: Ah, bom dia, Brasil! E bom dia pra você, produção. Bom dia, Everaldo Silva.
3: Bom dia, Vini de la Carte. Bom dia pra você que tá ligado aqui na Rádio Capital de São Paulo. Bom dia às convidadas. Tuli, bom dia. Estamos chegando, Vini.
1: Estamos chegando e eu quero muita participação de vocês aqui no 983345777. Quero mandar aquele beijo pra você que já está conectado aqui na live. Fátima está aqui conosco, Jocelina, Jovita, Sueli Carvalho, Nice Marcondes. Gente, olha, você sabe que quando eu comecei na Rádio Capital, eu comecei bem cedinho, por volta das 6 horas da manhã, com a Ângela, com a Denise, né? Mas depois eu fui para as tardes da Capital e retomar na manhã, gente, olha, é muito gostoso. Mas eu vou dizer que eu não gosto de levantar de manhã, gente. Eu gosto, eu só levanto para ganhar dinheiro e para vir apresentar programa com vocês nessa manhã gostosa. E lembrando que a partir da semana que vem, estarei também fazendo Se Joga às 7 da manhã, das 7 às 9, e depois eu volto aqui no Altos Papos. Mas olha só, gente, antes da gente apresentar nossas convidadas, de entrar no tema, o que será que tem na caixa misteriosa de hoje? Olha, eu confesso que nem eu sei. Eu vou ver agora, nem preparei as dicas. Vai ter que sair assim, gente, no improviso.
3: Cuidado na hora de abrir essa caixa, hein?
1: Nossa, olha, será que apareceu? Nossa, é muito grande isso daqui.
3: Não, acho que não. Acho que não.
1: Eu já sabia, né, Veraldo?
3: Eu acho que não sei, não. Acho que tá aparecendo a pontinha ali.
1: Meu Deus. Como que eu posso falar isso aqui, gente? Foi muito usado no passado. Vou começar assim. No passado, no passado, eram poucas pessoas que tinham isso aqui. E quem tinha, tinha muito dinheiro. Isso valia uma grana, gente. Isso valia tanto dinheiro, mas tanto dinheiro, que valia até título de capitalização isso aqui, ó. Não é?
3: É como se fosse ações, é isso?
1: Ah, exatamente. Olha...
3: Eu já sei o que que é.
1: Valia. Hoje, não vale de nada, mas é de nada.
3: Pra você, pra mim vale.
1: Ah, é?
3: Pra minha pessoa vale.
1: Tá bom. Então tá bom. Então, já que pro Everaldo vale, mas o que vale mesmo é o que nós vamos falar hoje aqui no programa, gente. Estamos aqui, ó, com uma mesa rodeada e é claro que no Altos Papos a gente bate aquele papo gostoso, né? Vamos falar de um tema ainda que muita gente tem dúvidas, que é a menopausa, tá? Para esclarecer esse assunto e tirar todas as dúvidas, recebemos... Ah, eu adoro bater papo, eu adoro. Até no meu programa da tarde tem uma sexóloga e a gente vai receber uma sexóloga agora, a Lu Cabral. Seja bem-vinda!
4: Muito obrigado! Prazer enorme falar sobre isso aqui com as minhas colegas.
1: Que
4: vamos
1: bom.
4: Desmistificar.
1: Vamos, bastante. Você que tá aí, hein, vai mandando seu áudio, já vai falando com a gente, tem dúvidas sobre a menopausa, não fique com vergonha, tá bom? Se joga aqui no Altos Papos. Também recebemos ela, nutricionista Duda Minotti. É isso mesmo,
4: bom
1: Duda?
4: Dia,
1: bom
4: isso
1: dia.
4: Mesmo.
1: Seja bem-vinda. E a ginecologista, a doutora Júlia Esteves.
5: Bom dia.
1: Bom dia, sejam todas bem-vindas. E tem mais, gente. Vocês sabem que toda quarta-feira é dia dele reinar aqui nos Altos Papos, né? Vamos falar do quadro, né, com o naturopata André Rezende, que traz dicas promovendo mais qualidade de vida. E é claro que eu já falei dela, a nossa caixa misteriosa. Mas vamos lá, então, passar por esse, para este tema, essa primeira pauta aqui do nosso programa, reposição hormonal na saúde da mulher. É isso mesmo. Você que está nos ouvindo, você aí, nosso público, né, maioria feminino. Então, esse papo é para falar diretamente com vocês. E é claro que a nossa produção, gente, sempre segue o que vocês pedem, tá? E detalhe, eu sempre digo que mesmo sendo homem, esse assunto também diz respeito a mim, tá? Ao longo da vida, trabalhei com muitas mulheres, vocês sabem disso, né? A minha vida, Divino de la Carte, é movido a mulheres. E já foi, né? Já fui chefiado, sou chefiado por mulheres, né? Tenho amigas, mães e todas, em algum momento, passam pela menopausa. Então vamos lá. Eu acho que entender essa fase é uma forma de respeitar e apoiar mulheres que fazem parte da nossa vida. E se tem algum homem que está nos ouvindo, está nos assistindo, esse assunto também de respeito a você. Porque, é claro, sempre tem alguma mulher ao seu lado. E entendo e atendendo a muitos pedidos das nossas ouvintes, hoje vamos falar sobre reposição hormonal, gente, desmistificar a menopausa, esclarecer todas as dúvidas de vocês. Então já vão mandando mensagem aqui pra gente no 983-34-5777. Eu já quero abrir a nossa roda de bate-papo aqui perguntando: qual é o maior mito sobre a menopausa que precisa acabar? Vamos começar com a nossa sexóloga.
4: Bora. Primeiro, então, bom dia, gente. Vamos falar um pouquinho sobre a sexualidade, né? Depois a doutora vai falar bem sobre o hormônio, que ela tem ainda mais respaldo para falar sobre isso. Sou educadora física também e sexóloga. A gente vinha daquele lugar de achar que conforme chegava essa fase da mulher, que a gente vai falar da melhor idade, é como se a gente tivesse morrido sexualmente. Então é importante, como a gente vai falar de hormônio também, entender que a sexualidade, quando ela é saudável, quando ela é preservada, ela se mantém em todas as fases da vida de uma pessoa e de uma mulher. Porque a gente estava até falando nos bastidores, o desejo sexual, ele é responsivo, ele não é espontâneo quando a gente está lá na adolescência. Então, quem envelhece cuidando dessa sabedoria, cuidando da saúde íntima, elegendo um momento específico para pensar sobre sexualidade, também vai entrar nessa fase, que é óbvio que a gente tem alguns ajustes para fazer, porque a gente tem reações fisiológicas do nosso corpo, então a gente vai ter ali talvez uma sequência, uma falta de hormônio, mas o pensamento, a nossa cabeça é que vai dar a ordem de como eu vou envelhecer sexualmente. Então, pessoas que querem envelhecer saudavelmente, com uma vida sexual ativa, é a cabeça que vai comandar mais do que os hormônios, embora nós precisemos, muitas vezes, e hoje a gente tem uma segurança muito boa, ela vai falar mais sobre essa modulação hormonal, sobre essa reposição. Mas pensar em sexo, pensar em envelhecer tendo uma saúde íntima, tendo uma sexualidade contínua, é nós botarmos para nós essa responsabilidade de que o desejo e a sexualidade começa na nossa cabeça. Então, mulheres que envelhecem pensando em sexo, tendo momentos na vida para ter um sexo bom e saudável, elas vão ter uma saúde íntima preservada. É claro que a intensidade é diferente. A gente vai ter um corpo, talvez, com limites, com uma intensidade diferente. Mas é uma fase que ela pode ser a melhor fase da gente viver a sexualidade. E sabe por quê, gente? Porque às vezes você tá mais tranquilo, você já educou um filho, você já tá aposentado. Você pode pensar num sexo com mais tempo, com menos velocidade, mas numa intensidade, num tempo maior. E isso é muito rico pra gente envelhecer e desfrutar.
1: Ô Lu, mas tem muito tabu ainda que precisa ser quebrado, né? Muito. Porque tem muita mulher mais 40, dessa melhor idade, que tem aquela coisa que colocaram na cabeça dela, isso que a gente vai discutir aqui, você pode participar também. Ah, estou envelhecendo, não faço mais sexo. Gente, estou com 50 anos, meu Deus do céu, não dá para fazer mais sexo, não posso fazer mais sexo, mas não é por aí. Mas agora nós vamos falar com a doutora, né? Qual que é esse maior mito sobre a menopausa que precisa acabar, doutora?
5: Primeiro, acho que entender que a menopausa é uma fase, né, da vida da mulher, e acho que por muito tempo colocou-se medo, né? Então, a menopausa, não posso repor hormônio, né? Será que ele vai causar câncer? Então, esse é o primeiro mito, né? Então, não causa câncer, né? Isso até mudou recentemente pelos Estados Unidos, então tinha muito temor. Então, acho que o primeiro mito é tirar esse medo, né? O medo da reposição hormonal. Então, entender que traz muitos benefícios, né? A gente vai conversar aqui que é bem individualizado, né? Mas temor em relação ao câncer é algo que hoje já é um mito. A gente pode falar mais sobre isso também.
1: Ah, então tem muita gente que achando que entrando na menopausa pode desenvolver algum tipo de câncer?
5: Desenvolver e também que a reposição hormonal pode desenvolver o câncer. O que que acontece? A menopausa, ela vai aparecer, vou falar, né, o que é a menopausa por definição. Menopausa é quando a mulher fica um ano sem menstruar. Então, pra gente falar que você entrou na menopausa, você tem que ficar 12 meses sem nenhuma menstruação. Então, quando você entra nesse período, em média, a brasileira entra em torno de 48 a 50 anos. Os cânceres, né, os tumores no geral, eles aparecem com envelhecimento. Então, não é porque você está na menopausa que vai ter algum câncer. E hoje a gente tem segurança maior da dose, de como fazer a reposição hormonal. Então, o principal medo é o câncer de mama, né? Quando você faz a reposição hormonal, não é que esse risco ele é nulo, mas ele é muito baixo perto dos benefícios. Então, lógico, se você tem histórico familiar, se você tem câncer de mama, né, ainda tem essa contraindicação da reposição hormonal, mas isso vai ser para algumas mulheres, por isso que tem que individualizar.
1: Muito importante essa informação, hein, gente? Para você que estava aí, que já ouviu algo parecido, olha, essa instrução da doutora é muito importante. Agora, Duda, e a parte alimentar? Como que fica na menopausa? Muda alguma coisa? Essa mulher, ela sente algo diferente ao comer algo? Deixa de gostar? Conta um pouquinho pra gente.
6: Com certeza. Eu acho que a parte da alimentação também é uma parte que as mulheres ali... Na perimenopausa, né, que é o período antes da menopausa, antes dessa mulher entrar de verdade na menopausa, o que acontece é que muitas mulheres têm ainda essa ideia que entrou na menopausa, ela vai engordar e ela vai ficar para sempre com aquele peso, não tem o que fazer, e isso não é verdade. Então, juntando mais ou menos com o que as duas falaram, na menopausa, com o desbalanceamento dos hormônios, né, com a queda do estrogênio e da progesterona, que são os dois hormônios ali do corpo da mulher, essa gordura da mulher, ela acaba se concentrando mais na região abdominal, que é onde muitas mulheres pensam que não tem mais solução. Então, a reposição hormonal, ela vai entrar nessa parte para ajudar ali nessa questão da distribuição certa da gordura, e a alimentação e o estilo de vida, eles entram para sustentar isso a longo prazo, e pensando numa longevidade saudável dessa mulher. Então, a gente tem que pensar o que é melhor para essa mulher se alimentar ali todos os dias. A gente tem que pensar em uma alimentação rica em fibras, rica em gorduras boas, para conseguir sustentar essa modulação hormonal. Então, ajudando também alguns suplementos como o ômega 3, ele vai ajudar na questão cerebral ali dessa mulher, então no esquecimento. A gente também tem muito a questão dos fogachos, que são aqueles calores excessivos que são apresentados ali na menopausa. A gente tem como modular isso pela alimentação. Então, uma alimentação certa ali, uma alimentação saudável, uma alimentação nutritiva e o estilo de vida, junto com o exercício físico, lógico, vai conseguir modular muito mais e fazer com que essa mulher passe pela menopausa como sendo uma fase muito mais tranquila. E com certeza diminuindo aí essa questão da gordura abdominal, que é o que incomoda muitas mulheres, e sustentando isso a longo prazo, né? Pensando na longevidade.
1: Perfeito. Olha, já temos aqui várias participações, né, dos ouvintes falando, né? A Rose falou, ó, essa perimenopausa tá judiando de mim, né? Chegou uma pergunta anônima aqui pra gente, falando exatamente da parte sexual.
4: Bora.
1: Que ela já está na menopausa e não sente vontade nenhuma de ter relacionamento. E isso está afetando, né, o casal.
4: Conjugal. A parte Bora conjugal. Lá. Nossa querida anônima ouvinte, primeiro eu queria falar uma coisa que é um fato hoje. As pessoas estão cada vez se relacionando menos sexualmente, independente da menopausa. Então, hoje, por exemplo, eu atendo meninas, jovens mulheres de 20 e poucos anos com dificuldade de expressar seus desejos, suas excitações, seus prazeres, e cada vez tendo menos relação sexual, optando por vibros, ou com medo da exposição, ou da tristeza. A gente tem uma questão emocional muito grande. Uhum. O que eu queria falar para deixar ela muito tranquila é que, assim, trabalho com mulheres há 29 anos, né? E fui estudar sexualidade há 8 anos atrás, de tanto ouvir mulheres reclamarem das suas vidas sexuais há 29 anos atrás. não existe desejo, a gente estava falando isso, desejo espontâneo na nossa vida, a não ser na nossa adolescência. Então, aquele desejo feromônio que a gente encosta e sente vontade, isso é na adolescência. A gente tem que parar e quebrar esse mito. O desejo, depois da adolescência, ele é responsivo. E nós não fomos educadas, nós mulheres, a pensar na nossa saúde íntima. É como se tivesse uma genética, um gene, que a gente nasceu com, ali com uma célulazinha que a gente já sabe ter relação sexual saudável, ter prazer. E isso é o pior mito da sexualidade. Ninguém nasce com a capacidade de ter prazer e ser muito bem sucedido sexualmente, outros não. O que acontece é que algumas pessoas investem tempo, investem dessas 168 horas semanais, um tempinho que eu vou pensar nessa saúde básica para a felicidade de um ser humano, que é a saúde íntima. Então, quem vai mexer nesse angu vai se beneficiar. A gente não tem condição e nem hormônio, e aí eu falo com muita tranquilidade, eu faço modulação hormonal há 20 anos, sou educadora física, e eu achava que os hormônios eram as soluções dos problemas das mulheres, só que não. Eu dou até um exemplo básico, se você pega uma academia onde tem mulheres fisiculturistas que estão com a testosterona acima de 200, 250, elas mal têm relações sexuais, porque essa testo abundante está focada na performance, então eu quero ganhar músculo, volume. Eu não adianta eu colocar um monte de fisiculturista junto, que a testo está mais de 1.500, os caras quase não têm relação. Também porque essa testo está voltada para performance e ganho de massa. Se a mente não mudar, não adianta a modulação hormonal. Ela é uma cereja do bolo, que a doutora até vai falar. Mas a gente precisa mudar o nosso pensamento em relação à nossa sexualidade. Eu tenho certeza que essa nossa ouvinte, a partir de hoje, se ela dedicar 2 horas da semana intencional, eu vou assistir um conteúdo, eu vou parar para pensar numa pergunta básica, gente, que eu sempre falo para todas as mulheres e nunca... Vocês vão, se alguém a gente já parou para pensar, o que é que te excita? O que é que desperta seu desejo sexual? São 2 perguntas básicas que nunca na vida a gente, alguém fala isso pra gente. Nem a nossa ginecologista, nem uma sexóloga, se você conhece, a gente não para pra pensar na vida o que é que nos excita. E aí, obviamente, chega nesse momento onde já tem uma queda hormonal, algumas mulheres não vão buscar esse ajuste, e aí parece que isso tá pesado, mas na verdade durante, a gente arrastou a vida toda uma falta de desejo em sexualidade, porque a gente não aprende que o desejo é responsabilidade, ele é responsivo. Então, se ela mudar um pouquinho a chave, pensar 2 horas da semana eu vou assistir um conteúdo com esse meu marido, intencional. Um filme que tem um teor mais sensual, mais sexual, veja o que vocês gostam de assistir, tome um banho mais intencional, saia de casa com esse propósito, isso já muda todo o jogo, acessar repertório erótico e sensual.
1: Estão perguntando aqui, a Sandra perguntou, libido na menopausa só com reposição hormonal?
5: Não, né? E acho que esse é outro mito. Então, as pacientes vêm... É uma queixa, gente. Acho que é uma das número 1 aí do consultório, que é a questão da libido. Né? Primeiro, entender que tem uma queda hormonal, né? O principal hormônio que diminui é o estrogênio. Então, o estrogênio é o hormônio da mulher. Então, é ele que faz a formação do nosso corpo, ele está muito em alta, né? Na nossa adolescência, no período fértil, e ele diminui, só que também diminui progesterona e a testosterona. Só que quando a gente fala de libido e sexualidade, é multifatorial. Então, não é só o hormônio, como a Lu trouxe aqui. Então, o que precisa entender? Que o hormônio diminui, porém, você também, a gente sabe que tempo de relacionamento, né? Então, as mulheres são casadas há muitos anos, isso impacta também, né, no desejo sexual, porque o desejo, ele tem que ser construído. Então, eu falo com, né, com as pacientes, vocês se cumprimentam, vocês dão bom dia, vocês se beijam, né, o casal. Então, um bom dia, um contato da manhã é o que vai construir sua resposta para talvez um encontro à noite. Então, qual a última vez que vocês jantaram, que vocês tiveram um momento íntimo do casal? Então, será que a intimidade é só o sexo? Né? Então, construir o desejo é construir a relação do casal. E a questão hormonal ajuda, sim. Então, tem indicação de reposição hormonal para melhorar a libido. Tanto o estrogênio como a progesterona e também a testosterona é indicada. E outra questão que é importante é melhorar a parte do ressecamento vaginal. Então, muitas mulheres evitam a relação por conta de dor, porque tem o ressecamento, que também é da falta do hormônio. Então, a gente já fazendo uma reposição local, melhorando a lubrificação, ela vai passar a sentir dor. Então, muitas mulheres têm o desejo de falar, doutor, eu quero ter relação, né? Eu quero, né, ter o sexo, é prazeroso para mim, mas dói, né? Então, assim, tirando essa dor, essa mulher vai voltar também a ter o prazer.
4: Sabe o que vale lembrar, gente? Tem umas pesquisas que mostram que o hormônio da conexão é a ocitocina. E, por exemplo, pra gente conseguir liberar esse hormônio, um beijo tem que ter pelo menos 6 segundos. Existem umas perguntas. E a maioria dos casais, eles se cumprimentam com um selinho. Então, pensa assim, não é que tudo muda. Antigamente, a gente saía pra dançar, os corpos, a pele, que é o órgão mais...
1: Verdade.
4: Então, assim, como é que era a vida?
1: Tinha um toque.
4: Tinha um toque. Então, assim, quando eu falo do desejo responsivo, por exemplo, eu sou casada há 16 anos, quase 17. A gente tem um dia que a gente sai pra isso, pro nosso momento. E esse dia é nós dois. Então, em vez de eu sentar num restaurante do outro lado, a gente vai sentar em algum lugar que tenha música, que me remete a outras sensações, que o nosso corpo fica um do lado do outro, que a gente fica em pé dançando uma música, então eu posso beijar, eu toco na pele. Isso já vai mobilizando todos esses hormônios que vão despertar esse desejo. O desejo, ele não vem do nada. Isso que eu falo, as pessoas às vezes estão lá sentadas assistindo, sei lá, um filme de guerra, num sábado à noite, e quer ter desejo sexual.
1: Não vai ter, gente.
4: Não vai ter, gente. Aí não dá, né? Aí você pode estar com a melhor reposição hormonal, se alimentando bem, porque tem alguns alimentos também que a gente pode até nessa pegada, né? Alimentos bacanas para despertar um pouco. Tem alimentos afrodisíacos, não tem, Dudinha? Uns que a gente tem estudos.
6: É, a alimentação num todo, né? Então, quando a gente pensa... Pensando na vida inteira, mas na menopausa ali, nessa fase de falta de libido, perimenopausa, a gente precisa ter uma alimentação mais saudável possível, né?
1: E, inclusive, Duda, uma das queixas que eu estou vendo aqui também, além de todas as que nós já colocamos na mesa, é entrei na menopausa e engordei. Entrei na menopausa e engordei. Meu Deus, eu falo assim, que difícil ser mulher, né, minha gente? Olha,
6: não é fácil, mas tudo tem solução.
1: Tem que cuidar do sexo, tem que cuidar da reposição hormonal e ainda engorda. Pelo amor de Deus.
6: Mas eu acho que é esse o mito que a gente tava até falando, né? Eu acho que é isso o que muitas mulheres pensam ali. Então, entrei na menopausa, engordei e com esse peso eu vou ficar ali pra minha vida inteira. E não é assim que funciona. Então, a gente precisa
1: pensar. Mas entrou na menopausa, engorda? Ou você já consegue, chegando ali a pré-menopausa, você já fazer uma dieta, fazer uma regulação?
6: É exatamente isso. Então, não é bem aquilo entrou na menopausa, engorda. A sua gordura corporal no corpo da mulher, ela vai ser distribuída de forma diferente. Então, essa mulher, ela vai passar a ter mais gordura abdominal. E essa gordura abdominal,

0: na maior parte do tempo, os refinados ali. Então, é uma concentração maior de fonte proteica na dieta. Então, fibras, sementes. A gente consegue ter uma modulação aí desse corpo, né? E também o exercício físico, que conta ali
1: Isso que eu ia falar
2: muito,
1: também.
2: né?
1: As pessoas falam assim, como se fosse, se a menopausa fosse, nossa, a grande agressão, mas assim, o estilo de vida que você foi envelhecendo, assim como a sexualidade, também vai empacar, né? Eu tô com 47 anos. Se você mantém um nível de massa muscular corpórea, então, ao longo da sua vida, você foi uma mulher que fez musculação, que manteve uma massa muscular, mesmo nesse momento, você vai sofrer menos as
0: É
1: agressões
0: isso.
1: da queda hormonal. Eu, por exemplo, já modulo hormônio já há alguns anos. Também você sofre menos, porque eu tô sempre ali indo na médica e modulando, porque assim, tem a reposição e tem a modulação. A reposição é quando você nunca fez e de repente você vai, né, iniciar nesse momento, mas existem também estratégias que é a modulação hormonal, que você vai envelhecendo a longevidade, não deixando que essa queda seja muito drástica, que é uma boa opção também. É claro que vale a gente lembrar que os ouvintes, que tudo também tem um investimento. Então, hoje em dia você fala de modulação hormonal, você tem que ir no nutrólogo, ou endocrinologista, ou ginecologistas que trabalhem com isso, tem que fazer exames. Então, você tem que ter provavelmente um convênio que você possa fazer exames periódicos a cada 4, 5 meses, que quando você modula, você tem esse cuidado. Então, existem estratégias para a gente envelhecer melhor. Existe um custo também. Então, e existe o nosso papel. O que é que eu faço para eu envelhecer bem? Quanto eu construí de massa muscular? Quanto meu corpo gasta para eu me manter viva? Né? Então, isso a gente precisa também colocar. E não só colocar tudo a culpa
0: É
1: nesse
0: exatamente
1: envelhecimento,
0: isso.
1: na
0: E
1: menopausa.
0: também não só colocar a culpa no investimento, né? Que às vezes as pessoas têm essa ideia, ah, o investimento é caro ali, não vou fazer. Mas tem outras coisas que essa pessoa pode fazer sem ter tanto
2: Sim.
0: investimento naquilo. Então, ah, vou focar um investimento ali na reposição hormonal. Às vezes as pessoas pensam que,
1: Que é a
0: ah,
1: solução de tudo.
0: alimentação saudável é a suplementação, tenho que fazer tudo ali o
2: Sim.
0: mais completo possível. Não é bem assim. Então, às vezes, acho que as pessoas colocam muitas pedras ali no caminho.
2: Sim.
0: Para isso não acontecer. Então, é exatamente isso. Eu falo muito disso com o paciente, né?
2: Mas
0: Então,
2: será que isso não é a culpa também da mídia? Mas vocês vão responder
0: com
2: já, porque a gente
0: certeza.
2: tem áudio chegando.
0: Eu acho que.
2: Tem um áudio
3: Bom
2: bom.
3: dia.
2: Bom dia, meu amor.
3: Para você da Rádio Capital, Vini. Obrigada pelo. Gosto muito do seu programa.
2: Obrigado, meu
3: Não
2: amor.
3: vou dizer meu primeiro
2: Tá
3: nome,
2: bom.
3: só vou falar o segundo, Inês. É, eu gostaria de saber da ginecologista, eu tenho 72 anos, mas eu tenho um problema sério de ressecamento. E eu vou no ginecologista, eles passam aquela pomada para a gente introduzir, mas não é lá dentro que eu sinto, é do lado de fora. Eu, principalmente à noite, eu acordo com uma coceira muito grande, que eu coço tanto que até machuca. Então, eu gostaria de saber se a ginecologista poderia me orientar alguma pomada que eu possa usar. Já gastei muito dinheiro com pomada para introduzir, mas não resolve de maneira alguma. Desde já lhe agradeço, Vini, gosto muito do seu programa.
2: Obrigado,
3: Desculpa.
2: meu amor. Imagina, obrigado.
3: E
2: E
3: outra
2: aí,
3: coisa,
2: doutora?
3: Vini, que eu não falei.
2: Ah, vai falar mais?
3: Faz mais de 10 anos que eu não tenho mais relações sexuais também. Eu tenho 72 anos, moro eu e Deus. E nem tenho desejo também. Tá bom? Bom dia.
2: Bom dia, meu amor. Um beijo. E aí, doutora?
4: Bom, tem algo que a gente chama de síndrome geniturinária da menopausa, né? Então, o que que acontece? Esse hormônio, ele cai no corpo todo, mas ele diminui bastante também nas próprias células ali de dentro da vagina. Então, você começa a ter um ressecamento, e lembrando que isso já acontece na perimenopausa. Então, mulheres de 40, 45 anos já pode ter, e elas começam a observar, diminuir a lubrificação, ressecamento vaginal. Esse ressecamento, com o tempo, por exemplo, 70 anos, ele é tão intenso que ele leva à coceira. Então, as mulheres coçam, às vezes acham até que é uma candidíase, que é algo também que precisa ser avaliado, mas muitas vezes a gente precisa repor esse estrogênio local, que pode ser com pomada. Hoje eles estão fazendo óvulos vaginais e o comprimido, mas precisa examinar para ver se não é candidíase, outra lesão, alergia, né? Muitas mulheres perdem urina, isso pode também ter assaduras, então precisa fazer um exame físico ginecológico, mas a reposição com estrogênio costuma melhorar até essa coceira, né, do lado de fora. E aí tem as maneiras corretas de usar. Então, eu explico para as pacientes. Tem a dose de ataque, que ela faz de 2 a 3 semanas, e a manutenção, que ela vai fazer 2 a 3 vezes na semana. E eu sempre explico. Pensa que

0: É um jardim. Se você para de regar, esse ressecamento volta. Então as mulheres usam uma vez, aí depois 3 meses usa de novo. Então se você não tem a constância, você não tem a melhora do resultado. Então idosas, né, e ajuda a evitar a infecção de urina, coceira. Então a indicação é essa reposição, a gente chama de reposição hormonal local.
1: Perfeito.
2: Doutora, e o SUS não disponibiliza esse tipo de pomada para...
0: Disponibiliza pelo SUS, a gente chama de estriol, né, que é via vaginal, então ele é disponível no SUS. E é importante essa informação porque muitas idosas, a gente estava conversando sobre isso, tem infecção de urina de repetição e na idosa você tem segurança de aplicar. Então, como a ação é local, é via vaginal, você tem pouca absorção pro sangue. Então, mulheres que têm temor em relação a câncer, a trombose, eles são muito seguros e podem ser usados aí tranquilamente para as idosas também.
1: Olha aí, minha amiga, uma ótima informação para você. 11h34, a gente vai rapidinho pro intervalo, mas a gente já volta porque tem muito papo ainda para rolar aqui.
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6: Atualizando o trânsito para os ouvintes da capital, destaque para a Avenida dos Bandeirantes, que continua ruim no sentido Marginal Pinheiros. Tem uma ocorrência na passagem pela Avenida Miruna. Trânsito ruim já desde o viaduto de Jabaquara, passando ali pela cabeceira do aeroporto de Congonhas e segue assim até o acesso à Marginal. A Avenida Indianópolis é a opção, cortar pela Vila Olímpia também. Corredor da Pedro Bueno e jornalista Roberto Marinho também funciona como opção. Quem está na Avenida dos Bandeirantes e vai no sentido contrário, reduz a velocidade já entre a ponte Engira de Torres até a rua Guaraiúva. Aí o trânsito piora no viaduto de Santo Amaro e vai assim até a cabeceira do aeroporto de Congonhas. 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
1: Você está ouvindo Altos Papos com Vini De La Carte. 11 horas e 38 minutos, estamos de volta aqui. Bom dia pra você que está ligadinho aqui no FM 77.5, M1040 e pelo YouTube Capital com você. Eu quero a sua participação hoje ativa aqui na nossa roda, batendo um papo super importante. 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
9: E olha só, minha gente, passando aqui para lembrar que nós estamos falando com três mulheres incríveis aqui. A Júlia, que é a ginecologista, a doutora, está aqui conosco. A Lu Cabral, sexóloga. A Nutri Duda. A gente está batendo aquele papo, e é claro, com você aí do outro lado, falando de um assunto muito importante, gente. A reposição hormonal na saúde da mulher. Menopausa e os seus mitos, né? Antes um pouquinho de sair para o intervalo, a gente falou aqui, eu comentei sobre... aquelas informações na internet, né? Muita informação falsa ou fake. Será que essa quantidade de informações que as pessoas correm lá no TikTok, no Instagram para ver... Ai, meu Deus, será que eu entrei na menopausa? Ai, meu Deus, o que, que é isso? Será que é da menopausa? Corre lá. A internet, as mídias agravam também, né, essa desinformação sobre um assunto tão sério como esse, Duda?
10: Com certeza. Principalmente quando a gente fala ali de suplementação, né? A gente tem hoje muita informação na mídia, tem muita informação boa, que agrega ali valor, né, na nossa vida, mas também tem muita informação desinformação, né? Então, às vezes, gente que tá ali só pra divulgar seu produto...
9: Ganhar seus likes, né?
10: Ganhar seus likes. Então, fake news quando a gente vai falar de suplemento. Então, é aquilo que eu tava até falando, quando essa mulher pensa que ela precisa de um super investimento ali, quando a gente pensa em suplementação, que ela precisa tomar ali 20 cápsulas por dia pra poder passar tranquilamente por essa menopausa. E não é assim que funciona. Então, até falando de alimentação, às vezes ela vai pegar um plano alimentar que ela viu ali... no TikTok ou no Instagram, e será que esse plano alimentar faz sentido para essa mulher? Será que está de acordo para as quantidades que ela precisa? Então, quando a gente fala ali de fibra, de proteína, até pensando no intestino dessa mulher, que nosso intestino está relacionado com tudo, principalmente com, na fase da menopausa. Então, com certeza a gente aí tem muita fake news, principalmente quando a gente fala sobre suplementação. E essas mulheres pensam que precisam gastar ali rios de dinheiro com suplementos
0: Dudinha,
10: caros.
0: Tem algum alimento assim na janta que poderia auxiliar o sono?
9: O sono? Mulher, por que o sono, doutor? Por que o sono?
0: Porque tem os calorões ali noturnos que atrapalham o sono da mulher. E sem sono a gente não vive um dia bem, né?
9: Ninguém, são os famosos fogachos?
10: São eles. A gente, foi o que eu falei, a gente não tem um alimento específico para ajudar ali, né, na questão dos fogachos. É aí que entra a suplementação. A gente já fez tudo certo, eu falo que a suplementação é a cereja do bolo. Então, a gente tem alguns suplementos que são até naturais ali, que a gente pode utilizar eles para melhorar a questão dos fogachos. Mas eu também sempre prezo por essa alimentação natural. Então, à noite, o que a gente pode colocar para tentar modular esse sono? Uma fonte de carboidrato com mais fibras possível, então cereais integrais ali, evitando os farináceos no período da noite, então um tubérculo, uma batata ali, até uma mandioca, uma abóbora, sem ser um carboidrato refinado, as sementes, eu uso muito, muito as sementes, principalmente na menopausa, então semente de abóbora, semente de girassol, elas têm que fazer parte da alimentação dessa mulher, e alguns alimentos que a gente costuma usar ali. O kiwi, ele tem alguns estudos que ele pode ajudar ali na modulação desse sono. Então, são alguns alimentos que a gente usa, como o kiwi, aí a gente entra na parte dos suplementos. A banana tem alguns também estudos relacionados ali com o kiwi, né, na parte da modulação do sono. E também jantar o mais cedo possível, então pelo menos 3 horas antes de se deitar ali. Agora, um alimento específico a gente não tem, mas a gente tem essa questão da alimentação num todo, né?
9: Olha só, né? Muita gente participando aqui do assunto. Mande seu áudio, é que eu quero ouvir você também aqui no 983-345-777. Tem áudio chegando, vamos lá.
11: Bom dia, Vini.
9: Bom dia, amor.
11: Um dia abençoado para todos vocês. Vini, eu tomo reposição hormonal há 20 anos. Quando eu paro, eu tenho muito calor. Volto na médica, ela troca o medicamento, aí acalma. Eu queria saber, eu já estou com 70 e vou fazer 73 anos esse ano. Até quando eu devo tomar esse remédio? Porque eu tive uma lesão no pâncreas, mas fiz uma cirurgia, não foi tumor, não foi câncer, não foi nada. Aí eu voltei a tomar o hormônio novamente. Eu queria saber, será que esses calores que eu sinto quando eu paro de tomar o remédio vai passar? Te agradeço, viu? Um beijo no seu coração. Sou a Terezinha Ribeiro, daqui de Santo André, da Vila João Ramalho. Fica
9: Oi,
11: com Deus,
9: Terezinha,
11: viu?
9: Um beijo pra vocês aí. Soma na pergunta da nossa amiga, da nossa ouvinte, doutora. Dúvida de menino. Essa menopausa é pro resto da vida, depois que começa?
12: Talvez sim, para algumas mulheres. Primeiro que cada mulher passa pela menopausa de uma forma totalmente diferente, né? Os fogachos, eu acho que é o marco principal, né? O fogacho é aquele calorão bem intenso, que ele vem acompanhado também de um suor. Ele vai acontecer em qualquer momento, mas ele é mais comum à noite, por isso que também atrapalha no sono. Então, tá todo mundo com frio, coberto, a mulher começa a arrancar roupa, não consegue já usar tanta roupa quente. E quando a gente inicia, né, acho que primeiro entender quando que você pode começar a reposição hormonal. Então, a reposição hormonal, ela, a gente chama de janela de oportunidade. Então, você vai começar dentro dos 10 anos da sua menopausa. Então, um exemplo aqui, entrei na menopausa com 45, eu tenho até 55 anos, para começar essa reposição hormonal. Doutora, não faço ideia quando que eu entrei na menopausa. Você pode começar até os 60 anos de idade. Comecei, até onde eu vou, né? Então, não existe nenhum estudo falando, olha, faça por 5, 6 ou 10 anos. Hoje a gente deixa conforme a tolerância da paciente, uhum. né? Que é o exemplo dela. Então, tem mulheres que depois de um tempo falam, doutor, eu quero tirar, eu tô super bem. Agora, outras com 70 anos que, por exemplo, não faz reposição hormonal, sente o calor. Então, isso é muito individual, não tem como eu falar quando que vai passar. No caso dela, o que é importante? Eu faço reposição hormonal, eu tenho que ter um segmento com o meu médico ginecologista. Preciso fazer mamografia, exames de sangue, atenção ao risco cardiovascular, infarto, AVC, colesterol. Então, se ela tá indo na médica, fazendo os exames e está tudo bem, ela pode manter. Agora, não pode, assim, se perder, né, ficar sem o segmento médico. Mas não tem uma data limite. Se tirou e ela sentiu os calorões, isso de alguma forma atrapalhou a vida dela, vai continuar mesmo.
9: Perfeito. Tem mais áudio chegando, vamos ouvir.
13: Bom dia, Vini. Bom dia, meu amor. A todos da mesa. Bom dia, Viraldo. Aqui é a Márcia Bueno, de Rancharia. Eu gostaria de saber se o chá de amora ajuda na menopausa ou é mito. E eu não posso tomar medicamento porque eu já tive duas tromboses. O que que a senhora me indicaria?
9: Chá de amora.
10: Pode
9: falar. E aí, meninas?
10: É, a gente não tem muitos estudos com ele. A gente tem estudos, aí é onde eu falei, onde entra a parte dos suplementos. Os chás, a gente vai ter poucos ali compostos, né? Então, não são muito concentrados ali. É, quando a gente pensa em suplementação, aí a gente concentra mais esse ativo. Que aí ele pode ajudar a modular os sinais ali da menopausa, como os fogachos. A gente não tem tantos estudos com os chás ali em específico. É,
9: seria
10: quando...
9: mais um complemento, né? Algo mais assim.
10: Ele seria um complemento ali, é o que eu falo, né? A suplementação, ela tá na cereja do bolo. Então, a gente tá fazendo, vamos ver se isso aqui agora vai ajudar a gente a melhorar. Então, ele não vai resolver a sua vida. Talvez ele possa te ajudar. Falando em suplementação. O chá, ele é natural. Então, a gente pode tentar ver se funciona. Mas a gente não tem... Aí é mais na prática clínica mesmo que a gente vai ver aquele resultado presente ou não. E também as mulheres são diferentes. Cada corpo é um corpo e cada corpo vai responder de uma forma. Então, é difícil também a gente saber como que o corpo dessa mulher vai reagir. Então, é mais ali na base da tentativa para ver se vai fazer sentido ou não para essa mulher.
0: Mas também sendo uma coisa natural, às vezes tem as questões de efeito placebo, né? Tem gente que faz um chá e sente que dorme melhor, tem gente que toma alguma coisa. Eu acho isso também é muito legal de você perceber.
10: Sim. Aí sim, né? Que a gente tem muitos estudos do efeito placebo. Então, às vezes, você fazer aquele ritual noturno, né? Então, introduzir um chazinho ali. Que aí os chás, ele... Por exemplo, chá de camomila, passiflora, mulungu, são chás muito legais que a gente pode colocar à noite, que eles vão ajudar na sensação de relaxamento. Mas essa sensação, ela não vai ser muito grande. O que vai realmente te relaxar? O seu ritual. Então, é você sentar ali, tomar o seu chá, às vezes ler o seu livro. Então,
0: baixar a luz.
10: Abaixar a luz.
0: Deixar a melatonina natural. Tem umas coisas também naturais que a gente pode até falar. Por exemplo, quando você estuda o sono, o ideal seria que a gente tivesse uma casa, quando dá 8 horas da noite, com luz baixa. Sim. Então, as pessoas, às vezes, querem ter uma qualidade de sono, independente até da menopausa, mas a casa fica até 10 horas aquela luz branca. Então, assim, se você não pode ter uma iluminação indireta, amarelinha, deixa uma velinha. Deixa uma coisa mais baixa. Então, se a gente quer melhorar a nossa melatonina natural, além de suplementar, tem coisas básicas que a gente pode ter na nossa rotina que vai melhorar a qualidade do sono da casa, da família, do seu filho, do seu marido. Porque o sono é algo muito reparador para que a gente acorde melhor, com mais disposição, viva melhor também, né?
9: É, e por isso que antigamente as pessoas dormiam melhor, né? Lembram? Era luz amarela, né?
10: E sem o celular também, que a tela ali do celular, ela leva... Seu cérebro não descansa, né? Então, ele vai... ali você vai naquele agito, você larga o celular 5 minutos antes de deitar e você vai dormir com aquele agito. Então, a gente não atinge o sono reparador, que é o sono REM, que a gente chama. Então, o sono, você fica num sono leve ali. E é aí onde muitas mulheres pensam que elas não estão dormindo bem, que esse sono não tem mais solução. Então, vamos começar pelo básico. Vamos tentar mudar esse estilo de vida aí dentro de casa.
9: Tem áudio chegando, vamos ouvir quem chega.
14: Bom dia, Vini. Bom dia, doutora. Queria fazer uma pergunta. Eu sou a Cristina da Penha, tenho 55 anos e tem 12 anos que eu faço tratamento para mioma com acetato de medroxiprogesterona. Como eu vou saber se eu estou na menopausa ou não, já que eu não menstruo? Obrigada.
9: Ih, que dúvida, hein, doutora?
12: Essa é importante também, porque a menopausa, o marco é um ano sem menstruar. Mas tem gente que usa Mirena, não menstrua, ela tem, né, tá fazendo tratamento para mioma. Mulheres que tiraram o útero, né, como que não menstrua mais, como que vai saber? Sempre falo que a menopausa dá sinais, que é essa transição, a perimenopausa. E o principal são os calorões, né, então muitas mulheres começam a ficar atenta, tô com mais calor, fogacho, ressecamento, né, que pode ser tanto da pele, então muda o cabelo, muda a pele, ressecamento vaginal. Uma tendência aí também ao ganho de peso, só que a gente tem o auxílio das dosagens hormonais. Então, nesse caso, você tem que trazer para sua médica, olha, comecei os calorões, meu sono não tá muito bom, será que tá tudo bem aqui com meus hormônios? Então, nesse caso que você não menstrua, você tem que dosar, e a gente dosa o FSH. Então, o FSH é um dos hormônios da mulher, que ele começa a se elevar nesse período da menopausa. Então, se ele tá acima ali, a gente coloca um corte maior igual a 25, você começa a dosar, ele tá sempre alto, a gente vai te orientar que tá já na menopausa. Então, nesse caso, vai ser por dosagem de exame de sangue.
9: Perfeito. Agora, foque em mim, produção. Eu vou trazer um assunto pra roda muito importante que eu quero saber da Lu, né? Parceiros, aqueles parceiros que não conseguem entender, né, que a sua mulher tá entrando na menopausa, né? Ele também precisa entender esse momento. O diálogo dentro do relacionamento vai fazer a diferença? A gente vai falar já já, depois do intervalo.
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9: 11 horas e 55 minutos, estamos de volta, o papo tá bom aqui, gente. Olha, essas meninas estão arrasando aqui, né, trazendo informação, prestação de serviço pra todos nós. Mas eu quero saber o que tem na caixa misteriosa. Olha, gente, eu vou dar uma dica aqui. É difícil dar dicas aqui.
22: Manda mais uma aí.
9: É, mais uma, né? Porque assim, dependendo da dica, fica muito fácil ou muito difícil, né? Mas vamos lá. Muita gente usava demais. Hoje, muita gente nem usa. A próxima eu trago uma dica mais fácil. Antigamente, muita gente usava demais, demais, demais, demais, demais. Hoje, muita gente nem usa. Aliás, nem vê. Caiu a ficha? Ah, segunda dica. Vamos lá, então. Eu perguntei aqui antes do intervalo sobre os parceiros ou parceiras que também precisam entender esse momento da mulher quando ela está entrando na menopausa, né? Talvez o parceiro não entenda, quer aquele sexo na hora dele, ela não está disponível ainda, ele não faz as preliminares, né? Que é muito importante, né? Esse diálogo, como que a mulher ela vai dialogar com esse parceiro ou com essa parceira e dizer, olha, tá mudando aqui e a gente precisa encarar de uma outra forma, né?
0: Uau, maravilhoso. Primeiro, eu queria até parabenizar, porque é quando a gente faz isso, a gente pega um programa, a gente vai falar de uma maneira leve, natural, descontraída, sobre uma temática que todo mundo tem alguém que tá envelhecendo do lado e uma mulher pra chamar de sua.
9: É verdade. Né?
0: E que você tem que acompanhar. A gente precisa colocar isso nos debates na nossa mesa, falar em casa, pra tornar um diálogo mais fácil e tranquilo. E aí o que acontece? Esse diálogo em sexualidade, na verdade, é o sonho da nossa vida, não só na menopausa. O que os casais não fazem é ter um diálogo sobre seus desejos, sobre prática sexual. Vai ser muito bom que a gente comece a ter esse diálogo, mas nesse momento específico, tem que falar sobre essa mudança do corpo, porque muitos homens, por desconhecer a nossa fisiologia, eles atrelam, por exemplo, a excitação feminina à lubrificação. Sim. Então, como eles estavam acostumados com o corpo, que eu comecei a ficar excitado, já lubrifico, eu consigo penetrar de forma fácil, eles acreditam que esse corpo vai ser assim, e que esse ressecamento é porque ele não desperta mais o desejo, porque essa mulher não liga pra ele, não ama mais. É um desconhecimento da fisiologia feminina que a gente precisa ter, né? Então precisa entender que não tem a ver com o desejo, com a excitação, mas com uma condição fisiológica e que ela pode ser melhorada com o auxílio de uma médica e dessa modulação. Esse é um ponto. Para isso também vale a gente entender que hoje a cosmetologia ela está extremamente avançada. Então a gente tem vários produtos, além dos lubrificantes, mas até para 50 mais, que tem algum tipo de ácido, que é melhor para aquela região e que vai ajudar nessa penetração. E que pode ser uma hora especial, né? Você fazer uso da cosmetologia, dos avanços da tecnologia da saúde íntima. Então até com vibros, com outras formas de estimular outras áreas a serem estimuladas, né? A gente tem, infelizmente, um empobrecimento muito grande da nossa sexualidade no Brasil, né? Que fica voltada só pra genitália. Sim. Quando a gente começa a desbravar, mapear esse corpo, envolver, e aí é o momento que a gente tem talvez mais tempo, né? Porque os filhos estão criados. Isso tudo pode provocar, inclusive, sensações excitatórias que nunca tinham visto antes, por ter um sexo só voltado pra genitália. Quando a gente consegue entrar na mente desse homem, desse casal, ou dessa mulher, dessa parceria, e ver que o corpo é uma máquina, gente, de infinitas possibilidades de prazeres. A gente só reduz a genitália. Isso é triste. Quando a gente amplia, pode ser que você vá descobrir áreas erógenas e fontes de prazer que nunca você tinha ido, porque você já tinha facilidade de um ato penetrativo em detrimento de uma lubrificação. Então é um momento de olhar para essa sexualidade ampla, que ela é infinita e o corpo ele pode ser excitável e ter muitas fontes de prazer até o último dia de suspiro da nossa vida. Basta a gente se apropriar das informações, buscar conhecimento legal, não só no conteúdo esdrúxulo, pornográfico, tem conteúdos adultos bem legais, e começar a mapear essa mulher, observar o que excita, fazer coisas novas, que isso vai ser muito bacana pro casal. E conhecimento do corpo feminino, né, gente?
9: Agora, meninas, de mulher pra mulher, capital, aquele homem que não aceita, não, um brinquedinho, você tá maluca, você tá doida, não, não quero isso não, você tá vendo o quê, você tá assistindo o quê pra trazer isso, né? Como conduzir, ó, estou entrando na menopausa, eu tenho um marido ogro na minha casa, né, e aí eu estou ouvindo o programa e eu quero mudar este cenário.
0: Bora, a primeira coisa é você despertar para esse diálogo. Então você fala assim, olha, acabei de ouvir um programa falando sobre essa fase, eu tô sentindo no meu corpo essas mudanças. E aí tinha uma sexóloga lá, a Lu Cabral, falando que dá pra gente usar algumas coisas. Por quê? Quando a gente usa, por exemplo, um cosmético que aquece, que vibra, isso faz com que o fluxo sanguíneo mande informações ali, irrigue melhor aquela região local, que é a nossa vulva. E aí, mandando mais fluxo sanguíneo, provavelmente isso vai provocar umas contrações involuntárias, facilita ali a minha sensibilidade, a minha sensação. Os vibros, eles podem ser usados, gente, em homens e mulheres, em corpos. Todos os corpos são suscetíveis a sensações, né? Então você pode introduzir, eu costumo dizer, um bullet, que é o vibro mais clássico, que ele provoca uma pequena vibração. Você pode colocar no homem atrás do pescoço, você pode usar em áreas erógenas do corpo masculino também, para que ele veja como essa vibração pode provocar sensações, e essa sensação me dá mais excitação, e aí tudo flui. Então quando a gente começa a trazer conhecimento verdadeiro, eu tô pensando, meu corpo tá passando por essa transformação, eu ouvi isso, vamos testar, vamos experimentar esse bullet, que é baratinho, acho que tem bullet de 15, 20 reais, tem uma pequena vibração, pode ser que facilite a sensibilidade, estimule de forma diferente e o meu corpo reaja de forma diferente. Eu quero muito continuar tendo uma vida, uma saúde íntima com você bacana, mas eu vejo que meu corpo precisa de novas possibilidades, porque eu tô entrando num outro momento, vamos junto? Aí começa a pesquisar sobre um produtinho, uhum. ou ele traz um produto, você traz outro. Eu tenho certeza que quando a gente para de ter medo e traz esse diálogo olho no olho, o casal querendo melhorar a saúde íntima, é legal. Porque esse homem também quer ter mais qualidade. O que a gente não tem é conhecimento bacana que fala, olha, a gente pode fazer diferente. E isso vai ampliar o nosso repertório erótico, o nosso repertório sensual. E isso vai trazer mais prazer pra nossa relação. E aí, sabe como uma dica básica? A gente pode fazer o seguinte, vamos começar o seguinte, 2 vezes por mês, você vai ter que pensar numa coisa nova e a outra eu. Olha que legal. Se 2 vezes por mês o parceiro, um dos parceiros, vai ter que pensar em algum elemento. Ou vai ser um filme, ou vai ser um vibro, ou vai ser um produto, ou vai ser uma saída num lugar que você nunca foi. Aí depois de 15 dias, eu tenho que pensar. Eu tô pedindo 2 vezes por mês intencional e vocês pensarem num sexo bom. Eu não tenho dúvida que quando eu voltar daqui, se você fizer isso, a gente vai ter uma outra resposta excitatória.
9: Sabe quando a gente se conhece, começa a conhecer assim, lá no início, faz aquele amorzinho dentro do carro, né, doutora?
0: Lugares inusitados. Uau! Olha que coisa boa. Sim. Sai hoje, já vai pegando ali, pega colar, né? É muito bom.
9: Agora, olha, vamos aí da cozinha pra medicina. Óleo de coco, meninas. Tá todo mundo falando aqui no YouTube do famoso óleo de coco. Pode ou não pode pra lubrificar? E aí, me conta.
12: É, o óleo de coco não pode, tá? O que que acontece? A vagina, ela tem um pH muito específico, é um pH ácido. Então, dependendo do óleo, aqui trouxeram de coco, mas tem mulheres que usam outros óleos, ele pode alterar esse pH, e aí você vai começar a ter vaginose, candidíase e outras alterações. Nesse período da menopausa, né, que é o foco que a gente está conversando agora, a reposição com estrogênio é muito importante, mas hoje tem lubrificantes, óleos e hidratantes vaginais. Então, eu falo, a gente não hidrata o corpo, sai do banho, você passa ali o seu hidratante. Então, hoje eles fizeram hidratantes próprios para a vagina. Então, tem um óleo, então aí você vai na parte externa ali da vulva, né? Não precisa introduzir. Então, esses óleos, esses hidratantes, eles são bem já com o pH adequado. Então, usar esse e o lubrificante. Eu faço prescrição de lubrificante. Então, eu vejo que os casais, muitos não usam. E aí eu até falo, coloca a culpa na ginecologista. Você foi na consulta, conversou, porque tem alguns parceiros também que têm um receio até com lubrificante por essa questão de achar que a lubrificação é a resposta ali do prazer. Então eu falo, olha, tem os lubrificantes, normalmente eu indico a base de água para dar menos alergia, mas trazer, olha, fui na consulta, ela indicou o lubrificante, tem hidratante vaginal, então tem outras opções mais seguras do que o óleo de coco.
9: Tá aí, minha gente, hein? Olha, a resposta muito importante para vocês que estavam aqui perguntando do famoso óleo de coco. Então não usem, hein? Óleo de coco é na cozinha, viu, minha gente? Pra suplementar. Dá pra fazer umas coisas boas, não dá? No óleo de coco, ô doutora?
10: Até dá, mas vou te dizer que eu não gosto muito dele.
9: Sério?
10: Também,
9: olha aí, gente. Então me conta, eu quero saber. É, eu quero saber.
0: Eu gosto do óleo de coco. Eu conta
9: bem,
0: do dia.
9: Menino, até no cabelo eu gosto.
10: É, a gente tem... Acho que aí é onde entram as fake news, né? Das redes sociais. Então, o óleo de coco, ele ficou famoso em... Ali as pessoas começaram a divulgar, mas o que a gente tem no óleo de coco é uma grande quantidade de gordura saturada, né? Que é uma gordura que não é muito legal a gente consumir em excesso. Então é a gordura que faz a gente elevar o nosso colesterol ruim, o armazenamento de gordura ali, né? Criar as placas de ateroma no nosso corpo. Então tá mais atrelado ali a riscos cardiovasculares, a gordura saturada. Então, não é muito legal a gente fazer um consumo excessivo do óleo de coco. Então, a gente ter o óleo de coco como principal fonte de gordura na nossa cozinha não é o mais indicado. Então, às vezes as pessoas vêm com esse mito, principalmente nas consultas, e eu sempre falo que ele não é o melhor pra gente ter ali. Então, a gente tem outros óleos, como o próprio azeite de oliva ali, que ele é um óleo muito melhor do que o óleo de coco. A gente tem o óleo de abacate, óleo de gergelim, que são óleos muito melhores, com gorduras muito melhores, gorduras insaturadas, mono e poliinsaturadas, que são gorduras muito boas. Ali, pensando até na menopausa, que é o que a gente está falando, essas gorduras, elas precisam fazer parte da vida dessa mulher, e o óleo de coco menos. Então, até, às vezes, colocar o óleo de coco no café... Tem muita gente que faz isso pelas redes sociais, né? Isso não é muito legal. E a gente só aumenta ali o consumo de gordura saturada. Que na própria alimentação a gente já tem um consumo um pouco mais elevado. Então, aonde a gente pode reduzir é sempre bom.
0: E é caro, né? Você vê, às vezes a pessoa chega e fala, às vezes deixa de comprar um óleo mais barato. É, não faz ideia disso. Que bom, Du.
9: Isso aí. Muito legal, gente. É isso. Olha, e pra gente encerrar, olha, eu quero essa mesa semana que vem de novo. Ah, eu posso exigir isso?
0: Eu vou ficar aqui cobrindo férias, mas eu tenho uma exigência.
9: Meninas, eu gostaria, né, da Duda, da Lu e da Júlia, que vocês dissessem separadamente, né, uma dica para a nossa mulher que está nos ouvindo agora, que está nos assistindo agora, que está passando pela menopausa. Vamos começar aqui com a nossa querida Lu.
0: Bom, primeiro eu queria só deixar muito claro que a sexualidade é algo que a gente precisa se apropriar e que sempre foi negado esse conhecimento ao longo da história feminina e da mulher. Então, tudo relacionado à sexualidade, a grande maioria, é mito. Então, se apropriem disso. O nosso corpo é uma máquina potente. Até o último dia, o último suspiro, a nossa sexualidade começa na nossa cabeça. Então, saiba que você, o seu corpo tá vivo, você merece, você pode viver muitos mais anos com prazer, porque a vida com prazer, ela é muito mais gostosa.
9: É isso.
12: É, bom, acho que seja gentil com você, né? Então, as pacientes, elas se culpam muito. Então, doutora, eu não dou conta de casa, do marido. Teve uma esses dias que falou, só queria dormir à tarde. Será que tá tudo Olha bem, só. Né? Então, assim, seja gentil com você. É um processo, é uma fase, como você teve na adolescência, como você ainda vai envelhecer. Então, acho que se acolha, junte aí com a sua amiga, com a sua família, busque informações verdadeiras, mas primeiro seja gentil com você nesse momento.
9: Obrigado.
2: É, acho que juntando essa parte ali de ser gentil, mas também manter a alimentação saudável e o exercício físico, eles são obrigatórios, precisam fazer parte ali da sua vida, principalmente nessa fase da menopausa. Então, uma alimentação baseada ali no mais natural, né, possível. Então, uma alimentação rica em legumes, verduras, frutas, sementes, cereais integrais, fontes de proteínas de boa qualidade, então carnes magras, brancas principalmente, então peixes, frango, ovos. Então, manter essa alimentação ali o mais natural possível, também as especiarias que são muito legais e elas fazem diferença, canela, outros temperos ali, sempre de forma natural. Evitar os ultraprocessados, principalmente, eles não podem fazer parte ali da sua rotina. Então, sempre mantendo um consumo esporádico, tanto do açúcar como do álcool também. E manter essa alimentação o mais natural possível. A gente tem as feiras ali, que é ali onde a gente tem que fazer Saúde. A base da nossa alimentação. Então, uma alimentação rica em polifenóis, que são ali a base da nossa saúde. E o exercício físico, que vai complementar tudo isso, massa muscular, é o que vai te dar longevidade. E você vai conseguir aí viver os seus anos bem e com saúde.
9: Muito obrigado, Duda. Na tela, por favor, o Instagram da Duda é NutriDudaMinotti. É isso mesmo, né? Tá lá, você que está acompanhando agora pelo YouTube, você que está ouvindo pelo rádio, corre lá e segue a Duda. Vou repetir, @NutriDudaMinotti com 2T, tá bom? Nós também temos o Instagram da Lu Cabral, sexóloga Lu Cabral, sexólogo, tudo junto,
0: tudo,
9: né, Lu?
0: Tudo junto, pra ficar facinho.
9: É isso.
0: Se tiverem dúvidas, pode mandar pra gente, que a gente vai ter nome
9: com
0: pra
9: certeza. Vocês. E também o Instagram da doutora Júlia, que é doutora DRA Júlia Esteves. Está na tela também, pra você que está nos acompanhando. Meninas, agradeço e espero revê-la semana que vem.
0: obrigado, Vini.
9: A gente vai rapidinho pro intervalo e a gente já volta. Não saia daí.
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9: 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E além deste depoimento, eu recebi aqui também o depoimento do José Messias, que ele diz o seguinte, olha: Sou de Araçoiaba, Ceará, e estou em São Paulo já há quase 6 anos, trabalhando como pedreiro para ajudar minha família. 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
9: Meio-dia 18, estamos de volta aqui na Rádio Capital. Aquele boa tarde gostoso, tá almoçando bonitinho, tá almoçando bonitão, já está aí na hora do seu almoço, acompanhando Altos Papos. E na Caixa Misteriosa, Caixa Misteriosa, a gente já vai mais uma dica pra você que está nos ouvindo. Olha, como eu disse, o que está aqui dentro já foi considerado um símbolo de status dentro de casa. Já foi considerado um símbolo de status dentro de casa. E mais uma dica. Em muitas famílias, havia apenas um para todos. Em muitas famílias, havia apenas um para todos. O que será que tem na caixa misteriosa? E agora, quem está aqui conosco toda quarta-feira é ele, gente. Eu adoro bater um papo com ele, esse meu amigo maravilhoso. E essa conversa incrível que você aí vai poder participar também. Estou falando de André Rezende. Boa tarde, meu amigo.
2: Boa tarde, que prazer estar aqui com você, Vini. Olha que pauta legal hoje com as meninas, gostou, sobre sexo. Né? Você viu? Sexo é importantíssimo. Ainda tem homens que tratam sexo como sacanagem, né?
9: É verdade.
2: Não, sexo é amor, é troca, é prazer, carinho, é vida, né? É carinho, né? E sexo faz bem pra todo mundo. E não tem idade mesmo, não. Foi bem colocado isso aqui hoje, né? Mas todas as pessoas que tá aí, passando por dificuldades, às vezes ansiedade, passa os momentos também terríveis, isso também mexe muito com a parte sexual, né?
9: É verdade. E a gente trouxe também o assunto sobre a menopausa, né?
2: Sim.
9: Eu estava vendo lá nas suas redes sociais, André, você fala sobre o papel da fitoterapia nessa fase da mulher.
2: Sim, sim. As meninas não colocaram, lógico que não é o tratamento que elas fazem, mas é assim, a fitoterapia, respeitando o ponto de vista de cada uma ali, entendeu? Mas a fitoterapia, você tem hoje até como fazer reposição hormonal natural.
9: Olha.
2: Igual a simicifuga. A simicifuga é uma erva importada que vários médicos usam hoje para refazer a reposição hormonal, que ela pode ser feita em cápsulas, pode tomar em forma de chá, em forma de extrato fluído, entendeu? Então tem várias formas que pode. E para melhorar os sintomas da menopausa, quando você associa algumas ervas, você traz um efeito muito importante. E realmente fazer uma reposição hormonal é importante que você previne osteopenia, osteoporose, tá? Perda de memória, obesidade, envelhecimento, artrite, artrose, tantas doenças que podem provocar quando você não está com a sua parte hormonal em equilíbrio, principalmente gordura de barriga. Mas se você associa aí, ó, as mulheres que estão na menopausa, que queira, pode fazer, que funciona muito, garanto. Olha, tem 28 livros editados, tá? É, sou uma pessoa preparada no que estou falando, tá? Então, a fitoterapia bem usada, com responsabilidade, com dosagem, não é chazinho de rua, não. Você vai comprar? Não, tem que ter procedência. Você tem que saber o produto que você está comprando. Não vai comprar qualquer coisa, não. Mas você pode associar estas ervas em forma de chá ou em cápsulas, ou se não, em extrato, tá? E que dá um efeito maravilhoso. Em forma de chá, o que você vai usar? Simicifuga, que é uma erva para reposição hormonal, junto com a Amora Miura. A Amora Miura já tem estudos que comprova que ele ajuda na reposição hormonal e o efeito é muito rápido. Em 5 dias que está tomando,
9: legal, né?
2: Isso aqui você já vê um efeito, tá? Uma melhora muito acentuada.
9: E esse fogacho também?
2: Também, melhora tudo isso. É de todo o processo isso. Então, se você associa simicifuga, amora miura, melissa, aquileia, anis estrelado e mulugum, vai melhorar a sua qualidade de sono, vai melhorar os fogáceos, aqueles calouros, aquela irritabilidade, tá? Melhora tudo, até a secura vaginal vai melhorar. Simicifuga, amora miura, melissa, aquileia, anis estrelado e mulugum. E é importante também, tem alimentos, tá, que você usa no seu dia a dia, também que ajuda. A soja mesmo. A soja existe, o extrato de soja, o próprio grão de soja, que é a isoflavona, que é uma reposição hormonal natural, que isso existe há muitos anos. É, aliás, as japonesas usam muito isso e os sintomas da menopausa delas já tem estudos que passa despercebido. Uhum. De tanto que elas usam a soja sempre. Então, consumir sojas, todo produto derivado de soja, tofu, grão, ou extrato de soja, ou leite de soja, tudo ajuda muito, tá?
9: Ô André, estão perguntando se essas ervas que você falou aí, ela é chá? Tem que juntar tudo e fazer um chá?
2: Tem. É um punhado de cada, num litro de água, um punhado de simicifuga, um punhado de amora miura, um punhado de melissa, um punhado de aquileia, um punhado de anis estrelado e um punhado de mulugum. Põe para ferver, faz de manhã esse chá e vai consumindo ao longo do dia, uma xícara 5 vezes por dia, tem que fazer todo dia, tá? E consumir a soja, inhame, o gergelim é um alimento maravilhoso. Ele tem 8 vezes mais cálcio do que o próprio leite de vaca.
9: Uau!
2: Tá? Isso é estudo, gente. O gergelim é
9: que ele põe no pãozinho, né?
2: É, ele tem que ser o cru, tá? Uhum. Você pega 200 gramas do gergelim, põe de molho num litro de água, depois bate, coa e vai consumir no lugar do leite. É um alimento extraordinário que previne osteopenia, osteoporose, fortalece os ossos. Isso é muito importante para as mulheres. Óleo de prímula, tá? As mulheres, quando estão na menopausa, não é não é toda mulher que acontece isso, mas a maioria das mulheres cria barriga na menopausa. Tá, que é o terror da mulherada. Então, as mulheres que estão na menopausa, consome óleo de prímula. Toma um comprimido depois do café da manhã, almoço e jantar, que além de melhorar a menopausa, previne envelhecimento, cólica menstrual também, para as meninas que têm cólica menstrual também, tem essa indicação, mas também previne gordura de barriga. Tá? Óleo de prímula e não tem contraindicação.
9: Olha aí, gente, que legal. E você pode participar aqui através do 983-345-777, né? Perguntando aí alguma dica natural para o André. Aproveita, gente, é o maior naturopata do Brasil, que inclusive hoje, exatamente hoje, já vai estar lá no programa Mulheres da TV Gazeta, é isso mesmo?
2: Isso mesmo, ó, isso mesmo. O programa Mulheres começa às 15h30, eu tenho um quadro lá e eu convido todos vocês para assistir. Hoje eu vou ensinar a fazer lá água aromatizada. Vários tipos de água aromatizada para vários tratamentos, para perder peso, para controlar a pressão arterial, para ansiedade. Vai ter várias águas aromatizadas para tratamento hoje no programa Mulheres. Eu convido você para estar comigo e quem puder dar um toque aí nos amigos, no vizinho, chama eles lá para ficar ligadinho na TV Gazeta.
9: Como chama a apresentadora mesmo? É a...
2: Ai, meu Deus.
9: Eu esqueci o nome dela, gente. É nova, né? É, que ela é nova, né?
2: É Glória Venick.
9: Glória Venick, isso. Oh, adoro. Meu Deus, ela manda um beijo.
2: É uma graça
9: pra ela,
2: viu?
9: Muito fofa, sim. Né? Está arrasando, né, André?
2: Tá. Ela tá ótima.
9: Tá. Então, gente, você pode mandar sua mensagem aqui também. Aproveita que, por enquanto, o André está aqui na Rádio Capital, no Altos Papos, e mande a sua pergunta aqui. A gente já recebeu uma pergunta aqui, o André, para pessoa que está com desgaste no joelho.
2: Sim, tem muito caso. Tá, principalmente as mulheres, depois da menopausa, por uma questão hormonal, tem muito desgaste no joelho, perca de cartilagem e os ossos fracos, entendeu? Para repor isso aí, você tem que usar 4 vitaminas, que são importantes e a longo prazo resolve. Tomar dolomita. Dolomita é um mineral.
9: Dolomita.
2: Toma um comprimido de dolomita depois do almoço e depois de janta. Toma todo dia de manhã um comprimido de vitamina K2, um comprimido de vitamina D de 2.000 unidades e um comprimido de colágeno tipo 2. Toma os 3 depois do café da manhã. Pode fazer um tratamento bem longo aí, para repor a cartilagem e

0: não cuida, só vai piorando e a obesidade piora. Quanto mais peso, se a pessoa está muito acima do peso, e só vai piorando as articulações. E tem muita gente com dores, né? Aquela dor no joelho, dor nas juntas, né? Dor insuportável, dor nas mãos, entendeu? Então, para as pessoas, além de precisar de repor a cartilagem e estar sentindo dores, você pode associar esses quatro extratos. É extrato. O que, que são os extratos? São as ervas de forma concentrada, em forma líquida. Você vai misturar e vai tomar uma colher de chá 3 vezes por dia. Vai tirar todas as dores e desinflamar todo o corpo. Você vai comprar extrato de erva baleeira, que é anti-inflamatório e tira as dores. Extrato de picão preto, 100 ml. Extrato de unha de gato, 100 ml. Extrato de garra do diabo, 100 ml. E eu vou colocar mais uma aqui, que é o extrato de árnica. Então, são doenças crônicas também. Melhora rápido, mas continua tomando. Não para não, tá? Então, para você que está com dor nas articulações, artrite, artrose, reumatismo, qualquer dor nas articulações, associa esses extratos. Os extratos é para finalidade desinflamar o corpo e tirar as dores. A outra receita que eu passei é para repor a cartilagem, tá? Então, esses extratos, se você tem as duas coisas, pode tomar os dois, não tem importância não. Então, extrato de erva baleeira, extrato de picão preto, extrato de unha de gato, extrato de garra do diabo e extrato de árnica. Associe e toma uma colher de chá em água 3 vezes por dia. Agora, as meninas falaram da menopausa, tudo. Mas se o homem não está bem, como é que vai funcionar a coisa? O que, que adianta funcionar?
1: Pois é, e o homem, André?
0: Pois é.
1: Antes de você responder sobre o homem, a gente tem um áudio chegando aqui, vamos ouvir quem chega.
2: Tarde, Vini. Boa tarde, doutor. Eu amo essas dicas dele. Então, Vini, eu queria saber uma coisa. Eu estou com 53 anos, eu entrei, minha menstruação foi embora aos 48, chegando quase aos 49, e não voltou mais, não. Só que aí, quando deu um ano e pouco, começou uma insônia, cabelo caindo, unha quebrando. E aí eu comecei, fiz um chá de camomila, tomei, dei uma aliviada. Mas tem hora que me dá umas crises de ansiedade, vontade de chorar, fico deprimida. O cabelo ficou oleoso, eu queria saber se é normal.
0: Não, não é normal. Aliás, qualquer sintoma que você tem de saúde, tá, que muda, se você está com dor, tá, você está com uma dor, é normal? Não.
1: Não.
0: O ser humano não foi criado para te sentir dor. Alguma coisa está acontecendo, que tem que verificar por causa dessa dor, o que, que é, e tratar. Né? Se ela está passando por isso, pelo que ela falou, é muito quadro de ansiedade com depressão. Uhum. Tá? É um quadro que isso acontece muito com as mulheres que não cuidam no período da menopausa. Entendeu? É a questão hormonal, tudo vai piorando e leva as mulheres num quadro de depressão com ansiedade. E tem tratamento para isso. Uma pessoa que não dorme direito, no dia seguinte ela está quebrada, né?
1: Não tem, ela não está disponível para nada.
0: É. Então isso no acumulativo vai fazendo muito mal, entendeu? Então assim, para nossa amiga, você que está passando por isso, você pode tomar esse chá que eu acabei de passar agora para reposição hormonal, que vai te ajudar, que é simicifuga, amora miura, melissa, aquileia, anis estrelado e mulugum, tá? E vai comprar uma vitamina, não é propaganda de vitamina não, tá? Mas é uma vitamina totalmente diferente de vitamina que tem em farmácia. É uma vitamina natural, que chama CRAF, com K, K-R-A-F, CRAF.
1: CRAF.
0: É, então ela assim, ela trata ansiedade, melhora a memória, disposição, melhora a pele, pessoas que estão com cansaço, com esgotamento físico e mental, melhora a pressão arterial, melhora o coração, é excelente e não tem contraindicação, e é ótimo

0: também para as pessoas que estão no estresse profundo e com depressão também, tá? Então pode tomar todas as idades, adulto, não tem contraindicação. Toma duas ampolinhas de Craf num pouquinho de água por volta das 10 horas da manhã. E tem umas gotinhas que se chama gotas para ansiedade. É um produto natural que é fácil de achar. Tá lá na Natureza Equilíbrio, você pode pedir informação que eles informam para você, onde você pode encontrar. Chama Gotas para Ansiedade. Toma 35 gotas num pouquinho de água 3 vezes por dia.
1: Tá aí, minha gente. Olha, 12h35. A gente vai rapidinho para o intervalo e a gente já volta porque eu quero saber. E o homem, o que que precisa, né? Tem uma receitinha básica também? A gente volta já já.
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5: Falo da Marginal do Pinheiros. Você que está na Tietê, está na Castelo, vai pegar Pinheiros. Atenção, tem uma ocorrência na pista expressa um pouco antes da ponte do Jaguaré. Tem lentidão por aproximação. Nesse trecho, a pista lateral está livre. Mais à frente, ocorrência já pertinho da ponte Cidade Universitária. Finalzinho da Raia Olímpica. Tem lentidão por aproximação. Paciência nesse pedaço, passando a ponte Cidade Universitária, aí o motorista vai bem até o acesso a Bandeirantes ou quem vai seguir em direção a Interlagos, nenhuma dificuldade. Da Zona Sul para Castelo Branco, o trecho mais intenso entre a Estaiada e a ponte Cidade Universitária, mas dá para encarar. 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
5: Meio-dia e 38, gente, estou adorando fazer Altos Papos, esse público maravilhoso, vocês que estão nos ouvindo, estão nos assistindo, muito obrigado pelo carinho, muito obrigado pela recepção, muito obrigado pela audiência, estarei com vocês aqui até o fim dessa semana, mais semana que vem, né, então eu quero que vocês tenham paciência comigo, acredito que vocês estão participando, que vocês estão gostando, então é isso, vem com a gente aqui no Altos Papos, estamos recebendo aqui o André Rezende, gente, naturopata, o maior naturopata e mais querido do Brasil. E aí a gente estava falando aqui, antes de ir para o intervalo, sobre esse homem. O homem também tem andropausa,
6: tem,
5: né?
6: Tem andropausa. André. E outra coisa, às vezes a mulher não tem, tem o desejo sexual, mas se o homem não funciona, como
5: e
6: é
5: aí,
6: que faz?
5: E aí, meu Deus do não céu, é? Não faz, né?
6: Não faz, né? Sempre tem outros meios,
5: verdade.
6: Mas não é
5: o que nós vamos falar aqui agora.
6: É verdade, é verdade. Ô, Vini, você é um querido, cara. Todo mundo ama,
5: obrigado,
6: você.
5: André.
6: Você é uma pessoa do bem. Tá substituindo muito bem nossa querida amiga Nani Venâncio, né?
5: Mas eu tô com saudade.
6: Você é um grande profissional, né? Ah, sim, mas também, de vez em quando, precisa dar uma saída, não
5: precisa?
6: É verdade,
5: precisa. Né? Sabe que em outubro sou eu, né? Aí
6: em
5: eu
6: outubro?
5: Quero ver todo mundo aqui cobrindo eu.
6: Hein? Aí vai ser a vez deles, né? Vai ser uma troca.
5: Vai ser
6: E aqui é uma família, né, Vini?
5: É verdade.
6: É muito legal esse negócio.
5: Inclusive, o André esteve aqui com a gente na sexta-feira, né, André? Na
6: Foi.
5: Nossa festa junina.
6: Teve, aqui, maravilhosa.
5: Tava cheio de comida, né, André?
6: Nossa, tanta comida. Esse homem aqui, olha, além de ser um grande comunicador, um amigo, um querido... Isso aqui, quando vai fazer uma festa, ele faz a festa mesmo, viu, gente? A festa dele é maravilhosa. Né?
5: É verdade.
6: É festeiro, ele é muito festeiro.
5: Agora,
6: vai ter o baile de novo?
5: Dia 13 de setembro.
6: Olha!
5: 13 de setembro, André, eu quero você lá.
6: Mas eu vou, 13 de setembro.
5: E você sabe que na nossa correria da festa, a Nani viajar, faltou o nosso almoço. Nosso janta que ia quase sair, né? A nossa janta... O André também faz umas comidas, gente. Olha, eu já tive a oportunidade pra jantar lá na casa dele.
6: Será que sempre um prazer
5: nossa,
6: receber.
5: Nossa, que comida, gente. Vocês não têm noção. Vocês não têm literalmente noção. Mas, André, conta pra gente, esse homem... tem alguma receitinha básica, natural, para esse homem que não funciona, que tá lá na andropausa?
6: Tem. Olha, o homem também precisa, principalmente gordura de barriga, tá? Essa gordura de barriga tem interferência, sim, na parte sexual. É importante o homem, não precisa passar fome, não, gente. As pessoas acham que para emagrecer tem que passar fome. Não tem, né, Vini? Você...
5: Imagina.
6: Você tem uma experiência muito grande, você perdeu 15 quilos.
5: E eu como, né, tudo, André.
6: Pois é, mas tudo de forma muito equilibrada,
5: perfeito,
6: né?
5: Perfeito, tudo de forma muito equilibrada. E você começa a escolher as coisas,
6: sim,
5: boas.
6: Faz trocas,
5: comer. Faz,
6: hein?
5: Trocas, exatamente.
6: Igual o Vimeo, eu sei que ele não come nada de açúcar. Cortou tudo que fosse derivado da farinha de trigo e tá certíssimo, tá? Evita alimentos industrializados. Você come comida de verdade, né, Vimeo?
5: Como? Ah, eu adoro. E sabe o que eu aprendi a comer, André? Que eu aprendi com você e na minha casa não falta. Eu tô esquecendo o nome, mas eu vou falar a receita e você vai lembrar agora. Aquela folhinha verde que põe no arroz.
6: A Ora Pro Nobis?
5: Ora Pro Nobis. Nossa, não fico sem, André.
6: É maravilhoso, tem muita proteína, né? Você pode fazer omelete, você pode fazer refogados, pode fazer com a carninha moída,
5: na
6: com
5: carne
6: frango.
5: Moída fica incrível, gente.
6: Fica muito bom e tem uma quantidade de proteína 4 vezes mais proteína do que a carne, né? O espinafre também, ele tem muito, viu?
5: Eu gosto
6: de espinafre. Não tem tanta proteína, mas tem o dobro da proteína da carne, o espinafre. Então é uma boa opção para um omelete, principalmente quem não quer comer carne, fazer um omelete ou de espinafre ou de ora-pro-nóbis, por causa da proteína do ovo, mais a proteína do espinafre e do ora-pro-nóbis, né?
5: Olha aí, que legal. Agora, André, chegou uma pergunta aqui pra gente. Boa tarde, Vini, por favor. Gostaria de saber algum anti-inflamatório natural para epicondilite.
6: Vamos lá. Olha, para tomar, que é muito importante, que funciona bem, você vai associar esses quatro olhinhos e vai tomar, fazer um tratamento aí durante 30 dias. Você vai comprar óleo de sucupira, 30 ml, óleo de copaíba, 30 ml, óleo de mastruço, 30 ml, e por último, o óleo de alecrim.
5: Óleo de alecrim.
6: 30 ml. Mistura e vai tomar 25 gotas e meia colher de mel 3 vezes por dia. Olha, e também se é para rinite, para sinusite, inflamação nas narinas, tá? Isso aqui é excelente. Então, quem tiver também com rinite crônica aí, pode fazer esse tratamento. Óleo de sucupira, óleo de copaíba, óleo de mastruço e óleo de alecrim, 30 ml de cada, associa a mistura e toma 25 gotas e meia colher de mel 3 vezes por dia.
5: André, chegou mais uma mensagem aqui de um rapaz que pediu para não se identificar. Sim. Está passando esse período aí, não está conseguindo ter qualidade sexual.
6: Falta de ereção.
5: O menino não sobe, André.
6: Sim, sim. Tem mais cara. E às vezes as pessoas ficam com receio. Não, não tem que ter receio, não. Isso é humano, acontece com o ser humano, né? O importante é você ir atrás, se cuidar, né? Você está feliz. Não tem essa, não. Ah, eu tenho vergonha, não vou contar pra ninguém. Pra quê?
5: Pra quê?
6: Não acontece só com você, acontece com mais gente que você possa imaginar. E se não aconteceu, vai acontecer um dia.
5: Vai acontecer um dia, exatamente.
6: Não é? Então, é bobagem, tem que tratar isso de uma forma natural. Isso faz parte da humanidade, tá? E sexo é uma coisa bacana, é uma coisa necessária e só faz bem. Então, cuida sim, não só você, mas qualquer pessoa que está aí nesta fase, que a parte sexual não está muito bem, tá? Vou ensinar as farinhas e as ervas em pó, elas funcionam muito. Então, assim, já tem estudos que comprovam que essas farinhas associadas melhoram muito o libido sexual do homem e da mulher também, porque é ideal os dois está em sintonia para que a coisa funcione bem, né? Então você vai comprar 50 gramas de cada erva dessa em pó, tá? Ó, beterraba em pó, 50 gramas. Feno grego, 50 gramas. Mucuna puris, 50 gramas. Maca preta, 50 gramas. Marapuama, 50 gramas. Ginseng, 50 gramas. Mel. Vai misturar tudo isso, pega 50 gramas de cada, vai colocando mel, misturando até ficar uma massa, tipo uma massa de bolo. Coloca num vidro limpo, seco, e vai consumir uma colher de sopa 4 vezes por dia, durante 10 dias. Depois de 10 dias, uma colher de sopa só 2 vezes por dia. É para dar uma reativada melhor no começo, tá? Ó, beterraba em pó, 50 gramas. Feno grego em pó, 50 gramas. Mucuna puris, 50 gramas. Maca preta, 50 gramas. Marapuama, 50 gramas. Ginseng, 50 gramas. Vai associar, misturar com mel e tomar uma colher de sopa 4 vezes por dia durante 10 dias. Depois, continuar com uma colher de sopa só duas vezes por dia. Olha, não pode faltar nenhum. Ah, vou comprar, só tem um, tá faltando. Não, não compra. Ou compra tudo ou não compra, senão você não vai ter a receita certa, tá? Então tem que ter tudo. Beterraba, feno grego, mucuna, puris, maca preta, tem que ser a preta, tem vários tipos de maca, marapuama e ginseng, tá? Associa e toma uma colher de sopa em água 3 vezes por dia, tá? Muito homem também precisa ter um olhar melhor para sua próstata.
5: Uhum.
6: Tá? Muitos homens estão assim, ah, tô com jato de urina fraco, entendeu? Não, tem que verificar se a sua próstata também não está aumentada, viu?
5: É verdade. Tem áudio chegando, vamos ouvir.
7: Oi, Vini, bom dia. Bom dia, André.
6: Bom dia.
7: Então, isso aí na lojinha dele lá, vende já tudo pronto. Tô sofrendo tanto com a menopausa, porque é todos esses sintomas juntos, né? Então, eu queria ver se ele tem um catálogozinho de tudo isso aí, especificando, é pra isso, é pra aquilo, lá, os remédios já pronto, tá bom? É Solange da Vila Prudente, adoro vocês aí.
5: Um beijo maravilhoso.
6: Oi, Solange, um beijo pra você. Olha, liga lá e pede informação, a menina não tem assim, ah, cada produto escrito pra... Não, tá? Porque a Anvisa também tem coisas que não é a gente.
5: É,
6: tá? A Anvisa,
5: são regras da Anvisa.
6: São regras da Anvisa. Que tem, igual, você não pode vender os produtos misturados, mas você pode vender e a pessoa misturar. Mas é a lei que a gente pode fazer.
5: Uhum.
6: Tem que ser respeitado a lei, né? Então, assim, qualquer dúvida, manda um WhatsApp, pede informações, marca o WhatsApp aí que você pode pedir informações de qualquer tratamento natural ou sobre qualquer produto. O WhatsApp é 011 991 62 9753, 011 991 62 9753. Se preferir também pode ligar no 011 2950 2304.
5: Qual que é o nome, André?
6: É Empório André Rezende.
5: Empório André Rezende, gente. É isso, tem mais áudio chegando, vamos lá.
8: Boa tarde, Vini, boa tarde.
5: Ô, meu amor.
8: Eu gostaria que ele pudesse me falar, o André Rezende, sobre queda de cabelo, o que ele aconselharia tomar para queda de cabelo.
6: Engraçado, as mulheres também na menopausa têm muita queda de cabelo, após a menopausa, né? Tá, homens também têm, mas as mulheres muito mais acentuadas, né? Então vamos lá, olha, você que está com queda de cabelo, existe um tônico capilar que já vem pronto, que ele tem quina-quina, ele tem extrato de alecrim, ele tem jaborandi, tem avenca e amora, tá? Isso aí para queda de cabelo, para passar, é um dos melhores que tem. É só, chama tônico capilar, natural, tá? Vai aplicar no couro cabeludo uma vez por dia, lavar os cabelos com shampoo de jaborandi, tomar selênio, um comprimido de selênio uma vez por dia e biotina, que são duas vitaminas essenciais para queda de cabelo, o selênio e a biotina. Toma um comprimido de cada uma vez por dia. Se fazer o tratamento direitinho, resolve mesmo queda de cabelo, viu, gente?
5: Tá aí, gente. 12:51, a gente vai rapidinho pro intervalo, mas a gente já volta.
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11: De volta na capital, as vias mais movimentadas. Avenida do Estado nas duas direções, na passagem pelo Brás, chegar e sair da região melhor de transporte público, e a marginal do Tietê. Sentido Castelo, pior trecho entre a chegada pela Dutra e a Ponte Cruzeiro do Sul, principalmente a Expressa, a partir do Sambódromo, tudo bem, principalmente pela Central. Sentido Dutra e Ayrton, a Expressa e a Vilã, entre o Cebolão, chegada pela Castela e a chegada pela Bandeirantes. Tem um trecho de melhora, mas a Expressa volta a ficar ruim a partir da Ponte do Limão. A partir deste ponto, local melhor para se aproximar da Dutra e Ayrton. 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
5: Meio de 51, 55, estamos correndo aqui. André, muito obrigado, sua participação é sempre incrível aqui.
6: Obrigado, gente. Olha, fica ligado hoje a partir das 15h30 na TV Gazeta, no programa Mulheres, que eu estarei lá e conto com a sua audiência.
5: Manda um beijo, hein, André?
6: Mando sim.
5: Olha, Instagram do André Rezende na tela. Qual que é o Instagram, André?
6: Canal André Rezende no Instagram, no YouTube, ou André Rezende na cozinha, tá? Qualquer dúvida, manda um WhatsApp, 011 99162 9753. Obrigado, Vivi.
5: Eu que agradeço.
6: Um abraço, André, a todos.
5: Até semana que vem.
6: Até semana.
5: E olha, vamos revelar o que tem na caixa misteriosa, meu povo. Tchan, tchan, tchan, tchan. Gente, eu usei tanto isso na minha vida. Eu fiz
6: dívidas. Que será, hein?
5: Eu fiz dívidas com isso. Minha mãe tá ouvindo, eu sabe disso. Eu pedia um, pagava a conta, pedia outro.
6: O que será, né, André?
5: Olha.
6: O que será?
5: Eu pensei,
6: você já usou muito. Eu pensei, quando você falou, tinha um pra família toda, eu pensei, chuveiro, que antigamente só tinha um chuveiro na casa pra toda a família.
5: E algumas casas era. Hoje ainda continuam, né, gente?
6: Tinha aquele chuveiro de ferro, né? Não sei nem se tem ainda, né?
5: Era verdade. Olha, gente, você usou muito isso, André.
6: Usei?
5: Usou. Olha aqui, um telefone,
6: somos eles.
5: fixo, gente. Telefone fixo, olha.
6: Nossa, é mesmo.
5: Não usou, André?
6: Usei muito.
5: Então, olha, gente, telefone fixo. Tully Simões, boa tarde.
17: Boa tarde, Vini. Boa tarde, André. Boa tarde, ouvintes, querida, dos Altos Papos. Já temos uma ganhadora.
5: Quem
17: já
5: levou?
17: Dei spoiler, né?
5: Quem
17: ganhadora.
5: Levou? Quem levou?
17: Sandra, final do telefone 9558. Lembrando que ela foi a primeira que mandou a dica.
5: Olha,
17: a primeira, dizendo
6: que ganhou. A gente não imagina, né, que alguém vai acertar que tem um telefone caixinha.
5: Meu Deus do céu. Gente, muito obrigado pela audiência, muito obrigado pelo carinho. A gente volta amanhã. Beijo do Vini, tchau e...

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4: São 13 horas em São Paulo. Cíntia, hoje toda colorida, bonita, tá legal.
5: Obrigada, tô toda com a natureza aí, tá, agora, ó, toda de araras, pássaros, né?
4: É, legal, joia, joia. Bom, então olha, eu vou começar com essa mensagem. São 13 horas em São Paulo. Quando for realizar qualquer trabalho, viu, meu amigo Flávio Angel? Só aumente um pouquinho o som da... Isso aí, beleza. Quando for realizar qualquer trabalho, isso serve para todo mundo, né, Cíntia?
5: Exatamente.
4: Que a gente faça dando o melhor. Que você o faça dando o melhor de você. Mesmo que não reconheçam o seu valor. O que acontece? Acontece muitas vezes você se dedicar, dar o máximo de você e ainda não ter o valor reconhecido. Mas mesmo que você não tenha o seu valor reconhecido, dê o melhor de si. Agindo assim, você estará deixando a vida acontecer, porque na hora certa, pode até demorar, as pessoas podem até nem querer dar o braço a torcer, mas um dia terão que reconhecer o seu valor. Calma, tenha paciência, chegará a hora certa. A vida lhe enviará na mesma proporção da sua dedicação, independentemente do que você esteja fazendo, a vida lhe dará o devido valor em algum lugar, em algum momento. É interessante isso, né, Cíntia? Você já reparou que às vezes acontece de você se dar tudo e aí não ter o valor reconhecido? E não é só no trabalho, não. Às vezes acontece até na vida
5: até
4: dois.
5: Casa, né?
4: Até na própria casa. Às vezes a mulher se dedica ao marido, se dá tanto ao marido, o marido não dá valor. É. Às vezes o marido se dedica à mulher, a mulher não dá valor.
5: Dá valor.
4: Então,
5: dá
4: gente,
5: valor,
4: olha,
5: quando
4: for realizar qualquer trabalho, seja o que for, que o faça dando o melhor de si, mesmo que não reconheçam o seu valor, espere, aguarde, chegará a hora da sua vitória! São 13 horas e 2, 1 hora e 2. Pense bem nisso, dê sempre o melhor de si. Não espere um reconhecimento imediato, ele virá. Olha, aguarde, tem gente que tem dor de cotovelo, tem gente que tem aquela coisa assim, sabe, de não ficar muito feliz com você fazendo aquilo.
5: Com o brilho
4: aquilo
5: de outras pessoas, né?
4: Ah, isso lembrou muito a cobra, né? A cobra e o vagalume.
5: Isso.
4: A cobra começa a correr atrás do vagalume, começa a correr atrás do outro, quer devorar o vagalume. Aí uma hora que não tem mais jeito, o vagalume falou: peraí, dona cobra, espera um pouquinho, antes da senhora me devorar, deixa eu fazer uma pergunta. Afinal, por que que a senhora, eu faço parte da sua cadeia alimentar? A cobra falou: não. Eu por um acaso fiz algum mal a você? A cobra respondeu: também não. Então por que você quer me devorar? É porque eu não suporto o seu brilho. Essa é a história da cobra e do vagalume. Então é isso aí, 1 hora e 3. Minha querida São Paulo, meu Brasil, estamos chegando.
6: Brasil!
4: É, Brasil, vem aí, Noruega.
7: Acorde para vencer.
4: Acorde para vencer. Cíntia, boa tarde.
5: Boa tarde, Eli Correia. Boa tarde, meus amigos. Eu só quero cumprimentar isso que você falou, olha, com um pensamento curtinho, né? Mas para você prestar bem atenção, sim, pode ser, comandante? Então vamos lá. Pensamento do dia. Você deve ser a fonte da sua própria luz.
4: Aí, 1:04, são 13:04. Você deve ser a fonte da sua própria

0: com Vini Delacarte nos trabalhos. Como chamaríamos, Cíntia? Trabalhos digitais, digitais. Olha, quem diria, Vini, hein, do nosso programa, trabalhando.
1: Prazer, né?
0: Nossa, que honra.
1: Que responsabilidade.
0: É, com a Marcela na produção e ele, Brasil Rangel na mesa de som. Alô, Everaldo Silva. Grande EV, o nosso querido tio Amauri, responsável da parte técnica. Estamos chegando, né, Cíntia? Oi! Gente!
2: O homem sorriso do rádio!
0: Boa tarde para a senhora, boa tarde para o senhor, boa tarde para você, boa tarde a todos. Quem está almoçando, quem já almoçou, quem está trabalhando. Aliás, hoje de manhã, viu, Cíntia? Eu fui no NCI. NCI, que é Núcleo de Convivência do Idoso.
1: Ah, sim.
0: Então, foi hoje dia 1º, todo mundo cantando parabéns para quem fez aniversário em junho.
1: Ah, sim, em junho. Que legal.
0: Então
1: se
0: foi muito bacana.
1: Aí do mês.
0: Olha, eu não sou o Vini Delacarte, que dá aquele show lá no nos bailes da capital, mas acabei dançando, viu?
1: É, dançou, mas então hoje vai chover canivete.
0: Ah, hoje é meio duro. Aí é só as fotos, né? Você precisa ver os vídeos, viu? Olha aí, ó. É. Tá, olha o pessoal ali, vou dizer uma coisa. Isso é lá na cozinha. Lá no NCI, agora de manhã, gente. Lá na Vila Industrial, lá no Parque São Lucas. Olha aí.
3: Então... Ei! Oi, gente!
0: Não tem aí um vídeo aí mostrando eu dançando, não? É legal, gente. São 13 horas e 6. Pelo menos, né, Cíntia? Você fala que eu sou meio duro pra dançar, mas.
1: É, lá se encontrou quem dançasse com você. Ah, tá ótimo.
0: Foi muito bom. Ei! Deixa eu só mostrar pra você. Aí você fica com um pouquinho de ciúme, tá?
1: Ah, tá bom.
0: São 13 horas e 6, são 13 horas. Nossa! Professor Café, olha o professor Café, ó. Alô, Gil. Alô, Márcia. Alô, Jane. Aê, beleza. Muito bem, gente. Então, um grande abraço ao povo lá do NCI, Vila Industrial, Parque São Lucas. Muito legal. Bom, são 13 horas e 7, Cíntia.
1: Alô, amigas de todas as tardes.
4: Aô, potência!
0: Ela deve estar ensaiando em casa, né? Porque olha, esse fôlego dela é de fazer inveja.
1: Tá. Boa tarde para a senhora, boa tarde para o senhor, boa tarde, minhas amigas, a todos vocês que estão ligadinhos aqui na Rádio Capital, 1040M, 77.5 FM. Vamos juntos, juntinhos aqui com o programa toda tarde, com Eli Correia e Cíntia, até às 4 da tarde.
0: Depois de altos papos de Nani Venâncio, mas que tem nesse período de férias da Nani, a apresentação dele, Vini Delacarte. E nós vamos até às 4 com o próprio Vini Delacarte e o Pedro Casagrande com Chega Pra Cá.
1: Isso, Chega Pra Cá. Eu quero saber quando é que você ir de férias também, hein? Poxa vida, que as férias não chegam
0: calma,
1: nunca.
0: Calma,
1: ah, tá
0: calma,
1: bom. Então tá certo.
0: São 13 horas e 8, gente.
1: Deixa eu dar uma boa tarde aqui para as bonitinhas, né? As minhas amigas empregadas domésticas, lavadeiras, passadeiras, cozinheiras, diaristas. Você que é aposentada, você, minha amiga, que é babá, você que é cuidadora de idosos, você que é médica, advogado, professoras, né? Muito boa tarde. As professoras agora estão no período aí de descanso, né? Eles estão um descanso merecido.
0: Exatamente.
1: É, as crianças já estão de férias e as mamães é que ficam mais preocupadas agora. Ai, que eu faço com essa menina, com esse menino o dia inteiro em casa? Calma, mamãe, calma, tá só começando ainda, viu? Boa tarde para as minhas bonitinhas. Boa tarde pra você, meu bonitão.
5: Boa tarde, dona Cíntia.
1: Eu falei bonitão, não foi só pra você, é pra você e pro Vini. Agora eu tenho dois bonitões, tá bom? É, tá.
0: No
1: tá
0: singular.
1: Certo. Então foi falha minha. Boa tarde, meus bonitões. E boa tarde pra minha bonitinha, né? A Marcela que está aí, que a Daniela também está de férias.
0: Exatamente. São 13 horas e 9, gente. São 13 horas e 9. Nós já temos, inclusive, o jacaré na escuta.
5: Rogério Gama.
0: Rogério Gama antes. Alô, repórter Rogério Gama, boa tarde.
4: Boa tarde, Eri Correa. Boa tarde, Cíntia. Boa tarde aos amigos e amigas da Rádio Capital. Os três destaques da tarde de hoje. Olha só, hein? O governo Trump anuncia hoje sanções duríssimas contra duas pessoas e três empresas brasileiras por suposta ligação com o PCC, hein? É a primeira medida prática depois que o governo Trump colocou essas empresas, colocou o PCC como uma facção terrorista. Então, medidas práticas hoje. Outra informação importante, o atentado contra o tenente Pimentel da Rota, ocorrido no sábado, foi planejado durante 4 meses. Ele está em estado gravíssimo em um hospital aqui na Grande São Paulo. Ele é irmão da Eloá Pimentel, lembra? Ela que foi morta pelo namorado lá em 2008. E o terceiro destaque, ele corre aí, Cíntia. Uma professora da rede pública está chocada. Uma criança, um aluno da sala de aula, colocou um caco de vidros no copo d'água que ela iria beber, ele correu, Cíntia.
0: Meu Deus, ela ia tomar água com um caco de vidro? Ela mesmo preparou isso?
4: Ela não, o aluno da sala dela preparou.
1: Um aluno preparou para a professora.
0: Ah, um aluno ou uma aluna preparou isso para a professora?
4: Exatamente, um aluno da sala de aula dela.
0: Meu Deus, a professora deve estar chocada. E agora, quem é esse aluno, hein? Quem é que poderia ter feito isso, hein, Rogério?
4: Ela já sabe quem é, já houve a denúncia, 3 alunos foram afastados e por um milagre ela não tomou essa água. E os alunos da sala sabiam e ainda falavam para ela, olha professora, se fosse a senhora não tomava essa água, não tomava essa água. Nossa. E ela está abalada ainda com essa situação. Isso ocorreu em São José dos Campos, ele correu em
0: Cíntia. Aqui perto de São Paulo, no Vale do Ribeira, no Vale do Paraíba. São 13 horas e 11, até onde, você vê, crianças, isso alunos de que idade? Você tem ideia, Rogério?
4: É, alunos do 8º ano.
1: Ah, grande.
0: Pô, deve ser uns 12 anos por aí, né, 12 anos.
4: Por aí, 14.
0: Pré-adolescentes, puxa, capazes de fazerem isso, colocar caco de vidro para a professora tomar com a água que ela ia beber. Pode uma coisa dessa, gente? Bom, já você volta, Rogério, são 13 horas Pode. E 11.
4: Muito Pode bem. Ser ali correr, Cíntia.
0: Então vamos lá.
1: Tá aí. Ele hoje é quarta-feira, né? Todo mundo aí meio perdido dia aí na semana, né?
0: Dia de feijoada.
1: Dia de feijoada. E hoje é dia 1º de julho. Parece mentira, mas junho acabou, ele. Um mês comprido, não? Foi um mês comprido mesmo. Estamos aí no dia 1º de julho e vamos pedindo a Deus, a Nossa Senhora, que abençoe a todos, que vocês tenham, né, um mês muito feliz, com muita saúde, muita alegria aí, junto aos seus filhos, as crianças que já estão de férias. Hoje é dia da vacina BCG e hoje é dia do cooperativismo, tá? Hoje também é dia nacional do reggae.
0: Opa,
1: no Brasil, esta data homenageia o gênero musical jamaicano, que é celebrado em 1º de julho, coincidindo com o falecimento de Bob Marley, né?
0: Sim.
1: Um ícone do reggae. Tem um reggae aí pra gente ouvir, comandante? Então vamos lá colocar um trechinho pra gente ouvir.
0: São 13 horas e 12, Reggae Night, é isso aí? São 13 horas e 12, então hoje é dia do reggae.
1: E dia do reggae, porque coincide com o falecimento do Bob Marley. Olha

0: E ela reggae, minha amiga. Isso.
1: Muito bem, então dia do reggae, dia da morte de Bob Marley.
0: É o ícone, né, do reggae.
1: Exatamente. São 13 horas e 13, gente, 13 horas e 13.
0: E pediram pra gente mandar um beijão logo no começo do programa pra dona Margarida, viu? Que está completando hoje 60 anos. Ela não perde nenhum dia o programa toda a tarde. Ô, dona Margarida, um beijo pra senhora. Saúde, felicidades, muitos anos de vida. Que você tenha aí um dia muito feliz ao lado dos seus amigos, ao lado dos seus familiares. Viu, Margarida? Ó, manda beijo ali pra ela.
2: Boa tarde, Cíntia. Boa tarde, Eli. Cíntia, sua potência aqui foi tão alta que meu celular até parou, que eu ouço vocês pelo aplicativo. Ele parou, da potência que foi grande.
0: Desculpa.
2: Parabéns, Cíntia. Beijão pra vocês.
0: Beijão, querida. Beijão.
1: É, porque eu falei pra você.
0: Falei, foi muito forte,
1: você é? Você exagerou hoje, viu?
3: Aô, potência!
0: É, o potência do comandante. Acho que é ele aí.
1: São 13 horas e 14. Eu quero agradecer, gente, a muitas pessoas que vem trazendo tampinhas para o nosso programa, aqui para a rádio. Inclusive, quero até cumprimentar o tio Amauri, que ele também, aqui com o pessoal da rádio, Cíntia, também estão juntando as tampinhas,
0: né?
1: Também das garrafas.
0: Verdade.
1: Então, eu quero agradecer a todos, inclusive a rádio, inclusive nossos colegas, amigos aqui da rádio. Alô, tio Amauri. E muitas outras pessoas, é que às vezes nem sempre eu tenho os nomes das pessoas. Maria Vitória, Marinalva, Eli, olha, estou trazendo essas tampinhas para você, mas tem muita gente. Olha, eu quero agradecer a todos e me desculpem se de repente eu não consigo ter o nome de todas as pessoas, mas eu vou falando no transcorrer não só do programa, dos dias, o nome das pessoas que têm trazido, né, as tampinhas para que nós possamos entregá-las para a Associação Amor Rosa. Associação Amor Rosa, que nós abraçamos com carinho, né? Nós abraçamos essa associação porque ela cuida de mamães carentes, de mulheres, na verdade, de mulheres carentes, mulheres em situação vulnerável e que sofrem de câncer de mama. Então eu quero, nesse momento, saudar aqui a presidente Ana, lá do Instituto Amor Rosa, que cuida de mulheres, de milhares de mulheres com câncer de mama. E essas tampinhas, elas são recicladas e transformam isso em dinheiro, onde pode-se conseguir próteses capilares, né, cabelos, né, Cíntia? Porque as mulheres fazendo quimioterapia ficam carecas. E também próteses mamárias, né? E fora que remédios e cestas básicas e outras coisas mais. Então, para essas mulheres que sofrem de câncer de mama carentes, nós fazemos todo esse trabalho junto com a instituição Amor Rosa, juntando essas tampinhas, e uma vez por semana eles vêm buscar as tampinhas, viu, Cíntia?
0: Tá aí, muito bem.
1: Muito obrigado a todos.
0: A gente agradece a todos vocês, viu? Ele, hoje no nosso programa, hoje a gente tem aquele quadro de quem é essa voz?
1: Ah, sim.
0: É, sabe? Vamos colocar aí a memória auditiva à prova, vamos ver se a gente consegue identificar a voz.
1: Será que o jacaré sabe quem é essa voz?
0: Será que ele sabe? Tem a voz aí, comandante?
1: Às 13 horas e 16?
0: É, e aí depois a gente já pergunta pro jacaré se ele sabe de quem
1: vamos
0: é.
1: Vamos ver se ele sabe.
3: De quem é essa voz?
4: Não gosto de me misturar muito, não. Eu acho que eu já tenho amigo suficiente, sabe?
0: Meio amigo, né?
4: Não é muito, não. São muitos, não, mas são bons.
0: Eu acho que é uma bonitinha carioca pelo
1: bonch, né?
0: É uma bonitinha famosa carioca, eu já identifiquei.
1: É?
0: Já. Você já?
1: Não.
0: Eu acho que já, né? Não sei. Vamos ver o jacaré?
1: Alô, jacaré, boa tarde!
5: Boa tarde, Correia, boa tarde a Cíntia, boa tarde a todos os ouvintes. Olha, eu vou dar um difícil, hein? É Luana difícil. Piovani...
1: Não, tá no ar.
0: Vamos ver. Será que você vai ganhar um brinde do Mercadão, jacaré?
1: Quem sabe, né? Aí, Luana Piovani. Já. Então é o primeiro nome, hein? Jacaré, olha, nós estamos entrando no mês de férias, no mês de julho, primeiro dia de julho. O que o Mercadão tá preparando para essas férias, jacaré?
5: Eita, Cíntia, minha amiga de todas as tardes, ele Correia, olha, meteu metade do... Como passa rápido, hein, gente? Metade do ano foi-se embora e começamos aqui a outra metade ali. O Mercadão das Pratas tem preparado tanta coisa bonita aí para nossa amiga que tá do outro lado do rádio, pro nosso amigo. E eu sempre falo que o convite tá sempre feito, tá, gente? 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

0: vou mostrar nós temos, na verdade, dois agradecimentos, é isso mesmo? Porque na promoção Copa do Mundo, as pessoas me mandavam as cartas da saudade, as suas histórias, e eu mandava de presente um livro da saudade para ela guardar como lembrança. Vamos ao primeiro agradecimento? Vamos?
1: Boa tarde, aqui é a Kátia de Orixá. Estou gravando esse vídeo para agradecer ao grande comunicador Eli Correia por eu ter ganho o livro Que Saudade de Você. Eu sou ouvinte assídua desde pequena com minha mãe das cartas da saudade. Agora continuo ouvindo pelo YouTube e fiquei muito feliz de ter ganho o livro. Obrigada, Eli.
0: Olha aí, gente, é a Kátia de Oliveira de Arujá. Muito obrigado, Catinha, pelas palavras. E é no rádio, no YouTube, enfim, sabe, em todos os lugares que a gente vai, as pessoas sempre comentam sobre a saudade. Temos até mais um, se o Vini puder nos mostrar.
2: Boa
0: Olha.
2: Tarde, sou Yasmin. Eu recebi esse livro do Eli Correia. Eles me deram de brinde. Muito obrigado. Eu amo essa história do Eli Correia e espero que todo mundo escute também, tá? Muito obrigado pelo presente. Amém.
0: Ela é falando diferente, né? Ela Yasmin, ela falou, para nós seria Yasmin, mas ela Yasmin, ela tem uma pronúncia meio castelhana, né, Cíntia?
3: É verdade.
0: Bom, são 13 horas e 33, tá aí. Hoje às 2 horas, Que Saudade de Você, e no canal YouTube hoje você também vai ter uma carta sensacional. Vale a pena você acompanhar. 1h33.
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5: Vamos mostrar agora, então, as 4 músicas de hoje. Pra você, minha amiga, pra você, meu amigo, você que gosta desse quadro, você que tá sempre aí. Ai, quais as músicas, né? A Cíntia vai mostrar hoje. Vamos começar já mostrando, então, a primeira música de hoje.

0: Lima com A Bala Alojada. Ó, oh, essa, hein? Vamos pra música de número 2, comandante.
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0: Essa é a música de número 2, Zé Neto e Cristiano, Cadeira Cativa. E a música de número 3?
2: Não

0: Música de número 4. Música de número 4, P do Pecado, com o grupo Mais é Menos e participação de Simona Mendes. Simone Mendes. Tá aí as quatro de hoje, hein? Qual a sua preferida? Número 1, Gustavo Lima. Número 2, Zenete Cristiano. A de número 3, Jorge Mateus, só se for sozinha. Ou a de número 4, P do Pecado, com o grupo Mais é Menos, com participação de Simone Mendes. Você escolhe aquela que você quer ouvir no seu fone. Para você participar, é só você mandar aí o seu, a sua mensagem, né? Mandar o seu... Como é que fala? Áudio, né? Comandante fugiu. Mandar o seu áudio pro telefone 983345777.
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0: Ô, comandante, será que alguém já acertou, já descobriu de quem é essa voz? Vamos repetir a voz aí para que as pessoas possam ouvir mais uma vez? Você já sabe de quem é essa voz?
1: Às 13 horas e 37...
2: Não gosto de me misturar muito, não. Eu acho que eu já tenho amigo suficiente, sabe?
3: Cheio de amigo, né?
2: Não, não é muito, não. São muitos, não. Mas são...
0: Bons.
2: Bons.
0: Eita vida. Carioca, né? É são, carioca.
1: São 13 horas e 37,
0: ela é carioca,
1: portanto...
0: Ela é carioca.
1: É, vamos saber que se as pessoas descobrem quem, de quem é essa voz e ganham um presente do Mercadão das Pratas. Nós estamos já nos estúdios aqui com ele, o nosso querido Tiago e Cíntia. Nós falávamos um pouquinho antes sobre a importância do sono, né?
0: É verdade.
1: Hoje nós trouxemos... Você vai ter uma especialista sexóloga, né? Uhum. Depois das três.
0: Isso.
1: É, mas hoje nós temos uma especialista do sono um pouco antes das duas, da saudade.
0: Você já imaginou quantas pessoas estão trabalhando hoje? Quantas diaristas, né? Quantas empregadas domésticas, faxineiras, ou até mesmo babá, sei lá. Quantas pessoas estão trabalhando com sono?
1: E motorista, então?
0: Nossa,
1: dirigindo
0: motorista
1: com sono. Dirigindo com sono é acidente
0: é
1: na certa.
0: Caminhoneiros.
1: Homem 38.
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0: Oi, gente! Alegria chegou! Alegria chegou com o Thiago. Meu amigo Thiago, boa tarde. Chega mais pertinho do microfone, Thiago.
1: Boa tarde, Eli. Boa tarde a todos.
0: Então, Thiago, nós estávamos falando, eu e a Cíntia, sobre a importância do sono. Eu queria que você nos dissesse a importância do sono e a importância do colchão. Se tem a ver colchão com sono, sono com colchão. Porque, olha, veja bem, nós não podemos esquecer. Preocupações tiram o sono, dívidas tiram o sono, problemas de saúde tiram o sono, problemas com família tiram o sono, né, Cíntia?
2: Tudo é motivo para tirar o
0: Sim,
2: sono.
0: Mas agora eu pergunto a você, né? O colchão poderia ajudar a pessoa a dormir melhor e, consequentemente, ter uma saúde melhor?
3: Eli, que bom que você está tocando nesse assunto, porque olha só, a pessoa que não dorme bem, os riscos que ela corre, aumento da pressão arterial.
0: Aumento da pressão se não dormir bem.
3: Exatamente. É, tem um hormônio chamado leptina, que se você não dormir bem, você engorda.
0: Engorda também.
3: Engorda também.
0: Não dormindo bem.
3: Não dormindo bem. Aumenta o estresse.
0: Aumenta o estresse quando a pessoa não dorme bem.
3: Exatamente. Então assim, por exemplo, tem uma pessoa mais jovem, que ela vai fazer uma prova, vai estudar alguma coisa nesse sentido, ela não vai bem. A pessoa está no trabalho, tem algumas coisas que você tem que ficar raciocinando, pensando, você também não vai bem. Então dormir é muito importante.
0: Quer dizer, quando a pessoa não dorme bem, nem o raciocínio funciona.
3: Nem o raciocínio funciona. E o que matou nesses últimos anos, nos últimos 50 anos, tem uma pesquisa que fala que começou a vender muito colchão nessas grandes magazines. Né?
0: Sim.
3: E o colchão muito barato. E aí, ali vai muito isopor, e você não sabe que tem
0: isopor.
3: Isopor dentro do colchão, e você não sabe. Aí coloca uma camada de espuma por cima, e vende esse colchão muito barato.
0: Quer dizer, engana as pessoas. Coloca isopor embaixo, uma espuma em cima e você...
3: Exatamente.
0: Isso aí acaba prejudicando ainda mais.
3: O sono.
0: Se a pessoa já tem problemas, ela vai dormir num colchão de péssima qualidade, acaba aumentando ainda mais o problema.
3: Exatamente. Então, Eli, o que a gente fez aqui a reparação agora? Então, a senhora que está sofrendo aí, por exemplo, com artrose, com hérnia de disco. E quando eu falo de artrose, de hérnia de disco, é porque o colchão vai relaxar a sua musculatura, o colchão vai alinhar a sua coluna, entende? Porque a hérnia de disco, se você não fizer um tratamento muito intensivo com ela, você vai continuar com ela ainda. A artrose é natural de quem está acima dos 60 anos, não é um grande problema, você tem que conviver com ela. E o colchão, do jeito que a gente faz, ele ativa a circulação, relaxa a musculatura, e o principal... Ele faz duas coisas que é o mais importante, é te induz ao sono e a outra coisa é aliviar a sua dor. Aliviar a sua dor, ele, mas é sem remédio. Eu até brinco com as pessoas. Você recebeu o reparação? Recebeu. Agora joga aquela caixinha de Dorflex fora. Porque o que o colchão faz, o remédio não vai fazer.
0: Então o colchão é de fundamental importância para a pessoa relaxar a sua musculatura, relaxar toda a sua coluna, relaxar o seu corpo e, obviamente, ter mais saúde para o dia a dia.
3: Exatamente.
0: Alguma pergunta,
2: Sabe
0: Cíntia?
2: Também, eu queria que você me confirmasse, porque o colchão, quando ele já está muito usado, né? Você sabe que vai criando aquele ácaros,
3: ácaro,
2: né?
3: Ácaro, isso.
2: O ácaros. Ácaros é um micro-organismo que se alimenta de células mortas.
3: Mortas, isso.
2: Quando a gente dorme, né? Você Sim. vai soltando a sua pele, etc. Então, os ácaros vão se alimentando disso. E acontece que quando você está dormindo, eles vão, são os bichos vão entrando em você. Você vai respirando aquilo.
0: Uhum.
2: Sabia os ácaros?
0: Trazendo um problema
2: também para
0: respiratório.
2: Trazendo um problema muito maior, né? Respiratório.
0: Então, diante dessa situação, que olha, gente, não é falar por falar, é uma coisa que você pode. Milhões de médicos sempre falam da importância do sono. Reportagens nos jornais falam de que é necessário a gente dormir bem. Mas eu tenho problema disso, eu tenho problema daquilo, eu tenho conta para pagar, eu não sei o que, eu não tenho cabeça para dormir bem. O colchão vai induzir você ao sono. Este colchão que o meu amigo Thiago está agora anunciando, por favor.
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0: Como as pessoas podem obter mais informações? 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
4: Boa tarde, Cíntia, Eli, Thiago. Eu comprei o colchão Reparasona em 2018. Amo meu colchão, só que agora eu estou com inflamação no nervo ciático. Thiago, é bom? Como que eu faço? Ele dá uma, não digo cura, né? Mas tem alguma coisa que o colchão, que o colchão possa fazer por mim? Fala aí, Thiago.
0: Olha,
4: eu sou a Terezinha da Coab Totono Vilela Sapopemba.
0: Terezinha da Totono Vilela Sapopemba. Como nós não temos hoje tempo mais, eu queria ver com você, Thiago, quando é que você pode voltar para você responder para a Terezinha. A Terezinha vai ficar ansiosa e acredito que muita gente vai ficar ansiosa para essa resposta.
3: Amanhã eu tô aqui de novo, Eli.
0: Amanhã?
3: Amanhã eu tô aqui de
0: novo. Então, Terezinha, por favor, e todo mundo que estiver nos ouvindo, fiquem atentos que amanhã vai ter essa resposta.
3: Com certeza.
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10: Motorista ligado na capital, a Tietê melhorou bastante na direção da Castelo. Tem trecho intenso apenas pela expressa entre a Ponte do Limão e a Ponte do Piqueri, mas é um caminho que vale a pena em todo o trajeto. Para Dutra e Ayrton, segue lentidão no Cebolão, acesso à Tietê, tudo melhora depois da Ponte dos Remédios, mas a expressa volta a ficar ruim entre a Júlia de Mesquita Neto e a Ponte Cruzeiro do Sul. 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
12: Boa tarde, meus amores.
2: Tá.
12: Eli e Cíntia, amo vocês.
2: Oh,
12: é a Flores, cara. Flores ou Rosa aqui do Jardim Nazaré. Oh, meus amores, eu tô achando que é a Ticiane Pinheiros, essa voz.
2: Será?
12: Será que eu acertei?
2: Será?
12: Ticiane Pinheiros, sei não, viu?
2: Será?
12: Acho que é ela. Beijo, beijo, amo vocês, tô ligadinha aqui, hein?
2: Beijo.
12: Esperando a saudade.
2: Beijos, minha linda, muito obrigada pelo carinho, pela companhia aqui na Rádio Capital, viu? Já já vai começar a saudade, continue esperando aí que já já você vai ouvir a sua saudade, a carta da saudade de hoje. Olha, de repente, né, Ticiane Pinheiros agora tá morando no Rio de Janeiro, né?
0: Exatamente,
2: a esposa
0: pode ser,
2: Do Trale, né?
0: Isso, que é o apresentador do Jornal
2: apresentador
0: Nacional.
2: Jornal Nacional. Ela foi embora, foi morar no Rio de Janeiro, né?
13: Boa tarde, Eli. Essa voz é da Bruna Marquezine, a voz misteriosa. Bruna Marquezine. Beijos, Gabriel do Campo Limpo.
2: Oi, Gabriel.
0: Gabriel do Campo Limpo.
2: Gabriel do Campo Limpo. Também tá outra carioca,
0: mundo,
2: né?
0: Tá todo mundo disputando um estojo de joias do Mercadão das Pratas, tá?
2: Daqui
0: aí
2: a pouco mais a gente fica sabendo.
0: Tá mudando, né? Os nomes, tá mudando os nomes.
2: Tá mudando os nomes, gente.
0: Nesse momento nós temos... Quem? Rogério Gama. Rogério Gama, você, por favor.
14: Olha ele correr, Cíntia, trazendo mais detalhes daquela história da professora que tinha um copo de água com cacos de vidro. É uma professora da Rede Municipal de Ensino de São José dos Campos, aqui no interior de São Paulo. E ela denunciou nas redes sociais que os alunos teriam colocado um vidro no copo de água dela dentro da sala de aula. Isso ocorreu essa semana na Escola Municipal Professora Ildete Mendonça Barbosa, que fica no Parque Residencial em São José dos Campos. Segundo a professora Michele, eles teriam colocado o vidro no copo e ainda se exibido para a turma. Ela disse que os outros estudantes viram a situação e presenciaram e não alertaram imediatamente. Vamos ouvir a professora Michele Correia e Cíntia.
15: Infelizmente, eu venho fazer um desabafo horrível que aconteceu comigo hoje em sala de aula. Meu nome é Michele, sou professora de São José dos Campos. Os alunos já não estão fora do limite completamente. Eles não têm mais para onde buscar as dopamina deles. O menino simplesmente achou que tudo bem ele pegar um pedaço de vidro e colocar no meu copo, se exibir para a sala vê. Essa cara é uma dor muito grande. A sala viu o que estava acontecendo e ficaram de murmurinho. Ao invés de me falar o que tinha acontecido, o que ele tinha colocado, tipo, o pessoal viu. E eles não falaram e ainda ficaram. Se eu fosse você, eu não beberia essa água, professora. Em que momento? Que tipo de educação essas crianças estão recebendo em casa? Eu não sei a quem questionar, a quem recorrer. E agora eu tô tendo que vir aqui no hospital por uma questão burocrática, porque eu só quero ir pra minha casa e deitar em posição fetal. Eu não quero fazer outra coisa. Eu não quero voltar pra trabalhar hoje.
0: Que coisa,
2: coitada,
0: bicha,
2: da professora.
0: Pelo amor de Deus. Agora, que nem ela falou, eu tava pensando antes ela falar. Um fazer, tudo bem, um espírito de porco lá, vai. Agora, a classe inteira ser conivente, vê, ainda diz, ainda em tom de brincadeira, do professor, o senhor não toma essa água, não. Se todo mundo, e ninguém toma, tudo bem que um tivesse, né, Cíntia, um espírito desse.
2: De porco, mas, né, mas as crianças deveriam os demais, ter interferido.
0: Tá aí, olha que situação dessa professora, o que ela quer é chegar em casa e dormir, tipo fetal, tipo bebê assim, sabe? Que dó, gente, que dó e que educação que essas crianças estão tendo.
2: Meu
0: realmente.
2: Deus.
0: São 13 horas e 52. Rogério, já. Olha, você. Pois não.
14: Só para complementar a informação, a Prefeitura de São José dos Campos tomou conhecimento, prestou atendimento à professora, que foi acolhida pela equipe hospitalar. Ela não chegou a tomar a água e as famílias de 3 alunos envolvidos foram chamados pela direção da escola e os estudantes foram suspensos até o fim de julho, de acordo com a Prefeitura. Eli Correia e Cíntia.
0: Tá bom, são 13 horas e 53, daqui a pouco volta o nosso querido repórter Rogério Gama e já vou falar com Everton, às 13 horas e 53.
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18: Olá, Lio Correia, aqui quem fala é o professor Fernando. Eu estou vendo o depoimento dessa professora, eu também passo por dificuldades aqui em São Paulo, na Zona Leste de São Paulo. Eu não consigo dar as minhas aulas, o conteúdo, porque os alunos são endemoniados, mal educados, desrespeitosos e perigosos. Ameaçam bater, ameaçam pôr fogo no carro do professor, ameaçam matar o professor. Nós levamos isso adiante, mas nada é feito, nada muda, porque o governador de São Paulo, ele disse que o aluno é índice, então assim, não pode expulsar o aluno, porque se o aluno é índice, o índice da escola cai, isso não pode existir. Quando eu fui aluno, eu me lembro que os alunos que eram mais bagunceiros, arruaceiros, faziam qualquer tipo de bagunça na sala, eram expulsos da escola. Hoje não, você tem que passar a mão na cabeça desses alunos. Infelizmente, essa geração de pais também está muito ruim, essa geração de pais novos. Não estão sabendo educar, joga lá o aluno na escola como se fosse lixo, como se fosse qualquer um, não educa, não tem respeito, não tem nada. Não sei onde a gente vai parar, só sei que está cheio de professor com doença, afastado por conta dessa geração.
0: Olha, gente, muito obrigada, professor, amigo. Hein?
2: É, você vê, Cíntia, que
0: eu sou do tempo que a gente respeitava o professor.
2: Nossa Senhora.
0: De maneira, olha, impressionante. Você não dava um pio na sala de aula quando a professora, quieto! E batia na mesa.
2: Batia na mesa e, quando não dava reguada na gente.
0: Exatamente, a professora Suade, nunca me recebi uma reguada, mas a aluna assim batia com a régua mesmo.
2: É.
0: Me lembro da professora Palmira, ela pegou um apagador assim, jogou, pegou numa outra pessoa que ela queria, mas
2: outra. Você imagina se o professor fizer isso hoje em dia? O pai vai lá,
0: vai pra cadeia, vai pra cadeia. Olha, infelizmente, professor, o senhor tem razão. Nós estamos vivendo um período totalmente atípico. Não condiz com aquilo que deveria ser, alunos respeitarem os mestres, respeitarem os professores.
1: Ai, Eli, que tristeza o caso dessa professora. Ai, Eli, é porque eu só ouço rádio, eu não assisto televisão, então eu só me informo através de vocês. Eli, olha, eu sei que bater não resolve nada, mas no tempo que os pais davam as boas palmadas nos filhos, isso não repetia, Eli. Eli, me desculpe, Eli, nossa, eu estou emocionada de tristeza com essa situação. Maria de Pedreira, eu bati na minha filha, Eli, quando ela mereceu, ela tinha 16, quase 17 anos, já até namorava, mas ela mereceu, por falta assim, de querer me enfrentar, eu dei umas boas palmadas, graças a Deus que eu dei, viu? Beijo, Maria Pedreira.
2: Beijo, tá certo, um tapinha não mata ninguém, né? Às vezes é preciso, viu, Eli? É
0: exatamente.
2: Não, claro que não é isso que o comandante está colocando aí, umas batadas, né?
0: Isso.
2: Sabe, se na conversa não vai, tem que achar algum jeito.
0: São duas horas, um minuto. Tatá, boa tarde, Tatá.
4: Boa tarde, Cíntia.
2: Boa tarde, Tatá.
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0: E a Rádio Capital, logo mais. Não, agora, mas daqui a pouco do canal YouTube, Eli Correia Oficial. Carta de hoje, a história de hoje no canal YouTube, O Brilho na Janela e a Mão de Jesus.
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0: Bem, eu queria hoje abrir a nossa saudade, viu, Flávio Rangel, conversando com a Dayana de Araújo. Dayana, boa tarde.
5: Boa tarde.
0: Eu reservei esse primeiro momento da saudade para conversar com você, porque eu sei que tão recente, né, a partida de sua filha querida, mas tenho certeza que a saudade é muito grande. Eu queria que você falasse um pouquinho sobre a Bianca Regina de Araújo, aí do Jardim Ingar. Por favor, Dayana, fala um pouquinho sobre essa filha que infelizmente você a perdeu, por favor.
5: A Bia era uma menina muito abençoada, uma menina muito tranquila, era uma menina muito forte, foi uma menina guerreira. Nunca deu trabalho, era estudiosa, trabalhadeira, ela era uma preciosa. Todos esses 3 anos que ela lutou contra essa doença, você não via ela reclamar, murmurar, mesmo ali ela limpando a camada com dor, ela não reclamava. Ela sempre estava ali com um sorriso no rosto, lutando contra aquilo, mas ela sempre estava ali, naquela luta.
0: Ô Dayana, quando é que a doença se manifestou?
5: Foi em 2023, em março de 2023.
0: E aí, de março de 2023, ela veio até agora, junho, né, de 2026.
5: Isso.
0: E a doença foi se agravando.
5: Foi se agravando.
0: Ela começou a ter essa doença?
5: Nos últimos dias a gente descobriu que o médico falou que já estava tomado o corpo dela.
0: Você pediu uma cama hospitalar, nós conseguimos. Sim. essa cama, ao ser entregue, a própria família achou por bem que a empresa, a transportadora, levasse de volta, porque a filha Bianca tinha falecido, é isso?
5: Sim, nesse momento eu tinha acabado de receber a notícia, tinha hospital, e meu pai estava em casa, que ele pediu para devolver.
0: Então, Dayana, eu fiz questão de abrir a saudade, primeiro contando o teu caso, que já vou narrar uma história, mas eu que fiz questão de contar esse momento que você passou e está passando, porque ela faleceu no dia 30, não, dia 29, não foi isso?
5: Dia 29.
0: E foi sepultada ontem, dia 30.
5: Isso.
0: Eu quero que você, então, aproveite esse momento. Se despeça da Bianca. Eu sei que você teve mil momentos com ela, antes da doença, depois da doença. Você viu o sofrimento dela, a mudança que ela teve, né, a transformação que o corpo dela sofreu devido à doença. Eu queria que você, nesse momento, se despedisse da Dayana, da Bianca Regina. Por favor, Dayana.
5: Bia, sei que agora você está no colo de Deus, você virou uma estrelinha, estará sempre no meu coração, no coração de todos nós aqui de casa, que amamos muito, muito. E sabe que o que a gente fez por você, a gente faria tudo novamente. E que a saudade aqui está grande, mas o que me conforta é que você está no colo de Deus e não sente mais dor.
0: Tá aí.
5: Te amo, minha princesa.
0: Manda um beijo para ela, manda, Dayana.
5: Beijo, meu amor.
0: Ela está sepultada no cemitério
5: Campo Grande.
0: A idade com a qual ela partiu, 29 anos.
5: 28
0: anos. Descanse em paz, Bianca Regina de Araújo. Eu fiz questão de colocar a mamãe antes de eu narrar a carta da saudade, para que ela pudesse se despedir. Ela que participou do programa, pedindo a cama hospitalar. Nós conseguimos a cama hospitalar graças aos nossos ouvintes, às doações. E por fim, no dia da entrega da cama, a Bianca faleceu. E a família nem recebeu a cama. Então a cama voltou para a transportadora e agora nós estamos esperando encontrar uma pessoa que realmente precise de uma cama hospitalar, necessite realmente para nós entregarmos. Ok, Dayana?
5: Ok, muito obrigada. Eu gostaria de agradecer a todos vocês da área pela atenção, os ouvintes, as pessoas que ajudaram na cama. Espero que agora a outra pessoa, que essa cama fique para uma outra pessoa que necessita. Eu agradeço muito, muito mesmo, de coração.
0: Ok, mamãe Dayana, um beijo para você, viu?
5: Beijo para vocês também.
0: E lá do céu, tenha certeza, a Bianca Regina está olhando pela senhora e por todos, tá bom?
5: Tá bom, eu sei. Obrigada.
0: 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Foi uma abertura diferente da saudade. Porque o que essa mãe foi sepultada ontem, ao meio-dia, no cemitério Campo Grande. Ela faleceu no dia 29. Imagine, aos 28 anos, uma doença que tomou conta da menina. Ela começou no ano de 23, né? E começou com um câncer de mama e foi se espalhando. E a ponto de levá-la embora aos 29 anos. Aos 28 anos. O Vini está aí? Se nós pudéssemos só colocar as fotos dela, só para que as pessoas que estão nos acompanhando, se a gente pudesse colocar a foto dela. Olha, essa era ela, antes de ter a doença. Essa outra foi no que ela se transformou. Olha só, no que ela se transformou. Vamos mostrar mais uma vez aqui como ela era. Olha que moça bonita. E como ela ficou com a doença. 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E mais uma história que a vida escreveu. Bianca Regina, conversei com a mamãe Dayana. Não só ela, mas toda a família, todos que a conheceram. E guardam de você uma linda lembrança. Dizem neste momento, que saudade de você. Que...

E vamos agora à nossa narrativa. Eu fiz questão, gente, de colocar a mamãe Dayana antes, para a gente, né, poder manifestar todo o nosso apreço por ela, mamãe, e pela filha que tão dolorosamente partiu. Mas eu tenho uma carta que eu vou narrar hoje. Meu nome é Mônica Oliveira Zanella. Eu sou de São Paulo, eu sou casada e o meu marido se chama Alessandro. Eu ouço todos os dias as cartas da saudade ele correr, tanto no rádio quanto no canal YouTube. Cresci ouvindo suas histórias quando eu ia estudar na casa de uma amiga. Sua vizinha, sua avó, a sua vozinha, quer dizer, na verdade, a avó da amiga, né? Ela cresceu ouvindo nossas histórias e quando ia estudar na casa de uma amiga, a sua avó, a sua vozinha, sentava naquelas cadeiras de balanço e pedia que nós ficássemos quietinhas, porque ela queria ouvir a história. Agora é a minha hora, vocês ficam quietas, quietas, que eu quero ouvir a história do Eli Corrêa, a história da saudade. Eu nunca esqueço disso, Eli. Eu nunca esqueço disso. Eu ia estudar na casa da minha amiga, a vovó dela sempre sentava naquela cadeira de balanço e já falava, agora vocês ficam quietas, que agora é a hora da saudade. E quando eu descobri seu canal no YouTube, nunca mais parei de ouvir as cartas, as histórias. Tenho um dos seus livros. Que saudade de você. E se Deus quiser, ainda vou ter o atual, As 30 Mais da Saudade, que é o livro da saudade que você está falando no rádio. Eu adoraria ouvir a minha história, a minha carta, sendo contada por você, narrada por você. Somos em 5 irmãos. Eu, minha irmã Adriana, Patrícia, Karina e o Jairo Júnior. No passado, éramos 6, pois também tínhamos o nosso querido irmão Gilson, que já partiu. Ainda temos viva a nossa mãezinha Letícia e o nosso pai Jairo faleceu alguns anos antes da partida de Gilson, deixando em nós uma saudade imensa. Primeiro papai Jairo e depois o nosso irmão. Esta carta é para expressar justamente essa saudade que sentimos do nosso irmão Gilson. A ausência dele é sentida em cada encontro, em cada lembrança, e a sua memória permanece viva em nossos corações. Eu vou contar sobre a partida e a visita que eu tive do meu irmão Gilson. Prestem atenção. Após o seu falecimento, o falecimento do meu irmão Gilson, e o milagre que ele intercedeu na minha vida, é isso mesmo que vocês estão ouvindo. Tudo começou no final do ano de 2006, quando o meu irmão Gilson Lúcio Oliveira começou a ter problemas de saúde. Durante um tempo, mesmo se sentindo mal, ele escondeu a doença, certamente por conta do lugar onde ela se desenvolveu. Sim, ele escondeu, provavelmente, né, por conta do lugar onde a doença se desenvolveu. Mas com o passar do tempo, a situação foi piorando, até que, não aguentando mais, pediu ajuda para minha mãe. Quando minha mãe viu o estado de saúde do meu irmão, o estado em que ele se encontrava, ela se apavorou. Ela se apavorou. Então, ela, como mãe, nos contou, nos reunimos, eu, minha irmã Adriana, minha mãe, e fomos levá-lo ao hospital. Ele escondeu o que pôde, mas teve uma hora que não deu mais. No hospital, o médico pediu vários exames e depois de algumas horas, achou melhor interná-lo para que ele fizesse mais exames. Até aí, não sabíamos da gravidade do caso. Com o passar dos dias, ele acabou tendo alta e voltando para casa para aguardar os resultados dos exames. Quando os resultados saíram, fomos todos chamados ao hospital. O médico, então, pediu para falar comigo e com a minha irmã, sem permitir que a minha mãe entrasse na sala. E nós duas, eu e minha irmã e o médico,
recebemos a pior notícia de nossas vidas. Meu irmão estava com câncer em estado avançadíssimo no seu testículo, no seu saco. Por isso que ele segurou, por isso que ele não falava, né, do que estava acontecendo com ele. Vai falar com alguém que o testículo estava... Né, primeiro, ele não sabia que era câncer. Estava lá um problema e foi aumentando, aqueles dois ovos, vamos dizer assim, foram aumentando de tamanho. E aí até que não teve mais jeito, já nem a cueca já conseguia segurar mais, apertava, era incômodo. E quando então foi fazer os exames, câncer em estado avançadíssimo no testículo. Ele teria que passar por uma retirada do tumor, uma cirurgia, já que inclusive estava muito grande, e iniciar imediatamente a quimioterapia. E assim foi feito. Cortou-se o testículo dele, cortou-se todo aquele, né, aquele saco. E, obviamente, teve que se fazer ali uma série de coisas para que ele não perdesse o pênis. Porém, no dia de iniciar a quimioterapia, seus exames estavam muito alterados. Disseram que se ele começasse o tratamento nas condições em que estava, não ia aguentar. E para nossa tristeza, meu irmão entrou direto para acompanhamento paliativo. Não dava para fazer o tratamento, porque senão ele não vai aguentar. Então entrou-se em tratamento paliativo, pois a doença, nessas alturas, mesmo retirando os testículos, a doença já tinha espalhado para o corpo. O médico nos liberou, inclusive, para ficarmos com ele dia e noite. Dia e noite. Eu ficava de dia, a minha irmã Adriana ficava de noite. Como eu trabalhava, eu pedi para que fosse mandada embora. Eu pedi demissão da empresa para poder intercalar os dias e noites no hospital. Foram meses de muita luta e sofrimento. Meu irmão tinha dores horríveis. Vivia à base de morfina. Ele havia pedido para sair do hospital e voltar para casa. Ele queria de todo jeito voltar para casa. Mas o médico não autorizou não, dizendo que ele poderia morrer em casa. Então ele tinha que ficar no hospital, porque se ele fosse para casa, com certeza ele morreria. E isso seria muito doloroso para nossa mãe. Então, concordamos em mantê-lo no hospital. E isso deixou Gilson muito triste, porque ele queria, ir embora para casa. Mais ou menos assim, eu vou morrer, então eu quero morrer em casa. Até que chegou o dia 10 de abril de 2007. Ao sair de casa para trocar com a minha irmã, eu fui aos prantos conversando com Nossa Senhora, pois eu não aguentava mais ver o sofrimento do meu irmão. Naquele dia 10 de abril de 2007, eu indo para o hospital para trocar com a minha irmã, né? Eu fui aos prantos e conversando com Nossa Senhora. Ao chegar no hospital, eu fui até o quarto onde ele estava. Mas a cama onde ele estava arrumada. Como? A cama onde ele estava arrumada. Eu sabia onde era o quarto que ele estava. Então eu fui direto para o quarto. Não perguntei para ninguém, fui direto para o quarto. Só que a cama arrumada. E não havia ninguém. Eu entrei em desespero. Eu saí correndo pelo hospital procurando o meu irmão e a minha irmã, que era quem estava com ele. Eu ia trocar o período com ela. Foi então que uma enfermeira me levou até uma ala. E lá estava ele, cercado de aparelhos. E lá encontrei a minha irmã desolada, chorando. Irmã, os batimentos cardíacos do Gilson diminuíram muito. O coração está quase parando, minha irmã. Ele está partindo, ele está morrendo, ele está indo embora. O coração dele já está quase parando. Eu e minha irmã nos abraçamos, então choramos juntas muito, muito, muito. Cheguei perto dele e vi que ele tentava balbuciar alguma coisa. Ele não tinha forças. Ele não tinha forças. Ele tentava balbuciar alguma coisa. Então eu coloquei meu ouvido, mas bem próximo da sua boca,
para ver o que, que ele queria dizer, para ver se ele conseguia falar alguma coisa, mesmo que baixinho, e eu ouvisse. Então eu quase que colei o meu ouvido na boca dele. E foi então que eu entendi. Eu quero água. Eu quero água. Água. Ele quer água. Eu ouvi, eu escutei, ele quer água. Ele quer água. E como é que vamos dar água? Pega um algodão, pega um algodão. Então nós pegamos um algodão, umedecemos com água. E eu molhei os seus lábios com um algodão umedecido com água. Ele não tinha como beber água. Ele não tinha como beber água. Então a gente molhou aquele algodão e ficou colocando nos lábios dele. E depois disso, depois que eu coloquei esse algodão com água, umedecido com água nos lábios dele, os aparelhos começaram a apitar. Os aparelhos começaram a apitar. Pi, pi, pi, pi, pi, pi, pi, pi, pi, pi, pi, pi, pi, pi, pi. Sabe aquele desespero, desespero. Meu irmão agora estava partindo. Os aparelhos estavam enlouquecidos. Pi, pi, pi, pi, pi, pi, pi, pi. Eu acredito muito que ele só esperou eu chegar no hospital para se despedir de mim e partir. Fechei seus olhos, porque quando ele partiu, aí pararam-se os equipamentos, os pipi-pipi lá parou. E então aí eu fechei os seus olhos, que ele estava com os olhos abertos, né? E beijei sua testa. E ao beijar a sua testa, eu senti a presença do meu pai naquele quarto. Eu senti que o meu pai veio buscar o filho. Quando eu senti a presença do meu pai, as minhas pernas perderam as forças. Mas eu tive que ser forte, pois a minha irmã desmaiou. A minha irmã desmaiou. E eu precisava então ajudá-la a voltar a... Olha que confusão que foi naquele quarto, naquele... Em um minuto aconteceu tudo isso. Então, todos os trâmites de velório e sepultamento foram feitos e tiveram que ser feitos por mim. Tivemos que dar a notícia para minha mãe da morte do filho, que foi muito doloroso. Velamos e enterramos meu irmão. E foi um dia muito triste para todos nós, principalmente pelo tempo que ele sofreu. Meu Deus, como esse meu irmão sofreu. Morfina não fazia mais efeito. Quando deu 7 dias do seu falecimento, realizamos a missa de 7º dia. E ali se encerrava um ciclo de sofrimento para ele e para nós, principalmente para mim e para minha irmã, que ficamos meses no hospital fazendo companhia para ele. Porém, passado os 7 dias, depois da missa de 7º dia, numa noite, estávamos em casa, eu, minha irmã, minha sobrinha, que ainda era pequena, assistindo TV. E logo depois, fomos nos organizar para ir deitar, para ir dormir. Antes de dormir, a minha irmã tem o costume de orar. Então ela se ajoelhou com a minha sobrinha para orar. Ela sempre reza antes de dormir, e ajoelhada. Nesse momento, eu já tinha ido para o meu quarto junto com meu marido. E estava brincando na cama com a minha cachorrinha. Mas durante a oração da minha irmã no quarto dela com a minha sobrinha olhou em direção ao meu quarto e viu nitidamente meu irmão Gilson passando da cozinha, indo em direção ao meu quarto. Tanto que a minha sobrinha viu exatamente quando ele saiu da cozinha e chegou no meu quarto. De repente, a minha sobrinha deu um grito assustador. Ah!

levantar da cama com aquele grito. Aquele grito me assustou. Ao tentar me levantar da cama, eu senti um impulso e uma quentura nas costas. Mas consegui, com muito custo, me levantar, porque eu queria levantar, era como se alguma coisa me impedia, e uma quentura nas costas. Corri para ver, quando eu consegui levantar, ver o que tinha acontecido com a minha sobrinha, por que ela gritou tão forte daquele jeito. Quando eu cheguei na sala, a minha sobrinha estava com os olhos arregalados. Aquele grito que ela deu, olha, sabe aquele grito de acordar a vizinhança inteira? E ela não conseguia falar. O meu cachorrinho, aquele com quem eu brincava, não parava de latir, latia, latia, latia, latia. Foi então que, depois do susto, a minha sobrinha falou: O tio Gilson passou aqui. Ele estava com cara de bravo. Ele olhou para mim e entrou no seu quarto, tia. Ele entrou no seu quarto e ouviu o meu tio entrar no

nessa hora, eu senti um arrepio muito forte. E mesmo não vendo meu irmão, eu também senti a presença dele. E o meu cachorrinho também sentiu, pois ele não parava de latir e rosnar. É como não tinha ninguém e ele tá rosnando. Ele tá latindo e rosnando. Meu esposo, que é espírita, disse que meu irmão não queria partir. Ele falou, teu irmão não queria partir. É isso que aconteceu. Teu irmão não queria, apesar de tudo, ele não queria partir. Por isso ele tinha aparecido com semblante de bravo. A minha sobrinha falou, ele tava com cara de bravo. Bravo porque ele não queria partir. Acredito que era porque ele queria ir para casa, mas o médico não permitiu. E nós achamos que seria melhor ele ficar no hospital. Por isso a cara de bravo dele. Ele desejava deixar o hospital e passar seus últimos momentos no aconchego do lar, junto da família. E essa vontade dele não pôde ser atendida por ordem médica. Depois que a gente conseguiu se acalmar, conseguimos acalmar minha sobrinha, decidimos que íamos todos dormir no mesmo quarto. Todos vamos dormir no mesmo quarto. E ali, todos juntos começamos a orar. E passamos a noite inteira em oração, a noite inteira pedindo para que ele fosse para a luz. Meu marido levantou às 4:30 da manhã e me disse, continue orando. Seu irmão está de pé ao seu lado na cama. Teu irmão está de pé ao seu lado aí na cama. Ele ainda não foi para a luz. Ele ainda não partiu. E assim eu fiz. Só fui parar de orar quando o dia clareou. E o meu cachorrinho, de repente, parou de rosnar. E parou de rosnar, não latia mais e dormiu. Nessa hora eu senti que meu irmão realmente havia partido. O cachorrinho parou de rosnar, parou de latir e dormiu. E meu marido também agora não via mais ele ali no quarto. Não tô vendo mais ele. Agora parece que ele partiu. Na verdade, chegou uma hora que eu já não estava mais com medo. Eu só queria que meu irmão alcançasse a paz merecida depois de tanto sofrimento causado por aquela maldita doença. Eu só sei que o tempo passou e no ano de 2009, no mês do meu aniversário, eu tive um sonho com meu irmão. Ele apareceu com uma menina nos ombros. Neste sonho que eu tive com meu irmão já em 2009, ele aparece com uma menina nos ombros e veio ao meu encontro e me entregou a criança e disse, essa

descubro a gestação com 2 meses. Vencendo a gestação, o prazo, nasceu minha filha. Era nitidamente a mesma criança que ele me deu em sonho. Nitidamente aquela criança que ele carregava nos ombros do meu sonho e entregou aquela menina pra mim. Tome, essa criança é sua. Era ela, igualzinha. Meu irmão intercedeu por mim. Meu irmão intercedeu por mim. Minha filha hoje tem 15 anos e se chama Alessandra. A minha irmã Adriana teve um menino que hoje tem 16 anos e se chama Gilson. A saudade do meu irmão Gilson é uma presença constante, mas também é uma força que me acompanha. Eu compreendo que a sua partida foi dolorosa, marcada por sofrimento, mas também por gestos de amor. Como esperar minha chegada? Como esperar a minha chegada para se despedir? Ele esperou eu chegar, os equipamentos. Então, quando eu dei o beijo na testa e passei aquele algodão úmido de água nos seus lábios, os aparelhos começaram a apitar, feito loucos, loucos, loucos, doido, doido, doido. E aí, olha, e foi. Pronto, olha, o desespero. Ele morreu. Eu senti o meu pai naquele dia vir buscar o meu irmão. E isso me mostrou que não estamos sozinhos quando atravessamos momentos assim. A visita de Gilson após a sua partida me ensinou que o amor não se rompe com a morte. Ele continua nos tocando, nos alertando e nos guiando. O sonho que eu tive em que ele me entregava a minha filha foi a prova viva de que sua presença se transformou em bênção. Hoje, quando eu vejo a Alessandra, eu reconheço o milagre que ele intercedeu por mim. A saudade se mistura com gratidão, porque mesmo ausente fisicamente, Gilson permanece presente em minha vida, nos meus filhos, nos encontros de família, nas lembranças que guardo com carinho. Essa carta é, para mim, um testemunho de que o amor é eterno. Eu aprendi que a dor da ausência pode se transformar em força e que a saudade pode ser também um elo de esperança. Meu irmão partiu, mas deixou comigo a certeza de que o vínculo entre nós jamais será quebrado. Trago hoje esta carta, essa história de saudade, em homenagem ao meu irmão Gilson, querido e amado. Sei que ele está com nosso pai Jairo. Meu irmão Gilson, eu, Mônica Zanella, sua irmã, escrevo essa carta, meu irmão, para não só falar da saudade que sentimos de você e do papai, mas principalmente contar o que aconteceu, as tantas coisas que aconteceram. Você se manifestando em nossa casa quando a nossa sobrinha viu você vindo da cozinha, entrando no meu quarto. O meu marido, espírita, ele que é espírita, viu você ali de pé, ali na cama, ali nos pés da cama, ali de pé. Você que no meu sonho trouxe aquela menina e me entregou. Eu que não engravidava. Oh, meu irmão Gilson. Essa carta é para você, que peço para ele correr a narrar. Não só no rádio, mas também no canal YouTube. Eu sou Mônica Zanella. A morte, o retorno e a intercessão para a maior dádiva, o presente da Alessandra. Ela que não engravidava, fazia tratamento, o irmão vem em sonho e diz: toma, que essa filha é sua. E nasceu a Alessandra. Uma história real que começa com a luta contra uma doença nos testículos. Passa pela dor da partida e se transforma em um relato de presença espiritual, milagres e amor eterno. Sim, o vínculo não se rompe com a morte. Não se rompe com a morte. E como o amor se revela até em sonhos.

Glória que a vida, que o universo, que o céu, olha, história escrita por Deus. Que saudade de você! 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A morte, o retorno e a intercessão para o maior presente, o nascimento de Alessandra. 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

0: Boa tarde, Correia. Tudo bem? Quem está falando aqui é o Leonardo Trebé. Minha amiga, o teu irmão está num bom lugar, entendeu? Esse que você passou, quando o teu irmão partiu, eu sei que foi doloroso também, né? Mas, ainda bem que veio a tua filha para salvar sua vida também. E a tua irmã teve o filho dela, que é o teu sobrinho, o G.
1: Oi, Teli. Boa tarde, comandante, todos da Rádio Capital, Cíntia. Eu acredito muito nisso, viu? Acredito porque isso realmente foi fato real. É, não é ilusão de ninguém, não. Porque sonhei com minha tia também, minha tia já falecida. É, sonhei que ela tinha voltado. Ela olhou para mim assim e falou: nossa, Lúcia, que ela me chamava de Lúcia. Eu vou voltar. Eu falei: não vai não, tia, não deu tempo da senhora voltar ainda não. Ela falou: eu vou voltar, muito feliz. Eu estava muito feliz e realmente ela voltou. Ela voltou na nossa sobrinha de segundo grau. Está lá, lá em Caetité, Bahia, na terra que ela morava, com o pessoal que ela morava. E, por coincidências que não existem, o nome da menininha que nasceu era Maria Helena. É Maria Helena, o nome da minha tia era Maria. Essas coisas acontecem, realmente acontecem, sim. Sonhei com meu irmão esses dias atrás, que faleceu já faz, acho que 5 meses, ele faleceu. E sonhei com ele, falando, veio me visitar, falou que tá bem. Aí ele falou que ia visitar a ex-namorada dele. Ele falou: eu vou lá visitar a Janaína agora. Então, ele, essas coisas acontecem realmente, viu? Beijos, Verinha de Jacareí.
2: Olha, Verinha de Jacareí, é, gente, você vai acompanhando a história, a evolução da história, você vai vendo quantas coisas impressionantes, não? Impressionantes.
3: 12h40. Boa tarde, Vico Rio. Eu acredito muito nisso, sim. O amor não se rompe com a morte. Eu acho que é, quem a gente ama está sempre próximo da gente. A gente não vê, mas eu acho que eles estão sempre próximos. Ontem mesmo eu estava no shopping com a minha prima e a gente falou muito da minha mãe. A minha mãe está viva, graças ao bom Deus. Mas a minha madrinha já se foi. A gente falou tanto dela. Dizem que quando a gente fala muito em alguém que já se foi, é porque essa pessoa tá perto da gente. Ela falava para mim da saudade da minha madrinha, né? Eu acredito que o amor não se rompe com a morte, não. Eu acho que essas pessoas estão sempre ao nosso lado, nos protegendo, mesmo quando a gente não vê, né? E é isso. E além de tudo, ele não queria ir, né? Queria ficar mais. Mas a hora dele chegou. Mas vocês fizeram certo, rezaram e agora ele encontrou a luz. Tudo de bom pra você, Lico Correia. E que Deus conforte o coração dessa família.
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3: Vera Lúcia São Mateus.
2: Vera Lúcia São Mateus. São muitas as manifestações, são muitas as mensagens, os comentários, mas nós temos que seguir com o programa. Eu agradeço a todos, por vocês participarem ativamente de mais uma Carta da Saudade, de mais uma história que a vida escreveu. Que saudade de você!
4: Sessão Líder, que saudade!

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3: Muito bem, gente. Agora nós temos a Cintia aqui. Tatá, boa tarde, Tatá. 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

8 minutos, é isso aí. E a gente ouvir essa música, a gente prestando atenção, assim, não dá com aquela vontade de começar a dançar? Tá, dá vontade de dançar, dá vontade de estar numa pista bem gostosa, ao lado de tanta gente bonita, gente conhecida, não é? 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

0: Muito bem, daqui a pouquinho no nosso programa vamos ter a especialista. Especialista, hoje é dia de tirar dúvidas, de falar sobre um assunto que faz parte da vida de todo mundo, né? Vamos falar de relacionamentos, intimidade e sexualidade. E nós vamos receber aqui nos nossos estúdios a nossa querida sexóloga Camila Gentili. Camila Gentili vai estar aqui para atender você, para tirar as suas dúvidas. Então, você tem alguma dúvida? Alguma coisa que você gostaria de esclarecer, gostaria de perguntar aí para a nossa sexóloga Camila? É só você mandar o seu áudio no WhatsApp da Rádio Capital, 983-34-5777.
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0: É, e agora é a hora da gente saber aí quais as ganhadoras, as vencedoras de hoje no que toca no seu fone, não é? Muito bem, já temos aí o resultado, comandante? Já temos o resultado da campeã de hoje? A dona Marcela, a nossa bonitinha, que está aqui substituindo a Daniela Scarpelli, que já está de férias, né? Porque o Enzo também já entrou de férias, então a mamãe tem que ficar com os filhinhos, não é mesmo? Muito bem, então vamos lá. Marcela, qual a quarta colocada de hoje?
2: Só se for sozinha.
0: Ah, só se for sozinha.
2: Jorge Mateus.
0: Jorge Mateus é a música que tirou aí o quarto lugar no que toca no seu fone. Muito bem. Ah, de número 3, Marcela.
2: Bala Alojada, Gustavo Lima.
0: Gustavo Lima com Bala Alojada. Então agora só temos a segunda colocada e a primeira, né? Vamos saber primeiramente qual foi a segunda colocada?
2: Cadeira Cativa.
0: Ah, Neto e Cadeira Cativa. Então, quer dizer, só restou uma, né? Essa é a campeoníssima de hoje. Aquela que você vai ouvir agora aí no seu fone. Qual foi, Marcela?
2: É Pedro Pecado, Grupo Mais é Menos.
0: Ah, com a participação de Simone Mendes, né? Isso. Tá aí, gente, a campeoníssima de hoje.

0: pedidíssima de hoje, Pedro Pegado. Essa foi a mais pedida e essa é a que você ouviu aí no seu fone.
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0: Daqui a pouquinho tem a nossa poderosa oração de todas as tardes, viu? Daqui a pouquinho vamos orar, vamos pedir a proteção da mãezinha, vamos pedir a Maria que passe na nossa frente, que ilumine aí o nosso mês de julho que está começando, né? Que dê a todos muita saúde, muita paz e muita tranquilidade, né? É isso aí, gente. 2:57. Tá na linha já? Tá na linha? Ah, mas a gente... Everton, boa tarde, Everton.
3: 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Mais uma vez de volta, querida. Uma ótima tarde.
0: Muito obrigada para você também, Everton. 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
9: Tem ocorrência na Marginal do Pinheiros, pista expressa logo depois da Alexandre Mackenzie, sentido Interlagos, ande e para desde a chegada pela Castelo. A pista lateral nesse trecho tira você do congestionamento. Passando a ocorrência, a Pinheiros vai muito bem até a Zona Sul. Da Zona Sul para Castelo, bom momento da Marginal do Pinheiros. O motorista não reduz a velocidade. Todo o trajeto funciona bem. 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
0: Muito bem. 3 horas e 5 minutos. Agora eu quero convidar você, minha amiga dona de casa, você que está no seu trabalho. Quero convidar a todos para que faça uma pequena pausa no seu dia a dia. Você que está aí trabalhando, procure um local mais quietinho aí, né? Um local mais assim, né? Onde não tenha tantas pessoas, para que você possa agora fazer a oração com a gente aqui na Rádio Capital. Você que hoje acordou com alguma dor, você que acordou deprimido, você que está triste, você que recebeu uma notícia que lhe deixou muito preocupado, você que está com problemas em casa, problemas de saúde, problemas no relacionamento, você mãe, você que tem filhos, que está andando naquele caminho errado, você fala, ele não quer te ouvir, não sabe... Não quer nem ouvir o que você tem para falar. Filho que está aí no caminho das drogas. no vício do cigarro, do jogo, no caminho do, né, aí, viciado no álcool. Mãe, vamos pedir agora a Maria que interceda junto ao seu filho Nosso Senhor, para que seu filho encontre o caminho certo, para que ele se afaste dessas más companhias, que ele volte a estudar, que ele consiga um trabalho. Você que está vendo seu marido muito triste, preocupado, não está fácil ganhar dinheiro, não é? Não está fácil, a vida está difícil. Seja qual for o seu problema, vamos agora pedir com muita fé a Maria que passe na nossa frente.
7: Ei, Cíntia, boa tarde. Boa tarde, Eli, tudo bem? Ei, Cíntia, eu sou a Célia aqui de Castelo, Espírito Santo, passando para poder te informar. Lembra que eu falei com você que meu irmão estava entre a vida e a morte?
0: Sim.
7: Graças a Deus, Cíntia, ele está se recuperando. Fez a cirurgia na cabeça, ele perfurou o pulmão, mas já está... Já tirou o dreno do pulmão, já está bem.
0: Graças a Deus.
7: Só que está na sonda ainda está hospitalizado, ainda não saiu. Certo. Não tem previsão ainda da alta dele ainda não, mas graças a Deus, Cíntia, ele já está bem melhor. Com a graça de Deus e Nossa Senhora. E continuo orando por ele, tá? O nome dele é Carla Silva. E continuo orando por mim também, Cíntia, que eu tô com a costela quebrada e estou em recuperação. Graças a Deus, eu tô bem melhor, tá quase boa, mas meu irmão também, se Deus quiser, em breve, ele vai sair do hospital, tá bom, Cíntia? Beijo pra você, o Eli, sou ouvinte de vocês todos os dias, sempre tô ouvindo vocês, tá? Só que eu não sou de estar mandando mensagem todo dia, não. E um abraço a todo mundo da equipe da Rádio Capital, tá bom? Eu começo a ouvir a Capital desde cedo. Sou ouvinte de vocês sempre. Beijo no coração e fique com Deus, tá? Põe meu nome na oração sempre, todos os dias tô te ouvindo, tá bom? Beijo.
0: Beijos, minha linda, que bom, graças a Deus, né, Nossa Senhora, ouviu as suas preces e tudo está melhorando, começando a melhorar, né, a vida é assim mesmo, tem época que fica tudo difícil, a gente fica desanimado, mas nada como um dia após o outro, nada como a fé, né, nada como o poder de uma oração feita com muita fé. Que Nossa Senhora, que Jesus Cristo continue abençoando seu irmão, que cada dia ele seja melhor, tá certo? E você também quebrou uma costela, nossa, terrível, né? Quando você tá com a costela quebrada, é uma dor terrível, você não pode respirar, que dói. Mas não perca, viu? Não perca a força, não perca a fé e peça tudo aquilo que você quer, que você precisa. Deus está ao teu lado. Um beijo para você, viu, Célia, do Espírito Santo. E obrigada por ser nossa companheira, por estar sempre ligadinha aqui na Rádio Capital. Desde cedinho.
11: Boa tarde, Cíntia, e toda a equipe da Rádio Capital. Eu sou Emília Franco e venho pedir oração para minha sobrinha Ana Samanta, está internada no Hospital Limoeiro do Norte, Ceará. Ela é autista e vai operar das amígdalas e da garganta. São de mais uma outra cirurgia, acho, do nariz, né? E a família toda está preocupada por conta da recuperação dela, porque como ela é autista, né, a gente se preocupa muito, né? Ela não fica quieta, é uma criança muito agitada. Desde já te agradeço, Cíntia, uma ótima tarde para vocês. Beijo e eu amo vocês.
0: Obrigada,
11: sou a Emília Frank, do Jardim Noronha. A Mila!
0: Um beijo para você. Um beijo, muito obrigada pelo seu carinho, pela sua companhia aqui na Rádio Capital, viu? E tenha fé que Nossa Senhora está ao lado da sua sobrinha, a Aninha, né? É lá de Limoeiro. Oh, muito bem, Aninha, eu tenho certeza que Deus, que Nossa Senhora vai estar ao lado dela, acalmando, tranquilizando, né? Para que ela fique mais calma, para que a cirurgia seja realizada e que obtenha muito sucesso, que dê tudo certo na cirurgia e que ela vá se recuperando logo, logo. Eu tenho certeza disso, viu? Um beijo para você e para toda a sua família. Muito bem, a Thalita Matos pede oração para o sobrinho Isaac, que sofreu um sério acidente de bicicleta. Teve, inclusive, traumatismo craniano. Ô, Thalita, estamos nesse momento colocando o nome do Isaac nas nossas orações, viu? A Renata Rogic pede oração para toda a família, principalmente para a filha Gabriela, que estuda medicina e foi chamada para apresentar um trabalho sobre diabetes em Paris. Olha, que orgulho, a família toda muito orgulhosa da, né, da sobrinha, da filha, tá aí. Que Nossa Senhora esteja ao lado dela ali, né? Dando força, dando coragem, deixando ela assim, bem à vontade, para poder fazer, então, aí o falar sobre, apresentar esse trabalho sobre diabetes em Paris, viu? Um beijo, vai dar tudo certo, ela vai fazer muito sucesso, tenho certeza. Oração à avó Del Oliveira, pedindo oração à avó Del Oliveira, pedindo oração para a neta Isabela, que fez aniversário segunda-feira, e para toda a família. Tá aí, vovó? Vamos a pedir à Nossa Senhora que abençoe a sua neta, tá bom? A senhora Lourdes Ferraz pede oração para a filha Laís, que sofreu de depressão, e por toda a família. Ô, oh, dona Lourdes, estamos colocando o nome da sua filha Laís também na nossa oração de hoje, para que ela se livre, né, dessa depressão, que todo mundo sabe que é uma doença muito séria. A senhora Fátima Soares pedindo oração para o sobrinho, que é dependente químico. É, Fátima, o sofrimento é muito grande para toda a família, né? Quando se tem alguém aí dependente aí de drogas. Mas eu tenho certeza que com a oração de vocês, com a fé de vocês, tudo vai se resolver. Tudo vai dar certo, você vai ver. Marlene de Campos pedindo oração para a mãe que sofreu um infarto e está internada. Ela não colocou aqui o nome da mamãe, mas estamos orando também pela sua mãe, viu, Marlene de Campos? Para que Maria esteja ao lado dela, abrindo todas as portas, dando a ela força, que ela se recupere desse problema todo que ela sofreu. E a Márcia Ferreira pede oração para a filha Carolina, para que ela possa arrumar um emprego. É, mãe Márcia, ore aí, ore, peça a Maria, converse com ela. Ela também é mãe, ela vai entender perfeitamente toda essa sua angústia, todo o seu sofrimento, viu? E eu tenho certeza que a sua filha logo, logo vai arrumar um emprego. Você que me ouve, você que me acompanha, agora peça também aquilo que você está precisando. Converse com Maria e faça comigo a oração de Maria Passa na Frente. Maria Passa na Frente e vai abrindo estradas e caminhos, abrindo portas e portões, abrindo casas e corações. A mãe vai na frente e os filhos protegidos seguem seus passos. Maria passa na frente e resolve tudo aquilo que somos incapazes de resolver. Mãe, cuida de tudo que não está ao nosso alcance. Tu tens poder para isso. Mãe, vai acalmando, serenando e tranquilizando os corações. Termina com o ódio, os rancores, as mágoas e as maldições. Tira seus filhos da perdição. Maria, tu és mãe. Vai abrindo o coração das pessoas e as portas pelo caminho. Maria, eu te peço, passa na frente, vai conduzindo, ajudando e curando os filhos que necessitam de ti. Ninguém foi decepcionado por ti depois de ter te invocado e pedido sua proteção. Só tu, com o poder do teu filho, podes resolver as coisas difíceis e impossíveis. Amém. Amém, amém, amém. Agora que já fizemos a nossa oração, já conversamos com Deus, já abrimos o nosso coração, já pedimos tudo o que estávamos necessitando a Maria, você que está na sua casa, você que tem aí uma garrafinha com água, um copo com água, vamos receber direto da Basílica de Nossa Senhora Aparecida.

0: bênção da água. Deus eterno e todo-poderoso, que tendo escolhido a água, fonte de vida e pureza, para nos dar a graça batismal, fizestes também aparecer no rio Paraíba a imagem da Virgem Imaculada. Abençoai esta água e fazei que ela nos recorde nosso batismo, para que, purificados de nossas faltas, vivamos como cristãos, membros da vossa Igreja, e cheguemos um dia à vida eterna. Por Cristo nosso Senhor. Amém. Pela intercessão de Nossa Senhora Aparecida, Rainha e Padroeira do Brasil, a bênção de Deus Todo-Poderoso, Pai, Filho e Espírito Santo, desça sobre vós e convosco permaneça para sempre. Amém.
1: Amém, amém, amém. Agora já oramos, já conversamos com Deus, já abrimos o nosso coração, já conversamos com Maria, pedindo tudo aquilo que estamos necessitados. Já temos a nossa água, né? Já foi benzida e agora você pode tomar também dessa água. Ou pode até passar no local aonde você sinta dor.
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1: Três horas e 18 minutos, daqui a pouquinho, logo após o nosso programa, tem Chega Pra Cá. Com ele, hoje ele está, Vini Della Carte e o Pedro Casagrande, daqui a pouquinho, viu gente? É, vai se preparando aí, já vai preparando aquele café gostoso, aquele bolinho de fubá bem cheirosinho assim, né? Sabe aquele que... É, faz tempo, né, comandante? Pois é. Vou pensar no seu caso, comandante, tá? É, a Copa do Mundo é nossa. 3 horas e 19 minutos, gente. Olha, eu tenho aqui um agradecimento. A Thalita Matos, ela mandou um áudio de agradecimento, porque ela entrou em contato pedindo ajuda para o sobrinho dela, o Isaac Matos de Jesus, que está internado no Hospital Regional de Ferraz de Vasconcelos. E ele precisava muito de uma transferência, porque o hospital que ele estava não tinha a especialidade de cirurgião e UTI. E assim que ela falou, entrou em contato com o Clube da Amizade, foi pedido algumas informações para tentar ajudar. E graças a Deus, né, e graças à interferência aí do povo todo lá, das pessoas que trabalham no Clube da Amizade, do Eli Correia, a transferência saiu hoje para o Hospital Santa Marcelina. E ela está muito agradecida, porque se não fosse por essa ajuda, ela não ia conseguir e, na verdade, poderia acontecer alguma coisa pior. Então tá aí. Que bom que deu tudo certo, né, Thalita? Que o seu sobrinho já foi transferido, agora vai fazer os cuidados aí que ele estava precisando e que lá onde ele estava não tinha. E se Deus quiser, dia a dia ele vai se recuperando e logo vai voltar para casa. Um beijo para você. 3 horas e 20 minutos.
7: Fiquei pensando aqui, quais palavras eu usaria para expressar a minha gratidão por esse Clube da Amizade, esse programa aí do quadro do Eli Correia. Eu estou muito, muito feliz, primeiramente, pela vida de cada um de vocês, desse programa, por vocês contribuírem com a humanidade mesmo, com, de uma forma muito humana, fazendo bem e não olhando a quem. Eu sei que hoje, muitas vezes a gente faz algo, a mão direita acaba querendo fazer questão que a mão esquerda saiba. E vocês não buscaram, olha, vamos resolver isso por conta disso. A primeira coisa foi, o que nós podemos fazer para te ajudar? Eu acho que essa frase me marcou muito. E depois que eu falei com vocês, foi assim, foi uma coisa muito rápida. Eu sei que teve a mão, o dedinho de cada um de vocês nesse processo. Eu fui assistida de uma forma diferente. Eu descobri que o nome do meu sobrinho não estava nem no cross. Ele deu entrada ontem no hospital, às 2:30 da tarde. Então, começou um movimento muito rápido. E já saiu a vaga do meu sobrinho para o hospital, do Santa Marcelina, inclusive. Não no papel de Itaquera, mas foi para Itacoaxetuba, que é onde tem o neurocirurgião com a UTI. E o cuidado que a equipe teve de nos prestar contas sobre o processo. Então, fez muito sentido para mim. Quando eu lembro desse texto, né, que a mão direita, a esquerda não precisa saber, mas vocês não só fizeram isso, mas contribuíram de uma forma muito, muito genuína. E eu sou muito grata, porque eu me senti acolhida, me senti vista. Alguém olhou para o meu problema e falou, vamos ajudar a resolver esse problema. Foram não só humanos, mas conseguiram deixar a luz de vocês, cada um de vocês, nesse processo. Então, eu sou grata que esse clube continue, esse clube da amizade, que esse programa dele continue para ajudar as pessoas, porque...
1: Tá aí, é um vídeo, né, que a Thalita gravou, agradecendo, um áudio, né, o vídeo não tínhamos, era um áudio. Mas, ô Thalita, que bom, viu, que bom que tudo deu certo, obrigada pelo seu carinho, pelas suas palavras. E Clube da Amizade, é aquilo que a gente sempre diz, é a mão estendida a quem precisa.
8: Clube da Amizade.
1: Vamos chamando a 15h22 o nosso repórter Rogério Gama. Oi, Rogério.
9: Oi, Cíntia. Agora 15h22 e tarde de calor, hein? 28 graus. Que beleza, hein, Cíntia?
1: Aumentou,
9: na
1: né?
9: Passada, a gente estava congelando e é agora verdade. Estamos derretendo.
1: Como a temperatura melhorou, não assim, né? De repente, né, Rogério? Graças a Deus.
9: Nossa,
1: aguentava mais aquele frio, não.
9: Que virada no tempo boa, hein? Para curtir o calor, matar a saudade do calor, né,
1: Cíntia? E estamos no inverno, hein? Não podemos
9: Exatamente.
1: Esquecer. Tá aí, Rogério. Pois não, o que, que você nos traz agora?
9: Bom, Cíntia, um registro triste. Faleceu aos 74 anos de idade, ele que foi um dos fundadores do Village People. Village People é uma banda muito conhecida, é uma banda da década de 70. E, quer dizer, quem é fã dessa banda, por exemplo, é o presidente dos Estados Unidos, o Donald Trump. É fã do Village People. E o Victor Willis, que é o vocalista e um dos fundadores do grupo, faleceu aos 74 anos de idade. Ele que é um dos coautores da música YMCA e Macho Man.
1: Ah, muito bem. Olha aí, gente, que sucesso. Todo mundo conhece essa música, né? Todo mundo conhece. Sucesso, assim, mundo todo.
9: Um é vestido de cowboy, outro de operário, outro, se não me engano, de índio.
1: É.
9: E um quarto, uma quarta fantasia de policial, se não me engano.
1: Aí, mas quem faleceu, infelizmente, quem nos deixou foi o Victor Willis, que era o cantor.
9: Um dos fundadores.
1: O fundador.
9: Do grupo, do
1: certo, olha aí, gente. Pois é. Nossos ídolos estão indo embora, né, Rogério?
9: É, infelizmente, né, Cíntia? Olha, ele morreu de uma doença puta, agressiva, segundo a nota da assessoria dele. A morte exata, a causa da morte, não divulgaram, mas estão profundamente tristes por anunciar a morte do vocalista do Village People, que faleceu no dia 30 de junho, mas a notícia só chegou agora.
1: Tá aí, que ele descanse em paz, né, Rogério? E esse sucesso será lembrado sempre. Ele vai ser lembrado sempre pela sua voz, pelo sucesso que o Village People, né, fizeram aí. Tá aí. Obrigada pela sua informação, Rogério. Você volta depois, então. 3h25.

0: Sérgio não dançou essa música, hein, comandante? É, muito legal mesmo. 3h25 falando em sucesso e tal. Vamos lá saber de quem era aquela voz mágica.
1: De quem é essa voz?
0: De quem é essa voz? Será que alguém acertou? Põe a voz aí, comandante, por favor, que eu quero ouvir.
2: Já tenho amigos. Não gosto de me misturar muito, não. Eu acho que eu já tenho amigo suficiente, sabe?
3: Cheio de amigo, né?
2: Não, não é muito, não. São muitos, não, mas são bons. É... Não gosto de me misturar muito, não.
0: Olha, você
2: sabe... Eu acho que eu já tenho amigo suficiente, sabe?
0: Você sabe que aqui no chat ao vivo da capital, quase todas as pessoas acertaram. É, porque ela deu uma entrevista e ficou bem gravado esse momento que ela fala isso, né? A respeito de amigos. E ela tem uma voz, assim, bem marcante também. Alguém acertou?
4: Ou... Boa tarde, Eli. Boa tarde. Essa voz é da Bruna Marquezine, a voz misteriosa. Ai. Bruna Marquezine. Beijos, Gabriel do Campo Limpo.
0: Ô, Gabriel do Campo Limpo, você acertou. É da bonitinha, né? É da bonitinha. Bruna Marquezine, parabéns, viu? Você acaba de ganhar aí um brinde do Mercadão das Pratas. É um lindo conjunto com gargantilha, tudo lindo, lindo, lindo, que você pode dar de presente para mamãe, para namorado, para esposa, não sei se você é solteiro ou casado, mas vai presentear aí alguém que vai ficar muito feliz, viu? Muito obrigada pela sua participação e na próxima quarta-feira tem mais. De quem é essa voz?
1: De quem é essa voz? Essa voz.
0: É, mas essa voz que vem aí agora, todo mundo sabe de quem é, né? Todo mundo conhece, porque todas as tardes ela participa aqui do nosso programa, falando de saúde. Falando de saúde, como é bom a gente poder ajudar as pessoas que sofrem com dores reumáticas, artrite, artrose, que tem problema de colesterol, não é mesmo? A gente sabe que artrite, artrose, quando esfria, nossa, é uma tristeza. Quem tem, olha, fica rezando para o tempo melhorar, viu? Mas eu tenho certeza que a Tatá que está na linha, não é? A Tatá que está na linha tem uma dica para você imperdível. Mais uma vez, boa tarde, Tatá.
5: Boa tarde, Cíntia. Boa tarde. Você que está acompanhando aqui a Cíntia na capital, é verdade, eu tenho um prazer muito grande de falar de saúde, Cíntia, porque eu sei qual é o peso de perder a saúde para a doença, e a pior coisa 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
8: De Olina Salim para Maluf, da Vila Prudente para Marginal do Tietê, vai ter redução de velocidade apenas depois da vereadora Abel Ferreira, principalmente na pista interna. A pista lateral funciona melhor. O caminho melhora de vez depois da Celso Garcia. Quem vem a Salim pela ponte do Tatuapé e pela Marginal do Tietê, encontra a Salim boa em todo o trajeto até a chegada à Vila Prudente, até o acesso a Luiz Inácio de Anhanha Melo. 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

0: Quiser fazer a sua pergunta, é só você mandar o seu áudio. Se você não quiser dar o seu nome, se identificar, não precisa. Manda só gravado aí a pergunta, aquilo que você quer saber. É o 983-345777.
1: Mande
0: É,
1: áudio, mande áudio.
0: mas vai mandando o áudio agora, porque às vezes os áudios chegam depois que a entrevistada já está saindo. Aí não tem como perguntar, tá certo? 983-345777.
1: Mande áudio, mande áudio.

0: Ô, Cíntia, no dia que você resolver vir aqui na minha casa, irei fazer uns bolos bem gostosos para a gente comer, hein?
1: Uau! Ai, que.
0: Programa aí um dia, uma tarde, para passar a tarde conosco.
1: Oh, claro que eu
0: Já
1: vou.
0: vou avisar bastante gente.
1: Ah, mas aí vão comer todo o bolo gostoso que você vai fazer para mim, né? Ah, o comandante tá perguntando, mas você é, olha, esse comandante eu vou te contar, viu? É aquela coisa, o gato não tá, o rato faz a festa. A convidada fui eu,
2: Não,
1: comandante.
2: mas eu já me convido, porque
1: Ah, é?
2: nós somos parceiros, dona
1: Ah, somos
2: Cíntia, que é isso? É
1: parceiros,
2: claro.
1: é, parceiro da hora de dividir a
2: De
1: comida.
2: parceiro de 30 anos, dona Cíntia,
1: Ah,
2: não.
1: tá.
2: Nossa, Cíntia, passa rápido o tempo em 30 anos.
1: Passa muito rápido,
2: Eu
1: comandante.
2: continuo o mesmo.
1: É, você continua o mesmo, bonitão, né?
2: Claro.
1: Isso, assim, é, não come quase nada, come
2: Não,
1: um
2: não.
1: pouquinho, né?
2: Não, não, não.
1: Posso levar que não vai dar prejuízo lá pra minha amiga.
2: Nenhum.
1: Tá
2: Nenhum.
1: certo.
2: Cinquentão com corpo de 25.
1: Ah, tá. Tem espelho lá em casa, ô,
2: Tenho, é
1: comandante?
2: ele
1: Ah,
2: que me
1: tá.
2: diz.
1: Tá bom. Tá certo. Acho que tá meio embaçado o seu espelho, viu? Tá aqui que dá uma limpadinha lá,
2: Avisa ela que a
1: comandante.
2: gente vai amanhã.
1: Viu
2: Nós
1: só,
2: vamos
1: amiga?
2: amanhã.
1: Viu só? Olha o que você foi arrumar pra sua cabeça, tá? Qual é o nome dela? Quem foi a minha amiga que falou aí? Que quer me encontrar? Tomar um café bem gostoso, né? Com bolo. Não deve saber fazer cada bolo gostoso, né? Nossa.
2: Lautenita.
1: Lautenita, minha
2: Isso.
1: linda, ó.
2: Beijo
1: Beijo
2: para
1: no seu
2: ela, nós já
1: coração,
2: estamos
1: viu?
2: amanhã.
1: Vamos marcar escondido, não tá? A gente não leva o
2: Eu fico
1: comandante, não,
2: sabendo.
1: tá bom? Tem jeito, não. Muito bem, comandante, mas agora eu gostaria que muitas pessoas ficassem sabendo, ficassem conhecendo tudo o que a Patrícia Vidente já fez por tanta gente e o que ela pode fazer por você. 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

0: músicas preferidas minhas, né? Eu não sei porque eu gosto tanto dessa música, ela me, sabe? Quando ela entra, assim, você não sabe se fica triste, fica alegre, mas você gosta de ouvir. E o comandante, quando ele quer aumento de salário, que ele quer alguma coisa, assim, troca, ele começa a tocar as minhas músicas preferidas pra ver se dá um jeitinho.
1: É, mas dessa vez eu não quero aumento não, dona Cícero.
0: Não.
1: Eu fico contente com o Aksoba.
0: Ah, tá certo. Mas é comilão, né? É comilão, meu Deus do céu. Vou te dar a receita do Aksoba, aí você faz, comandante.
1: Não, mas nenhum é igual o seu.
0: Ah, muito obrigada.
1: É igual o bolinho de arroz, nenhum é igual o seu.
0: Muito obrigado, né? Tá certo. Vou pensar no seu caso, tá
1: muito
0: bom?
1: Muito obrigado, dona Cícero.
0: Vou pensar. É, ó, tem uma amiga aqui que diz assim, deixa eu ver. Ver se eu encontro aqui agora. Ah, a Rosana Coppola. Ela diz assim, paciência, né, Cíntia? 30 anos com esse palmeirense. Tem razão, minha amiga, tem razão, viu, Rosana? Não é fácil, não.
1: A minha qualidade é ser palmeirense, dona Cíntia.
0: É, sua qualidade?
1: Claro.
0: Ah, tá certo, comandante, tá certo.
1: E então, não vamos brigar por causa disso, ó, dona, vamos acelerar aí.
0: Eu não tô nem preocupada com o meu time, tô preocupada com a Copa, só. Bom, 13 horas e 42 minutos, agora é hora do especialista.
2: O especialista.
0: Pois é, hoje é dia de tirar dúvidas, de falar sobre um assunto que faz parte da vida de todo mundo, né? Falar de relacionamentos, intimidade, sexualidade. E para responder as perguntas dos nossos ouvintes, nós recebemos tantos pedidos para que ela voltasse, que nós a convidamos e ela gentilmente atendeu o nosso convite e está aqui nesse momento, a sexóloga Camila Gentili. Boa tarde, Camila.
3: Boa tarde, querida. Tudo bem?
0: Tudo
3: muito
0: bem,
3: obrigada.
0: Você? Um prazer tê-la aqui novamente, viu? Seja muito bem-vinda, as pessoas gostaram muito da sua apresentação do programa e eu já começo, né, perguntando para você aqui, olha, muitas pessoas dizem que relacionamento esfria, né? Ah, mas meu relacionamento já esfriou, também eu já sou casada há 30 anos, há 40 anos, há 20 anos, não sei o quê, não sei o quê, e o tempo faz isso mesmo. Então eu queria saber, esse aí é um mito, é uma verdade? É inevitável ou existem maneiras de manter a conexão e o desejo vivos?
3: Eu acho que não é um mito, é uma verdade, né? Realmente, conviver muitos anos juntos requer algumas estratégias. Uma das maiores estratégias que todos os especialistas, psicólogos, os psicanalistas e os sexólogos encontram nos casais que continuam convivendo bem durante muito tempo, mesmo depois de longos períodos de relacionamento, a primeira delas é a comunicação. É o falar o que sente, o resolver aquilo que fica mal resolvido e a escuta ativa de ambos. Então, sempre ter um acordo ali de comunicação aberta. Olha, aquilo que você me fez não foi legal, olha, não gostei da forma como você falou, olha, aquele tom que você usou comigo não foi adequado, eu não gosto quando você fala naquele tom. Eu acho que a gente precisa se comunicar, porque às vezes o outro não tem a percepção de que aquilo está influenciando em outras áreas da vida. Porque quando uma mulher, geralmente a mulher é mais frágil, ela se magoa muito com a situação do comportamento do parceiro. Então, se o parceiro se policiar e começar a entender como funciona a percepção de uma mulher, eu acho que isso já é meio caminho andado. Então, não é um mito, sim, é difícil realmente alongar um casamento feliz ou uma união feliz depois de tantos anos, mas existem algumas estratégias. A primeira delas é a comunicação, né? O falar e ser ouvido sempre vai funcionar. Então, eu acho que isso é um dos maiores segredos dos grandes relacionamentos que dão certo.
0: Muito bem. Agora, parece que quem fica mais preocupado com esse problema aí, vamos dizer, não é esfriar, mas dá uma diminuída naquele contato íntimo ali do casal, né? Na frequência. Sim. Me parece que é o homem, né?
3: A mulher, você acha que ela não se importa tanto?
0: Não, eu acho que ela não é assim tão afoita, né? Depois de um certo tempo, 40 anos, 50 anos, você continua amando a pessoa, sim, continua querendo estar ao lado da pessoa. Mas é claro que aquele desejo, né? Aquele desejo do início de um relacionamento, dos seus primeiros 10 anos, vamos dizer assim, dá uma acalmada, né?
3: Muda. É, a ciência, ela explica muito que o homem, ele é mais visual. Então, ele é arrebatado constantemente por gatilhos visuais. Então, ele está sempre querendo realmente mais essa questão da intimidade ali na hora do momento íntimo a dois. A mulher, por si só, ela pensa pouco na intimidade do casal. A mulher não tem a habitualidade de pensar na intimidade ali no ato em si. Ela não fica pensando ou lê contos ou lê sobre o assunto. Ela não tem essa vivência. Já o homem, não. Ele é submetido constantemente. Ele está sempre vendo um vídeo. Ele está sempre vendo, conversando com os amigos sobre essa questão. Então, o assunto para o homem está sempre mais vivo e mais ativo. E para a mulher, não. Então, uma das dicas que eu dou aqui para as mulheres é procurar falar mais sobre isso, pensar mais na situação da intimidade, para trazer de volta esse desejo. Outra coisa que acontece muito com a mulher é que a mulher, o corpo da mulher, assim como a mente da mulher, funcionam diferentes. A mulher, ela tem uma esquemática de corpo, dessa questão da sexualidade, onde ela não consegue ter o desejo tão grande como o homem, porque às vezes ela tem alguns problemas hormonais. Então a gente tem a questão do homem ter a testosterona sempre mais alta do que a mulher. A mulher, ela depois de um certo tempo, principalmente depois das gestações, ela começa a ser comprometida com a questão hormonal. Então, baixa de testosterona, baixa de estradiol e a baixa da progesterona. Então, a mulher geralmente passa a não dormir tão bem, passa a já ter bastante irritabilidade. Se ela estiver passando pela menopausa também, ela tem muita baixa de libido. Então, existem hormônios que são responsáveis pela parte hormonal e responsáveis pela parte da libido da mulher. Se essa mulher tiver também com baixas de vitamina D, vitamina K, vitamina B12, isso também vai comprometer muito esse desempenho sexual da mulher.
0: Tudo acaba influenciando na
3: Sim,
0: hora H, né?
3: Sim, então a gente tem, assim, vários fatores que podem comprometer isso. Então a gente tem fator alimentar, tem fator emocional e psicológico, e tem o fator hormonal. E às vezes a mulher está com todos esses problemas. Ela está psicologicamente abalada, ela está emocionalmente abalada, ela está com a alimentação dela toda errada. E além disso, ela também tem essas questões hormonais. E já não pratica mais essa questão de pensar no ato em si, em se dar, né, o direito de imaginar uma situação mais apimentada ali a dois. Então, como a mulher não tem essa dinâmica de pensar muito igual ao homem, então acaba criando esse descaso, assim, essa distância entre o desejo de um e o desejo do outro, né? Eu costumo brincar, que eu falo, você quer saber quando o homem, ele quer ter a intimidade, que ele quer a busca pelo sexo? É só você colocar o dedo embaixo do nariz dele. Se ele estiver respirando, é porque ele quer. Então, é uma verdade,
0: verdade,
3: né?
0: É verdade mesmo,
3: o homem,
0: né,
3: sempre quer.
0: É verdade. Agora, também, para a mulher, o sexo também tem o dia todo, né? Para ela chegar à noite e estar. Não adianta a pessoa. E o homem não. O homem pode estar pensando em mil coisas, fazendo mil coisas. De repente, um contato mais, né? Um contato físico assim, mais tal. Ele já fica afim.
3: Sim.
0: E a mulher, não, ela também precisa de um estímulo. Precisa se sentir bem durante o dia todo, né? Não resolve só em 5 minutos
3: Sim.
0: ali.
3: Eu falo muito que a mulher é o fogão a lenha e o homem é o micro-ondas. Então, a mulher, para ela chegar a estar ali propícia para o momento íntimo, ela precisa de estímulo. E a gente tem uma explicação científica muito importante que o homem, ele precisa de bombeamento sanguíneo ali na região íntima dele de 10 a 15 ml de sangue, né? Então, o estímulo é pequeno. Agora, uma mulher, ela precisa de aproximadamente 200 a 300 ml de sangue para estar com toda a região ali íntima, irrigada. Porque a região íntima da mulher, né, que a gente chama de clitóris, ela tem várias inervações. Então, a gente considera que seja chegue perto de 10 mil. Então, assim, para irrigar toda essa inervação e estar pronta para o momento íntimo demora mais tempo. Então, a mulher precisa de mais estímulo. Então, sensorial. Então, a mulher precisa de ser beijada, tocada, estimulada. Sim. Então, o homem, às vezes, ele não tem tanta paciência para percorrer todo esse tempo que a gente chama ali de tempo de estímulo, né? Então, quando o homem, ele vai até a mulher, ele já está pronto, ele já tem a ereção, ele já está estimulado, a mulher já não. Precisa de um certo tempo até esse estímulo. Então, por isso que a gente indica muito o abraço, o beijo acima de 6 segundos para pegar e envolver a mulher, trazer aquela coisa do hormônio do amor, o hormônio da felicidade e também os estímulos, né? Então, a gente indica mais tempo de estímulo mesmo, de contato físico para a mulher estar pronta para o ato em si.
0: Olha só, vocês estão ouvindo aí em casa, né? Maridos estão prestando atenção, as esposas. E nós já temos uma pergunta que chegou aí. Vamos ouvir?
4: É, Cíntia, ele não quer se identificar, tá? E ele colocou assim: tenho um relacionamento de mais de 20 anos e minha esposa não tem mais vontade de ter relação sexual comigo. O que posso fazer para ela ter vontade de ter relação comigo novamente?
3: Aí é uma ótima pergunta. Isso aí é uma coisa muito comum que acontece entre vários casais. Eu acho que o primeiro ponto é a gente sentar e conversar e entender o que, que é que está acontecendo. Essa mulher não tem essa relação por quê? Porque ela não gosta, porque ela não sente libido, ela não se sente à vontade, porque nós temos que entender primeiro qual é o motivo, por quê? Tem muitas mulheres que começam a ficar um pouco mais velhas, né? Depois de muitos anos de casamento, não querem mais tirar a roupa na frente do parceiro. Elas se sentem feias, não se sentem seguras. Tem mulher também que está passando por algum problema, como a gente citou anteriormente, hormonal. Ela tem a secura íntima que causa muito desconforto no momento da intimidade.
0: Sim.
3: Então, isso machuca a mulher ali na hora do momento da intimidade. Ela está sem libido, é horrível. Tem gente que tem também a constrição do canal íntimo feminino, que também cria muito desconforto na hora do momento da intimidade. Então, a gente precisa entender primeiro qual que é o motivo. Ela parou de fazer ali a atividade íntima de uma hora para outra, ou isso foi com o tempo acontecendo? Porque, geralmente, o que eu noto é que, com o tempo, a mulher vai deixando cada vez mais de ter a intimidade. E quando eu converso com essas mulheres, o que, que elas falam? Elas falam assim: olha, eu sinto tanto desconforto, tanta dor no momento da intimidade, e meu parceiro, ele não me beija na boca, ele não me abraça, ele não me trata bem, ele é estúpido o dia inteiro. Então, quando chega no momento da intimidade na cama à noite, eu não tenho vontade de deitar com esse homem, porque eu acho que ele foi horroroso o dia inteiro comigo. E aí juntam as questões também do desconforto, e ela fala: e eu fujo da intimidade porque é tão ruim esse momento que eu fico me esquivando o tempo todo. Então, essa mulher, às vezes, ela só precisa, às vezes, de um auxílio, de um lubrificante à base d'água para dar mais conforto. Ela precisa, às vezes, falar para o parceiro para ele ser um pouco mais cuidadoso, para ele estimular mais ela, gastar um pouco mais de tempo no começo do estímulo para depois ter uma relação mais prazerosa. Mas é tudo muito baseado na conversa para ter um entendimento ali a dois.
0: Tudo tem que ter aquela conversa, né? Aquela abertura. Porque tem, às vezes tem homens que não permite também, né, a mulher se abrir tanto, assim, falar algumas coisas. Como no caso, assim, mulheres que têm algum desejo, alguma fantasia, ou até o homem tem uma fantasia.
3: Tem muita gente que não consegue, né, revelar.
0: Não consegue abrir,
3: né? Eu tenho uma dica boa, que quando você quer contar, falar sobre algo que você sente ou quer falar, você conta a história numa terceira pessoa, sabe? Olha, eu assisti um programa de TV e aconteceu essa situação e eu ouvi tal. O que, que você acha disso? Pra você coletar esse dado primeiro, pra saber como é que vai bater no parceiro, né?
0: Entendi.
3: Aí ele pode falar: mas se fosse com você, como é que seria isso? Então começa ali uma abertura de um diálogo de um jeito bem tranquilo, né? Onde você não precisa pegar e já de imediato se entregar que é você que pensa aquilo. Então é uma forma de você coletar e saber como é que o outro se sente em relação àquele assunto, né? As fantasias, elas são super saudáveis. As fantasias, a gente conhece, né? A gente ouve muito fantasias das mulheres, né? Que gosta de se fantasiar. Fantasia de mulher que gosta de homem vestido de bombeiro, de policial, de carteiro, né? Eu acho super saudável. Se o outro... Acho que o que envolve essa questão das fantasias é a questão que é muito importante, que é o consentimento. E o que é o consentimento? É até onde o outro está confortável com isso e está aceitando. Se ele está confortável, está aceitando... Tá tudo válido, não tem problema nenhum. Agora, o grande problema é quando o outro não se sente confortável com algum tipo de fantasia, né? De ser amarrado, de ser algemado, daí é uma coisa que fica mais difícil. Mas se o outro parceiro tá levando na brincadeira, tá curtindo, não tem problema nenhum. Aliás, é super saudável, isso aí vai dar uma melhorada nas relações. Eu acho que isso aproxima o casal, né? Isso faz parte da intimidade a dois, é muito bom e traz de novo, né, aquela coisa da juventude, da jovialidade, né?
0: Sim.
3: Então, quanto mais você tiver ali aberto para desfrutar desses momentos com seu parceiro, melhor é a sua relação.
0: Agora, por que tem homens que dizem assim: eu não tenho em casa, vou procurar na rua? Isso acontece mesmo?
3: Acontece bastante. Eu acho que isso aí é muito comum, porque eu acho que o homem, como ele é muito voraz no sentido, quando a gente fala de sexualidade, né, no sexo, ele pensa muito e ele tem muito mais vontade, muito mais desejo do que a mulher. porque o corpo dele funciona de uma forma muito diferente do corpo da mulher. Né? Eu vejo assim, os homens, eu acho que eles têm essa disponibilidade para essa atividade sexual muito maior do que as mulheres. As mulheres, elas cuidam de suas casas, elas trabalham fora, elas cuidam de filho, elas gerenciam, elas gerenciam uma compra do supermercado, o que vai jantar, a lavada da louça, né, os bichos, como é que cuida, a ração ali e tal. Então, a mulher, ela é geralmente multifunções. Então, a mulher geralmente sempre vai estar mais cansada.
0: Ela pode até ter pessoas que façam isso para ela em casa, mas ela tem que estar à frente de tudo, né?
3: Isso. É. E já o homem, mesmo que ele ajude e contribua, sempre a mulher vai estar mais cansada por causa da parte do organismo da mulher, né? Então, existe isso. E eu acho que quando o homem fala isso, é uma coisa muito negativa, né? Porque existem outras formas dele falar, né? Ele pode dizer para ela, em vez dele falar assim, ah, o que eu não tenho em casa, eu vou procurar na rua. Ele podia falar, olha, eu sinto muito desejo em você, me faz muita falta quando não sinto sua proximidade. Para mim é muito importante que você tenha essa disponibilidade de estar comigo na cama. Isso me faz muita falta. Eu tenho o mesmo desejo com você desde quando a gente era mais jovem. Meu desejo nunca mudou, né? Eu me sinto muito mais apaixonado por você agora, né? Eu sinto que você não tem essa mesma disponibilidade, ou você também não está sendo tão aberta para mim como eu te procuro, né? Eu gostaria de te encontrar mais vezes ali na intimidade.
0: Certo.
3: Então, eu acho que se mudar a forma como se comunica esse desejo que o homem está tendo, já melhora bastante. Né? E eu acho que é uma forma da mulher também ter uma ideia de que realmente ela precisa entender o que está acontecendo com o corpo dela, se ela precisa ir ao médico, se ela precisa de uma suplementação, se ela precisa de usar um lubrificante à base de água, se ela precisa de um estímulo maior. Então, assim, ela tem que também estar aberta para também mudar, porque também não pode ser aquela mulher que fala assim, não, eu não gosto, não quero saber, então vai lá buscar uma outra coisa fora de casa, que daí também acho que é ruim, né?
0: É verdade.
3: Então, eu acho que é por esse lado.
0: Olha, nós temos 3 minutos para encerrar o nosso programa, mas eu gostaria que rapidamente, se for possível, você dissesse para as pessoas que estão sozinhas, as pessoas que estão solteiras, aqueles que se divorciaram, qual é o maior erro que eles cometem a voltar a se relacionar com alguém?
3: Eu acho que primeiro, quando a gente fica muito tempo sozinho, é ruim, não é saudável, né? Eu acho que ter um parceiro é muito gostoso, muito bom, traz muitas alegrias. E eu acho que o conselho, se você for achar um novo parceiro, é não se desespere e não aceite qualquer coisa, né? Porque fica aquela coisa de meio que catando papel no vento,
0: só
3: né?
0: Só porque tá sozinha.
3: Porque eu tô sozinha, eu tô arrumar um companheiro a qualquer preço. Não, seja criterioso, né? Se ame em primeiro lugar. Porque eu acho que o mais importante é, antes de você achar um companheiro, é achar uma pessoa adequada, que está ali, né? Acho que alinhado àquilo que você acredita, né? De caráter, de responsabilidade, né? De proteção, de cuidado. Então, eu vejo que hoje as mulheres estão, assim, abrindo mão do auto-amor, né? Para ficar com cada porcaria, né?
0: É
3: né?
0: Verdade,
3: tem umas mulheres que estão encontrando umas tranqueiras aí e estão aceitando. Então, assim... acho que se resguarde, né, e busque uma pessoa que tem as coisas alinhadas ao que você pensa e acredita, né, em primeiro lugar, e tomar muito cuidado porque tá assim, o HIV e as doenças venéreas, né, as ISTs estão voltando tudo agora com esse pessoal que é dos 50 a mais, então não é porque você é maduro e sabe mais da vida que você não vai pegar uma HIV ou alguma IST, então tem que, mesmo que você for partir para um relacionamento íntimo, se proteja, preservativo, sempre, né, porque isso aí nunca vai sair de moda, em qualquer idade.
0: Tá aí. Muito bem. Como é que faz para entrar em contato com você, Camila?
3: Eu tenho o meu Instagram, é o @CamilaCamposGentileOficial. Quem quiser falar comigo, às vezes me mandar qualquer dúvida que não teve coragem de mandar aqui, pode me mandar lá que eu sempre acabo respondendo, pode demorar um pouquinho, mas eu respondo.
0: Tá certo. Olha, mais uma vez, obrigada pela sua participação.
3: Obrigada a você,
0: viu?
3: Querida, foi um
0: agradeço
3: prazer.
0: Também a Ana, né, estar aqui com a gente e voltaremos um próximo, né, uma próxima oportunidade a recebê-la aqui com muito carinho. E fica aí, então, mais uma vez repetindo o seu contato.
3: @CamilaCamposGentileOficial.
0: Tá aí. E assim chegamos ao final do nosso programa, né, comandante? Não temos tempo para mais nada. Só agradecendo às bonitinhas, aos bonitões que estiveram com a gente esse dia. E um ótimo final de tarde para todos vocês. Amanhã nós estaremos de volta, se Deus quiser, né? A partir da 1 da tarde até às 4, tá bom, gente? E fiquem ligadinhos aqui, porque agora já está chegando. Quem está chegando agora, comandante? Chega pra cá com o nosso querido Vini Delacarte e Pedro Casagrande. Tchau, tchau!
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0: Siga então. Vem chegando pra cá, povo. Vem ficando junto conosco. Porque depois do nosso Eli Correia e da nossa Cíntia, vem chegando o Chega Pra Cá. Muito boa tarde, São Paulo. Muito boa tarde, Brasil. Muito gigante, uma gigante tarde. Mundo! Estamos no ar e vamos juntos com você nessa tarde que vai começando, onde a gente já vai te passar a bola no final do nosso programa, já pra noite. Estamos em uma quarta-feira e hoje amanheceu diferente. Hoje amanheceu de uma forma mais clara, porque entramos no mês de julho. Estamos no primeiro dia deste mês de número 7 do ano de 2026. Temos mais 30 dias neste ano, mais 30 dias pra gente levantar, pra gente seguir a nossa vida, pra gente fazer de uma forma diferente. E desejo a você uma gigante tarde. Eu sou Pedro Casagrande. Bem, hoje não estamos com ele, o nosso Vini Della Carte. Você sabe, todas as quartas-feiras ele tem o nosso café com benefícios, que já eu falo pra vocês, mas independente, em qualquer lugar que você estiver, tá fazendo a faxina em casa, tá voltando já do trabalho, tá no ônibus, no metrô, em qualquer lugar você está com a nossa gigante capital. Em AM 1040, no nosso FM 77,5, a você ligado no nosso YouTube, no rádio com imagens, no Capital com você. São 4 horas e 8 minutos e, povo brasileiro, vambora, que é só quarta-feira, já pode passar a faca, porque estamos na metade deste primeiro dia, né, que já marca uma quarta-feira, e na metade desta semana. E já se foram 50% deste ano de 2026. Exatamente. Não é brincadeira, eu tô falando bem sério. Se passaram 182 dias e estamos cravados. Ou seja, temos o ontem e a partir de agora coloca uma pedra, o que já foi e vamos pra frente. Levanta essa cabeça,
1: chega,
0: sabe?
1: Chega pra cá.
0: Levanta a cabeça. É, né? Dá a volta por cima. É, mete o pé e vai na fé, rapaz. Manda essa tristeza embora. E hoje vocês sabem que... hoje tem ela, hein? A nossa Lela Monteiro no nosso Amor e Sexo. Fique junto conosco, porque até as 18 horas tem previsão do tempo, tem muita música. Hoje a gente vai voltar no passado com uma galera espetacular. A gente tem muita coisa, tem muita notícia, tem muita informação que vem chegando, principalmente hoje. Eu tô falando com você, bonitinha. Eu sei que foi vendo em alguns lugares, pela manhã também, aquela situação dos gatinhos. A gente tem mais atualizações sobre isso. E esse é o nosso gigante Chega Pra Cá, junto com o nosso time Sangue. 100% com você, o nosso Carlos Rosino na nossa mesa de som. Ótima tarde, Rosinão. Tuli Simões na nossa produção, central técnica do nosso Luiz Jesus, direção operacional do nosso Tio Amauri, direção comercial do nosso Fábio Farias, e ele, Vini Della Carte, na direção artística desse canhão chamado Rádio Capital. Eu desejo de todo coração que a gente siga por aqui até as 18 horas, na graça do nosso Senhor, que ele nos abençoe sempre, sempre, sempre. Pois bem, Rosinão, nesse momento, a gente tem em São Paulo já 26 graus. E olha como mudou, hein, rapaz? Olha, ontem tava 25, já pro final de semana a gente tinha um friozinho, mas parece que tudo isso vai mudar já já na nossa previsão do tempo. Mas neste momento, tá abafado, hein? Tá abafado, tá quente. Eu vim chegando aqui, peguei o elevador com a nossa Lela Monteiro, ela falou, tá quente, né? Eu falei, nossa... Tá quente demais, 26 graus marcando, lembrando, a mínima para hoje é de 16, ou seja, vai diminuir. O sol vai se pôr 5 horas e 31 minutos, aí já chegaremos na noite, já no final do nosso Chega Pra Cá. Mas, pois bem, Carlos Rosino, vamos às celebrações da data de hoje, porque dia 1º tem mudança de mês. Vamos às efemérides! É, o povo, a gente fala efeméride, fica perguntando o que que é. É nada mais do que a celebração do dia, né? É que é uma palavra bonita, né? Ô, vamos gravar uma dessa no eco, Rosino. Efemérides, efemérides. Vai ser maravilhoso, vai ser espetacular. Pois bem, hoje nesse dia 1º de junho, a gente comemora o início do Julho Verde. Preste atenção, gente. Assim, quem tem pessoas próximas sofre muito. Mas por que que temos essas celebrações e chamamos de celebrações? Porque, na realidade, é uma lembrança. Hoje inicia o Julho Verde, que é para pessoas que têm câncer de cabeça e pescoço. Então a gente sabe, aquelas pessoas que acabam ficando mais vulneráveis, e esse negocinho que a gente não sabe de onde vem, por que vem, não tem a fórmula secreta, não sabe de nada. mas aparece. Mexe com uma vida, mexe com uma família, mexe com todo mundo. E hoje é o início desse Julho Verde, que aí fica até o dia 31, até lá o final. Mas, porém, hoje também comemoramos o início de mais uma celebração e também essa lembrança que também marca Julho Amarelo contra as hepatites virais. A lembrança, né? A gente sabe que tem muita gente, tem casos subindo em todo lugar. E a gente, quando a gente fala aqui principalmente, aqui no Brasil, mas em também outros lugares do mundo. Hoje é Dia Mundial das Bibliotecas, Rosino. Lembra a última vez que você foi numa biblioteca? A gente tem tudo hoje na palma da mão, né? No nosso telefone. Ninguém vai mais. Mas é um negócio tão bom. É um silêncio tão gostoso, pô. Quem que não ia no centro, lá na biblioteca? Aí chegava, quando olhava, via aquele livro. Nossa! E hoje a gente não tem mais o costume de folhear, né? A gente não tem mais o costume de folhear os livros e ficar lendo. A gente chega, pega, né? Hoje tem os e-books, né? Os livros digitais. Mas aí quando você... É outra sensação, né? Principalmente aquele silêncio. É um lugar pra você estudar, pra você estar tranquilo. Então hoje é o Dia Mundial das Bibliotecas. Hoje... Ó, Rosina. Hoje é um dia que vai ter gente que vai festejar. Porque hoje, meu velho... Já diria um grande poeta... Acende, puxa, prende e solta. Hoje é o dia, meu velho. Hoje, meu Deus do céu. Hoje, Kingston, na Jamaica, estará verde como as árvores, meu velho. Hoje, São Luís do Maranhão, ó. Sabe por quê, meu velho? Hoje é Dia Internacional do Reggae. Tá ligado? Ah, Bob Marley, velho. Hoje é o dia, cara. Hoje eu conheço muita gente que hoje vai comemorar. Acende cigarro de café. Tá. Tá. E vai. É, meu velho, só no reggae, ó. Bob Marley tocando. A gente sabe, né, que no Brasil a gente tem a capital do reggae, que é São Luís, no Maranhão. Mas hoje vai estar uma festa por lá, velho. Isso porque hoje é dia internacional de um ritmo musical, na realidade é essa. Também fala sobre a natureza, fala sobre a vida, te levar de formas mais leves, essa loucura que a gente vive, né? Às vezes fica até um pouquinho mais isolado em certos lugares, principalmente quando a gente traz aqui no Brasil, sempre aqueles lugares, a galera praiana, né? Que aqui em São Paulo a gente fala que são os caiçaras, né? São os caiçaras, mas aí você vai ficar lá mais tranquilo, sabe? Aquele sextou, aquela sexta-feira, Rio de Janeiro, a galera no Rio, mas não precisa ir muito longe, não. O pessoal tá no reggae aqui na Praça Rus, meu velho. Bem, hoje é Dia Internacional do Reggae. Já com 4 horas e 15 minutos, bate palma, isqueiro pro alto. Hoje é Dia também Mundial da Arquitetura. É bacana, muito legal. A gente tem aqui um exemplo, que é o nosso MASP, que a gente obviamente tá falando do Museu de Arte de São Paulo. E óbvio, a gente tá falando de Oscar Niemeyer, a gente tá falando de toda essa galera que fez parte, principalmente pra construção, tanto a arquitetura e o urbanismo, quando a gente fala de São Paulo, quanto a gente fala também, obviamente, de locais, né? Pra tudo a gente tem uma questão arquitetônica, principalmente quando a gente tá falando da nossa casa, que questão organizacional, isso aí é tudo muito importante, então parabéns para todos os arquitetos. E hoje, rogai por nós, porque é dia de Santo Arão, que é celebrado neste 1º de julho, que é uma data em homenagem a esse santo que pertence ao Antigo Testamento, Santo Arão, que é irmão de sangue de Moisés. Realmente, Moisés, olha aí. Então, Santo Arão, rogai por nós. 4 horas e 16 minutos e vambora, Carlos Rosino, porque tem muita coisa, tem muita água pra cair aqui no nosso Chega Pra Cá. Vambora, já tem a nossa Lela Monteiro aqui pintando com Amor e Sexo, é Copa do Mundo que vai rolando e você vai ficando junto conosco. Que isso, sobe o som, hein? Sobe o som, Carlos Rosino. 4 horas e 16 minutos, você fica junto conosco no nosso Chega Pra Cá. 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Capital com você, povo brasileiro. Com licença, a gente só tá começando. E você fica junto conosco até as 18 horas, nesse clima lá em cima. O peito aberto, sorriso no rosto. vocês recebendo a nossa Rádio Capital em casa. Vambora! É nesse clima lá em cima com muita alegria. É quarta-feira chegando, mais um mês iniciando, mês de julho com tudo. Vambora pra cima, povo! Não dá pra voltar atrás. Agora, levanta a cabeça e vamos pra frente! É nesse clima, é sempre assim, é sempre desse jeito. O que já foi, já foi. Agora é o momento da gente construir uma história nova. E nada melhor do que um mês começando pra renovar a sua vida!

0: É isso aí. É no canhão, é no caminhar dos 1040M que você vai ficando com a nossa gigante capital. FM 77,5, a gente só tá começando, gente. Já tá cansada, tá suando. O Rosino tá dançando aqui, o tio Amaury, ele chegou, abriu essa porta, ele falou: meu velho, o que você tá fazendo? Eu falei: eu tô animando essa galera, nada melhor que começar um mês dessa forma. 4 horas e 19 minutos, é nessa pegada, é nesse jeito, com o coração totalmente aberto e na conversa de amigo, de verdade. Olha, o que já foi, já era. Põe aquela pedra em cima e vamos pra frente. Nada melhor do que a gente mudar a nossa vida. Energias novas, momentos novos, noites que chegarão, dias que você vai amanhecer, até aqueles que estão vendo, né? Ah, o sol tá meio trocado, você que trabalha na madrugada sabe que a história é um pouco diferente, mas de todo o coração, de verdade mesmo, vamos pra cima, vamos mudar essa história e vamos seguir. A vida é tão maravilhosa e você tem exatamente 50% desse ano pra mudar tudo. Então, ó, exatamente isso. Levanta, sacode essa poeira, muda tudo, dá volta nessa vida, porque nada melhor do que a gente levantar e dormir feliz, e dormir tranquilo, e dormir satisfeito com o que a gente faz e continua fazendo. Já com 4 horas e 21 minutos, é você que está aí do lado de fora, pelo amor de Deus, tá passando por onde? Avenida Paulista, tá aqui próximo da gente, aqui na capital, ó, Avenida Bernardino de Campos, 490. E cara, a gente olha assim, a gente vê esse sol lá fora, que tá marcando 26 graus, ou seja, é a máxima de hoje. Mas ó, presta atenção, ainda não é a nossa previsão do tempo, mas eu vou já adiantar que essa tarde de quarta-feira, desse 1º de julho, ela vai seguir ensolarada e com poucas nuvens aqui na nossa capital paulista. E de acordo com as estações meteorológicas automáticas do CGE da Prefeitura de São Paulo, os termômetros eles apontam em algumas regiões, preste atenção, aqui neste momento marcando 26. Mas talvez na sua região aí, Zona Norte, Sul, Leste, Oeste, onde quer que você esteja ligado aqui na nossa capital, apontam 28 graus. E destacando principalmente, olha aí, região da Zona Oeste, Butantã, marcando esse termômetro, marcando essa temperatura elevada de 28 graus. E também em São Mateus, na Zona Leste, 26 graus. Pois bem, hoje a média da temperatura ela foi máxima e se aproximou de 26 a 28, ou seja, uma média de 27 graus. E nas próximas horas, o tempo ele continua seco e instável e a temperatura apresenta declínio a partir do anoitecer. Agora, já eu passo pra vocês, mas eu já adianto que amanhã, copia e cola, vai seguir ainda com esse tempo. Mas eu vou passar já aqui no nosso Chega Pra Cá, o que vai ser da quinta, da sexta, já tá começando a se preparar. Domingão tem jogo do Brasil, e aí? Vai fazer churrasco? Ou pizza? Mas tá fazendo o quê, bonitinha? É, né? Ah, feijoadinha. Bom demais, hein, velho? Tem uma história, Rosinho, e eu já ouvi por diversas vezes ela, que não faz feijoada quando está quente. Só faz feijoada quando está frio. Você já ouviu isso? Agora, eu te pergunto, e pra quem mora no Rio de Janeiro? Hã? Não vai fazer feijoada? Vai fazer... Tá 24 horas por dia. 365 dias por ano. A gente tá falando de um lugar que faz muito calor, que é esse tal Rio. Você vai fazer feijoada que horas? Eu já ouvi isso, mas pra mim isso aí não vai, cara. Na boa. A gente sabe que em São Paulo, quarta-feira é dia da nossa feijoada. Hoje a galera já voltou, você já tá descansado. Tem aqueles que estão dando pelé no trabalho. Acha que eu não conheço? A galera tá voltando do trabalho, deu aquele pelé. Sabe por quê? Você pega, você chega, você almoça, você começa a ficar meio... É, não fica? Aí come aquela laranjinha bacana. É, não é? Tá bom, eu sei, tá fugindo. Tá bom, não precisa falar. Eu já sei, meu amor, tá bom? Beleza. Ó, 4 horas e 23 minutos, ó, preste atenção, isso porque todas as quartas-feiras tem Amor e Sexo aqui junto conosco. E lembrando que antes da gente, vem aqueles caras espetaculares. Caras não, né? O Eli Correia é um... Cara, não dá pra chamar de cara, aquilo é o ao concurso do rádio. E obviamente ele vai acompanhado da nossa Cíntia Correia, que eu chamo carinhosamente de Dona Cíntia.
1: Correia.
0: Nosso Toda Tarde. E aí, obviamente, vamos voltar no tempo, porque eles vêm sempre, da 1 até as 3 horas, ou melhor, até as 4 horas da tarde, aqui no Toda Tarde, junto conosco. Aí eles passam a bola e a gente vai fazendo essa festa junto com você. Agora preste atenção que eu já vou avisar hoje logo cedo, porque eu não quero ninguém me perturbando. Ninguém falando que, ai, e o Radésia? O rodízio hoje, já com 4 horas e 25, 25 minutos arredondados aqui, né, Rosi? Se não fica, mas o rodízio, hoje não tem rodízio, mas vai ter rodízio, hoje segue normal. E nessa quarta-feira, preste muita atenção, porque o rodízio é a partir das 5 horas da tarde, então você tem aí 35 minutos para se preparar, porque até as 20 horas desta noite, às 8 horas, não pode circular placas finais 5 e 6, senão vai chegar aquela multa bonita, bacana, elegante, aquela multa de R$130,16, além daqueles 4 pontos na sua carteira. Lembrando que é proibido, estritamente, completamente proibido, você circular no centro expandido de São Paulo. Eu tô falando com a galera das marginais, a você da Bandeirantes, que já pagou mais caro no pedágio hoje, né? A você aí que tá viajando, vai voltar, ah, não tá sabendo também? Já já a gente fala isso, já já a gente vai falar desse aumento que tivemos no pedágio. Mas você que tá passando pelas marginais, pela Bandeirantes também, pra Sarim Maluf, a Nhanha Melo. Quem foi a Nhanha Melo? Não é uma dúvida boa? Quem foi a Nhanha Melo? Quem foi o Coronel Salgado? É uma dúvida que a gente não sabe. Isso aí devia estar em um livro, sei lá, alguma coisa, que a gente sempre fica se perguntando, né? Quem foi essa pessoa? A gente nunca sabe, cara. A gente nunca sabe. A gente nunca sabe. Porque aí você ouve, lá na Galvão Bueno. Mas a rua Galvão Bueno nasceu antes do Galvão Bueno, locutor esportivo? Ué? Não sei, pode ser Galvão Bueno pai, né? Alguma coisa assim. Mas ó, das 5 até as 8 você não pode circular no centro expandido de São Paulo, você que tem a placa final 5 e 6. Aliás, antes da gente ir pra rua, eu tô com a carta agora. Eu tô com a carta definitiva, hein? Mas eu quase já perdi ela de novo. Você vê como o menino é bom de volante. Já com 4 horas e 26 minutos, vamos às ruas, porque tem informação que chega. Você que vai circulando por São Paulo, você que tá passeando, tá voltando pra casa, correndo do rodízio, ou até mesmo tentando fugir desse trânsito, tem a informação da rua chegando. Não chega pra cá!
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4: Você ligado na capital que utiliza transporte público, agora tudo ok. Metrô, CPTM, Via Mobilidade, linhas de ônibus operando normalmente. Quem trafega de carro pela cidade no centro expandido já já das 5 às 8. Hoje, quarta-feira, vale rodízio para carros com placas finais 5 e 6. Entre a Marginal do Pinheiros e o Porto de Congonhas, Avenida dos Bandeirantes tem caminho carregado, excesso de veículos da Guaraiúva até a chegada à Avenida Washington Luiz. Dá para encarar. Tem o caminho paralelo que funciona bem entre a Pinheiros e o aeroporto, a jornalista Roberto Marinho. 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
0: Bem, valeu, Giba, valeu, nosso parceiro que nos acompanha, valeu, parabéns pelo seu trabalho, Giba, todo dia ele carimbando aqui, impressionante, o que esse homem tá na rua, tá circulando pra passar informação pra vocês, muito obrigado, valeu, chegando aqui ao nosso, chega pra cá todos os dias, o nosso boletim de trânsito, quase muda, nosso boletim de trânsito com o nosso Giba, mas já com 4 horas e 28 minutos, você vai ficando junto conosco, vai se esquentando, já vai pensando no que vai fazer na sua jantinha, mas de fato o que eu quero é te falar é que você sabe que tá chegando, ou melhor, já chegou pra muitas pessoas, aqueles já estão, os pequeninos, sabe que é aqueles que eu tô falando? Os pequenos, eles chegam naquele momento que agora chega o quê? Ah, as férias! Que beleza! Estão em casa, que alegria! A criançada, né? Aquela, exatamente, o Rosino falou aqui, aquela bagunça. Mas, pra criançada, né? Porque papai e pra mamãe, o que vão aparecer um pessoal descabelado na volta das aulas, não tá escrito assim. A gente não consegue prever. Mas o que essa molecada, a gente sabe, é bom demais ter criança. É bom demais. É bom, quem tem gosta, sabe, mas dá trabalho, não é mil maravilhas, né? Não tô mentindo pra você. Agora, A gente vai conversar com a nossa Lela Monteiro já já no nosso Amor e Sexo, a nossa sexóloga, psicanalista, psicoterapeuta de casal. Isso porque as férias para alguns já chegaram, para outros já estão chegando. Agora, como você mantém esse relacionamento praticamente um mês e uma semana, quase duas semanas? E como você mantém o seu relacionamento? Como você mantém aquele amor nesse um mês? É dor de cabeça. Aí, no momento que era para vocês estarem juntos, a criança tá correndo. Ô, mamãe, não sei o que, bate na porta, né? Ô, mãe, eu tô com fome. Ô, criança, eu tava quase aqui, entendeu? Como que a gente vai manter, para quem tem um pequeno em casa, pequena em casa, como vai manter esse relacionamento saudável, esse relacionamento, né, quente, esse relacionamento sem esquecer que no quarto ao lado tá a criançada. Já com exatamente 4h30, já já, Amor e Sexo depois do nosso intervalo comercial aqui no Chega Pra Cá. E voltamos, já já.
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0: mais uma vez, como toda quarta-feira, a nossa Lela Monteiro aqui junto conosco. Mas antes de dar boa tarde, Lela, hoje eu tô um pouco preocupado com esse assunto. Porque a Lela, filho dela tem a minha idade.
1: Pois é.
0: E aí eu vou descobrir a sensação do que é estar de férias, mamãe e papai querendo estarem se amando, e o filho tá lá querendo assistir Dragon Ball, achando que é o Batman quebrando a casa inteira. Lela, ótima tarde a você.
1: Boa tarde, Pedro, e a toda a equipe dessa rádio maravilhosa, tu e Josino, enfim. E vou te responder tudo isso, mas eu quero antes parabenizar a Rádio Capital, que teve a festinha muito legal. Então, Vini, toda a família Capital, foi uma delícia, né, esse encontro. É, que tenham mais desses encontros. Mas a questão, Pedro, primeiro eu vou falar que eu tive uma sorte, né, de ser mãe do Tomás, que sempre foi uma criança tranquila. Sempre tranquila. Tomás, assim, nunca deu trabalho de nem de pôr a casa abaixo. Eu acho que tem uma questão dessa também, assim. Tem criança que parece que nasce no 220. Tem umas que são tão de boa que a casa fica sempre calma mesmo estando de férias. E eu acho que também eu, de alguma forma, me organizava para ter férias agora, né? Organizava com outras mães, organizava a coluna de férias. Dava um jeito de, dentro desse período de uma tensão maior, me organizar também. Porque eu acho que tem pais que também que não se organizam. E hoje tem uma coisa pior do que antigamente. Hoje os pais se distraem no telefone. Então os pais chegam, às vezes, do trabalho, e em vez de resolver o que tem que resolver da casa, pega o bendito celular e aí
0: fica lá uma hora no Instagram.
1: Isso.
0: E fazendo a criança passando fome lá. Papai, tô com fome.
1: Isso, e o pai no Instagram. Isso, exatamente. O pai, a mãe. E às vezes depois a criança às vezes dorme sem tomar banho, sem comer. Às vezes a criança dorme assistindo videozinho no celular. É. Então eu acho que tem uma questão aí. Mês de férias não tem, gente, como fugir. Você vai ter que se virar nos 30 mesmo. E se você quiser continuar tendo uma vida de adulto, vai ter que se organizar mais ainda, né? Tem que dar atenção pros filhos. Eu acho que não é porque é férias, é que, não, dorme a hora que quiser. Para com isso, gente. Criança precisa de rotina mesmo nas férias. Então, assim, é pra dormir cedo, sim. Mês de férias em julho, né? Nós estamos no inverno. É pra dormir mais cedo. No inverno, dorme-se mais cedo, porque o que acontece é, essas crianças não é à toa que ficam resfriadas. Então, assim, dorme qualquer hora, fica até de madrugada no celular. Não é para deixar no celular mesmo, não tendo aula. Eu acho que as coisas de sempre valem. E se a gente continua mantendo a rotina para a criança, depois quando eles voltam, fica mais fácil. Ah, mas poxa, que dureza, na época das férias vai ter que ter rotina? Sim, o que as crianças vão ter é no horário que é na aula, não vão estar na aula, vão poder brincar mais. Mas não é por isso que vai dormir a hora que quer. Então eu acho que tem uma atenção, isso vale para pra tias, vós, enfim. As crianças vão passar as férias na casa da avó? Na casa da avó tudo pode? Não. Na casa da avó tem que continuar valendo o que vale na casa dos pais.
0: É, porque muita gente, aliás, você que tá chegando agora e não sei, acho que a maioria, pelo que eu conheço já de escolas, a maioria já estão de férias. Eu sei que por muitas vezes você tá aí com o radinho ligado aqui na capital e o que antes não era costumeiro, tá agora com o neto, tá agora com o sobrinho, né? Tá com o pessoal vindo em casa. E pra eles, às vezes, vocês podem ficar quietos, gente. Às vezes vocês podem ter um pouquinho de compaixão com a vovó, com a mamãe, com a titia.
1: Mas, dá uma quietada. Mas sabe o que dá pra fazer pra criança sossegar, Vini? Bota a criança pra correr, jogar bolinha com o cachorro, vai andar com o cachorro. Pede pra criança ajudar, sim. Vamos todo mundo ajudar. A criança tem que trabalhar? Tem. Vamos ajudar a arrumar a cama. Pra cansar, né? Isso, pra cansar. Todo mundo vai acordar e vai arrumar a sua cama. É bom.

0: Vai brincar, mas depois vai guardar os brinquedos. Vamos fazer um bolo com a vovó? Vamos lá, vamos fazer o bolo com a vovó. Eu vou pôr nos ovos, você vai mexendo. É, aí a avó liga lá o forno, mas a criança ajuda a pôr a mesa, a pegar as xícaras, a pegar os pratos. Eu acho que tem que ter esse lugar. Não é que a criança fica lá e fica o adulto fazendo tudo sozinho. Não, ensinar as crianças a fazerem as coisas, a participar. Porque aí também a criança se sente valorizada, integrada, né? E, gente, celular, por favor, se puder deixar guardado na gaveta, quem sabe umas férias sem celular. Tem gente que não dá conta, mas seria excelente.
1: É, a gente sabe que a rotina muda do papai, a rotina muda da mamãe, a rotina muda da criança. Por quê? Antes levantava cedo, já tinha aquele horário, vai tomar café, do café vai direto para o colégio, vai para a escola, pra, sei lá, para onde quer que seja. E aí depois volta, tem a mesma coisa, que aí você tem o horário, porque tem a saída, 6 horas da tarde, 5 horas da tarde, 5 e meia, enfim, cada um vai com o seu horário. Mas o principal que afeta, Lela, além dessa rotina, né, o dia a dia, ali amanhã, à tarde e à noite, é a questão do casal.
0: Sim.
1: É a questão do casal, porque geralmente a criança ela tem muita energia.
0: Sim.
1: Aí vai dormir mais tarde, já tá cansada, a semana foi difícil.
0: Sim.
1: É, no jogo do Brasil, então domingo você não vai fazer nada, você vai assistir o jogo do Brasil.
0: Mas vamos entender sobra que o jogo, sábado. Vamos entender que o jogo é só 5 da tarde.
1: 5 da tarde.
0: Dá pra se organizar antes desse período e fazer muita coisa.
1: Não, de manhã é missa. De manhã é missa, de tarde é almoço.
0: Vamos lá, uma hora na missa. Uma hora e meia, duas.
1: Não, mas depois
0: de
1: é pecado. Não, peraí.
0: Acorda antes.
1: Antes, aí eu quero.
0: Antes de ir na missa,
1: aí
0: no
1: tem
0: culto.
1: Que se confessar pra depois.
0: Isso.
1: Não, por não
0: isso,
1: aí não.
0: Por isso que tem na missa, no início da missa lá, o ato de contrição, que
1: então,
0: é a confissão.
1: Então não chega atrasado na missa. Mas onde a gente vai chegar é que aí a criança, ela tá em casa, ela vai dormir no quarto do lado, às vezes é uma casa pequena, não tem isolamento acústico, a gente não tá falando de um belo, de um apartamento gigantesco de mais de 2 milhões de reais.
0: Sim.
1: A gente sabe que é mais complicado, né? Não é todo mundo que consegue fazer isso nos quartos, em casa. E a gente vai viver também a nossa vida, o papai com a mamãe.
0: Sim.
1: E não quer, obviamente, atrapalhar o sono da criança para
0: então,
1: não acordar.
0: Não precisa atrapalhar o sono da criança. Eu vou te falar que no inverno é melhor, todo mundo que adora o verão, o inverno é a melhor época para namorar para mim. Porque o que acontece, você tá embaixo das cobertas ali, dá para ficar bem encaixadinho ali, de conchinha, dá para brincar ali de ladinho e dá para ter criatividade e fazer sem muito barulho. Não precisa fazer aquelas posições todas, faz de um jeito ali que dá embaixo das cobertas.
1: O canguru perneta esticado num helicóptero virado do avesso.
0: Não.
1: Ah, tá.
0: É, os homens que são muito visuais vão ter que se contentar um pouco mais com toque. É. E dá pra fazer embaixo das cobertas, dá pra fazer um pouco mais sem tanto gemido pra não acordar ninguém, nem os vizinhos e nem as crianças. Mas o que eu vejo é mais trabalhoso? Sim, claro que é. Tem mais demanda com criança de férias. Mas tem muitos casais que dão essa desculpa também, Pedro. Ah, porque agora tá criança. Mas se a gente for olhar mesmo pra muitos casais, o quanto que, de fato, esse casal está, esse tempo que estaria para namorar, está de fato brincando com as crianças. E acho que vale esse desafio, a gente colocar esse desafio aí. Desafio você, que está reclamando aí das crianças, o quanto que você está deixando de olhar bobagem no celular, que não vai te acrescentar em nada, e esse momento você dedica para a criança. Conta uma história para a criança antes de dormir. Põe a criança no quarto dela e conta uma história assim que você muda a voz, que você cria um cenário, e a criança fica toda ali. Então, olha, papai vai contar essa história, ou a mamãe.
1: E você vai dormir.
0: Exatamente, é pra dormir, porque amanhã, olha, amanhã de manhã, quando acordar, vai ter tal coisa. Aí tem que ter criatividade também. Aí coloca a criança. O que acontece é que é muito mais fácil você deixar na tela, deixa assistir.
1: Na galinha pintadinha.
0: É, né? Aí a criança fica, porque tem criança, Pedro, que enquanto os pais estão ali no celular perdendo tempo, a criança já assistiu, já dormiu, já acordou, e os pais não perceberam que esse tempo que a criança dormiu na frente ali do tablet, da televisão, é o tempo que eles podiam, inclusive, ter ido namorar.
1: É, realmente. Mas é que assim, eu sei que tem gente em casa que às vezes não tá nem acreditando nessa história, tá? Eu sei, essa é sim, bem a realidade. Eu imagino, mas é... Ô, Lela, o caso, obviamente, a sua experiência... As pessoas, quando te procuram, vão falar sobre esse assunto. Claro, nessa época do ano e também no final, já vira pauta, não sim, tem sim, muito o que fazer. É tão comum assim? É tão comum essa... Não sei se revolta dos pais, sim, essa... Vamos aceitar, né? Não, vamos isso, aceitar que a gente não pode fazer nada, porque a criança tá aqui.
0: É. Eu acho que isso também vale, Pedro. Acho que também às vezes vale, olha... Bom, a gente vai ficar aqui 15 dias... mas eu acho que aí tem um lugar da gente se instigar. Sabe? Imagina quando você tá namorando que você não pode fazer nada. Você cutuca embaixo da mesa. Sabe? Você dá um jeito de ter uma saliência, de ter uma... Então, assim, tem também um jeito de... Peraí, o que eu tô fazendo pra... não dá agora, mas a gente sai numa viagem ali, às vezes até sem criança, um monte de adulto, uma viagem que não dá pra fazer nada, e você dá umas escapadas com a pessoa, né? Nem se for uma mão boba ali, uma ousadia. Então, acho que tem esse lugar. Mas quando você falou de férias, as férias de julho são mais curtas no Brasil. E eu acho que o pior ainda é férias do final do ano.
1: Mas aí vai viajar. Aí vai viajar, aí você fica no hotel, aí tá com a família toda pra passar Natal, Réveillon, aí você vai pra Piraju, na sua casa são 12 quartos, na fazenda, que nem na casa do Bozinho, são 12 quartos. Então a criançada fica no quarto, papai e mamãe ficam em outro.
0: Eu nunca fui num lugar com tanto quarto
1: Ô Lela, você não sabe, a gente não tá falando de qualquer casa em Piraju, a gente tá falando, tem até o brasão da República Federativa do Brasil. Não é qualquer lugar. Carlos Rosito tem o brasão da República Federativa do Brasil. Entendeu? A gente tá falando de uma fazenda.
0: E tá falando até, inclusive, que vai um corpo de babás.
1: Isso. Né? São 8 funcionárias de segunda a sexta, de final de semana. Quando tem churrasco, vão pra 12.
0: Meu
1: então,
0: Deus.
1: Então, é assim. Olha aí, hein? Não, é que eu conheço um pouco esse homem que tá do outro lado. Só. Conheço um pouquinho. Mas
0: porque no final do ano viaja. Quando falou de viagem, às vezes a gente também tem uma ilusão. Porque tem viagem, gente, que é mais tropeço do que se ficasse em casa.
1: Porque você cansa mais do que
0: leva em casa. Cachorro, papagaio,
1: periquito, sogra, o cachorro,
0: crianças,
1: leva todo mundo.
0: Exatamente. E aí, dorme 10 num quarto. Como é que dorme, gente? Não dorme. Então é um horror, porque um ronca, outro chora.
1: Creuza, você trouxe colchão? Aí não tem o colchão, aí divide duas crianças o mesmo colchão.
0: Isso. E vamos combinar, pra quem gosta muito do verão, gente, é melhor dormir embolado no inverno. Imagina esse monte de gente no verão, que além do calor, tem os pernilongos ali na orelha.
1: Então, são, negócio mas são mais... só os pernilongos na orelha. São só os pernilongos ou é outro pernilonguinho?
0: Pode ter outro pernilonguinho também.
1: Entendi. E aí só quer chegar e falar, sai, eu quero dormir.
0: Isso. Porque no verão fica mais cansativo ainda, porque a pessoa ou tá muito suada, ou foi na piscina, ou correu atrás mais da molecada. No inverno, ainda as pessoas parecem que tem um pouquinho mais de energia.
1: Ninguém sai de casa, isso, né? Chega e fala, não, fica aí, brinca aí dentro.
0: Brinca aí dentro, vamos estourar uma pipoca e assiste sessão da tarde, sessão da noite, e aí vai. Corujão.
1: Agora, Lela, quando a criança tá em casa, os pais, obviamente, alguns falam, não, vamos no parque, vamos no shopping, vamos arrumar alguma coisa pra fazer.
0: Isso.
1: E aí, obviamente, a criança, são nesses momentos, geralmente férias e finais de semana, que ela começa a guardar aquelas lembranças do que é um casal. Sim. É o pai pegando na mão da mãe, é o pai protegendo, colocando ela sempre pro lado oposto da rua na calçada.
0: Excelente.
1: É o por favor, é o muito obrigado, é o com licença. É importante pra criança, nesse período principalmente, que é onde a gente tem as lembranças. Isso. É só você voltar aí. Volta você, ela no tempo. O Rosino, você que tá em casa. Quantas vezes você não viu os seus pais, né? Aqueles que tiveram a oportunidade de estarem juntos. Você vendo, pegando. É quando vocês estavam juntos. Final de semana e férias escolares. É importante para a criança, para o resto da vida, também essa pausa, esse tempo que tá com o papai, com a mamãe, para entender que o casal também existe, que o casal se ama.
0: Excelente. Eu achei maravilhosa essa sua frase. E é importante que os pais reforcem, sim, esse lugar. Porque as crianças, ninguém tá falando de falar de sexo com criança, mas tá falando da lei da vida, que o pai e a mãe são dois adultos. Então, eu cresci, além do que eu estudo ao longo da vida dentro da área da sexologia ou do consultório atendendo o casal, que tem coisa que é de adulto, tem coisa que são dos pais e tem coisa que são das crianças. Então, assim, é importante sim que você fale: o papai é namorado da mamãe. E pronto, é namorado do papai e da mamãe. O papai não é sua namorada. A mamãe não é sua namorada. Porque às vezes é aquela coisa de assim: ai, você é o amor da minha vida. Não, o amor da sua vida é a sua mulher e o seu marido. Você é meu filho, minha filha amada. Mas o amor da sua vida tem que ser: eu te amo mais do que qualquer coisa. Claro que a gente ama demais os filhos, mas é importante a gente também trazer esse lugar do casal, né? Do casal que, inclusive, tem essa função de ser casal para proteger as crianças. Porque se esse casal para de ser casal, se separa, né? Então é o que você trouxe. E aí fica a criança cada hora indo para um lado, né? E às vezes não tem jeito, às vezes o casal é melhor se separar mesmo, porque já não se entende, enfim. E cada um tem seu tempo sem nenhum julgamento. Mas é importante sim o que você trouxe desse lugar de respeito, inclusive, do pai para com a mãe, da mãe para com o pai. Então, um apelo, talvez, no programa é que criança, além da gente ter energia de brincar, por favor, não briguem na frente dos filhos, né? Deem bons exemplos. Por isso que tem criança que fala: olha, é melhor meus pais terem separado mesmo, porque só brigavam, né? Aí já falta do respeito. E vou te falar que o nosso cérebro, Pedro, infelizmente a gente lembra muito mais das coisas piores, ruins, do que das boas. Então, meus pais brigaram, eu vou lembrar mais dessa briga do que naquelas férias que eles foram tão gentis comigo. Então, bastante esse cuidado. Então, vale aí a chamada de atenção para todo mundo. E, gente, a criança pode estar lá no celular, você está falando uma coisa, de repente ela pergunta: o que, que é mesmo que vocês estão falando? Do nada, ela vem no assunto que você acha que ele nem estava ouvindo, né?
1: Criança é danada. Criança é isso danada. Aí.
0: Então, acho que esse cuidado dele é fundamental também.
1: Olha, já com 10 para 5, 4h50 neste momento, e você aí, está em casa, está pensando, falou: eu acho que eu tenho uma ideia do que eu vou fazer com a criançada. Ah, eu tenho uma ideia do que eu vou fazer com ele de noite. Mas tá no quarto? Será que vai atrapalhar? O que que pode fazer? Às vezes vai viajar. Ficou com esse problema também? Tá indo viajar. Tem gente que consegue, né? Todo mundo pede as férias, fica lá junto. O pai tira férias, a mãe tira férias, a criança tira férias. Vai todo mundo viajar, aí é festa. E aí você pode também mandar. Falar: em casa é assim. Não, em casa ela é mais tranquila. Ah, não, por aqui, nossa senhora, eu só vou dormir quando esse menino tá esgotado, que não tenho paciência. Você pode mandar no 983-345-777, é o WhatsApp aqui da nossa rádio. Capital 451, a gente vai pra uma parada rápida e a informação que chega direto das ruas. Giba, ótima tarde a você!
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2: Tarde de tempo bom, sem chuva na capital paulista, das 5 às 8. Já rodízio hoje valendo para carros com placas finais 5 e 6. De olho na marginal do Tietê, expressa, pior pista para o motorista nas duas direções. Para Castelo Branco, a expressa ruim do Sambódromo, região da Ponte das Bandeiras, até a Freguesia Central melhor. Para Dutra e Ayrton, expressa ruim entre a Ponte do Piqueri e a Ponte da Vila Guilherme. Fique na local para se aproximar da Dutra e Ayrton. 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
5: Você sabe quem tem direito ao benefício de prestação continuada, o BPC Loas? Esse benefício garante um salário mínimo mensal para idosos com 65 anos ou mais e para pessoas portadoras de deficiência que comprovem baixa renda. Mas atenção, um dos principais motivos de negativa atualmente é a falta de atualização do Cadastro Único, o famoso CAD Único. Por isso, quem recebe ou pretende solicitar o benefício deve manter seus dados atualizados junto ao CRAS do município. Também é importante apresentar corretamente os documentos que comprovam a situação financeira da família. pois a renda por pessoa do grupo familiar deve ser de, no máximo, 1/4 do salário mínimo. Outro ponto importante é que o INSS não pode considerar o benefício assistencial, como Bolsa Família, como renda para analisar o pedido do benefício. Caso tenha sido negado o pedido do BPC ou qualquer outro benefício, não se conforme, pois o INSS erra muitas vezes. 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

0: Todas as quartas-feiras, a nossa Lela Monteiro está no nosso Amor e Sexo aqui na nossa capital, já virando, já praticamente passando o tempo voando, são 4 horas e 58 minutos. Estamos finalizando essa primeira hora, mas o que só está começando, Lela, é a dor de cabeça para muitos papais e muitas mamães.
1: Pois é.
0: É. Mas tem algum segredo? A gente fala de cansar a criança, de talvez colocar para dormir mais cedo. Aí você muito bem destacou que, obviamente, o casal, ele dá uma inflamada. Né? Posso colocar assim. Tá me entendendo em casa,
1: sim,
0: né?
1: Sim,
0: tá me entendendo. Debaixo da mesa, você conversa. Ah, mas tudo bem? Nossa, como você tá bonito. Encontrou no banheiro. Fala, que perfume gostoso. Mas tem alguma coisa que pode fazer em casa? Talvez, se os quartos são em cima, muda o lugar?
1: Excelente, eu acho que vale.
0: Não, não tô sugerindo nada.
1: Eu acho que é uma dica boa. É, de repente, as crianças vão fazer uma cabaninha e vão dormir até na sala, né? E vocês vão estar ali observando. Às vezes, vem outras crianças até ali, ou às vezes tem uma tia, ou vai um dia para casa da avó. É, e eu acho que aí vale, Pedro, até as mães se ajudarem. Então, hoje vem todo mundo para minha casa. Eu vou ficar cuidando das crianças. Amanhã vai todo mundo pra casa da outra. E aí eu fico sozinha com meu marido. Então, isso eu acho que é uma coisa boa, assim, de se fazer. Peraí, tem uma avó? Vamos dormir 2 dias na casa da avó? Aí 2 dias,
0: a
1: né?
0: A avó vai adorar.
1: É.
0: A avó vai amar.
1: Mas sabe,
0: 2 dias deixa a semana inteira criançada aqui.
1: Mas você sabe que você falou, o Tomás, que vai fazer 23 agora em julho. É. Eu tinha uma alegria. O Tomás passava pelo menos 15 dias das férias de julho na casa dos meus pais. E meus pais esperavam isso. E foi tão bom para os dois, porque o que acontece é... No interior sempre quente, né? Interior de São Paulo. Então ele ia pescar com meu pai. Ia fazer coisas assim, sabe? Essa coisa quando eu falei de fazer bolo, né? Ajudava às vezes ali, coisa simples de casa, do interior. A avó fazia um bolo e aí vinha às vezes o netinho da outra vizinha. E essas coisas bem simples mesmo, de brincar com a cachorra. Então eu acho que também os pais permitirem isso. Não vai abusar, porque às vezes se os avós estiverem trabalhando, não tem como. Mas às vezes são avós, no caso, meus pais eram aposentados já. Então, assim, os pais aposentados e é um alento. E aí você tem uma irmã, né, um irmão ou um parente ali que tá todo mundo de férias. Como é que seria juntar uns dias aqui, outros dias ali? Quando tá todo mundo na sua casa vai ficar mais puxado. Mas eu acho que essa ajuda, eu acho que é uma das coisas que valem muito. E o casal, de repente, entender, Pedro, se não der... Espera que daqui a pouco volta, né? Daqui a pouco volta a rotina, a criança vai. Mas eu chamo a atenção, porque às vezes vem essa questão, criançada aqui de férias, principalmente os homens, às vezes perdem a paciência, porque a casa fica mais bagunçada, a casa fica mais agitada. Mas quantas vezes, às vezes, tá tudo, né? A criança fica integral na escola, esse casal também não namora, porque tá trabalhando demais, né? Aí parece, tem uma deixa que é importante, quando não se pode, aí que se quer fazer. Né? E aí, é por conta da molecada. Então, eu acho que uma dica...
0: É o do contra, né?
1: Isso.
0: Casal do contra. Não, quando pode, não dá. Aí a desculpa pra não fazer é porque não pode.
1: Isso,
0: né?
1: Exatamente. Eu acho que a dica de ouro é, além da criatividade, dessas coisas todas que nós falamos, vocês pensarem como vocês gostaria que fosse... Né? Se fossem vocês crianças, se colocando no lugar das crianças, como é que daria? Como que a sua memória, quando vocês eram crianças, que memória que vocês querem deixar para os filhos e depois para os netos, né? Então, eu acho que dá para organizar, dá para acordar mais cedo. Às vezes a criança está dormindo, dá para acordar meia hora mais cedo. Acordar meia hora mais cedo é isso mesmo, gente. Tem mulher que detesta, mas eu acho que tem que se adequar. Põe o relógio para despertar meia hora, sim, escova o dente e dá uma namoradinha antes de fazer o café. Eu acho que isso já é missão cumprida, assim, igual aquela coisa de acordar cedo e ir na academia, namoram antes de sair da cama. E também vale aquela coisa de todo mundo foi dormir, tá um pouco cansado, mas se não dá para namorar como se gostaria, talvez um beijo gostoso na boca, talvez um carinho. Quanto tempo, às vezes, faz que vocês... Não se beijam de verdade. Então, acho que vale esse convite. Também não é para ficar beijando na frente das crianças, não. Eu acho que beijão de boca, de língua, é os adultos, né, separados. Eu acho que para namorar tem que trancar a porta do quarto, sim. Ah, né?
0: Agora eu tenho uma boa, hein, Nela? Eu sou um cara que na minha vida, no dia a dia, tá? Eu gosto de privacidade.
1: Isso.
0: E quando eu falo gosto de privacidade, eu estou na minha casa, sozinho, eu tranco a porta do meu banheiro.
1: Sim.
0: Até porque se o ladrão entrar...
1: Claro, não vai te pegar de calça baixada.
0: Tá louco. Pelo menos vão conversar olho no olho, entendeu?
1: Isso.
0: Não vem com história, não, que aqui não tem. Mas...
1: Excelente. Isso é macho alfa, eu adoro isso.
0: Não, vamos. Não tem brincadeirinha. Chega, opa, peraí, sai. Isso. Você quer assaltar, você assalta, me dá um minuto que eu vou me secar aqui, vou botar a roupa.
1: Mas dá distância de
0: olha pra, um olha braço. Olha pra cima e vai pra trás, entendeu?
1: Excelente, Pedro, excelente.
0: Mas, Olela, o que eu quero falar é que eu sou um cara que eu gosto muito de privacidade. E tem gente, tem casais que deixam, vai dormir, porta aberta.
1: Sim.
0: Vai no banheiro, a porta fica aberta, porque é mamãe, é porque é criança, é porque precisa ouvir. Aí, de noite, vamos encostar, só encosta a porta. E aí são duas coisas.
1: Sim.
0: A primeira, não ouviu.
1: Sim, a criança entra sem
0: mamãe!
1: Bater.
0: Mamãe! Sai! Entendeu?
1: Quando meu filho era...
0: E rapidinho, Lela. Primeiro é isso, e o segundo é egoísmo você trancar a porta?
1: Nenhum, não. Eu acho que é delimitar o espaço. Não, eu acho que faz parte da educação mesmo. Em casa a gente tem sempre o hábito de chavear a porta mesmo. Porque o Tomás, né, o quarto do lado, o nosso apartamento é um apartamento comum, gente. Não é uma casa gigante, não é um apartamento comum. Tem um quarto e um outro. E aí ele saía do quarto dele, dois passos, ele já... Se a maçaneta não tivesse trancada, ele já mexia e já entrava. Então, sempre foi trancada.
0: Empurra a porta, né? Fica aberta, é só empurrar. Isso. Não faz barulho, às vezes.
1: Então, sempre trancada. E meu marido fala, como é que as crianças conseguem fazer os adultos fazem o segundo filho? Porque parece que a hora que ia namorar, tava a criança já mexendo na maçaneta. E eu criei o hábito, até hoje, né? Eu sempre falo, trancou a porta... Essa frase, trancou a porta, ele sabe que eu quero algo a mais. Então, assim, tranca a porta. Nem adianta começar se a porta não estiver trancada. E às vezes meu marido sai da cama e fala, não, eu verifiquei, tá trancada mesmo. Pode ficar sossegada que a porta tá trancada. Então, eu acho que é um hábito que se cria, porque você também relaxa e sabe, bom, tá trancada, ninguém vai entrar. Porque aí não é sua criança. Ela às vezes tá dormindo sua sogra, sua mãe. E aí, às vezes a pessoa... Vai entrando, né? Não deveria. Eu acho que porta fechada... Não,
0: em qualquer lugar.
1: Porta fechada, você bate, espera ver se o outro vai abrir, não vai cutucando.
0: A mesma coisa. Gente, a gente tá dentro de um estúdio. Ninguém vai chegar e abrir a porta do nada. Chega, bate, né? Tem alguns que não batem. Mas bate aqui, chega, por favor, vem. Mesmo que você já fala do microfone e tal. Eu acho que porta fechada em qualquer lugar.
1: Porta do carro fechada. Eu acho que faz parte da educação, né?
0: Porta da geladeira, em casa.
1: Isso.
0: Posso abrir a porta?
1: Isso.
0: É quase o básico, né?
1: Exatamente. Por isso que se fecha, né? A porta fechada tá dizendo que não permito que se entre, a menos que quem esteja lá autorize. Então, eu acho que sim. Eu acho que precisa, assim, ter esse lugar desse espaço do casal e precisa se ensinar isso para as crianças. Inclusive, quando eu falo com adolescente, eu falo, olha, se você quer se tocar, o banheiro é o lugar ideal, não é nem o seu quarto, é o banheiro. Porque você tranca e no banheiro é um lugar de mais privacidade. A pessoa tá lá fazendo número um, número dois, não vai querer entrar, né? Então tá trancado a porta. E aí, sei lá, tem um banheiro
0: fora
1: na casa.
0: Fora do chuveiro para não gastar água, senão, né, vai crescer pelo na mão. Tô falando português claro.
1: Exatamente. Desculpa, não, gente. E é para falar mesmo. E
0: não vai ficar gastando água também. Também ninguém tem nada a ver com as suas coisinhas.
1: Exatamente.
0: Né?
1: Não, e aí, falando com o adolescente, eu falo, aí vale a musiquinha do celular. Põe a musiquinha pra esbaratinar. Aí fica lá ouvindo a musiquinha e eu acho que principalmente não só meninos, mas meninos e meninas, esse lugar de ter esse contato com seu corpo, de se conhecer e dos adultos também respeitarem, né? Então, quando os pais dão esse limite para os filhos, os filhos também acabam depois na adolescência, na vida adulta, entendendo que eles também têm esse espaço. Então, acho que isso começa desde a infância, voltando a enfatizar, não estamos falando sobre sexo, mas estamos falando sobre privacidade e educação que a gente se dá respeitando o limite do outro desde pequeno. Então, tá fechado, não posso entrar. Ensine, sim, os filhos pequenos a baterem a porta, mamãe, titia, vovó, preciso...
0: Posso entrar?
1: Isso. Preciso de tal coisa. E eu acho muito bonitinho que às vezes a criança ela vai no banheiro e às vezes a criança avisa, já acabei! Vem alguém me limpar?
0: Mamãe!
1: Isso. E fica ali. E ensina que a criança é pra esperar, deixar ela lá sentadinha, que daqui a pouco você vai vir limpar se a criança for pequena. Tô dizendo criança de 3 anos pra menos. E a criança já maiorzinha, você ensina ela a fazer o xixi e se limpar, a lavar a mão. Eu acho que quanto mais independência a gente dá, é importante.
0: Lela, suas redes sociais e o telefone profissional que o pessoal pode entrar em contato. Não vai ficar mandando bom dia, boa tarde. Bom dia, Lela. Boa tarde, Lela. Boa noite, Lela. Como você está? Pode tirar as dúvidas.
1: Exatamente. É para agendar, tirar dúvidas. Se ficar me mandando lá florzinha de todo dia, bom dia, boa tarde, boa noite, gente, eu não vou responder. Porque realmente eu detesto. Eu detesto essa coisa de bom dia, boa tarde, boa noite, porque eu acho que a gente precisa dizer, olha, boa tarde, tudo bem? É tal coisa que eu preciso falar. Outra coisa, a pessoa fala assim, bom dia, aí não fala, tudo bem, aí não fala, ô senhor, já resolve de uma vez, né? É o 11 917 17 0405, 917 17 0405, toda quarta-feira ao vivo aqui, e lá no Instagram, Lela com você, no YouTube, Lela Monteiro.
0: E todas as quartas-feiras conosco aqui, mas na outra...
1: Não estará junto com ela.
0: Mas calma, gente, sem surtar, ela
1: só,
0: vai viajar.
1: Só vou viajar, vou subir o pico da bandeira.
0: Onde que fica o pico da bandeira?
1: Pico da bandeira fica no Parque Alto do Caparaó, divisa de Minas com Espírito Santo. É um desafio pra você que nunca fez um montanhismo, não é nada daquelas loucuras, viu, gente? É subir devagarzinho, não vou...
0: Ninguém vai sair correndo. Não, a Lela não vai sair pulando e escalando, não, gente, ela vai voltar.
1: Não, não vou usar cordas, não, é devagarzinho, andando, não é vulcão, não é body jump,
0: tá tudo
1: nada,
0: bem,
1: não.
0: Tá tudo certo, a Lela vai voltar com a graça do nosso Senhor.
1: É coisa de tiazinha fazendo um passeio de montanha bem sem aventura, sem esporte radical, porque o convênio não cobre depois esporte radical.
0: Isso é importante, é importante. Cobre um acidente ali em casa, alguma coisa que aconteceu. Agora chega e fala lá, não, eu fui pular de bungee jump. Fala, minha senhora...
1: O problema é seu, né? Se machucou,
0: legal,
1: né?
0: Legal, então, agora resolva a sua vida e a conta, né?
1: A gente fica mais velho, precisa ter mais juízo. Eu gosto muito dessa coisa da natureza, então a gente, quando puder fazer um passeio de natureza, a gente faz, depois eu conto aqui pra vocês, eu acho que vale a pena.
0: Dá uma mudada na rotina, né?
1: Dá uma energizada, né, e fazer talvez o simples, não precisamos sair do país, a gente tem beleza natural aqui mesmo.
0: Perfeitamente colocado, Lela. Então, não na outra semana, daqui 15, duas semanas, dia 15, a Lela está de volta, junto aqui conosco, no nosso Amor e Sexo. Boa viagem, até dia 15, Lela.
1: Até dia 15,

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1: Rapaz, hein? Olha, depois do nosso amor e sexo com a nossa sexóloga, psicanalista e psicoterapeuta de casal, a nossa Lela Monteiro. Rapaz, eu tenho certeza que você já estava na década de 80, sim, sim. É, Please Don't Go, Can You See in the Sunshine Band. Um sucesso, realmente, pra gente voltar. É praticamente os embalos de sábado à noite. Vou te dar aquela dica, tá? Ela já foi embora, ela que é a mulher que entende desse negócio do amor. Mas essa aí, deixa tocando na sala. Vai pro quarto quando a criança estiver dormindo depois do negócio. E vai fazer, pois bem, vai fazer o que tem que ser feito. Já com 5 horas e 12 minutos, a temperatura em São Paulo deu uma amenizada. Estamos agora com 25 graus por aqui. É claro que o tempo ele vai passando, mas, ô Rosino, na boa. A gente tá falando tanto do amor, tanto desse negócio caliente. A quarta-feira tá aí, né? Ô, final de semana já tá chegando, já começa a se preparar pra sexta-feira. E sabe quem vai chegar aqui? É realmente... Olha, esse começo você vai estranhar. Você vai falar, é essa que você vai tocar? Mas calma, é essa que você vai tocar? É, também a gente volta no passado, né? Ó, tá ouvindo? Ah, olha como é sexy. É, não é? Não é? Porque isso é um sucesso de banda. Mas é muito mais do que isso. É pra você chegar, se preparar, ficar mais quente. Porque a sua quarta-feira tá voando! 5 e 13!

cara tá arrebentando com tudo, esse é o Panda. É corpo nu, rapaz. Você lembra dessa música? Lembra dessa? Aliás, por falar em Panda, olha, sabe quem tá ligado aqui, Rosina? Você conhece, hein? O nosso Pandinha, lá de Guarulhos. Um abraço, parceirão. Todo mundo fala do homem, hein? Quem não te esquece é tio Amauri. Tá ligado na gente? Mandou um abraço aqui no nosso 983345777. Esse é o nosso Panda com corpo nu e o nosso Pandinha. Ei, rapaz, esse homem tem história, hein? Ó, pelas rádios do Brasil, ele, tio Amauri. Rapaz, se aquele fusquetinha do tio falasse, hein? Pelo amor de Deus, 5 horas e já virando 17 minutos, você vai ficando junto conosco. E nessa tarde você vai caminhando junto com a gente, que obviamente, hein? Que tarde maravilhosa. É nada melhor do que um tempo gostoso pra gente começar esse mês. Primeiro dia do mês de julho, lá fora uma temperatura completamente diferente do que a gente já estava acostumado. Eu sei que às vezes cansa, né? Ô, bicho, como cansa? Cansa aquele frio. Eu não sei, sinceramente, é que a gente já tá muito acostumado aqui no nosso país com isso. Mas, pô, a gente tem esses países que são mais frios, né? Pô, Rússia, até Noruega, a gente tá falando de Polônia. Esses lugares realmente que tem um inverno bem, bem bruto mesmo. É difícil, hein? A gente aqui tá muito bem, se eu posso dizer, colocado no planeta. Por quê, velho? Pô, a gente tem um clima gostosíssimo aqui. Claro, a gente pode falar que em Gramado, talvez, em certos momentos, Porto Alegre, né, Rio Grande do Sul, tem neve, mas nada se compara a esses outros países. Curitiba é frio, mas não lembro, pra ser sincero, não lembro de neve há pouco tempo. Então, assim, é desse jeito que a gente vai, já um pouco mais quente, caminhando já 5 horas e 18 minutos. E, Rosino, a gente precisa falar... É uma notícia que não é nada bacana, a realidade é bem essa, que eu não sei o que tá acontecendo com essa galera, o que tá passando na cabeça dela. Ó, não sei. Se você me perguntar uma vez, eu não sei responder. Se você me perguntar a segunda, muito menos a terceira, eu não sei o que tá acontecendo. Porque hoje, nesta quarta-feira mais cedo, uma mulher dona de uma ONG, uma organização não governamental de proteção de animais, foi presa em flagrante por suspeita de maus tratos a gatos durante uma operação da Delegacia de Crimes contra os Animais. Bem, segundo a polícia, 143 gatos eles foram encontrados em situação de maus tratos e outros 14 estavam mortos. Estavam mortos dentro de um freezer. Dentro de um freezer, cara. Sinceramente, eu não sei o que tá passando na cabeça desse pessoal. E a suspeita, ela foi identificada como Patrícia Louana Macieiro. E os policiais, eles cumpriram um mandado de busca de apreensão no imóvel ligado à ONG Perfeitos e Especiais. Esse é o nome da ONG. Perfeitos e Especiais, que arrecadava dinheiro pela internet para manter esses animais, que por muitas vezes você pode ter doado e não sabia. A sua filha, que gosta tanto dos gatinhos, pode ter doado. E, enfim, o que a gente achava que ajudava, no caso, eles maltratavam, né? Não cuidavam bem. E no local, os agentes também encontraram medicamentos vencidos e carteiras de vacinação assinadas em branco por médicos veterinários. Olha só, a vigilância sanitária interditou totalmente por completo. Parabéns a toda essa galera, a ONG. E na saída da casa, antes de entrar no carro da polícia, a Patrícia Louana, ela falou: vou falar. Quero falar. Aí, obviamente, o time de reportagem foi lá, colocaram o microfone na boca da menina. O que você tem a dizer? Que ela foi vítima de uma armação. Foi isso que ela falou. Fui vítima de uma armação. Bem, e sobre os animais no freezer, ela foi questionada e disse que são pets que vieram a óbito desde novembro, ou seja, da virada do ano, de 2025 para 2026, e que vão para estudo em uma faculdade de veterinária. Olha, se tem uma certeza nessa vida, é que o pessoal não tá batendo bem. E se você me perguntar mais do que uma vez,
a resposta vai ser a mesma. A gente tá completamente perdido. 5 horas e 21 minutos. É, a gente fica até impressionado com essas coisas, né? O Rosino, ele fez uma cara aqui. Ele tem 3 gatinhos, né, Rosino? 3 gatinhos e um cachorrinho. Cachorrinho não, aquilo ali é um bicho de pelo grande, né? Que a gente tá falando de um golden. Rapaz, então assim... É triste, cara, é triste. A gente vê, são animaizinhos indefesos, sabe? Mas a gente vai fazer o quê? A não ser prender. A gente vai fazer o quê se não tiver uma denúncia? Então, é sempre assim. Alguém precisa chegar, alguém precisa falar, alguém precisa ver. São 5 horas e 22 minutos aqui no nosso Chega Pra Cá. Você vai ficando junto conosco até as 18 horas. Até as 18 horas. E você pode mandar sua mensagem aqui no 98334-5777. E aí, obviamente, você vai falando junto conosco, porque eu quero saber a sua opinião sobre esse assunto. Você acha que, por exemplo, essa ONG poderia continuar com o mesmo nome, da mesma forma? Eu acho que seria muito difícil. Acho que nesse momento perde completamente a credibilidade. Lembrando que essa ONG é a chamada Perfeitos e Especiais. A ONG se chama Perfeitos e Especiais. E aí, obviamente, todo quem estava responsável por tudo o que rola lá dentro é a Patrícia Loana Maciero. Mas, ô Rosino, cara, vamos voltar no tempo, nesse momento, já com 5 horas e 23 minutos, vamos voltar no tempo. Isso porque a gente vai tocar agora, mas não dá pra falar que é um sucesso. Não dá pra falar que é um sucesso. Isso aqui, ele marca a geração, cara. Isso aqui, ele marca a geração. É um sertanejo, tá? Já vou te adiantar. E essa galera aí, tá no ar, se eu posso falar assim, desde 1976. A gente tá falando de uma dupla, tá? Tô te ajudando aí. João Batista Bernardo. Sabe quem é João Batista Bernardo? Vista Alegre, 25 de novembro de 1949. Agora, e o Anísio Roberto de Carvalho? Sabe quem é? Uberlândia, tranquilo. Hã? Em 14 de fevereiro de 1945. Olha, a gente vai voltar no tempo e a gente vai tocar uma das músicas que mais dilaceram corações na história do sertanejo, porque agora vem Mato Grosso e Matias pra mexer com o seu coração. Você que não esquece ela de jeito nenhum. Até tentou, mas realmente você não consegue, cara. Não dá, ela não sai do seu pensamento, ficou marcado na sua história.

mexeu com o seu coração, eu sei. Tem gente até que chora ouvindo essa música, rapaz. Que nada mais é do que essa dupla de muito sucesso chamada Mato Grosso e Matias. São aqui, graças ao bom Deus, são brasileiros, né? A gente tem esse prazer de ter. E aí o João Batista Bernardo, que é o Mato Grosso, que aí, obviamente, ele veio por conta da região onde ele morou, depois ele viveu em Cáceres. E o Matias é o Anísio Roberto de Carvalho. E aí, com o tempo, chegou um cara chamado o Isaac Júnior, que é sobrinho do Mato Grosso. E aí ele começou a compor, a dupla no lugar do Anísio, como o Matias. E a partir de 2009, quem entrou no lugar do Isaac foi o cantor Rafael Belchior. Que bem, e à época, com 19 anos, quando ele chegou lá em 2009, ele que nasceu em 1990, que é afilhado do Anísio. E obviamente essa dupla vai seguindo até hoje, Mato Grosso e Matias, numa nova roupagem, se eu posso dizer assim, mas desde 1976 é muita a história. E eles que têm e são conhecidos como a mais romântica do Brasil, a dupla sertaneja mais romântica no Brasil. E não é à toa, não é à toa não, gente. Isso porque quando a gente fala dessa música Tentei Te Esquecer, a gente fala de um sentimento, né? A gente fala de um sentimento. A realidade é essa. Você tá acreditando que um dia ela vai voltar. E a gente sabe que é muito difícil. Quando perde, é complicado. É muito complicado. Isso porque a pessoa vai, ela foi embora e... Bem, às vezes é difícil a gente reconquistar o coração dela, né? É difícil, eu sei. É difícil, mas ó, você vê, ó. Tentei te esquecer, passo o tempo. E eu não esqueço de te amar, porque a realidade é bem essa. E vai passando, e obviamente o tempo, ele é assim, né? Ele é espetacular. E essa dupla que é a mais romântica do Brasil, marcando com esse sucesso chamado Tentei te esquecer. Que olha, rapaz, Rosino, é bacana. É bacana. Mato Grosso e Matias, eles trazem, né, aquele ar da moda, aquele ar da viola, aquele ar bem sertanejão, né? Mas tem aquela raiz. Eu acho uma dupla bem legal, bem bacana, que hoje, aqui no nosso Chega Pra Cá, estamos relembrando. Posso falar assim? Não, isso aí nunca foi esquecido. Essa nunca foi esquecido. E se depender de nós, aqui... jamais será o sertanejo raiz rolando no nosso Chega Pra Cá. São 5:30 exatamente. Lembrando, hein, depois da gente tem uma estrela no ar com a cigana Dona Eliana, aqui na nossa grade da gigante Rádio Capital. 5:30 exatamente, a nossa parada é bem rápida. E voltamos, já.

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0: 5 horas e 35 minutos aqui no nosso Chega Pra Cá. Lembrando, hein, já já tem uma estrela no ar com a nossa cigana Dona Eliana Coladinha aqui junto conosco. Já já ela também pinta aqui nos nossos estúdios, porque teremos o que terá hoje, logo mais das 18 às 19 horas com a cigana Dona Eliana em uma estrela no ar. E tem áudio chegando, 98334-5777.
1: Boa tarde, Pedro Casagrande.
0: Boa tarde.
1: Tudo bem? Quem está falando aqui é o Leonardo Tremé. Gostaria de parabenizar o seu programa. Tô adorando o seu programa.
0: Obrigado, Léo.
1: E é isso aí. Mando um alô para minhas amigas das Nanazés, do grupo das Nanazés.
0: Beleza.
1: Para a Nazilda, que é a DM do grupo, né? Que era ouvinte de rádio também, antigo, né? Desde a época do Paulo Barbosa, Barros de Alencar, para a Reza Trovim, para Sueli Soares de Assanã e para Marlene Dias também, de Itaquaquecetuba. E para Verônica, Manezinho e demais também, viu?
0: Tá bom. Todo
1: seu
0: mundo,
1: programa,
0: né?
1: Tá excelente. Recadinho para você. Eu sou o Leonardo que teve aí quinta-feira
0: passada. Sim, eu sei.
1: Que eu ganhei um kit do CIE, do programa do Rogério Rocha.
0: Legal.
1: Tá no ar. E é isso aí. Então fique com Deus e até logo.
0: Beleza, Léo! Muito obrigado, antes de mais nada, obrigado pela sua visita aqui na nossa emissora, viu? O Léo veio aqui semana passada, se eu não me engano, foi uma terça ou quarta-feira. Quinta-feira. Quinta-feira passada estava aqui o Léo, verdade, estava aqui o Léo. Ele veio aqui, chegou na Avenida Bernardino de Campos, 490, Rogerinho recebeu ele, entregou o prêmio dele, aí chegou e falou, o Léo quer falar com você. Eu falei, tô indo. Demorei um pouquinho que a gente estava aqui no meio do programa, mas fui lá, com certeza. Aí ele foi, me abraçou, elogiou. Léo, muito obrigado pelo seu carinho, muito obrigado pela sua audiência, é de muita importância pra gente. E claro, um abraço pra vocês, pras bonitinhas que estão sempre conosco, as Nanazetes! Beijo todas elas, essas maluquinhas de rádio que adoram a nossa galera, que adoram a nossa Rádio Capital. Elas estão sempre ligadinhas na gente. Obrigado, viu, gente? Obrigado, são vocês que fazem isso aqui, tá? São vocês, é o carinho de vocês, é a presença de vocês. Valeu, Rosino, aí que chegou e falou, ó, tem um áudio aqui. Falei, opa, vambora. Mas vocês que fazem isso. É por vocês que a gente se preocupa, é por vocês que a gente faz uma seleção especial musical, é por vocês que a gente coloca essas pessoas no ar, é por vocês que a gente faz tudo. Então, de todo coração, Léo, demais, você que está na sua casa, em onde quer que você esteja, mas que você está com a nossa Capital, muito obrigado de todo coração, vocês que fazem a nossa rádio, vocês que fazem tudo por aqui. São 5 horas e 38 minutos. E bem, ô Rosino, cara... Hoje a gente tá falando de um mês que tá virando, já já em seguida eu vou dar a previsão do tempo pra vocês, pra ninguém ficar perdidinho, eu sei que tem a galera saindo de casa, já começa a se preparar, mas cara, existem coisas nessa vida que a gente não sabe porquê, a gente não entende o porquê, a gente nunca vai ter essa explicação, mas elas acontecem. Hoje, tem um cara assim que ele mexeu com praticamente um movimento inteiro, né? Ele, junto com o seu time do Village People, né? Cara, infelizmente a gente tem que dar essa notícia. E ela é triste, claro, porque é uma pessoa que marcou a música. Mas veja só. Hoje, ou melhor, ontem, no dia 30, o Victor Willis, que ele é cantor do Village People, ele faleceu. Já é uma notícia triste, cara. Com 70...

74 anos. 74 anos. A família segurou essa notícia ontem, passou para hoje. E, obviamente, o dia foi seguindo até que veio mais à tona. Tinha o Amauri que veio, chegou e falou. Falei, ó, dá uma estudada, vê isso aí. E a família pediu, postou, né, nas redes sociais, no Facebook, no Instagram, da passagem do Vitor Willis, que abre aspas. É com profunda tristeza que anunciamos o falecimento de Vitor, vocalista do Village People. O Vitor faleceu na terça-feira, dia 30 de junho de 2026, vítima de uma doença breve, porém agressiva. Pedimos privacidade. Essa é a notícia. Ele faleceu. Agora, preste muita atenção no que eu vou falar agora. Hoje seria o aniversário dele. Cara, a gente chega a conclusões nessa vida que a gente não sabe por que, que a gente veio, a gente não sabe por que estamos aqui, como a gente vai embora, quando a gente vai embora. Mas olha só, o cara foi embora, deixou a gente um dia antes do aniversário dele. Um dia antes do aniversário dele. É assim, é de impressionar. É de impressionar, e quando eu falo, e eu repito, e eu falo aos 20 cantos desse planeta, porque esse cara, ele fez história. Esse cara, ele mexeu com o movimento. Esse cara, ele mostrou que os gays, os transexuais, as drag queens, a galera LGBTQIA+, que antes era só gay, né? Que antes era tudo assim, era generalizado. Esses caras estão em qualquer lugar. Esse cara é policial, esse cara pode ser um cantor, esse cara pode estar na rua, esse cara pode ser taxista, esse cara pode ser padeiro, esse cara pode ser banqueiro. Não tem lugar. Tem todo mundo. E a gente tem que aceitar, porque tá tudo bem. Tá tudo bem. E apesar de não ser, assumidamente, pelo menos, homossexual, Vitor Willis estava com outros caras que eram, cara. E marcou uma história que realmente, ó, a gente descobre, né? A gente põe vai nessas festas que a gente volta no tempo. A gente ouve essa música aí, YMCA, cara. YMCA. Esse cara fez história. Esse cara fez história na música. E aí, foi embora do jeito que foi, do jeito que a vida tem que ser. Tem uma coisa que eu aprendi na marra. Quando o homem lá de cima, ele chama, não tem hora, não tem momento, dia, lugar. Ah, mas eu quero comprar minha casa. Velho, você vai embora. Você vai embora, você vai embora. Aí o mundo inteiro tá repercutindo essa aí. E um dos motivos é esse. Uma doença rápida, uma doença que marcou, uma doença que fez parte por um momento da vida do cara e que levou ele de forma rápida. Então, nossos sentimentos em nome da Rádio Capital ao Vitor Willis, mas que com certeza a história dele está marcada. Foi ontem, hoje poderia comemorar, mas ele está num lugar melhor lá em cima. O homem lá de cima chamou ele e falou, vem comemorar aqui, e tá tudo bem. Mas esse cara marcou história com Village People.

0: 8h44, é por isso que eu falo que essa vida, ela é inexplicável, ela é maravilhosa, e nem os melhores roteiristas de qualquer filme, qualquer série, qualquer novela escreveriam algo tão impressionante como o nosso Deus, que tá lá em cima, cuidando da gente. Já, exatamente, estamos caminhando para o final do nosso Chega Pra Cá, e você vai ficando junto com a gente, mas o que eu quero te falar é que esta noite o tempo vai mudar. Vai mudar, vai mudar, vai mudar, vai mudar, vai mudar, vai ficar um pouquinho diferente só, eu não tô mentindo pra você, a mínima era 16 ontem, hoje já é 17, ou seja, vai mudar, vai ficar mais quente, pô, vai com um sorriso no rosto, porque nesse momento, Carlos Rosino, vamos à nossa previsão do tempo, aqui no Chega Pra Cá.
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0: Eu sei, você em casa assustou, né? Vai virar o tempo, calma, calma, tá tudo bem, preste atenção aí. Nesse momento a temperatura ela vai caindo em São Paulo para 25 graus, chegando a 24 em determinadas regiões de São Paulo. O sol ele já se pôs, ele vai nascer somente às 6 horas e 49 minutos da manhã da quinta-feira. E a lua dessa noite é a lua minguante. Agora, segundo as informações do CGE, a tendência para os próximos dias, começando com a quinta-feira, porque você sabe que a mínima será de 16 graus, em alguns lugares 17, em outros 15, mas de modo geral a predominância é de 16 graus na nossa capital. Isso porque será mais um dia ensolarado, como você viu hoje, porém seco, ou seja, se hidrate, e com a temperatura agradável na nossa capital paulista, e a máxima de 27 graus à tarde, então vai ficar mais quente. A você aí que ficou segurando praticamente uma semana e meia, quase duas semanas, as roupas para o varal, já chegou o momento, na realidade já tá tarde para você já conseguir lavar tudo. Tira tudo daquele cesto e já vai colocando lá, porque está tudo certo, porque a temperatura ela vai continuar ainda lá em cima. Porém, isso para quinta-feira. Agora preste atenção, porque na sexta, no dia 3 de julho, o tempo ele muda com a passagem de uma fraca frente fria ao largo do litoral paulista. A quantidade de nuvens aumenta significativamente e há potencial para garoa entre tarde e noite, na sexta-feira. Atenção, com a acentuada queda da temperatura, a máxima não passa dos 19 e a mínima de 10 graus está prevista para o período da noite na sexta-feira. Ou seja, amanhã, quinta, máxima de 27, mínima de 16. Então fique esperto, principalmente a você aí que vai tá querendo lavar as roupas, né, para passar o final de semana com tudo bonitinho, tudo cheirosinho. Amanhã é o dia. Amanhã é o dia que hoje o sol já foi embora. Hoje o sol já foi para casa. Só volta amanhã, 6 horas e exatamente 49 minutos aqui para nossa capital. Então preste atenção, porque na quinta teremos um calor. Na sexta, o tempo vira completamente. Mas completamente, estamos falando de máxima de 19 e mínima de 10 graus. Então, fique esperto, aproveita aí, vai usar o tanquinho e amanhã saia com a sua garrafinha de água. Não deixa ela em casa, porque nesse momento de tempo seco é muito importante se hidratar. 5 horas e 47 minutos.
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0: povo, a festa aqui dentro, mas lá fora começa o trânsito, porque o horário de pico tá vindo com tudo. 5 horas e 53 minutos, ô Giba, Giba, você pegou a data, né? 13 de setembro, 2 horas da tarde, você é meu convidado, meu velho. Vai preparando aí o seu look, vai preparando aí, mas na rua, agora eu quero serenar, hein, bicho? Porque eu quero saber o que vai rolando já neste pezinho pro horário de pico, aqui no Chega Pra Cá.
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3: Marginal do Pinheiros tem caminho bastante carregado, sentido Castelo Branco, da Estaiada até a passagem pela Ponte Cidade Universitária. A pista expressa é a mais movimentada local, ajuda um pouco. Melhor mesmo o caminho paralelo, Berrini Funchal, Brigadeiro Faria Lima, Pedroso de Moraes. Pinheiros para Interlagos, tudo bom até o acesso à Avenida dos Bandeirantes, mas congestiona da Estaiada até a passagem pela Ponte João Dias, excesso de veículos. 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

0: já com 5 horas e 54 minutos e depois aqui do nosso Chega Pra Cá, você tem que ficar aí conectado, ligado na nossa capital, porque vem chegando a cigana Dona Eliana com Uma Estrela no ar. Agora já posso desejar ótima noite, Dona Eliana.
1: Ótima noite a todos, a você, a toda a equipe, a todo o público que tá aí, os ouvintes. Gente, vai preparando água aí filtrada, que hoje temos aquele benzimento maravilhoso de cura e outras coisinhas mais que você não saia daí para você não perder, hein? Segredo, vai descobrir durante o programa.
0: Opa, então já, em 5 minutos, gente, rapidinho, já tem Uma Estrela no ar com a cigana Dona Eliana aqui na nossa gigante Rádio Capital e nós ficamos por aqui, porque, né, como diria Fiore Gigliotti, o tempo passa, torcida brasileira, e chegou a nossa hora, né, a gente também não pode atrasar o programa da Dona Eliana, mas já com 5 horas e 55 minutos, muito obrigado, eu quero agradecer a todos vocês pela audiência, paciência, chegando já esse início de noite, ou seja, desejo a você uma ótima noite, amanhã nos encontramos mais cedo, 4 horas da tarde, vocês aqui junto conosco, porque amanhã tem um pedacinho de Portugal, tem a nossa doutora Maria Faioc no SOS Previdência, com ela às quintas-feiras, e amanhã tem muita coisa pra rolar e sempre nessa alegria com um sorriso no rosto. Muito obrigado pela sua audiência, paciência, sua companhia, sempre, sempre, sempre, não se preocupe. E amanhã nós voltamos no mesmo horário, na mesma rádio e na sintonia, sempre com você, gente. Um ótimo mês de julho. Aproveitem enquanto o tempo ele parece que para. Tem momentos que parece que põe o pé no acelerador e vai embora. Até amanhã, gente!

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0: Boa tarde, boa tarde, meu amigo. Boa tarde, minha amiga. Eu, Dona Eliana, taróloga e conselheira espiritual, estou aqui nesse início de noite, finalzinho de tarde, com o meu, com o seu, com o nosso programa. Isso mesmo, hoje estou aqui para mostrar para você que acha que tudo está perdido, que nada mais tem valor. Para você que não acredita mais em nada e nem em ninguém, eu, Dona Eliana Cigana, taróloga e conselheira espiritual, lhe digo com a maior certeza do mundo, seu problema tem solução sim, basta você querer, tá bom? 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E venha conhecer a minha maravilhosa cigana. Tenho certeza absoluta que ela vai te mostrar o caminho a seguir, tá bom? De repente, você tá com um copo meio cheio e acha que a água está acabando, que o conteúdo não tem mais. Ela vai te ensinar a ter olhar positivo, ver que quando o copo está pela metade, ele está meio cheio no sentido positivo, não no sentido negativo, tá bom? Basta ter um olhar mais sério, mais espiritual, ter mais fé e as coisas vão se encaminhar de forma mais leve, mais rápida e mais natural. Vamos deixar de fazer drama? Gente, olha, não estava nem na minha pauta, mas eu estou horrorizada com a notícia que eu vi também. Eu tenho memória de peixe, tá? Eu não lembro a cidade, não lembro de nada. Eu só lembro, hoje, liguei a TV, não costumo fazer isso, mas vi lá uma instituição que arrecada dinheiro, falando que cuida dos animaizinhos, no caso gatos, e os gatos tudo jogado no meio das fezes, a coisa mais horrível, 14 gatos, esse eu lembro porque me chocou dentro de um freezer há meses, e aí a pessoa ainda fala que é vítima, foi vítima de uma cilada, que cilada é essa? Sabe, olha, sinceramente, se eu for falar o que eu penso aqui, vão me tirar pelo cabelo aqui de dentro da rádio. Então é melhor não me aprofundar. Como que a pessoa usa animais, pets, que são anjos, que precisa da ajuda da gente para se beneficiar, pegar o dinheiro, gastar com outra coisa e além disso com a maior cara de pau falar que os animaizinhos que estavam mortos ali dentro do freezer seria doado para uma faculdade? Que faculdade é essa? Põe minha cara aqui a tapa, liga aqui, fala que faculdade quer, mostra, documenta e prova. E prova também que você cuida desses animais. Você aí que fez isso, você tá sujando o nome da gente que precisa de doação para de fato ajudar nossos animais, igual ao Fênix e tantos outros que eu falo aqui e tantas outras instituições sérias que tem por aí. Vamos parar de brincar, tá? Nesse mundo, tudo que vai volta. Não vai acreditando que você, mocinha, vai ficar impune não, tá? Bom, se depender de mim, você vai pagar caro e vai pagar muito caro. Palavra de cigana. Dito isso, vou dar sequência no meu programa. Desculpa, gente, eu tinha que desabafar, tá? É uma causa que vocês sabem que eu luto demais, é uma coisa muito séria. Tem tanta sacanagem, vocês sabem o quanto é difícil a gente conseguir um pacotinho de fralda, conseguir um pacotinho de ração. Aí vem uma pessoa dessa sujar o nome e vem falar que é vítima. Vítima do quê? Da falta de vergonha na cara, da impunidade. Tá na hora aí dos nossos órgãos aí governamentais, colocar leis mais fortes, mais firmes, meter uma pessoa dessa na cadeia e fazer ficar limpando cocô de animais, de preferência de elefante, lá dentro do zoológico, para aprender, lidar com respeito com os animais que sentem dor, fome, medo. Gente, desculpa, eu vou parar de falar porque senão não vai dar certo, tá? Então vamos voltar à nossa consulta. Se você tá aí sem fé, desacreditado, achando que nada tem solução, me procura, liga lá no meu consultório, tá? Além disso, você ainda vai encontrar um ambiente acolhedor, vai tomar um chazinho cigano com a gente, vai bater um papo. Enquanto você tá ali na recepção aguardando o seu atendimento, o meu povo espiritual vai estar te descarregando. Depois você vai entrar na minha sala lá e vai fazer sua consulta, a minha cigana vai te orientar da melhor forma possível. Eu te garanto que você entra uma pessoa e sai outra. Se você não consegue ir até o consultório, o atendimento vai ser da mesma forma, da onde você quiser. Da sua casa, do seu trabalho, de dentro do seu carro, sentado numa praça, não interessa da onde você vai falar com a minha cigana. O meu povo espiritual vai até onde está você e vai te descarregar. E ela vai te orientar da mesma forma. Você sabia, né, que para as entidades, para os espíritos e tudo mais, não tem distância, tá? Eu posso estar aqui na rádio, você está lá na China. O povo, meu povo espiritual vai num piscar de olhos e chega lá e vai te orientar, tá bom? Tá vendo? Às vezes vale a pena também ser espírito, porque vai longe sem pagar passagem, né? Bom, gente, brincadeiras à parte, hoje nós teremos banho, vela, incenso para a semana, teremos o benzimento de cura através da água, então já vai separando aí a água filtrada. Teremos uma história cigana lindíssima. Eu tenho certeza que você vai amar e vai se emocionar. Sabia que no mundo cigano também tem muita inveja? Sim, é igualzinho a qualquer comunidade, tá bom? Quando não se está espiritualmente acompanhado, quando a pessoa é física, carne e osso, tem sim. Tem ciúmes, tem inveja, tem briga de poder. É assim, infelizmente, em qualquer religião, em qualquer canto do mundo. Você sabe disso, tá? Então, essa história eu tenho certeza que vai abrir seus olhos também para muita coisa, tá bom? E acreditando sempre que, independente da religião, eu atendo todas as religiões, porque minha casa, meu templo, não é... de religião nenhuma. Ali a gente consagra a Deus, que uns chamam de Oxalá, outros chamam de Jeová, cada um chama de um nome, mas a divindade é o único criador de todos nós, tá bom? Então, o meu Deus é o seu Deus e só muda o nome. Então, minha casa está aberta para espíritas, evangélicos, pessoas que acreditam e que não acreditam. Vão lá conhecer que vocês vão ver do que eu tô falando. Também quero falar que aqui a gente não maltrata ninguém, não mata animais, em hipótese alguma. Pedimos tudo para você na linha branca, na linha do meu pai maior. E aí tudo que você consegue, você não perde, tá bom? Sem sofrimento de animal, sem sofrimento de ninguém. E nós nunca vamos pedir o mal de ninguém. Nós vamos pedir o bem de quem nos procura. O restante, meu amigo, é com o meu povo. E você sabe, meu povo não brinca, ele não precisa estar falando o que vai fazer ou acontecer. Ele simplesmente faz. E quando você vê, tá tudo em ordem, você vai seguir sua vida em paz. Então não deixe de me procurar para que através do meu corpo físico você conheça a minha maravilhosa cigana, tá bom? Sabe aquela pessoa que vai lá te dar um bom dia, mas está morrendo de raiva de você, está com inveja, já sai logo fazendo trabalho para te derrubar? Então essa pessoa, meu povo, coloca num lugarzinho dela, tá bom? Então a gente sempre vai pedir o seu bem, nunca o mal de ninguém, tá bom? Olha, gente, eu sei que eu falo bastante, mas a partir desse momento, vamos respirar fundo, vamos elevar os nossos pensamentos até Deus, vamos tirar toda a mágoa que tem dentro da gente, pensamentos ruins, vamos acreditar que lá em cima, Ele tudo pode. Então, vamos fazer uma oração agora, juntinhos, para que a gente possa trazer luz e energias boas para nós, para nossa casa, para os nossos filhos, para pessoas que amamos? Vamos lá! Mãe de todos os ciganos e protetora das carruagens ciganas, rezo invocando o teu poder, minha poderosa Santa Kali, para que abrande o meu coração e tire as angústias que depositaram os meus pés. Santa Sara, me ajude, abre os meus caminhos para a fé no teu poder milagroso. Venceste os maus, todas as tempestades e caminhou nas estradas que Jesus Cristo andou.
1: mãe dos mistérios ciganos, que dá força a todos os ciganos no dom da magia. Me fortaleça agora, sendo eu cigano ou não. Bondosa Santa Sara, abrando os leões que rugem para me devorar. Santa Sara, afugenta as almas perversas para que não possam me enxergar. Ilumina minha tristeza para a felicidade chegar. Rainha, atravessaste as águas, os rios e dos mares e não afundastes. Eu invoco teu poder para que eu não afunde no oceano da vida. Mãe, senhora e rainha do povo cigano, nada se pode fazer sem sua tiara cigana, sem primeiro invocar o teu nome. E eu invoco pelo meu pedido. Santa Sara Cali, tocam os violinos, caem as moedas, dançam as ciganas de pés descalço em volta da fogueira. Vem o cheiro forte dos perfumes ciganos, as palmas batendo, louvando o povo de Santa Sara Cali. Que o povo cigano me traga paz, amor, riquezas e vitórias. Agora e sempre louvarei o teu nome, Santa Sara Cali, e de todo o povo cigano. Outro

0: gente, visite também as minhas redes sociais, Dona Eliana Cigana. Inscreva-se, seja meu seguidor. Vou adorar ser seguido por você. Você já sabe, né? Eu estou aqui todas as quartas-feiras a partir das 18 horas e também no sábado a partir das 8 horas da manhã. Não perca o programa, hein? Gente, você sabia que eu, juntamente com meu povo espiritual, preparo banhos, perfumes, defumadores, faço e desfaço qualquer feitiçaria e também preparo amuletos maravilhosos para você? Se você tem um filho rebelde, peço o amuleto de Cosme e Damião. Ele vai proteger o seu filho contra as mazelas da vida e ainda vai deixá-lo calmo. Se você tem um bebezinho, peço o amuleto do ciganinho Ferran. Ele vai acalentar o seu bebê e protegê-lo contra a inveja, mal-olhado, olho gordo. E seu bebezinho vai ter sonos tranquilos, vai ser uma criança muito feliz, porque ele vai estar sendo acompanhado pelo ciganinho Ferran. Mas se o seu dinheiro some, parece escorrer entre os seus dedos e você nem sabe com que gastou, cuidado, hein? Alguém está colocando olho gordo e muita inveja em cima de você. Então peço o amuleto de proteção espiritual. Esse amuleto vai afastar esses invejosos e, é claro, o seu dinheiro vai voltar a render. Mas se sua casa, empresa ou comércio é alvo de roubos e assaltos, então peço o amuleto de proteção para sua casa, sua empresa. Duvido que o bandido vai enxergar a sua casa. Ele vai entrar na casa da direita, da esquerda e simplesmente a sua casa ou seu comércio vai ficar invisível perante os olhos dele. Te garanto, tem relatos aqui incríveis, hein? Agora, você é aquele azarado que não ganha nem rifinha do bairro? Imagine jogos, né? Então peço o amuleto do cigano Vladimir. Gente, esse amuleto vai abrir os seus caminhos e você vai passar a ter sorte. Inclusive, eu preparo juntamente com o meu povo e o cigano Vladimir, que é um cigano maravilhoso para jogos, números de sorte, tá bom? Esses números de sorte, ele é preparado baseado no seu nome completo e a sua data de nascimento. Então, não adianta eu preparar esses números para você e você sair distribuindo para o vizinho, para o gato, para o cachorro, para todo mundo. Não, ele é exclusivamente seu. Se você sair distribuindo, você simplesmente queima a sua sorte. Não pode de jeito nenhum. Boquinha calada e atitude. Aí você vai ganhar. Lá no meu consultório, acho que vocês já ouviram falar muitas vezes do esperançoso. Esse senhor ganha direto, gente. Até ainda não teve a sorte de ganhar sozinho numa Mega Sena, mas eu já vi, que eu tenho certeza absoluta que futuramente vai ganhar sim. Ele ganha. Tem um mês aí que ele tá difícil de pagar aluguel, ele, com os números que ele tem do cigano Vladimir, ele vai lá, faz um joguinho, ganha o dinheiro do aluguel. Tá sem dinheiro para ajudar, porque olha, gente, quanto menos a pessoa tem, mais solidária ela é. Quando a pessoa é bem posicionada, não tá nem aí. Vê uma pessoa passando fome, desvia e vai embora. Não. As pessoas mais humildes, sabe da dificuldade, sempre ajuda o próximo. E o seu esperançoso é assim. Ele faz cesta básica com pouco que ele tem, ele sai distribuindo. Quanto mais você ajuda, mais os seus caminhos abrem. Fica aí a dica também, hein? Seu esperançoso tá ouvindo, porque ele não perde um programa da gente, né? Às vezes ele vai no consultório, né? Nem para fazer consulta. Ele vai lá só para pegar a energia do local, agradecer ao meu povo cigano, dar um abraço na gente e depois vai embora. Então, faça do meu consultório, do meu templo, a sua sala de visita. Vá lá, fica lá um pouquinho, bate um papo com a gente. Se passar em consulta, bem. Se não passar, vai sair energizado. Mas vai conhecer o lugar. É um convite meu e da minha cigana para você, tá bom? Aproveita esse feriado, final de semana, vai lá, tá bom? Você está desempregado? Peço o amuleto para o emprego. Também, mas também não adianta você pedir o amuleto, ficar deitado e depois falar, olha, o amuleto não me serviu de nada. Não é assim não, tá? Nós fazemos a parte espiritual e você faz a sua. Pega os pezinhos e vai lá, com vontade e afinco, acreditando, atrás do trabalho. E aí sim a entidade vai fazer com que as pessoas que vão escolher os funcionários te escolha. tá bom? Não acredita que espiritualidade é milagre, não, tá? Você adquiriu o amuleto, fica dormindo e o emprego cai do céu pra você. Não é assim, não. Faça a sua parte e a espiritualidade faz a dela, tá bom? 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Tem muitas coisas, você vai se surpreender. Todas elas preparadas pela falange de ciganos, pretos velhos, caboclos, todas entidades de luz, tá bom? Peça... siga as recomendações e eu tenho certeza que você consegue o que você quer. Olha, gente, quero também falar para vocês que é necessário você estar sempre iluminando o seu anjo da guarda. Já falei aqui uma vez, tá bom? Enquanto você dorme, as pessoas más que andam para fazer estragar a vida dos outros costumam fazer trabalhos na calada da noite, porque é quando seu corpo relaxa e seu anjo da guarda se afasta um pouquinho de você. Então, o que que acontece? Nessa hora, conseguem jogar feitiçaria em você. Mas consegue se você não tiver ouvido o meu programa, porque se você estiver acompanhando aqui, com certeza absoluta, o seu anjo da guarda nunca vai ser pego, desprevenido. E você vai bater em você qualquer coisa que te jogarem, vai voltar para a pessoa, porque você vai estar iluminado. Para isso, basta você acender vela de 7 dias aí na sua casa. Tá? Acende em local seguro, compra aqueles copinhos de segurança, põe a vela dentro. Não precisa comprar uma vela para cada pessoa da família, não. Besteira. Pega uma folha de sulfite igual essa, escreve o nome de todos que residem na casa, põe num pratinho de louça, em cima põe aquele copo, dentro do copo de vela coloca a vela, acende, fala o nome de todos, reza um Pai Nosso e uma Ave Maria. Peça proteção e que ilumine seu anjo da guarda. Terminou a vela, deixa lá o mesmo papel, o mesmo pratinho, só tira a embalagem daquela vela que acabou e coloque outra. Eu tenho certeza absoluta que sua casa vai ter paz, todos vão ficar bem, ninguém vai perder emprego porque o outro estava com inveja, só vai perder se não tiver afim de trabalhar, tá? Então, se tiver com afinco para trabalhar, não perde, nunca vai lhe faltar um pão, um arroz dentro de casa, tá? Então faça isso, é uma coisa tão simples que se a maioria das pessoas soubessem já tinham feito, ficam passando por problemas aí à toa, porque tem preguiça ou às vezes fala, eu vou gastar dinheiro com uma vela? Gente, vocês não sabem a diferença que faz, tá? Se você não pode por algum motivo acender na tua casa, liga lá no consultório. Dê com as meninas o valor da vela e eu acendo para você, tá bom? Mas pode ter certeza absoluta, não é cobrado nada para acender a vela para você. Se você quiser, você leva a vela. Se você não quiser, não puder levar, você vai pagar somente o valor da vela. Oração não se cobra. Lugar nenhum pode cobrar por oração. Então você leva a vela e eu acendo e peço iluminação para o seu anjo da guarda, tá bom? Se quiser levar, leva. Se não quiser, vê com as meninas lá o valor da vela. É no mínimo 3, tá? É tratamento para no mínimo 21 dias. O correto é deixar sempre acesa. Mas se não puder deixar sempre, pelo menos 3 velas já vai ajudar, tá bom? Bom, gente, vamos lá. Eu tô falando bastante hoje porque eu, quando fico nervosa, eu tô ainda irritada com aquela história dos gatos, assim. Ainda bem que essa pessoa eu não conheço, não sei onde tá, porque eu não sei nem o que, que minha cigana e meu povo cigano faria. Para início, acho que eu colocaria numa jaula e deixava lá, sem comer, sem beber água, nas próprias fezes, porque nada melhor do que a pessoa passar pelo problema para sentir na pele. Esse negócio levar preso, chega lá, é primário e sai de novo, não resolve nada, né? Então, hoje eu tô acelerada, tá? Mas já peço desculpa que é por conta dessa notícia aí que eu vi. Bom, gente, vamos lá, então. Se você deixar essa vela acesa, você já sabe que não vai ter problema nenhum. Também vou falar para você que se você puder deixar a garagem aberta ou uma panelinha com um pouquinho de ração, um pouquinho de água na sua calçada ou na sua garagem, faça isso, gente. Tem tanto animalzinho, é muito animal abandonado, a gente não consegue recolher todos. Então, pelo menos que eles não morram de fome. Em época de Copa, tá todo mundo feliz, festejando, comemorando, mas infelizmente, junto à Copa, época de festa junina, tem fogos. Eu, sinceramente, eu acho que é burrice você estourar dinheiro, porque cada vez que você estoura um sulfogos, você está estourando o seu dinheirinho suado. Então, ao invés de estourar seu dinheirinho, faça o bem. Compre a ração para o cachorro, vai numa instituição que você conheça, instituição séria, tá? E ajude. Se quiser me ajudar, vai ser muito bem-vindo. Vocês conhecem a história dos bichinhos que eu tenho. Mas não estoure fogos. Mas se vê que o vizinho é sem noção e vai estourar, deixa uma brechinha da sua garagem aberta para que o cachorro ou o gatinho se refugie na hora do medo. Depois, quando acalmar, ele mesmo vai sair e vai embora, tá? Se cada um fizer a sua parte, eu tenho certeza que os bichinhos vão viver muito melhor e a gente vai ficar muito mais em paz, tá bom? Bom, gente, agora também eu quero falar para vocês que eu vou atender os ouvintes, tá bom? Então, você que ligou aqui na rádio, entrou em contato, deixou aqui o seu telefone, a Tule vai colocar você no ar, tá bom? Mas é já, porque a Tule tá preparando, aí você já vai entrar aqui, tá bom? Espero sinceramente que seja você, mas já vou adiantando que são muitas perguntas, muitas pessoas querendo participar, e o tempo do programa é curto, eu falo pouco, você já viu que fica complicado, né? Então, alguns são sorteados, porém, você presta atenção, porque às vezes a resposta que vai para um serve para outro, então o que foi interessante, você anote e faça para você também, tá bom?
1: Boa noite, Dona Eliana. Boa noite, ouvintes de Uma Estrela no Ar. Quem está curtindo a gente aqui no nosso YouTube, mandar um beijo para todo mundo. E chegou pergunta, e você que está ouvindo aqui a Rádio Capital, a Dona Eliana, manda mensagem lá no 98334-5777, que assim que possível a gente vai responder. E tem pergunta no ar.
2: Olá, bom dia a todos. Estou passando aqui para fazer uma pergunta. É sobre a minha filha, Alexandra Braga de Vasconcelos. Nasceu no dia 31/7/77. É sobre trabalho. Ela roda procurando um trabalho e até agora ainda não conseguiu nada. Você podia me responder, por favor?
0: Olha, a Alessandra precisa tomar uns banhos, ela tá muito para baixo, ela já tá saindo de casa desacreditando, tá? Ela já sai acreditando que não vai conseguir nada, o pensamento dela começa a cortar. Eu entendo que ela tá desanimada, que tá difícil, porém, se não tem o que ela quer, pega outro cargo, pega o que aparecer. E aí, quando você pega o que tem, em seguida já começa a aparecer na sua área, tá bom? Faça um banho com casca de laranja, que é um banho baratinho. Você de casca laranja vai utilizar somente a casca, água, canela em pau e anis estrelado. Ferve bastante, deixa mornar. Depois do banho dela de higiene normal, joga do pescoço para baixo e sai para procurar trabalho. Eu tenho certeza que em breve você vai ligar aqui falando que ela já está trabalhando, tá bom? E ela também precisa se corrigir, se na hora da entrevista, se ela não está falando coisas erradas, ou então se tá falando sem vontade, porque quem entrevista sabe a energia que a pessoa tá passando, da vontade, do afinco de querer trabalhar. Então, saia com força, com fé, faça esse banho, que já você vai ligar aqui e vai falar: Dona Eliana, minha filha já tá trabalhando, tá bom?
3: Dona Eliana, tudo bem? Meu nome é Cristina, ministra dos Santos Marinho. Eu nasci no dia 25/9/78. Gostaria de saber da minha vida amorosa. Sou casada, mas meu casamento tá o ó do borogodó. Nada tá indo pra frente. Mas quando as coisas começam a se acertar, fala alguma coisa a meu respeito, por favor.
0: O ó do borogodó. Não entendo bem o que é isso, mas não deve ser coisa boa, né? Vamos lá. Olha, tá? Logo a primeira carta apareceu aqui você, mostrou que você é uma pessoa que se julga demais, cobra demais, tudo que a outra pessoa faz pra você não tá valendo. Cuidado, tá? Às vezes não é o companheiro que é tão ruim assim. Às vezes é você que desencantou e por mais que a pessoa se esforce, você não dá valor. Cuidado, porque eu já vi casos que a pessoa não dá valor no casamento e quando vê que a pessoa foi embora e está feliz com uma outra, aí quer de volta, aí vê o que perdeu. Então, dá uma analisada, vê os pontos bons, a felicidade que vocês tiveram. Não veja só o ponto negativo, procura ver o lado positivo também. E aí, se você não conseguir, a partir dessa análise, ver nada de positivo, mas aí sim, aí separe e parte para outra. Aqui eu estou vendo realmente que seu casamento, seu marido, seu companheiro está quase indo embora, tá? Ele não está feliz, assim como você também não está, ele está pensando em sair da casa. Então, dá uma reavaliada enquanto dá tempo. Não tô vendo seu caminho fechado por trabalho, não, tá? Eu tô vendo você muito para baixo, muito indecisa. Então, faça o seguinte, olha. Pega um botão de rosas bem vermelho, bem bonito, despetala ele, ferve 1 litro de água, ferveu, apaga o fogo. Coloca as pétalas dentro. Aí, você vai lá, pinga 7 gotinhas do seu melhor perfume. Faça isso à noite antes de dormir. E aí, minha amiga, se depois que você fizer isso não tiver uma noite maravilhosa, é porque tá na hora de cada um seguir seu caminho. Aí, a partir daí, você me liga e a gente prepara um novo amor para você, tá bom? Mas segue a risco que minha cigana tá mandando falar aí, hein? Porque depois não adianta ligar e me perguntar, porque eu não vou lembrar o que foi dito aqui. O que ela fala, paga, acabou. Tem que prestar atenção na hora.
1: Dona Eliana... Só para tirar uma dúvida, que às vezes as pessoas não sabem sobre um banho. Eu gostaria até mesmo de ver com a senhora. Quando a gente faz um banho, até onde eu sei é assim. Quando a gente faz algum tipo de banho de limpeza, não pode fornicar à noite, correto?
0: Não, quando é banho de Oxalá ou algum outro tipo de banho para orixá, não. Quando é banho, por exemplo, para o amor, esse que eu acabei de ensinar, não só pode como deve. Ah. Ele é feito justamente para esquentar e só jogar um balde de água
1: fria. Não, não nesse, mas no caso os outros banhos para limpeza. Não vamos falar da parte sexual,
0: não, isso,
1: né?
0: É para Umbanda e Candomblé, que eu não entendo. Na minha linha cigana, não. Tem algumas restrições, tá? É quando é para saúde ou quando você está fazendo relacionamento a uma promessa ou alguma coisa voltada, mas não para o dia a dia, tá? Quando é coisas que você vai fazer um banho de descarrego para limpar, uma coisa para abrir caminho, não tem nada a ver.
1: Então tá bom,
0: tá?
1: Vamos
0: então
1: saber.
0: Fica claro aí, tá, gente? Não vai aí ficar passando vontade, porque a dona Eliana ensina banho toda hora e aí toma banho todo dia.
1: Não pode furunfar.
0: Exatamente.
1: Mas eu tomei o banho para furunfar, não pode furunfar.
0: É, aí não dá, né?
1: Obrigada.
0: Agora, sim, já, se der tempo, eu vou atender mais ouvintes, tá bom? Porque o tempo aqui não passa, ele voa, né? Ele tá igual os dias do ano, né? Ontem a gente tava pensando no que ia fazer na ceia de Natal. Hoje a gente já tá desesperado pensando de novo o que é que vai fazer, né? Vamos lá, gente. Eu queria falar que eu tenho um lançamento maravilhoso essa semana, viu? É o lançamento da Ferradura do Poder Espiritual. Você sabia que a ferradura simboliza energia e sorte? E é usado para atrair energia positiva e boa sorte. A ferradura

0: 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Gente, eu nunca, não me lembro, desde que eu nasci, de nunca ter ficado sem essa moeda. Isso é um hábito cigano, tá bom? Todo ano, na passagem do ano, a gente agradece, coloca no pé de uma árvore e renova novamente a outra moeda. Então, é necessário que faça isso para que o seu dinheiro não suma, para que nunca lhe falte nada, para que você tenha proteção da prosperidade, inclusive para quem está desempregado, gente. Põe essa moeda dentro da carteira e sai à procura de trabalho, tá bom? Ela vai fazer uma grande mudança. 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Agora eu quero colocar aqui mais uma gravação de agradecimento, porque é bom que vocês ouçam que aqui a gente não tá para brincar. Tudo que meu povo promete, eles cumprem. Pode ouvir.
1: Deixar um depoimento para a cigana da dona Eliana. Eu estava com uma infecção muito forte no meu dedo e já estava pronto para fazer uma cirurgia. Hoje eu passei no dermatologista e graças a Deus não vai precisar fazer cirurgia. A cigana da dona Eliana me ensinou a usar baba timão e eu usei. E eu estava com problema também no meu rosto está melhorando. Eu só tenho de agradecer a cigana da dona Eliana e agradecer ela também ser um anjo que está aqui na Terra. Fica com Deus, boa tarde.

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3: De olho nas marginais, a do Tietê tem caminho intenso na direção da Castelo pela Expressa entre o Sambódromo e a Ponte da Freguesia Central Melhor. Para Dutra e Ayrton, Expressa é a mais movimentada entre a Ponte do Limão e a Ponte da Vila Guilherme. Marginal do Pinheiros, congestionada para Castelo, principalmente o trecho entre a Estaiada e a Cidade Universitária. Corredor Berrini, Funchal, Brigadeiro, Faria Lima, Pedroso de Moraes, ajuda. Para quem segue em direção a Interlagos, o caminho está bem até o acesso à Avenida dos Bandeirantes, na verdade até o acesso à Estaiada. A partir da Estaiada é que o caminho congestiona, vai assinuando e para excesso de veículos até a chegada a Guido Calói. 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
4: Gente, já voltei. Eu preciso muito compartilhar com você, minha amiga, com você, meu amigo, porque eu tô muito feliz. Recentemente eu estive conectada com meu clã lá na Espanha e recebemos através dos trabalhos muito mais luz, força e espiritualidade, tá bom? Minha maravilhosa cigana fez trabalhos maravilhosos para todos que acreditaram e confiaram e que tiveram fé no nosso povo espiritual. Então você que passou em consulta desde 2025 até o dia 10 de junho de 2026 ou fez pedido de qualquer produto, amuleto, enfim, teve seu nome depositado lá na Espanha, juntamente nos trabalhos do meu clã, onde foi pedido luz, paz e proteção para você e toda a sua família, tá? Foi tudo muito lindo, a energia muito forte, isso sem falar na Sagrada Fogueira Cigana, onde pedimos para queimar todo o mal material e espiritual. 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Cada cor representa uma coisa. Então, tem um significado diferente. 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Tá bom? É um presentão meu e da minha cigana para você. Olha, gente, agora, a partir desse momento, eu vou contar para você a história, a lenda da cigana Rosa do Baralho. Conta a lenda que Rosa era uma linda menina de pele morena, sorriso largo e olhos brilhantes, que tinha nas mãos o poder de ver o passado, presente e futuro das pessoas que buscavam os ciganos para esses fins. Era dito que ela era muito meiga, de voz aveludada, trazendo uma condição de tranquilidade às pessoas que ficavam em sua volta. Tinha o dom de espalhar a calmaria entre os que buscavam guerras, a saúde a quem foi atacado pela peste, a alegria a quem lhe era destinado a tristeza. Essa era Rosa, a menina cigana que admirava o brilho do sol e a luz de tom azulada e sensual da lua. Rosa era de um clã poderoso entre os povos ciganos. Tinha como ponto alto o respeito que todos os povos tinham pelo monumental trabalho de magias que eram somente ensinados e compartilhados dentro de seu clã. E assim mesmo por poucos ciganos, ou seja, todos que tinham a bênção de aprender as secretas magias desse clã, eram escolhidos minuciosamente pelos mais velhos, os donos dos segredos. Ao chegar certa idade, o cigano ou cigana que era guardião ou guardiã de certo segredo mágico, escolheria um substituto para ser compartilhado o grande segredo único. E cada magia tinha seu protetor. Ninguém mais saberia, mesmo sendo guardião de outras magias secretas. Mas essa regra foi quebrada com a cigana rosa, jovem ainda. Ela demonstrava grandes dons e diversas formas de elevar muito mais certos ensinamentos tradicionais sobre magias ciganas. E sendo assim, ela teve seu nome sugerido para ser a guardiã de 7 dessas magias secretas, ou seja, 7 ciganos desejavam que a linda Rosa fosse a próxima guardiã de seus segredos mágicos. Então, ficou um impasse. Qual seria e de qual cigano seria ela a guardiã? Foi levado o fato ao cigano Mor, o grande chefe do clã, que levaria o caso aos ciganos conselheiros. E assim foi feito. Após vários dias de debates, de perguntas e respostas, de estudos aos dons de Rosa, decidiram por unanimidade que ela tinha a perfeição e sabedoria de poder ficar como soberana, conhecedora dos 7 segredos mágicos. E como determinação do Conselho Cigano e autorizado pelo cigano Mor, Rosa, a partir desse dia, seria a única cigana a poder ter o conhecimento das 7 magias, que foram reveladas um a um pelos portadores de tais segredos. Rosa usava todos esses segredos para caridade dentro e fora dos acampamentos ciganos. Tinha no seu coração a bondade e a serenidade de demonstrar que o poder dos segredos eram para ser usado exclusivamente para o bem. E é o que ela fez durante toda a sua vida terrena. Rosa, com mais idade e maturidade, foi escolhida para ser a guardiã das pequenas ciganas, sendo responsável por ensinar, demonstrar e cobrar as regras rígidas de seu clã. Com essa responsabilidade com as ciganinhas e com o conhecimento dos 7 segredos mágicos ciganos, ela se tornou muito procurada e idolatrada por todo o povo de seu clã e também por vários clãs de várias regiões. Mas ela não recebeu sua admiração e o respeito de todos. Recebia ouro, joias, sedas, entre vários presentes vindo de todos os ciganos de todos os povos. E assim, ela também conseguiu fazer nascer os sentimentos ruins por entre muitas ciganas de outros clãs. Sentimentos como o ódio, o rancor e principalmente a inveja. Uma dessas ciganas, uma jovem ambiciosa vinda de uma região distante, que a pedido de seu pai ficará no clã onde nasceu a cigana Rosa, tinha muitos sentimentos desse tipo. E como Rosa era vista dentro do clã como diferenciada nas questões sobre magias ciganas, essa cigana então planejou que tiraria Rosa do clã, faria ela ser expulsa ou mesmo morta. Meus amigos e minhas amigas, essa foi a primeira parte da história. Semana que vem continua, não perca, hein? Final surpreendente!

História maravilhosa, hein, gente? Semana que vem acompanha a segunda parte dessa história. Tenho certeza que você vai amar. Já vão deixando aí separada a água filtrada, que já teremos o benzimento de cura através da água, hein? Mas agora, anota aí, a vela, o incenso e o banho para a semana. A vela é na cor vermelha. O banho é com espada de São Jorge cortada em 7 pedaços. Você sabe, vai ferver por 7 minutos, depois vai jogar do pescoço para baixo. E o incenso é de guiné. Pega uma varetinha e passa em todos os cômodos da casa ou em toda a empresa, tá bom? Faça e com certeza sua semana será positiva e muito mais leve. 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Eu emito o boleto bancário, você paga de qualquer, em qualquer banco, da forma que for melhor para você, e me ajuda. E quando você não puder mais, é só ligar. Não precisa se preocupar, a gente cancela, interrompe, tá bom? Mas continue me ajudando para que a gente consiga ajudar. Igual recentemente, ajudamos o gatinho Fênix, tiramos ele do sofrimento. Infelizmente, ele partiu, mas partiu sabendo que ele foi amado, muito amado. E entre outros animaizinhos que tenho, como a menina que foi estuprada por humano e os outros, tá bom? Então liga lá e continue a me ajudar para que eu não precise escolher entre um e o outro, que eu possa acolher eles com maior carinho, com maior amor do mundo. Vai colocar foto ali de alguns bichinhos, só para você ter uma ideia da situação que a gente pega, tá bom? Infelizmente, muitas vezes a gente não tem sucesso deles continuarem vivos, mas a gente agradece a Deus por ter escolhido a gente para dar boas condições de vida enquanto eles fizeram parte aqui desse plano. E partiram sabendo que na Terra não é só sofrimento, não. Tem carinho, tem quem zele por eles, tá bom? Gente, eu também agora queria... Ouve essa música, um pedacinho

gente, no próximo programa eu prometo que eu toco essa música inteira, porque eu vou acabar chorando, já tô sensibilizada pela história dos gatinhos, então só um pedacinho, só pra você sentir o gostinho, tá bom?

0: Agora eu quero falar rapidinho, antes do benzimento de cura, enquanto você vai pegar água, que eu desejo, eu quero dar os parabéns a todos os aniversariantes do mês de junho. É, em especial, parabéns para minha netinha Laura, que completou 9 aninhos no dia 30 de junho. Laurinha, a vovó poderia ficar aqui horas, dias, meses, falando do amor, da gratidão que eu tenho por você. Você é uma menininha linda, abençoada, muito carinhosa, esforçada, prestativa. É claro que muitas vezes brava, mas é muito inteligente, né? Você sabe, você lembra, quando nós fomos para a Argentina de férias, e quando atravessamos a rua, uma avenida muito larga, você viu um senhor, cabelinho branco, andando todo torto, pedindo comida. E aí você ficou muito triste. Aí eu e o vovô compramos vários marmiteques e te convidou. Nós levamos você até a avenida e ficamos lá nós três de madrugada distribuindo cesta básica. Nossa, ela ficou tão feliz, até hoje ela conta isso na escola, para os amiguinhos. Isso é ensinar solidariedade, é ensinar respeito para com o próximo. A gente estava de férias, podia ter feito vistas grossas, mas nosso coração não permitiu. Então, Laurinha, você também não sabe. E você só tinha 6 aninhos e já tinha esse amor, né? Você é muito especial. É, você tem um coração de ouro e sua alma é pura e muito nobre. Eu tenho certeza de que quando você for adulta, você continuará com o serviço social que a vovó faz hoje, né? Assim espero, né?
1: Laura, hoje é seu aniversário, então é hora de comemorarmos todos juntos. E para a ocasião, compus uma música só pra você.
2: Tudo bem com você? Aqui é na Castela. Tô aqui pra te mandar meus parabéns, que Deus te abençoe demais, viu? Um beijo enorme da boiadeira e aproveita seu aniversário. Tchau!

0: Laura, eu tenho certeza absoluta que nós somos abençoados em recebê-las aqui nesse, em receber você aqui nesse plano. A vovó, o vovô, a bis, o tio, as tias e tios, avós. E é claro, seu papai Cauã, sua mamãe Thaís, seu irmãozinho Pietro. Te amamos muito, muito, muito. Você é a luz em nossas vidas. Gente, tô gaguejando que eu fico emocionada. Feliz aniversário a todos, viu? Tudo prontinho aí pro nosso benzimento? Olha, antes do benzimento, já vou me despedindo. Falo para vocês que a semana que vem estarei aqui no mesmo horário. Espero contar com vocês aí para estar ouvindo e aprendermos juntinhos. Boa semana a todos e beijos de luz. Vamos ao benzimento? Benzimento de cura através da água em nome de Deus. Com o poder de Deus, todo mal desconhecido sairá do teu corpo e cairá por terra, assim como caiu por terra o poderoso e precioso sangue de nosso Senhor Jesus Cristo na hora da sua crucificação. Que a partir de agora, todo mal do sangue, que a partir de agora, todo mal da pele, que a partir de agora, todo mal dos ossos, que a partir de agora, todo mal da carne e todo mal do cérebro, todo mal de feitiçaria, bruxaria ou magia negra, assim como todo mal material ou espiritual dos órgãos do teu corpo, vá para as profundezas do oceano e fique preso nas correntes do mar sagrado para sempre. Senhor, pela cruz que padecestes, os olhos mal se fecharão. Pela cruz que padecestes, as bocas malvadas emudecerão. Pela cruz que padecestes, os maus pensamentos e desejos fugirão. E com a fé que tenho em Deus, com esta água eu te defendo. Com a fé que eu tenho em Deus, com esta água eu te livro de todo mal. Com a fé que eu tenho em Deus, com esta água eu te curo. Louvado e abençoado sejam os espíritos iluminados, que com a permissão do Senhor Deus, afastarão todas as enfermidades e malignidade do teu caminho. Salve o teu anjo da guarda, salve os espíritos de luz, salve o Senhor Deus, o maior poder do universo. Amém.
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0: Gente, agora pegue essa água que foi benzida e fluidificada e dê todo dia de manhã um pouquinho para a pessoa que encontra-se enferma. Se não tiver ninguém doente, ótimo, toma para se prevenir, tá bom? Hoje vou ficando por aqui. Desejo a todos uma semana iluminada. Espero que vocês tenham aprendido alguma coisinha aqui com a minha cigana. Que vocês tenham uma semana iluminada, protegida pelo meu Pai Maior. 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Beijos para vocês, uma ótima semana. Até lá, hein?

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0: Muito boa noite pra você que tá ligado aqui na Capital, no FM 77.5, no AM 1040, Capital com você. Este é o Capital da Bola com Basílio e Amigos, chegando no seu rádio, no FM 77.5, no AM 1040, ou Capital com você no seu celular, no seu computador, no seu smartphone. Chegou julho, 1 de julho 2026. Bola rolando, Copa do Mundo, Bélgica e Senegal, 2x2, começa agora o primeiro tempo da prorrogação de um jogo emocionante, da qual o Senegal parecia que eliminaria a Bélgica no tempo normal, mas a Bélgica rapidamente, com dois gols na sequência, empatou a partida e mais uma prorrogação nessa fase 16avos aí da Copa do Mundo. Daqui a pouco, tudo sobre a vitória da Inglaterra, classificada e pode estar no caminho do Brasil. Ontem à noite deu o México, apesar da torcida de muita gente pro Equador, o México não só ganhou, como está com um recorde nessa Copa do Mundo, hein? Não tomou gols. Até agora, a seleção mexicana não só não tomou gols, como nunca perdeu em Copa do Mundo, jogando no estádio onde vai enfrentar agora o seu próximo jogo. Lógico, Capitão da Bola com Basílio Amigos, trazendo hoje detalhes do treino da seleção. Eu estou de olho aqui no computador, para quem está assistindo na live, está vendo que eu estou olhando para cá, porque até agora não teve entrevista coletiva do Brasil e talvez não tenha. Por quê? O Ancelotti deu 2 dias de folga para os jogadores. Depois não vai reclamar que não teve tempo para treinar, hein? Verdade, verdade. Porque o jogo é só domingo. Então, os atletas voltaram hoje. Lógico, teve aquele regenerativo para quem não jogou. Mas treino tático é hoje. Então, daqui a pouco, tendo informações, vamos repassá-las a vocês. E, lógico, tem declaração importante dada pelo Romário. Segue a dúvida, quem é que vai entrar no lugar do Paquetá. E estamos de olho na Noruega, porque parece que o técnico norueguês deu uma declaração que muita gente está, assim, interpretando como provocação. Enfim, tudo isso e muito mais até 8 da noite, Capital da Bola com Basílio Amigos. E a pergunta de hoje para você, que está com a gente ao vivo, 19:07, é: aonde você vai assistir o jogo do domingo, hein? Aonde? Na sua casa? Ou vai a algum lugar? Você vai receber parentes, amigos, familiares? Vai assistir sozinho? Tá bolando alguma programação especial? Conte pra gente. O nosso WhatsApp é o 11 983 34 5777. Aqui no YouTube também. Bora curtir, bora compartilhar. Boa noite, Rogério Rocha. Que emoção! Bélgica, que até hoje só jogou contra o Brasil do Tite.
1: Pois é.
0: Só jogou. Pois parece que despertou. Boa noite.
1: Tudo bem, Raul? Você, boa noite. Ao Basílio, você, ao Fatioli, Rosina, a Túlia, nossos ouvintes. Pois é, a Bélgica tá aí, tava, parece que o jogo ia acabar. Esse negócio estava dominando o jogo, né? 2x0, tava entre aspas fácil. De repente, menino, foi um vucu-vucu medonho aí, rapidamente, em 5 ou 8 minutos aí. Bélgica fez 2 gols, empatou o jogo, levou para a prorrogação, começou agora, né? Então, jogo normal, 2x2, e na prorrogação, por enquanto, 0x0. Ontem, Raul, completando, tivemos Costa do Marfim 1, Noruega 2, França 3, Suécia 0, e México 2, Equador 0, né? Com isso, já temos alguns mata-matas já definidos, né? Paraguai e França, Canadá e Marrocos, Brasil e Noruega, e México e Inglaterra, Raul.
0: Perfeito, é México e Inglaterra, que é o jogo que México...
1: No dia 5 de julho.
0: Nunca perdeu, é no mesmo dia do jogo do Brasil, só que à noite, né?
1: O Brasil é 17 e o México é 21 horas.
0: É isso, 19:08. Alô, Basílio Pé de Anjo, boa noite, Basílio que não perde nada. Anota tudo, fazendo os scouts, acompanhando. É um jogo, é uma Copa onde muitos protagonistas estão aparecendo. Hoje o Kane, mais uma vez, chamando a responsabilidade, decidindo, mas Basílio Pé de Anjo ainda quer mais, ainda não viu o jogo da Copa ainda. Alô, Basílio, boa noite!
2: Oi, Raul, boa noite a você, Rogério, Rosino, Tuli, Fatioli e a todos aqueles que nos acompanham. Olha, vou falar para você, tá sendo de grande surpresa. Quem viu esse time da Bélgica e vê atualmente, acho que se eu levar meu time do bairro lá para jogar com eles, ganha, porque não é possível. É uma nhaca que eles têm, que é terrível. E eles conseguiram tomar 2 gols, aí a Senegal parece ter se acomodado, mas poderia ter feito até mais se continua insistindo. E de repente, 5 minutos, praticamente a Bélgica conseguiu o empate, né? E de uma bola, sim, praticamente também a favor do Senegal, perdeu a bola, houve um cruzamento, Lukaku, como sempre, também lá de presença de área, fez o gol. Ali parece ter motivado, não. Parece ter tirou todo o incentivo que o time da Senegal estava tendo. Porque uma jogada assim, morta, de repente saiu o gol do Lukaku, mas continuou a mesma coisa, e numa bola praticamente morta também, o goleiro saiu catando borboleta, tomou o gol de empate, e estamos aí dentro da prorrogação. Olha, dentro dos meus scouts, eu acho que esse jogo é um dos piores de todos os tempos, não por Senegal, mas sim por ver a Bélgica, que de repente, Raul, eu não sei o que está acontecendo, não sei se é o treinador, se são os próprios jogadores, mas a gente viu até, inclusive, no segundo tempo, jogadores brigando dentro de campo. Fazia tempo que isso não corria.
1: Eu vi, no tempo técnico.
2: Hã?
1: No tempo técnico, não é? Aquela parada para intervalo, né? Paradinha de
2: hidratação. O Prato estava até intervindo.
1: É.
2: Porque os dois estavam quase saindo as vias de fato, lá dentro de campo. Então você vê que de repente, é uma Copa também que só traz para nós alguma experiência do que está ocorrendo.
0: Perfeito, é isso mesmo. Inclusive, nesse jogo teve invasão no campo também. Tá um jogo esquisito, hein? A começar por esse uniforme da Bélgica que eu achei horrível, horrível, horrível. É muito feio, né, Basílio?
2: Olha, até por aí é o início dessa nhaca que eu tô vendo com esse time da Bélgica. Eu não tô me conformando.
0: Só...
2: Pra quem viu uma seleção forte aí que brigava de igual para igual com outras seleções, essa, pelo amor de Deus.
0: A Bélgica só jogou aquele jogo contra o Brasil do Tite. E essa Copa aí é a mesma coisa que aconteceu com a Holanda, tá? É final de ciclo. Vários jogadores. Croácia também. Jogadores aí, Inglaterra, ó, não estarão daqui 4 anos. É. Então é a raspa do tacho que fala, né, Rogério?
1: É.
2: Mas, Raul.
0: Oi, Baza.
2: Mas pode ser a raspa do tacho, né? Mas você tem jogadores experientes já que disputaram várias Copas, eles poderiam estar ajudando o seu país, entendeu? E esse time da Bélgica, essa seleção, o Lukaku entra, o Lukaku deve estar ele deve estar lutando sumô, não jogando futebol, pelo tamanho que ele está, pelo amor de Deus. E é mais é obrigação desses jogadores com mais experiência estarem ajudando essa juventude a resgatar ou dar continuidade àquilo que eles tiveram, né?
0: Sim, e quem ganhar desse jogo aí, Rogério, que o vencedor vai ser nos pênaltis, eu acredito, né?
1: Sim, sim.
0: O menos pior vai passar entre Bélgica e Senegal. mas é verdade. Infelizmente é verdade. Vai pegar quem?
1: Vai pegar entre o jogo, que daqui a pouquinho, às 9 horas, Estados Unidos e Bósnia, às 21 horas. Quem ganhar de Bélgica e Senegal, joga com quem ganhar de Estados Unidos e Bósnia.
0: E aí depois pega a Argentina, desse lado ou não? Não, é o lado da França, né?
1: É, da França, sim. Ah, Raul, aqui não tem. O outro aqui que eu não tenho. Eu vou te buscar aqui e já te passo.
0: E aí, só um detalhe, tá? A equipe de Senegal, eu tô torcendo pra Senegal por um aspecto, né? Eu vi uma reportagem, Basílio, jogadores aí que estão em campo nesse momento, tá? Relataram atrasos no pagamento de bonificações referente à Copa Africana de Nações. Tiveram problemas de estrutura, tá? Reclamaram das condições do hotel escolhido. A seleção de Senegal está sem cozinheiro oficial na viagem. Inclusive, alguns atletas chegaram a custear refeições individuais por insatisfação com a comida que foi servida. Inclusive, tem vídeos que circulam nas redes sociais, né, que mostram também a forma como eles foram revistados na pista de um aeroporto quando chegaram nos Estados Unidos. Nossa. O tratamento realmente foi diferente. Então, eu torço por eles por conta dessa dificuldade que enfrentaram aí para poder disputar. O Fatioli está aí pronto para falar com a gente? 19 horas, 14 minutos. É, alô, Luciano Fatioli, muito boa noite, Fati.
3: Fala, Raul, tudo bem? Alô, Baza, alô, Rogério, alô. Alô, alô, Rosino, Vini também, lógico, todo time. Daqui a pouco eu volto para falar da expectativa de brasileiros aqui do litoral em relação ao jogo domingo contra a Noruega, hein? Oh, meu Deus do céu, e outras perguntinhas também. Daqui a pouco eu volto, Raul Machado, até já, pessoal.
0: Valeu, Fatioli, eu vou começar diferente, Rosino. Tem uma sonora do Romário, acho que é a última que tá aí. É, Romário entrevista para TNT, dessa vez não foi no canal dele, tá? É, verifica aí, é o último áudio, de 6 a 11, deve ser o número 11 ou o número 10, Romário. Tem aí? Tem? Ah, ainda não? Então vamos seguir com jogos de amanhã, Rogério. Podemos atualizar a agenda da Copa enquanto o Rosino pega os áudios?
1: Sim, sim, amanhã. Amanhã é às 16 horas, Raul, é Espanha e Áustria, às 20 horas, Portugal e Croácia. Então, amanhã, 16 horas, Espanha e Áustria. E às 20 horas, Portugal e Croácia.
0: Só esses dois?
1: Só esses dois.
0: Ô, Basílio Pé de Anjo, a pergunta do Anderson aqui de Rio Claro. Basílio, a Espanha não estreou na Copa. Você acha que a Espanha amanhã pode finalmente jogar um bom futebol e junto com França e Argentina se juntar às favoritas à Copa?
2: Raul, pelo scout que eu tô fazendo, assim... Eu coloco a Espanha no mesmo caminho que o Brasil. É, entrou tropeçando, mas está com o futebol bem abaixo assim, das seleções que a gente viu jogar até um tempo atrás. E por isso que, de repente, a expectativa não é só nossa, não, Raul, é do próprio povo espanhol. A respeito e a cobrança que estão fazendo alguns jogadores que estão falando muito e estão jogando muito pouco, né, Raul?
1: Ô Baza, eu também acho, eu concordo com você. Eu acho que a Espanha, eu particularmente, esperava mais da Espanha. Eu acho que a Espanha chegou, né, tava chegando na Copa do Mundo com um futebol um pouquinho melhor. Mas assim, eu achei que dos primeiros jogos realmente decepcionou, o segundo também. Eu achei que ficaram devendo e bastante, né, na parte ofensiva, na parte de ataque. Eu achei que ficou muito aquém daquela expectativa, né, que criou-se, né, antes da Copa do Mundo da Espanha. Não é, Baza?
2: Não, mas é esse o caminho, viu, Rogério? Porque, veja bem, além do scout, a gente faz um acompanhamento, assim, nos países que estão disputando, e a Espanha é um onde o povo não está muito satisfeito, não, com alguns jogadores, entendeu? Principalmente aqueles chamados estrelas, que parece estar muito acomodado, não estão muito preocupados com aquilo que está rolando dentro do campo. E olha que, pelo caminho do torcedor, eles acham que está faltando até um pouco mais de empenho por parte de alguns jogadores, né? Então, estão achando que o treinador também está deixando a garotada, né? Os nomes, assim, dizendo forte, da seleção espanhola, estarem fazendo o que querem, dando as entrevistas, e não está cobrando aquilo que sabe que tem de potencial. Então, quer dizer, se ela seria a terceira força, eu acho que ele está igualando ao Brasil, assim, né, Rogério?
0: Pois é, o Brasil crescendo. Exatamente. O Brasil vai... O Brasil
1: no momento certo,
0: né, Raul? Em evolução, né? É, olha só, segue primeiro tempo da prorrogação, por enquanto... Nada de gols, hein? 2-2 no tempo normal e o empate permanece até os 14 minutos do primeiro tempo. Acho que vamos ter pênaltis, hein? É, vamos ouvir Romário. O Basílio, pênalti é bom quando não é o nosso time, né? Aí é uma delícia, né? Aí não tem problema
2: como
0: nenhum.
2: O povo gosta de jogo decidido em pênalti, né? Só para ver o sufoco que cada um vai bater.
1: O Baza, né? Nem isso. E também as apostas, né? Sobe mais ainda, né? As apostas, né? Quem vai errar, quem vai fazer, mas... se vai chutar pra fora, se ele vai defender.
0: Com exceção a França, Estados Unidos e México, os jogos estão muito iguais. Sim. Muito empate, muita prorrogação, muito... o que não é legal. A não ser quando é um empate 3-3, 4-4, 5-5, mas igual hoje em Inglaterra, um jogo muito parecido.
1: Muito Brasil,
0: muito parecido, muito, né? Muito. Vamos ouvir Romário? Romário falando de Neymar, prestem atenção, o repórter pergunta para ele se hoje Neymar tem espaço entre os 11 titulares. Por quê? Eu estava tomando um suco aqui com o Rogério hoje, aqui do lado, o Basílio, e eu falei para ele assim, engraçado, as opções que a gente está fazendo na enquete desde ontem, né? Quem entra no lugar de Paquetá? Eu aposto Martinelli, vocês dois e muita gente no Danilo Santos. Há quem quer o Hendrick. Enfim, fala-se até em recuar o Matheus Cunha para armar e de repente colocar um outro atacante lá na frente. Enfim. E que coisa, hein? Igor Thiago nunca mais, hein? Esse ficou queimadíssimo, né? Enfim, queimadíssimo, assim, por ter sido sacado e nunca mais foi citado, né? Luiz Henrique também tá meio esquecidão. E a gente não fala do Neymar. O curioso é que no último dia 17 completou um mês da contusão. E já se passaram 2 semanas. Teoricamente, se ele tivesse 100%, não teria outro nome. Neymar. É o Neymar ali no lugar do Paquetá, para armar e conduzir o time. Olha só o que o baixinho Romário, tetracampeão, senador Romário, respondeu ao ser questionado se para ele, Neymar, tem hoje lugar entre os 11 do Ancelotti.
4: Hoje não. Hoje o Neymar não tem vaga no time.
5: Se você fosse o Ancelotti, você usaria o Neymar?
4: Cara, ontem eu vi o Neymar aquecer 10 a 20 minutos e daqui a pouco eu vi o Neymar sentar. E aí eu vi o Ancelotti dizer que prepararia ele para os 30 minutos finais. Cara, eu não vou duvidar nunca das pessoas. Eu acredito que o Ancelotti seja um cara realmente de palavra. Eu não vi a possibilidade do Neymar jogar aqueles 30 minutos finais, porque ele sentou. Ele parou de aquecer e sentou. E se ele fosse jogar alguns minutos, ele no mínimo...
5: Aqueceria
4: um pouco, continuaria aquecendo um pouco de menos ritmo do que os outros, mas continuaria. Hoje não. Hoje o Neymar não tem vaga no time. O time da seleção brasileira é esse aí. Mas é claro, dependendo do momento e de como vai o jogo, o Neymar tem a sua relevância no time ainda.
0: E o Vampeta, que o Basílio conhece bem, de muitas resenhas, de Corinthians, nosso colega hoje também comentarista, disse, que recebeu várias mensagens no celular dele, Basílio, ele, Vampeta, diz que recebeu várias mensagens sobre a postura de Neymar após o jogo contra o Japão. Ele disse, abre aspas, você viu Neymar? Eu desci para fazer o programa, não estou com as imagens de lá. Não foi uma pessoa não, mais de 10 pessoas me mandaram aqui, que todo mundo estava comemorando a classificação do Brasil depois do jogo, e o Neymar estava triste. E realmente, algumas imagens mostram o Neymar meio cabisbaixo, andando de um lado para o outro. E aí o Vampeta trouxe uma outra informação de que uma fonte, né, de que a informação que chegou para ele é de que apesar da vitória dramática do Brasil, com todo aquele contexto dramático, o gol no final, na última bola, um jogo difícil contra uma seleção muito organizada que é do Japão, mas que o Neymar, no vestiário, teria chorado. Tudo bem que pode ser um choro de emoção, pode ser um choro de alívio, um choro de puxa, estamos vivos ainda, mas... A especulação aumenta, porque o Vampeta disse que foi alertado, de que o Neymar estava triste, que o Neymar não estava legal, enfim. E aí, juntando isso com a fala do Romário, de que hoje não vê um encaixe do Neymar no time, vai de encontro àquilo que nós estávamos falando ontem, Baza. Cada vez mais o protagonismo do Vini Júnior. O nome mais pedido passa a ser de Hendrick, lógico, o Neymar pela mídia, mas o nome técnico que a torcida pede no segundo tempo é o Hendrick, como já foi um dia, vai, guardado as devidas proporções, Tupanzinho no Corinthians, Dinei no Corinthians, aquele jogador do banco que pode entrar e mudar a história do jogo, né? E o Matheus Cunha também marcando gols, o Bruno Guimarães no meio-campo sendo garçom, enfim. Vai chegando também um momento decisivo para Neymar, Basílio, porque... Ficou muito claro, até o Casagrande, que recebe muitas críticas, exagera muito o Casão em muitos momentos, mas a gente tem que respeitar porque é um jogador, é um cara que conhece o bastidor de futebol e teve lá dentro. Ele fez uma explicação muito sensata que vai de encontro ao que nós já discutimos aqui também, que o Neymar hoje, ele entra em três situações. A primeira, que é a mais favorável, que é a que todo mundo quer. Quando o Brasil tá ganhando e o jogo tá decidido por mais de dois gols, que se ele perder a bola ou o time mudar, não corre-se o risco de perder. É, ou então, num final de prorrogação, para a bola parada, quando o outro time já estiver tecnicamente cansado e a partida estiver... aquela água de salsicha, né, Rogério? Que nem tá agora ali. Que nem tá agora. Ou o terceiro cenário é o desespero. Vamos supor que o Brasil esteja jogando no domingo, perdendo de 1-0 para a Noruega. 35, não tem para ir colocar Neymar, porque aí, se não colocar também, o Ancelotti vai morrer igual o baralho, né? Você vai morrer com o Coringa na mão. E ele tá carregando esse Coringa desde o começo da Copa. Você sente também que é um momento que o time encaixou, ô Basílio, e que fica difícil colocar o Neymar, porque representa também mudar todo um esquema? O que você acha a respeito de Neymar agora? Porque já passou a primeira fase, já passou 16 avos, e agora são oitavas. Ou seja, faltam só 4 jogos, é isso, Roger? 4 ou 3? 4, né? Oitavas, quartas, semifinal. O que você acha, Basile? Quase que Senegal faz o gol. A bola passa raspando a trave da Bélgica. Vamos falar de Neymar, Basile. O povo quer te ouvir, o ouvinte capital quer te ouvir.
2: É, hoje eu tive no CT do Corinthians, e conversando com alguns jogadores, pessoal da imprensa que lá estava, fizeram uma pergunta para mim, o que que eu achava em relação ao fim do jogo do Neymar. Eu falei, olha, eu vi ele cabisbaixo, ele caminhando, enquanto os outros estavam vibrando, ele estava cabisbaixo. Ele só andou, olhou, mas não reproduziu nada. Agora, vem de encontro do que o Vampeta falou, né, Raul? Se ele estava aquecendo, ele poderia ter continuado a aquecer. Porque, querendo ou não, nós íamos entrar na prorrogação, que eu já expliquei ontem, né? Eu achei até que o Ancelotti ia agir até dentro de um momento bom para preservar o próprio Neymar e ele continuar com os jogadores cansados, exaustos, mas ao mesmo tempo ele motivado, querendo jogo. Mas já mostraram para mim dentro dessa resposta aí, né, Raul? Então, eu acho que quem tem que procurar o lugar dele é ele próprio. Agora, lá dentro, as coisas mudam. Posso falar para você e afirmar que a coisa está muito estranha, porque num patamar que ele atingiu da contusão, do trabalho que ele fez de recuperação para hoje estar aí e nem no momento ele está sendo citado, eu estou muito preocupado com isso. E perguntaram para mim o que, que eu faria, né? Eu falei, eu colocaria ele para entrar jogando, entendeu? Mexeria mais ou menos no esquema tático e colocaria ele para pelo menos fazer com que o adversário também passe a se preocupar com um jogador que, querendo ou não, ainda tem um nome muito forte dentro do futebol e que poderia estar incomodando. Porque é uma forma de você mexer com a cabeça do adversário também, né, Raul? Agora, como chegou nesse patamar dele chorar, ele chorou por quê? Porque ele não foi usado ou porque... ele não está muito satisfeito de estar de fora e de repente não ser nem um nome importante para estar entrando no jogo como a gente imaginava que ele fosse ser utilizado.
1: O Raul Baza, o que eu penso nisso aí, né? Isso é uma situação nova para o Neymar. Ele nunca passou por essa situação, né? Ele está como reserva, não ser a primeira opção, né? Ou seja, então acho que tudo isso passa pela cabeça dele, né? A contusão, ele não ser protagonista, ele não ser chamado para poder entrar, ou ser chamado para aquecer, depois não, você não vai entrar mais, você vai ficar quieto no banco aí, porque vai precisar de você. Então tudo isso, para ele, é novidade. E eu acho que isso choca a pessoa, né?
0: E aí tem um detalhe, ele está acostumado com isso. Desculpa, Rogério, te cortar, eu detesto cortar pessoas.
1: Imagina.
0: Agora, nesse momento, e aqui é uma resenha, a gente fala o que pensa, tá? Uma coisa veio na minha cabeça agora. Ele não estava em recuperação?
1: Sim.
0: Então não tá 100% pra jogar. Pelo amor de Deus, não me julguem, não me cancelem pelo que eu vou falar aqui.
2: Não, hoje lá foi citado isso, Raul.
0: Mas aí ele teve 2 dias de folga e tava... Gente!
2: Mas aí que mora as perguntas e as respostas, Raul. A recuperação que fizeram, pelo menos deram uma visão do aproveitamento dele no segundo jogo. Depois, já que passou já de fase, vamos deixá-lo para a fase final. Seria contra o Japão. E nem isso a gente viu aquilo que a gente esperava do uso desse jogador.
0: Então, porque assim, olha, ele até encontrou o Guilherme, ex-jogador, que jogou com ele no Santos, lá nos Estados Unidos. Gente, é assim, cada um faz o que quer. Folga é folga, entendeu? Mas é que eu acho assim, o foco é jogar. Se fosse eu não sairia. Tá, eu poderia ali, Rosina, tirar uma foto num ponto turístico. Eu ficaria treinando. Se o meu foco é jogar.
1: Jogar bola, exatamente.
0: Mas aqui, ó, jogador curtiu a noite em Nova York durante folga concedida pela comissão técnica. Antes do mata-mata contra o Japão. Gente.
1: Antes do jogo.
0: O atacante Neymar aproveitou um dia de folga antes do confronto contra o Japão. Foi visto em uma casa noturna, sexta-feira, dia 26, antes da vitória por 3-0 sobre a Escócia. E os jogadores tiveram 2 dias de folga e tá tudo certo. Você vê que não teve coletiva, a gente tá vivendo a euforia. Mas o que me espanta, Baza, tá, o jogador chorou. Pode ser emoção, pode ser saudade de casa, das filhas, estresse. Isso aí tudo bem. Mas é muito curioso o Vampeta falar que o celular dele tocou e mais de 10 informantes que ele tem lá. O Neymar tá chorando, Eu duvido que alguém ligaria para o Vampeta para falar que ele tá chorando de saudade do Brasil. Você sabe como é que é, né, Rogério? O pessoal alimenta também o negócio.
1: A família dele tá lá.
0: Lógico. E aí, mas o que mais me preocupa, Basílio, não é nem isso. Porque especulação tem. Tudo que o Neymar faz, o que ele encosta é 10 vezes isso, mais.
1: Exatamente.
0: O que tá me espantando... É que a gente vai aqui na padaria, vai de um lado, vai do outro. Até quem defende o Neymar, é curioso nessa enquete que a gente está fazendo desde ontem, que os ouvintes estão respondendo aqui. Se fosse há 2 semanas, não teria dúvida. É o que o Basílio falou, eu colocaria Neymar. Se ele aguentar jogar 15 minutos, depois dos 15 eu tiro ele. Ou depois dos 30 eu tiro ele. Ou ele pode jogar um tempo. E ele tem falado aí, eu aguento jogar 1.000 minutos. Só que eu tô percebendo que até, eu não sei se talvez o ritmo da Copa do Mundo entrou na nossa cabeça, ninguém, de cada 10 pessoas, menos da metade fala Neymar. A dúvida é, muitos agora, muitos que falavam Neymar estão falando Endrick. Os que gostam mais de tática falam Danilo, vamos reforçar o meio de campo. Isso. Há também quem defenda o Martinelli. Ah, tem estrela, o Ancelotti colocou, vai dar tudo certo. Mas o Neymar, que até então era o primeiro da lista de muita gente...
1: Não é mais.
0: Não tá certo. Até daqueles que defendem. Você pode ver, o Thiago Leifert não tá falando isso, o Pilhado não tá falando isso. Aqueles que defendem, que são Neymar até debaixo d'água, e até exageram muito a favor, assim como tem gente também que exagera contra e tá tudo certo. Mas... eu acho que aquilo que alguém falou, não vou lembrar quem, se vocês lembrarem, me diga. Eu acho que o que tá falando é o campo, hein, Basílio? Finalmente o campo tá falando?
2: Não é só o campo, Raul. Aí eu ia até entrar, ia pedir uma parte para você para dizer que alguma coisa de errado tá acontecendo, Raul. Ou ele não tá preparado, ou ele sentiu essa lesão. E o DM tem medo de arrumar essa responsabilidade, a comissão técnica também, porque é estranho, Raul. Um jogador com potencial como dele jamais poderia passar desapercebido. Eu não sei se você está entendendo o que eu estou tentando te passar. Ele tá dando uma demonstração para todos nós que o Neymar está lá, ele compõe. Se a gente precisar, ele está no banco. Se precisar, só que ninguém fala dele sair jogando, ninguém fala de usar o Neymar, entendeu? Por isso que eu tô achando muito estranho esse procedimento que estão tendo com ele.
0: Sim, concordo, e até os nossos colegas jornalistas, vamos ver se vai ter a coletiva hoje ou amanhã. Olha só, na trave, quase que a Bélgica marca, na trave, bateu beliscou o travessão. Quase que a Bélgica, aos 11 minutos e meio, faz o gol que provavelmente Você vai ver, ó, bela troca de passes pela esquerda, a bola cruzada rasteira para o centro, praticamente da marca do pênalti, o atacante belga chuta a bola, ela sobe, pegou embaixo, a bola,

0: não tem o Estevão, não tem o Rodrigo, senão o Neymar talvez nem estaria lá. Mas o que é muito curioso é que se você pegar aí no scout, antes até de terminar o jogo, o Ancelotti deu aquela desculpa que estava aguardando o Neymar para a prorrogação. Aí o Romário fez uma observação muito pertinente. Ele mandou parar de aquecer, então não ia entrar mais. E o Ancelotti tinha escalas, tinha substituições, ele tinha duas para fazer, e na prorrogação, olha como é balela, se o jogo vai para prorrogação, ele poderia ter mais uma substituição. Então a entrada do Neymar estava garantida, no momento que o pênalti é checado
1: ele
0: lá no VAR.
1: Ele fez quatro substituições, tinha mais uma normal e mais uma na prorrogação.
0: Então, ele poderia fazer uma...
1: As duas.
0: Ele, isso é lorota. Ele não precisava ter guardado a substituição. Ele não colocou o Neymar porque ele não quis. Porque ele tinha uma substituição das cinco. E se o jogo terminasse empatado e estava caminhando para isso, os dois times poderiam mexer mais uma peça. É que ninguém percebeu isso, né? Olha, pensem, Basílio Pé de Anjo, você está acompanhando aí, nós aqui também, você que está em casa, 14 minutos, segundo tempo da prorrogação, provável pênalti para a Bélgica, o árbitro vai ao VAR. Se ele vai ao VAR, ele vai marcar o pênalti, né, Basílio?
2: Vai marcar, porque a gente já sabe, né? Hoje, o que está pitando lá do VAR é praticamente o que está mandando em campo.
0: Mas vamos ver se foi dentro ou fora da área, hein? Aí é dentro, é pequena área. Ah, tá.
1: Mas achei que toca fora e cai dentro da área. Não, e toca fora, não. Não,
0: aí é pequena área.
2: Não, é na pequena aí, área.
0: Essa linha já, da pequena área, olha lá.
1: Ah, tá certo, ali é a marca do pênalti.
0: E aí, Basílio, por essa imagem, pênalti?
1: Pênalti. Pra mim, pênalti também.
0: Mas olha só, eu entendo, mas eu acho
2: que... Ele erra o pé do adversário, ele chuta o adversário e a bola nem chegou, Raul.
0: Mas, ô Basílio, mas não foi o jogador belga que coloca o pé na frente, ó?
2: Aí é você usar a desperteza de adiantar o adversário e deixar ele chutar.
0: Ah, por essa imagem de trás eu não marcaria, não. Por essa, olha só, quer ver, ó? Olha a perna verde e a branca, ó. Olha lá. Não, pegou sim.
1: Lembra o lance do Palmeiras e São Paulo? Contra o Tapia do Gustavo Gomes?
0: Mas,
1: Murilo, mesma coisa ali, ó.
0: Ó, se eu sou o juiz, hein? Olha, um dos lances... Difícil, hein? Os dois anos, e se o juiz está vendo essas duas imagens, olha, eu não tô convencido que é pênalti não, que o Basílio já teve lá, o Basílio conhece os movimentos, ó. Olha só.
2: Ele faz de tudo para colocar o pé dele
0: na frente
2: do que o outro.
0: Olha, atenção.
2: Bata na bola.
0: O árbitro vai sinalizar a sua decisão. Pela cara dele, você acha que vai marcar, né? Eu acho que a tendência é o pênalti também, ele tá falando... Atenção, momento decisivo, segundo tempo da prorrogação. Bélgica e Senegal, lance na área de Senegal e a Bélgica tem um pênalti. Tá explicando muito, hein? Tá explicando muito, a gente não tem a definição. Marcou o pênalti! Marcou o pênalti, explicou e marcou. Gente, que pecado.
1: É o árbitro Saide Martínez, de Honduras.
0: Hondurenho.
2: Você veja bem o que é, né? Você falando aqui agora, eu até coloquei aqui do lado do meu scout. Senegal, atrasos em tudo. Depois eu resumo, né? Falando a respeito de tudo que eles estão passando e vendo que os próprios jogadores estão gastando o seu dinheiro com a própria comida. Isso é uma falta de responsabilidade e não tem senso profissional nenhum, né, Raul?
0: Sem dúvida, falha da federação do país, a gente não tem
1: detalhes. A FIFA não banca não, a estadia e a hospedagem não,
0: repasses
1: a FIFA.
0: Repasses são para as federações.
2: Ela banca, eles mandam dinheiro antes,
0: Rogério. É a federação.
1: Ah, então...
0: Dinheiro sai da outro lugar, então,
2: comandam,
0: né?
2: Que comandam as confederações, aí que mora o perigo, Rogério.
1: Vai chegar quando isso aí,
0: não
1: né,
0: Não chega, não chega, fica no meio. Olha...
1: Cuba de Rio.
0: Agora eu fico imaginando o jogador que vai bater esse pênalti, hein? Com 15 minutos, lógico que ele vai crescer.
1: Olha a catimba lá.
0: E agora um jogador de Senegal está em cima da... Ele não vai deixar bater o pênalti, Basílio. que é isso? Ele está em cima da marca da Cal, simulando uma contusão. Está com uma dor ali naquele momento. Jogador se desentendendo aqui, um clima muito tenso. O jogador de Senegal está... Ó, eu já vi
1: Nossa senhora, tá ligado.
0: O Andreas Pereira fazer o morrinho, né? Chutar a marca da Cal aqui na Neoquímica Arena. Agora, igual isso daí.

0: está paquerando a marca da calça. Tá vendo aí, Rosina?
1: É o número 6, é o CIS, é isso?
0: É, o número 6.
1: É o CIS. C-I-S-S.
2: É desespero de causa.
1: É.
2: Para um time que está ganhando de 2-0, mandando no jogo, conseguiu o impossível.
1: Parece que ele está chorando, parece que não está chorando.
0: O que vai acontecer? Sim. O juiz vai chamar a maca, vai chamar a polícia para tirar o jogador dali. É 19h41, agradecendo você. Eu tenho que chamar o comercial, mas a gente vai segurar aqui para saber esse pênalti. Deixa eu agradecer aqui a Maria Quitéria, agradecer a Sônia Maria, a todos vocês que estão com a gente aqui na capital, ao vivo, 19h41, momento decisivo.
1: Vai bater o Lukaku.
0: Lukaku vai pra bola. O jogador saiu de lá, Rogério? Saiu, né? Liberou. Liberou a marca.
2: Levantou.
0: Saiu agora, saiu.
2: Cotovelada no estômago, Raul.
0: É, olha só. E aí, Rogério, o que você diz? O que diz aí o seu sexto sentido? A bola vai entrar ou não?
1: Vai, o goleiro vai defender.
0: Será?
1: Eu quero emoção, eu quero pênalti no final.
0: Que jogo maluco, hein, Gabriel Douglas?
1: Porque fazendo agora aí acabou, né? Fazer aí acabou, né? Não tem mais tempo pra nada.
0: Pois é, é um dos momentos marcantes da Copa do Mundo,
1: hein? O meu card aqui, Raul Basílio e amigos, fala que o Lukaku tem batido mais no meio do gol, hein?
0: É isso mesmo.
1: É, e às vezes ele pode...
0: Ele perde do lado esquerdo, ele perdeu um do lado esquerdo.
1: Do goleiro, é.
0: E aí, numa dessa, é fechar o olho e dar no meio do gol, né?
1: Tem que ser uma bica aí, velho, não sabia saber.
0: Alô, Marli Gomes, um beijo pra você, Regina. Muito obrigado, todos estão na live curtindo, compartilhando, interagindo com a gente. Alô, Chicão, será que vai entrar ou não, hein? E aí, o juiz vai ter que dar uns 3 minutos de acréscimo, pelo menos, porque o pênalti foi aos 13h30. Nós temos mais de 4 minutos além. Mudou o batedor, Rogério.
1: Mudou o batedor.
0: Quem vem agora? Perdemos o nome dele. É o camisa 8. Bateu. Camisa 8. É gol.
1: Gol, camisa 8.
0: Gol da Bélgica. Aos 15 minutos do segundo tempo da prorrogação.
1: Tielemans, é isso?
0: Bateu no canto esquerdo alto, sem chance.
1: Tielemans.
0: Indefensável para o goleiro de Senegal. Que pecado, que pecado.
2: E mais
0: pecado ainda, porque Senegal vencia, para quem chegou agora, vencia por 2-0.
1: É uma virada fantástica, hein?
0: Fala, Baza!
2: Tava vencendo por 2-0, mas comandando o jogo, você entendeu? Não foi 2-0 e eles vieram aqui para trás, não. Eles acabaram sendo penalizados em muitos detalhes, né? Detalhes na hora que saiu o gol do Lukaku. Ali eu não sei, ali parece ter entrado em parafuso.
0: Pênalti indefensável.
1: Muito bem batido.
0: No alto.
1: Muito bem batido.
0: Pênalti no alto é muito difícil. A gente faz um rápido intervalo, mas ó, calma que tem jogo. Esse jogo tá tão maluco, não duvido nada, hein? Voltamos já.
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6: Oi, fala turma, aqui no programa Capital da Bola com Basílio e amigos. Adalto, qual é teu time de coração?
7: Palmeiras.
6: Ficou feliz com a vitória do Paraguai, com gols do Maurício e do Gustavo Gomes nos pênaltis? Pergunta é meio óbvia, né?
7: Óbvio, com certeza.
6: Depois de Brasil, é Paraguai tua segunda seleção ou não?
7: Isso.
6: A minha é Portugal. Você não vai torcer por Portugal?
7: Também.
6: Tá bom.
7: Também.
6: Conversa mole, viu? Ó, eu tô aqui no Joque Helenas, que é um mercado aqui, uma rede de mercados aqui em Santos. Daqui a pouco falar com a Verusca, que é a diretora-presidente, também para opinar. Mulher que gosta de bola. Vem cá, você tem assistido Jogos do Brasil?
7: Sim, com certeza.
6: O que você tem de opinião? Vai, do último agora, do Japão.
7: É, tirou o Paquetá, que se machucou, né?
6: Eu acho que vai ficar fora, vai ficar fora. Quem você colocaria no lugar?
7: Eu colocaria o Danilo Santos. Volante, para melhorar a marcação, saída de bola boa.
6: Tá.
7: Ia ser melhor.
6: Seria a única alteração que você faria?
7: É, por enquanto sim.
6: Deixaria Matheus Cunha, todos os demais lá?
7: Isso, com certeza, sim. Sim.
6: Tá satisfeito? Ficou feliz em ver o Brasil? A gente não precisava sofrer tudo aquilo que sofremos? O
7: brasileiro sofre de qualquer jeito, né? Então não adianta.
6: Mas jogou bem, jogou mal? O que você tem de opinião?
7: Primeiro tempo foi chatinho. Segundo tempo o time se soltou mais, então ficou bem legal.
6: Onde você tem assistido os jogos?
7: Aqui no...
6: No Jocas,
7: aqui? No Jocas, isso.
6: Tá. No dia de trabalho, domingo, vai trabalhar não? Tá de folga? Não,
7: graças a Deus.
6: Aí vai assistir onde? Algum bar tomando uma?
7: Ainda não sei ainda. Pode ser em casa, algum bar, vamos ver ainda.
6: Aí, de repente, convida uma amiga, vai pra quatro paredes também, né? Já bate uma bola também, né?
7: É.
6: É verdade. Verusca, vem cá, diretora-presidente. É comerciante muito ativo, empresário, ele e o marido, Thiago, com rede de mercados aqui no litoral, aqui em Santos, em especial. Você é uma mulher que gosta de futebol.
8: Gosto, torço, vibro, me descabelo, é muito bom esse
6: momento. E assiste mesmo?
8: Assisto.
6: Assistiu todos até agora?
8: Sim, esse último aí trouxe meus filhos aqui pro mercado, a gente assistiu em família, foi muito bom.
6: O que você achou da atuação do Brasil? Venceu e convenceu?
8: Olha, o primeiro tempo eu tive que até sair para respirar. Mas no segundo, o Ancelotti, ele, acho que ele mexeu bem no time e a gente alcançou nosso propósito.
6: Você também está na fila aí, gigantesca, para pedir desculpas ao Casemiro pelas críticas que fez, não?
8: Com certeza!
6: Nunca eu criticou?
8: Critiquei para um caramba e foi bem bacana, que agora é vários memes, é várias desculpas, sim, e é sim. merecedor.
6: Quem você colocaria? O Paquetá, o exame apontou a lesão, se voltar na final, se tomar a gente chega até a final, mas na vaga de Paquetá, quem você colocaria para jogar?
8: Bom, eu sei que não tem nada a ver, mas eu sou time Hendrick, né, então independente de posição,
6: não, tranquilo,
8: eu quero o Hendrick do começo ao fim.
6: Não, recuaria Matheus Cunha e o Hendrick na frente, é uma situação bem provável também.
8: Com certeza, a gente quer ver o Hendrick do começo ao fim do jogo.
6: Neymar não.
8: Também, mas eu acredito que para poupar, até em questão de lesões, que batem muito no Neymar, eu acho que ele tinha que sempre entrar quando a gente estivesse confortável no jogo e sempre no segundo tempo. Porque ele tem que dar a graça. Eu acho que o Brasil ele merece isso e Neymar faz parte da festa.
6: Vamos lá, não sei se consigo falar com você até domingo aqui no programa Capital da Bola com Basílio Amigos. Teu palpite para domingo, Brasil e Noruega.
8: 2-0.
0: 2-0, tá confiante. Tá olha, confiante, ó, segue 3-2, últimos instantes.
1: Tá um jogado,
0: uma falta agora frontal, hein, Basílio? Tá. Será que saiu um empate?
2: Tem tudo, né? Vamos ver se há um melhor aproveitamento, principalmente pelo time de Senegal. Acredito que ele vai fazer o gol de empate.
0: Rogério!
1: Foi um chute de fora da área, a bola bateu na mão do meio de campo, né? O Gil marcou a falta, agora tiro direto com barreira, vamos ver se vai...
0: Rogério!
1: Se fosse o Zenon, era gol, né?
0: No pique, mais tarde, o que vamos ver na TV?
1: Vamos ver às 21 horas, Estados Unidos e Bósnia. Quem ganhar vai jogar contra a Bélgica. No caso, agora tá sendo a Bélgica, né?
0: É, por momento
1: por enquanto, sendo a Bélgica.
0: E aí, aquela cena
2: vai
0: que eu acho.
2: Vai ser Senegal, hein?
0: É, olha só.
1: Aí, pessoal. Senegal e Estados Unidos, já pensou? Senegal e Estados Unidos.
0: Olha, a falta é frontal, camisa 17.
1: E amanhã, Raul, 16 horas, Espanha e Áustria.
0: Tá? Ah, bateu por cima. Aí. Alô, Fatioli, vou voltar com você agora. Acho que vai ser difícil, o juiz apitou. Acho que ele apitou, acabou o jogo, a Bélgica está classificada, avança, espera. Uma virada, não jogou bola, mas Copa do Mundo não é para jogar bem, Copa do Mundo é para ganhar. Alô, Fati!
6: Olá, vamos com mais gente, demorou. Meu amigo Thiago, que é o marido de Verusca, os homens não, o casal que comanda, como eu disse, essa rede de mercados aqui. Thiago, feliz com a seleção brasileira? Pelos resultados, sim, lógico, todos nós, mas pelo futebol apresentado.
9: Então, no começo, a gente começou a duvidar um pouco, né? Mas eu acredito que conforme foi passando os jogos, eles foram aí se entrosando e acredito que esse ano vem, hein?
6: Confiante?
9: Tô confiante. Agora já começou a apresentar um futebol mais confiante.
6: E pra domingo agora com a Noruega, hein? Qual é a tua opinião?
9: Ah, dá pra ganhar tranquilo. Dá pra ganhar tranquilo, claro que a gente tem que só tomar cuidado com aquele cara grande lá, o Haaland.
6: É, Haaland, né? O bicho, Haaland. O bicho é um. Não, é um robôzão, um robocop, né?
9: É, ele é. Mas se conseguir parar ele, a gente consegue fazer um jogo mais tranquilo.
6: Na vaga do Paquetá, que tá machucado, não volta. Se voltar, volta na final e tomara a gente chegue até a final. Quem você colocaria pra começar o jogo?
9: Ah, agora me pegou, hein?
6: Quem o Ancelotti escolher, você assina embaixo.
9: Ah, com certeza. Demorou. Não, depois das mudanças que ele fez aí no.
6: É, no calou último, a boca de todo mundo, né?
9: Isso aí, a gente agora tem que acreditar no cara.
6: É, meu senhor, vem cá, deixa eu ver aqui na Rádio Capital. É um material gravado que eu tô gravando pro programa. Qual é o seu time de coração?
1: Meu time de coração é o Corinthians.
6: Pô, o programa aqui que eu tô gravando esse material, que eu participo diariamente, é o programa na Rádio Capital a partir de São Paulo. Perfeito. Programa Capital da Bola com Basílio e amigos. Com Basílio Pé de Anjo, o herói de vocês, pô.
1: 77.
6: O que o senhor estava fazendo naquela noite de 77?
1: De 77, eu estava justamente vendo aquele jogo.
6: Tá falando sério?
1: Tava falando sério, vendo
6: já
1: aquele
6: jogo. Já viu o Basílio de perto, não?
1: Já vi o Basílio de perto,
6: onde
1: sim.
6: Onde o senhor encontrou com ele? Vê lá, hein, onde vai falar, hein?
1: Foi na sala de troféus do Corinthians.
6: Ah, é?
1: Isso.
6: Falou com ele?
1: Falei com ele, tudo direitinho. Ou agradeci, porque para aquele dia lá foi uma explosão em casa.
6: Eita, qual é o nome do senhor?
1: João Batista.
0: Alô, João Batista, aquele abraço pra você. Rogério Rocha, então agora, confrontos definidos, quais temos?
1: Paraguai e França, Canadá e Marrocos, amanhã vamos ter Portugal e Croácia, quem ganhar joga com Espanha e Áustria, agora que a Bélgica passou, espera o resultado de hoje à noite entre Estados Unidos e Bósnia, Brasil e Noruega, México e Inglaterra, e no dia 3, né, Raul, tem Argentina e Cabo Verde. Quem ganhar joga com Austrália ou Egito. E também Suíça e Argélia. Quem ganhar joga com Colômbia ou Gana.
0: Alô, Fatioli, tem mais gente aí pra falar com a gente?
6: 19h52. Ei, de volta aqui, ó. Dona Hilda é a japonesa, como falam. Japonesa do Japão, não. Japonesa da Arábia. Do Japão, pô. Mas nascida aqui. Quem que é japonês, sim, na sua família?
10: Meu pai.
6: Nascido lá?
10: Sim.
6: Qual cidade?
10: Miyagi.
6: Tá, e é vivo?
10: Não, faleceu, já tem 15 anos.
6: Tá, e sua mãe é nascida lá?
10: Não, minha mãe é Presidente Venceslau,
6: tá. Né? Sim, interior, né? Interior. E a senhora já foi ao Japão?
10: Fui.
6: Quantas vezes? Mais do que eu vou para Santos?
10: Uma vez só.
6: Tá, escuta, que história é essa? Eu já falei com o seu João falou que ficou com medo de tomar na orelha da senhora, então ele ficou quieto, né? Já falei com o Robson, que história é essa? A senhora aqui não tem imagem, estamos no rádio, aqui no programa da Rádio Capital. Mas a senhora, quem olha para a senhora fala, pô, essa mulher é japonesa do Japão, né, como se diz. Que gritaria foi essa no prédio? Foi da senhora quando fez Japão 1-0?
10: Nossa, eu não queria, mas foi um instinto.
6: Como é que foi? Conta.
10: Saiu o gol, falei... Aí eu sem querer.
6: E aí a reação do Robson e do seu João?
10: Nossa, os dois quase me batem.
6: E a senhora tá, lógico, torcendo para o Japão.
10: Não, tá torcendo pro Brasil.
6: Ah, mas peraí, quem torce pro Brasil comemora gol do Japão? Eu não estou entendendo.
10: Não, foi um instinto, não sei como que saiu.
6: Foi traída pelo coração.
10: Sim, fui traída pelo coração. A emoção foi muito forte.
6: Bom, agora não vai me dizer que vai torcer pra Noruega domingo não, com o Brasil.
10: Agora é Brasil.
6: Agora é. Tá bom, uma orgulhosa da sua seleção, do Japão, enfim, nossa, dos seus ancestrais, vai.
10: Fiquei muito contente, eles estão muito, sabe, sintonizados, muito legal. Treinados
6: taticamente, né, são.
10: Isso, o Zico fez um bom trabalho, parabéns para ele.
6: E ontem um treinador falou disso, que desde o Zico ele ajudou muito os brasileiros que atuam lá, que atuaram lá no passado, aí que tinha uma febre de brasileiros que ajudaram muito com o crescimento do futebol japonês, sim, né?
10: Sim, é verdade, é isso mesmo. Né? E no Japão, quando eu fui lá, o meu cunhado estava com a camiseta do Santos.
6: Olha!
10: Ele é santista, igual você.
6: Sim.
10: Aí o rapaz que estava lá, o japonês, falou, Santos, né? Pelé, já falou do Pelé, já falou do Zico, foi muito legal.
6: Legal. Dona Hilda, para finalizar com a senhora, japonesa do Japão, aconteceu alguma situação de ontem para hoje, alguém... Brincar com a senhora aí, japonesa, não sei o quê, aí na rua, não?
10: Não, graças a Deus, não.
6: Tá.
0: Você japonesa sabe... brasileira, boa, né? Boa, valeu, Fati. Antes do destaque final do Fati, destaque final do Rogério Rocha.
1: Olha, o Vasco encaminha negociações com o Fernando Seabra.
0: Seabra, pro lugar do Renato Gaúcho. Renato
1: Gaúcho, isso. E o São Paulo anunciou hoje o Vitor Sá, já é jogador do São Paulo.
0: É, aos pouquinhos os clubes vão se movimentando, porque daqui a pouco passa rápido.
1: Passa rápido, daqui a
0: pouco. Já estamos em julho, né? É. Basílio Pé de Anjo, seu destaque final é Baza. A Bélgica ressurgiu. E quero perguntar para você, essa Inglaterra de hoje te convenceu ou ainda tá devendo, Baza?
2: Não, não. Aos poucos está me convencendo naquilo que é necessário, né, Raul? Eles estão reagindo dentro do próprio campo de jogo. Não adianta eu não querer aceitar a Senegal perder, né, para a Bélgica. Mas pelo futebol exibido da Bélgica, com certeza a Senegal merecia estar disparado. Mas aí é qualidade, é um momento que acabou sendo surpreendido e a resposta está aí, né?
0: Pois
2: é. E de repente, eu particularmente acho que quem for enfrentar a Bélgica já está classificado para outra fase.
0: Pois é, acho que tanto Senegal e Japão mostraram que tinham potenciais, perderam no detalhe e perderam por bobeadas, literalmente bobeadas na partida. O Japão abdicou de jogar o segundo tempo e Senegal poderia ter matado a partida, você vê, perdeu no último minuto. Num lance que tá dando o que falar, vai ter muito debate essa noite a respeito desse lance. Deixa eu registrar aqui o boa noite, o destaque final, Luciano Fatioli.
6: Olha, Neymar, pra ser sincero, no meu destaque final não dá, ele não aguenta o tranco. Ele não aguenta começar a partida, nenhuma chance. É, vamos ver quem que ele vai escolher, né? Tá bom, amigos, esse é o destaque final, aqui direto de Santos, um dia gostoso pra caramba hoje, nossa, de sol gostoso, temperatura agradabilíssima. Ah, eu vou ter que falar, eu falo tu, eu sou Caissara Santos, meu amor.
0: Valeu, Fátio, amanhã o tempo vai estar bom, solzinho aí, Rosino, sexta e sábado frio, mas no domingo vai estar gelado, mas não chove, então pode preparar o churrasco. Agradecendo a todos vocês que ficaram com a gente, muito obrigado pelo carinho, pelas curtidas, pelos comentários. Amanhã a gente está aqui. Abraço, Baza, até amanhã.
2: Um abraço e até amanhã.
0: Até amanhã, Rogério.
1: Até amanhã, Raul, até amanhã, Baza.
0: Obrigado, Tuli. Obrigado, Rosino. Tchau, gente.
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0: Bom dia!
1: Bom dia
0: a todos os nossos queridos ouvintes da Rádio Capital. Bom dia, Laura. Bom dia, meu pai. Bom dia, Mariazinha. E aí, como é que vocês estão? Todos bem? Espero que sim, porque eu estou muito feliz com a minha seleção portuguesa, que deu um show na terça-feira passada, e com o meu Cristiano Ronaldo. Portanto, não sei o que deu ontem. Vocês já sabem, né, que o nosso programa não é mais ao vivo, então não adianta mentir para vocês. Não sei o que deu ontem, mas a semana que vem a gente comenta novamente. Espero que Portugal passe pela Colômbia e que a gente vá para a próxima fase, se Deus quiser. Mas isso me deixou muito orgulhosa. Ah, estávamos precisando dar esse refresco, não é? Para a nossa cabeça, pelo menos eu dei para a minha. Bem, vamos então começar o nosso programa. Bom dia para todos vocês que estão ouvindo o nosso programa, de perto ou de longe, onde quer que você esteja. Bom dia para o Luiz, que vai nos acompanhar. Bom dia, Fátima.
2: Bom dia, Isabel. Bom dia, Luiz. Bom dia, queridos ouvintes. Como é que vocês foram de semana? Todos bem?
0: Opa!
2: Muito bom. Estamos felizes aí com a nossa seleção portuguesa, com a nossa seleção brasileira.
0: Exatamente.
2: Olha, e também estou muito feliz em saber, viu, Isabel? Você sabe que eu acompanho aqui a Rádio Capital. E essa semana, no programa do João, do Eli, as pessoas comentando que gostariam que Portugal fosse campeã.
0: Ai, que bom.
2: Olha, fiquei muito feliz.
0: Temos uma torcida muito grande.
2: Boa.
0: Olha, posso falar uma coisa para você?
2: Pode.
0: Não é motivo de orgulho para mim, não.
2: Sim.
0: Mas eu posso dizer para você que nós temos muito mais fãs da nossa seleção portuguesa fora de Portugal
2: do que
0: até dentro
2: Sim.
0: de Portugal.
2: Então,
0: infelizmente.
2: Olha, obrigada a vvocês que torcem pelo nosso Portugal, né? Muito obrigada.
0: E hoje nós também torcemos pro Brasil.
2: Também, lógico, nós temos aqui o nosso coração, meu filho, não sei como aguenta.
0: É dividido, é dividido. Mas, olha, eu espero realmente que eles não se encontrem.
2: Ah, é porque
0: só
2: aí...
0: que, infelizmente, para eles não se encontrarem, um deles tem que sair.
2: É.
0: Então,
2: não podemos só
0: é assim,
2: não podemos.
0: A vida é essa.
2: Bem, hoje no Cantinho do Folclore, hoje, 28. De junho, véspera de São Pedro. Hoje é dia de comer sardinhas novamente, batatas cozidas. Então, hoje vou falar sobre o São Pedro, né, lá em Portugal, e vamos falar das festas da nossa comunidade. E você, se não quiser comer sardinhas, olha, hoje temos bacalhau na Casa do Minho e temos também a festa junina da creche Nossa Senhora de Fátima lá no Sumaré. Tá bem?
0: Então tá bom, ótimo. Vamos então começar com música? Vamos, para todos vocês com muito carinho, vamos ouvir com o nosso querido Roberto Leal, Portugal, português, é verdade, Portugal ou português, sem passaporte, não precisa ter.

0: Vamos seguindo então aqui, lembrando a todos vocês, nossos queridos ouvintes, se não der tempo de você ouvir o programa agora, e mais tarde você gostaria de ouvir, mas não tem muita técnica aí para lidar com o YouTube, essas coisas, na quarta-feira, às 20 horas, você pode ouvir aqui pela Rádio Capital a reprise do nosso programa de hoje. Não esqueça, é muito legal. Ah, a gente ouve novamente, né? Com essas músicas bonitas, modéstia à parte, a gente gosta de ouvir sempre. Então, não esqueçam, o nosso programa de domingo é reprisado às quartas-feiras, às 20 horas, aqui pela Rádio Capital AM 1040, FM 77.5, pelo YouTube, pelas redes sociais, enfim, pelo site da Capital. Em todos os lugares onde quer que você esteja, tá bem? Vamos então para mais uma música. E agora esta próxima música eu vou dedicar para os nossos aniversariantes. Faz aniversário amanhã a minha prima Leonor. Um beijo, parabéns, felicidades, tudo de bom.
1: Um beijo, Leonor. Muita saúde para você e felicidades. É. Beijo grande.
0: A gente nunca sabe exatamente a data que a gente...
1: Como assim?
0: Lá em Portugal, geralmente a gente tem duas datas de
1: aniversário. A minha mãe tem, 24 e 27
0: Leonor
1: de outubro.
0: É uma, não tenho certeza absoluta se é amanhã.
1: Mas da idade, você sabe?
0: Mas não, nem quero saber. Mas de qualquer forma, eu dou os parabéns. Leonor, okay.

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Mais tarde, quando Dom João I se propôs a reconquistar essa terra, Inês Negra juntou-se ao seu exército. Mas o combate entre os soldados nunca chegou a acontecer. A inimiga de longa data de Inês, uma chamada a Renegada, desafiou-a do alto das muralhas, propondo que a contenda fosse resolvida entre as duas. Os dois exércitos aceitaram a proposta. A meio da luta, tudo parecia estar perdido para Inês. A inimiga tirou-lhe a espada das mãos, mas esta, rápida de pensamento, tirou uma forquilha das mãos de um camponês e continuou o combate. No final, as duas resolveram lutar sem armas e Inês conseguiu ferir a Renegada, de tal forma que esta fugiu para o castelo. Cumprindo o acordo, os castelhanos deixaram Melgaço no dia a seguir. Dom João I quis recompensar a heroína, mas esta disse-lhe que já era recompensa suficiente ter derrotado a inimiga, a tal a Renegada. São lendas e tradições da nossa terra, não é? Interessante. Duas mulheres valentes, não é? Bem, vamos para essa próxima música que eu vou dedicar para todos vocês que estão ouvindo o nosso programa de perto ou de longe. Vamos ouvir com o Luiz Martins, Canta Cuca, Canta o Gaio.

0: Se algo de bom acontecer, viaje para comemorar. Se algo de ruim acontecer, viaje para esquecer. Se nada acontecer, viaje para que algo aconteça. Viajar enriquece a alma, abre a mente e faz bem ao coração. Ah, vamos continuar aqui com o nosso programa. E essa próxima música, não é? Que tem tudo a ver com o dia de amanhã, dia de São Pedro. Nós vamos dedicar com muito carinho para a Dona Saudade, para o seu Adelino, para a Dulce, para o Armandinho, para o seu Joaquim, para a Odete, para a Maria Adelaide Pedro, para o Edilson Lagareiro, que é nosso ouvinte assíduo, e a Andréia também. Um beijo para vocês, obrigada. Vamos ouvir com o grupo folclórico Poveiro. Ai, como eu gosto dessa música.
1: Então fizeram 90 anos essa semana.
0: É, o grupo folclórico, né? Olha quanto tempo. É, e eles cantam duas das músicas que eu mais gosto. Aquela que nos embalou, que é O Mar Enrola na Areia, e a Poveirinha, que nós vamos ouvir agora.

0: tão lindinha essa musiquinha, não é? Agora nós vamos para mais uma música que eu e a Fátima cansamos de cantar essa semana lá na casa de Portugal. Mas quem? Os nossos tuguinhas, os nossos tuguinhas das concertinas do nosso coração que estavam lá também. E foi uma festa, uma farra. E a Fátima e eu aparecemos na TV Cazé, em todas as TVs que estavam lá.
1: Rádio,
0: demos
1: TV,
0: entrevistas e sempre ao som desta música que nós vamos tocar para vocês agora.
1: É
0: verdade. Então, para todos vocês, em especial para nossa querida Ana, pro Toninho Lambão, pro Carlinhos, pra Solange, pro Marco, que estão passeando lá em Portugal. Nesse momento estão lá em Lisboa. Que maravilha, com calorão danado lá e nós aqui com esse frio danado. Mas tá bom, continuação de uma boa viagem pra vocês. Vamos ouvir com a Amália Rodrigues, Uma Casa Portuguesa, com certeza.

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8: Falar um pouquinho sobre São Pedro, que é um santo popular muito adorado. É o último santo popular, que pena, né? De acordo com as datas, apesar das cantigas populares, este dia é também conhecido como dia de São Pedro e São Paulo. Julga-se que no 29 de junho, que é a data do aniversário da morte dos santos, neste dia também se celebra o dia do Papa, visto que São Pedro ter sido o primeiro Papa da Igreja Católica. E a tradição manda que as pessoas festejem a data decorando as ruas com várias cores e manjericos, bailes e marchas populares que são organizadas nas ruas e a música está sempre presente. Na gastronomia, a sardinha assada, o pimentão, a broa, o caldo verde e o vinho são os elementos principais da festa. Algumas cidades celebram um feriado municipal no dia de São Pedro, como, por exemplo, na Póvoa de Varzim, em Sintra, Montijo, Évora, Castro Verde, São Pedro do Sul, Seixal, Macedo de Cavaleiros, Ribeira Grande, Felgueiras e Bom Barral. As festas, em geral, são umas parecidas com as outras, né? E o São Pedro enfeita-se com bandeiras e louros, um velho batel que era transportado em procissão do bairro dos Pescadores através das principais ruas da povoação para o lado da igreja. E nesse cortejo não faltam a filarmônica, o estralejar dos foguetes, os vivas do rapazil e as gargalhadas do mulheril. À noite, depois da ceia, arma-se um grande baile. A roda do baile passava agora a ser a volta do batel. Todos em chamas, iluminando as ruas vizinhas, o batel ardia em sacrifício. A queima do batel persiste na festa dos nossos dias como manifestação sem a chama, nem a alma, nem a magia de outrora. Até a implantação da República, as festas de São Pedro cumpriram o seu calendário e figurino habituais, dependendo a sua grandiosidade de meros aspectos conjunturais, como escreveu Álvaro Valente. Chega, porém, um ano em que a abundância de peixe deu aos nossos pescadores uma efêmera impressão de grandeza e logo entraram de pensar em festa rija pelo São Pedro. Nossa, lá na Póvoa de Varzim é que se comemora nas ruas essa festa de São Pedro, não é?
9: Bem comemorado.
8: Bem
9: mesmo.
8: Comemorado, com aqueles bairros todos muito bem vestidos, as tricanas, é maravilhoso. Então vamos ouvir com o bairro Matriz. O São Pedro é no Cidral.

seguir então com a nossa programação, não é? Lembrando a todos vocês que se não dá para ouvir o nosso programa inteiro, tem que sair correndo, vai começar a missa, tem que ir na feira, tem que fazer alguma coisa, não se preocupe, na quarta-feira o nosso programa vai ser reprisado aqui na Rádio Capital. Todas as quartas-feiras você vai poder ouvir novamente o nosso programa, que foi feito no domingo, né? Na quarta-feira é reprisado às 8 horas da noite, às 20 horas, aqui na Rádio Capital, tá bem? Não esqueça, fale aí para os seus amigos, para os seus parentes. E agora essa próxima música eu vou dedicar com carinho para o Diamantino. Diamantino, um abraço para você, para sua esposa, para todo mundo que estiver ouvindo o nosso programa, tá bem? Vamos ouvir com a Amália Rodrigues, Cheira a Lisboa.

0: comunidade.
1: E na nossa agenda hoje, então, temos a Casa do Minho de São Paulo com o Festival do Bacalhau, outros pratos também. E vamos ter a apresentação do grupo folclórico da Casa do Minho. Hoje também, das 11h30 às 17h30, lá na creche Nossa Senhora de Fátima, temos o Arraial lá das crianças. Não deixe de participar, é ali do lado do metrô Sumaré, na rua Petrópolis, número 65. No próximo domingo, dia 5 de julho, 12 horas, o Aldeias de Portugal estará comemorando 19 anos com a sua bacalhoada à moda arouquense. Vamos ter a apresentação do aniversariante, o grupo folclórico Aldeias da Nossa Terra, e o convidado é o rancho folclórico Maria da Fonte, da Casa do Minho do Rio de Janeiro. No dia 18 de julho, no sábado, Clube Lusitano da Vila Guilherme com a Tasca do Lusitano, a Noite da Pizza. Vamos ter o Grupo Folclórico Lusitano e o trio Sons da Nossa Terra. E todas as terças-feiras temos o Almoço das Terças lá na nossa Lusa do Canindé. Todas as quintas o Almoço das Quintas na Casa de Portugal de São Paulo. E todas as quintas-feiras também o Jantar no Clube Lusitano da Vila Guilherme. E todas as quartas a reprise do programa Portugal, a Saudade de Você, às 20 horas. E se você perdeu alguma coisa, vá lá no Facebook, na página do programa Portugal, a Saudade de Você, e você tem a nossa agenda todas as semanas atualizada. Por hoje e, é só, Bel.
2: É, a semana que vem você vai dar uma prévia também de onde nós vamos assistir os próximos jogos,
1: claro,
2: de Portugal.
1: Claro, claro.
2: Né? Dependendo do que

0: Como nós dissemos agora há pouco, nosso slogan vai ser sempre o mesmo: a ganhar ou a perder, Portugal até morrer, porque nós somos desse time e a gente é mesmo do Cristiano Futebol Clube. É isso. É isso mesmo. Então, gente, olha, estamos chegando no finalzinho do nosso programa. Como eu disse no início do programa, eu não sei se domingo, quando o nosso programa estiver passando para todos vocês ouvirem, eu estarei mais feliz do que estou hoje ou se estarei menos feliz, não importa. O importante é estar vivo, né? Para a gente poder participar dos próximos jogos. Então, muito obrigada pela audiência de vocês. Não esqueçam que vocês podem ouvir este mesmo programa na quarta-feira, às 20 horas, aqui na Rádio Capital. Obrigada a todos vocês que ficaram conosco. Obrigada a todos vocês do chat. Um beijo muito grande para vocês. Obrigada. Obrigada ao Luiz. Obrigada, Fátima.
1: Obrigada, Isabel. Não deixem de participar na Casa do Minho hoje, o almoço, e na creche Nossa Senhora de Fátima, que vai até às 5h30 da tarde. E não deixem hoje de comemorar nas vossas casas também o nosso querido São Pedro. Como alguma coisinha aí portuguesa para comemorar. Tenham todos uma ótima semana. Amanhã também muitas vibrações para o nosso Brasil.
0: Brasil, exatamente.
1: Né? Vamos, e que tudo então corra bem. Tenham todos uma ótima semana, um ótimo final de domingo. Um beijo, Luiz. Um beijo, Bel.
0: Obrigada mais uma vez. Tenham todos um excelente domingo. Um domingo abençoado. E uma semana muito boa, muito feliz, a começar já amanhã com o jogo do Brasil, se Deus quiser. Então, fiquem todos bem, até a semana que vem, se Deus quiser, e eu sempre peço humildemente que Ele queira, mas eu espero que todos vocês tenham muita saúde, porque com saúde o resto a gente tira de letra. Tchau, gente, ó, beijinhos!

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